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0: News no ar. Bom dia pra todo mundo, bom dia pra você que já está acordado, bom dia pra você que acordou hoje, levou um susto, falou: o quê? Já tá frio, meu Deus do céu? É, não entendi. Eu também não, Liz. Já tá frio, velho. Tá frio, mano. Rapaz, eu juro pra você, eu sou um ser humano friorento. Eu sou friorento, qualquer baixa de temperatura, eu já tô com minha blusa de frio. E hoje eu vim com o Heater ligado no meu carro. Literalmente eu liguei o Heater do meu carro, saí do carro, falei: caraca, velho, que friaca. Tá um friozinho já. Eu não sei, mas a gente tem essa impressão todo ano, né? Mas parece que esse ano o frio vai vir regaçando, velho. Nossa senhora, se até o inverno eu não tiver um cobertorzinho de orelhas, eu não vou sobreviver esse inverno, não. Não vou sobreviver. Não vou sobreviver esse inverno sozinho, mas não vou mesmo. Não vou. Sozinho, inverno, não. Bom dia, Fio Santos.
1: Bom dia, Leandro. Você não disse que ia pegar um gato, Leandro, semana passada?
0: Essa semana é verdade, eu vou pegar um gatinho pra mim essa semana. Mas enfim, não, mas tá frio. Vocês notaram isso também, gente? Ou é impressão minha que tá, o dia amanheceu mais frio hoje? É impressão minha, é? É, conta pra mim aqui, gente. Eu não quero ser um maluco friorento, não, mas, cara, pra mim tava frio, né? 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Eu, particularmente, não gosto de café gelado, gosto de um cafezinho, quanto mais quente, melhor. Foi a primeira coisa que eu fiz quando eu cheguei aqui na rádio hoje, fiz o meu cappuccino matinal, que quem já tomou o meu cappuccino sabe que ele é uma delícia.
2: Goiabinha, goiabinha.
0: Sabe que meu cappuccino é maravilhoso.
2: Fala comigo, meu goiabinha.
0: Ah, minhas gatinhas, eu falo sempre pra vocês, eu tô falando. Olha aí, ó. Alô, alô, alô, alô.
2: Ai, goiaba. Hã? Sua voz é tão gostosinha.
0: Leandrinho, bom dia. Aqui 72 de calor. Onde é que você tá, ô Eduardo? Não é que falou que tá aqui 72 de calor. Qual que é o lugar? Moral Beach na...

0: Bom, você sabe que hoje é dia do cliente, né? E já que cliente gosta de comprar, hoje eu resolvi te dar um... Como que eu explico isso? Te dar um presente diferente.
1: Olha isso, a sonoplastia mais rápida. Vamos abrir as portas do Goiaba.
0: Hoje você vai... Hoje você acaba de ganhar o cartão da vaidade. Ah, sabia que vocês iam ficar citadas, né? Sim, sim. Um cartão sem limites, mas com uma regra. Só pode gastar com você e com a sua vaidade.
2: Goiabinha, goiabinha.
0: Aham. Agora eu quero saber, se você pudesse passar esse cartão hoje, o que você faria primeiro em você?
3: O que você faria primeiro em você?
0: É, vale dar aquela melhoradinha básica, vale dar uma fugidinha, aproveitar o que o cartão, né, não tem, que é limite, e partir pra uma reforma completa, pra uma viagem, pra uma coisa de vaidade, pra uma coisa que você ia fazer sem a consciência pesar, né? Sem a consciência pesar. Não vale pagar conta, não vale comprar coisa pra casa, não vale gastar com marido, mulher, filho, cachorro. É com você. É com você. Então conta pra gente, o cartão da vaidade chegou na sua mão, o que você faria primeiro?
1: Leandro, o que você faria primeiro?
0: Olha, a primeira coisa que eu faria de verdade é tirar a barriga.
1: Você, essa barriga é um caso sério, né, Leandro?
0: Falar a verdade, que dependendo da resposta, talvez o cartão sem limite ainda não seja suficiente. Eu faria duas coisas com esse cartão sem limite. Tiraria a barriga e ia pra um cruzeiro nude. Sim, gente. Eu ainda vou pra um cruzeiro onde todo mundo fica pelado no cruzeiro.
3: Problema.
0: Sério. Sério, velho. Eu iria... Não, gente, tchau. Tô indo pra um cruzeiro que fica todo mundo nu. Sério, tô falando sério. Então o que que você muda? Eu tiraria barriga pra sempre, cara, pra sempre, né? Tem uma cirurgia que os caras fazem aí de barriga. Então o que que você faria? A sua vaidade, alguma coisa que você mudaria em você, alguma coisa que você fala, hoje eu vou me acabar. Fala, não, é coisa que você fala, não, ó, hoje... Esse cartão é meu, vou gastar comigo. O que você faria?
1: Leandro, o Maurício falou o seguinte: eu pagaria. Eu pagaria uma viagem de 3 meses pra minha mulher, pra minha sogra, pra ela ficar 3 meses longe de mim, Leandro, e eu ficar sozinho.
0: Caraca, bro, 3 meses. Então, o que você faria pra você? Sei lá, vaidade. Ó, por exemplo, o Felipe falou o seguinte: Leandrinho, eu equiparia toda a minha caminhonete, colocava aqueles rodão que você odeia, odeio mesmo, farolzão alto, e fazia questão de ficar no estacionamento da sua casa pra quando você sair pro trabalho, eu ir com o farol ligado na sua traseira. Toma banho, filho do amor. Uma égua. O que você faria com esse cartão, hein? O que você faria? Tiraria, colocaria, ajustaria? Uma coisa que você faria pra você ou pra alguém? Hoje é o dia do cliente, você tá ganhando esse cartão. É o cartão do Goiás!

0: tá ouvindo a gente.
1: Não tem nem o Rodrigo ouvindo, Leandro. Onde é que você tirou o Rodrigo?
0: Alô, Jorge, bom dia. Jorge tá ouvindo, bom dia. Bom dia para Jacaré Flex, bom dia para você. Bom dia, Maria. Bom dia para Leonardo, o Léo. Bom dia também para menina Gilca. Cadê a Gilca? Bom dia. Bom dia para Aires, Júlio. O Júlio Aires. Bom dia para o menino do Uber. Bom dia para Andréa de Málboro, que fala Leandro. Bom dia para Rinaldo.
2: Rádio todo dia.
0: A Nilza ouve, né? Donizão. Bom dia para você. O Juninho de Assis ouve a rádio, gente. Ouve? Ah, tá. Então tá bom, né? Tá bom. Tem algum Leandro ouvindo a rádio? Não, tem não. Tá bom, tá bom. O Pantera tá ouvindo? Ai, não manda o Pantera chutar a bola da Target também. O Josué não ouve a rádio. Bom dia para a Policinha. Bom dia para Denis. Bom dia para Agnaldo. Vera Pires tá ouvindo? A Leidiane tá ouvindo? Ah, que raiva. A Marisa ouve? A Marcela tá ouvindo? Betinha, cadê você? A Alessandra de New Jersey tá ouvindo?
2: Pra quem ouve a rádio?
0: Pra quem ouve a rádio todo dia,
2: pra
0: brother.
2: Quem ouve a rádio?
0: Que não ouve a rádio todo dia, não merece o meu alô, não merece. Daqui a pouco eu quero ir pro WhatsApp. Uma coisa que você faria, mudaria em você, é o cartão, é o Vale Goiaba. Hoje tem o Vale Goiaba aqui no nosso programa. 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

0: 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Vai ser demais, demais, demais, demais, demais, demais, viu? 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O Felipe falou, eu já tenho caneca do Leandrinho, falta o crachá, hein? Aí, ó, crachá, Felipe, olha aí, Felipe. Olha aí, quem sabe não é você, né? A Zenaide tá perguntando, quem não, esse ano não vai ter mesas, tá, Zenaide? Esse ano não vai ter mesas. 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Aquelas mesas em pé, assim, pra colocar a bebida. Mas tem outros cantinhos lá que você pode sentar pra dar uma descansadinha também. 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E a todos vocês nessa festa, viu, gente? É a festa de 12 anos da Insuperável. Nós vamos apresentar os novos parceiros da Insuperável, né? 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Nós tem tanta coisa para acontecer nessa rádio nos próximos meses, né? É um trabalho de formiguinha pra ajustar toda a parte técnica aqui da rádio, mas tem muita coisa acontecendo. Quem vai na festa e fala, eu vou.
1: Olha, Leandrinho, aí. Acabar de falar que eu vou, Leandrinho, quem?
0: Zenaide, Zenaide, você foi no ano passado, né? Esse ano de novo, quero você lá, viu, Zenaide? Todo mundo lá, né, com todos os nossos apresentadores. Vai ser maravilhoso, tá? Vai ser inesquecível. Vai ser demais!
2: Ô, velho, onde você for trabalhar, Leandrinho? Eu vou te ouvir, velho. Você é bom mesmo.
0: Obrigado.
2: É muito bom. Parabéns. Deus te abençoe.
0: Deus te abençoe também. Daqui a pouco eu vou pro WhatsApp. Hoje é dia do cliente. Você como cliente. Hein? Você como cliente. Ouvinte insuperável. Você é que tipo de cliente? Hoje é dia do cliente. E nós, além de estar dando um gift pra você gastar com a sua vaidade hoje, o que você gastaria? Eu falei que eu arrancaria a barriga e o restante do dinheiro eu ia pra um cruzeiro nude. Você sabe que tem um barco de cruzeiro que é nude, né? Vai todo mundo pelado no barco lá e vai... Deve ser gostoso demais, cara. Você ficar em alto mar pelado é uma força, velho.
3: O problema é...
0: Meu Deus do céu. Meu Deus do céu. É maravilhoso. Ô, Zenaide, você pode ficar junto com a galera da Luísa. Lá, Zenaide. Fala com a Luísa, você fica junto com ela lá no grupo. Pode ser, cê, é, pode ficar com ela. Hã? Hoje é o dia da vaidade. E você como cliente? Você como cliente? Você é que tipo de cliente? É o cliente que pergunta demais? É o cliente que... sei lá, chato pra caramba? Você como cliente, você se intitula como?
1: Leandrinho, tem muita gente, né, Leandrinho? Ouvindo a rádio, agora não posso falar nomes, né?
0: Fala, Fris Santos, fala, eu quero ouvir mais. Tipos de clientes, que tipo de cliente é você? Bem, daqui a pouco eu vou trazer aqui as participações, o que você faria com o seu cartão da vaidade, né? Você como um cliente, qual coisa você odeia ouvir de quem está te atendendo, hein? Nossa senhora, eu odeio quando a pessoa fala, é política da empresa. Nossa, velho, me dá um ódio, velho. Coisa que eu odeio ouvir quando eu tô sendo atendido.
4: Ai, sinto muito, senhor, mas eu não posso fazer nada.
0: Pode? Pode? É? Não, outra coisa que é terrível, que a gente, como cliente, a gente odeia ouvir, é quando a pessoa fala, só um minutinho, por favor. E desaparece. Aí você fica ali esperando, olhando pra cada pessoa. Fala, meu Deus do céu, brother, um minutinho. Fala, então, moça, né? Ou então outra coisa que irrita a gente como cliente, né?
4: Olha, desculpa, mas o sistema tá fora do ar.
0: É? E daí? Não, e outra coisa que você odeia também ouvir como cliente, né? A pessoa fala,
4: desculpa, mas você vai ter que ir em outro departamento, não é aqui não.
0: Não, e eu quando eu pergunto alguma coisa no super, eu sou do tipo que eu não tenho paciência de procurar nada em supermercado. Eu vou no Walmart, por exemplo, que é o pior atendimento que existe nos Estados Unidos, e as pessoas são... As mais preguiçosas que existem nos Estados Unidos estão dentro do Walmart. Elas são treinadas para não vender. Eles não querem vender nada ali dentro, cara. Eu não sei como é o treinamento desse Walmart, porque é impossível, cara, que os caras não falam, não, teve um dia que eu li no colete da mulher, tava escrito assim, eu sou feliz por poder ajudar. Eu falei, you're not. You're not, shut up. It's not true. Falei com ela, não, o que tá escrito na sua camiseta aí? Você pergunta pra eles, eu pergunto, eu vou direto, eu pergunto pra pessoa, eu estou procurando por tal produto, eu já procurei, gente, você precisa fazer assim com as pessoas, quando eu falo, desculpa, mas eu estava procurando por esse produto, não achei, você pode me mostrar onde está? Me leva até lá, eu já falo com a pessoa desse, me leva até o lugar. Porque eu não quero que a pessoa fale, Nava 3, E1, 3A, 4Z, 3E.
4: Não quero que você fale. Eu quero que você me mostre. Vai lá e me mostra. Onde é que tá? Não, por favor, could you show me, please? Eu falo muito, porque eu não tenho paciência. Porque eu, se é eu no atendimento, eu falo, não, cara, eu vou, peraí que eu vou lá te mostrar onde é que tá. Não, pessoal, Não. Could you show, não. Can you show me, please? Can you show me that? Could you show me? Eu sempre falo, porque eu não tenho paciência quando a pessoa fala comigo. 3 à direita, vira à esquerda, 4 no AB, 25 A, 3 E. Nunca é o lugar que eles falam, velho. Você já reparou isso? Que nunca é o lugar que eles falam. Não é, velho. Nunca é o lugar que eles falam. De verdade, né? Falando, esse é YCC. Mano, dá uma agonia isso, velho. Dá Deus toma conta, velho. Eu não tenho paciência, não tenho. De verdade.
1: Você é um homem impaciente, né?

0: Tairone falou: bom dia, Deus abençoe nosso dia. Tairone, você tá muito sério hoje. Deus abençoe seu dia também, Fiores. O Gabriel falou: se eu pegasse esse gift da vaidade, eu colocaria barba em cheia no rosto. Se pudesse fazer mais, te daria 30 centímetros de altura. Ah, vai te catar, vai. Leandrinho, eu faria uma plástica pra tirar a barriga e colocava silicone, ó, Sandrinha. Ah, Sandrinha, mas você não tem barriga não, Sandrinha? Bom dia pra Coimbra, bom dia pra o Pink Panther, bom dia, Pantera, cor de rosa.
1: Punha o nome do seu gatinho de Chibata, ou Chibatinha. Imagina você, vem Chibatinha, vem Chibata, vem. Ô Goiabinha, eu tô ouvindo você aqui. E se eu ganhasse esse vale goiaba aí, uma coisa que eu mudaria em mim é minha chibata. Ela é muito pequena, eu apelido ela de Chibata do Japa.
0: Vai te catar, moleque. Leandrinho, tô te ouvindo também. Alô, Carlos Uruguaio. Bom dia pra você. Aproveitar pra mandar um abraço pro querido açougueiro, o Giovanni. Alô, Giovanni. Giovanni, bom dia pra você. Obrigado pela audiência.
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0: Bom dia.
3: Bom dia, Leandrinho. Bom dia, Goiaba.
0: Bom dia.
3: Se eu pegava esse cartão aí, Leandro, e passava ele lá na Hawaii Airlines, ia passar um mês no Havaí.
0: Olha aí, velho.
3: Tive a oportunidade de ir lá alguns anos atrás.
0: Que legal, Calabar.
3: Um paraíso na terra, iria para o Havaí.
0: Olha isso, eu nunca fui no Havaí.
3: Sim, é eu de novo. Falando de festa aí, tem como você chamar aquela banda top, a Link 80?
0: Ah, esse ano não vai ter jeito,
3: não. Ano passado eles foram na festa, eu não pude ir, mas...
0: Esse ano não vai ter.
3: Esse ano estarei, presença garantida.
0: É mesmo, cara? Chamou
3: o Link 80 lá, velho. Liga lá pro Alex. Falou, Alex, toca pra nós aqui.
0: Nossa, ia ser bom, né, cara? O Link 80 regaça, né, velho? Você regaça demais.
2: Bom dia, Goiabinha.
0: Oi.
2: Vai ter forró esse ano?
0: Vai.
2: Se dançar um forró, mas...
0: Vai.
2: O Nossa. Neguinho sem vergonha de meu cão?
0: Não, esse ano
2: se
0: vai...
2: Se não tiver forró, nós não vai, não.
0: Não, vai ter demais. Esse ano vai ter forró, né? Ah, o Johnny falou, nós vamos ganhar um camarote. Vai ganhar, Johnny. Coração Sertanejo vai dar um camarote esse ano pra você. Pode ficar tranquilo, Johnny. Falar, viu? Depender do Johnny comprar um ingresso.
4: Problema!
0: Isso que ele é sócio da padaria, tá? Ele é sócio da padaria. Você não sabe. A Marilene falou, Leandrinho, eu iria pra um spa. Voltaria igual a Barbie. Nossa! O Marilene disse que tem um spa em Nova York que é muito legal, viu? Eu tô doido pra ir nesse spa, é bem legal. Nossa, eu tô querendo ir, tá?
5: Bom dia, Goiaba. A caneca do Johnny, quem achou foi eu.
0: Aí.
5: Acabou. A caneca dele agora é minha.
0: Nossa, céu.
5: Goiaba, eu queria o boneco seu. Cadê o boneco?
0: Não, você
5: boneco
0: vem, pra nós aí. Vem aqui na rádio buscar, vem na rádio buscar, doido.
5: E eu tô agarrado essa festa, hein? Pra chover canivete.
0: Vem canavete.
5: Goiaba, eu me titulo como cliente, um cliente flex, viu? Não dou trabalho pra ninguém, não.
0: Aí.
5: Eu compro e saio vazado.
0: Aí, tá vendo? É cliente bom, né, Leandrinho? Eu iria dar uma recalchutada na barriga, fazer um facelift pra ficar igual essa foto, com cara de rica. Não, você já tem cara de rica, que você é linda, Franfanzola. Ah, não esquece dos meus picholas, tem que calibrar também, né? Nossa, Fran... Tá lindaça, Fran, você sempre foi lindona, tá? Leandrinho, bom dia. Só na escuta, morrendo de rir. O VIP é pra quantas pessoas? 8 pessoas. 8 pessoas cabem no VIP. Leandrinho, bom dia. Eu sou cliente que já vai certo do que vai comprar. Não dou muito trabalho aos vendedores. Fui vendedor muitos anos, sei bem como é. Eu também. O Aires Júlio falou, pode ir no cruzeiro pelado, Lelê. A gente ficou sabendo que peixe gosta de minhoquinha mesmo. Leandrinho, bom dia, falou tudo, o Walmart é o pior atendimento, mas é verdade, velho. Às vezes eu vou no Walmart, eu falo comigo, gente, a gente só vem aqui por necessidade financeira mesmo, viu? Falando sério, velho, porque o lugar, não, e o pior de tudo, né? Você sabe que o Walmart ele escolhe as regiões que ele vai pedir aquele recibo. Numa região que é considerada uma área mais rica, você sai e ninguém te pede recibo. Mas você vem em frame, fica aquele cara na porta pedindo um recibo. Velho, eu acho, mano, eu acho de verdade, cara. Eu juro pra vocês. Eu acho tão... Infelizmente, a gente tem que pagar o preço pelas pessoas que são malandras, né? Os ruins pagam, os maus pagam... Como é que é aquela frase? Não me lembro mais. Os maus pagam pelos pecadores... Eu também não lembro, Leandro. Né? Os justos pagam pelos pecadores. Cara, é constrangedor ficar aquela pessoa olhando. Me dá o recibo. Cara, eu ultimamente, sabe o que eu tenho feito? Eu passo e viro o rosto pra outro lado pra não olhar pra cara do cara pra ele ficar me pedindo recibo. Mas acabei de pagar a merda. Não me pede, cara. Não me pede. Porque eu já descobri que você não é obrigado a mostrar o recibo. Mas fica ali aquele songamonga ali, escolhendo as pessoas, de acordo com a cara que eles escolhem pra pôr. Cara, eu acho muito constrangedor. De verdade. De verdade, velho. É muito constrangedor, né? Mas o Walmart é um parquezinho pra quem não tem grana, né? A gente vai porque os negócios lá realmente é barato. Então você tem... Não tem jeito, mas que é ruim, é, cara. É ruim. É. Por isso que às vezes você vale a pena você pagar, mas você vai num Whole Foods, por exemplo. Desculpa, eu trabalhei na limpeza do Whole Foods. Mas você vai num Whole Foods, num Trader Joe's, os caras te mostram um negócio, te levam lá no lugar. É diferenciado, cara. É muito diferente o atendimento, de verdade, tá? Ah, Leandrinho, tô precisando deste gift aí. Amigo, as gorduras que tá caindo, tá tudo querendo sair, correndo do meu corpinho. Ajuda, por favor, né?
4: Bom dia, Leandrinho. Bom dia. Acho que eu sou um cliente até gente boa, sabe? Até não pisar no meu calo, tô super ok. Agora, o que às vezes eu fico brava é com as pessoas que oferecem trabalho... Principalmente, assim, na internet ali, assim, né? Uhum. A gente vê, vai curtindo. E às vezes a gente até come, assim, em alguns lugares, as coisas da pessoa. Aí quando você vai encomendar, a pessoa combina com você o dia e tudo, marca. Uhum. Aí no dia que é suposto você pegar, você liga pra pessoa, mano, tá pronto, eu posso ir buscar. Nossa, menina, eu esqueci, você acredita? Ai, eu tava com tanta encomenda, acabei... Encomendas... E acabei esquecendo da sua...
0: Meu Deus do céu.
4: Que assim, você posta o seu trabalho, fica mandando mensagem pra aí, quando a gente quer o produto, acontece isso? Ai, eu fico bravo, tá? Aí, tipo assim, foi a primeira chance e tá bom. Então, talvez ela não precise do meu dinheiro, né, naquele dia. Tô falando isso aí porque aconteceu com um amigo esses dias. Eu falei assim, ah, tá bom. Ah, como se diz, nunca comprei, eu comi em outro lugar. Mas não, né, fez essa cagada aí, então agora também, minha filha, perdeu sua nova cliente.
0: Perdeu. Não, eu levei minhas roupas pra cortar numa costureira aqui em Framingham. Falei com ela o seguinte, olha, e a gente tem, o errado é a gente, né? Os dois estão errados. Eu fui errado também. Porque eu falei com ela, é que eu tô precisando com urgência. Ela, eu tô muito apertada. Aí essas pessoas que estão muito apertadas, tem um negocinho que faz elas virar a chave, mas a gente sabe que a gente vai se ferrar com isso. A gente sabe. Você faça isso, você vai ver. Aí eu falei com ela, e se eu te pagar um pouquinho a mais, um extra, você consegue me entregar? Mano, esse é o pior erro que você pode fazer pra quem é desorganizado. Se ofereceu mais, ela vai aceitar e não vai te entregar. Não vai. Não vai, brother. E se eu pagar um pouquinho a mais, ela já tá. Mas ela, o dinheiro mexe. Eu fui e paguei. Resumindo, ela falou comigo que ia me entregar, se eu não me engano, 2 dias calça, no final de semana. Eu fui lá, ela não tava com nenhuma calça pronta. Eu falei, então, é que eu moro em Rhode Island, eu tenho um compromisso, eu ia jogar picobol. Não estraga meu picobol, que eu fico louco. Não estraga meu picobol. Mas eu precisava da calça também pro outro dia cedo, né? Não era só o picobol. Ela falou, não, mas daqui uma hora eu termino. Falei, então daqui uma hora ainda pego o trânsito, ainda pego meu picobol. Resumindo, ela demorou 2 horas, fez uma calça só, e eu fiquei irritado, peguei só uma calça e as outras ficaram lá. E ela nem me ligou pra falar, não, tá pronto, pode vir buscar. Uma semana, 2 semanas eu fui lá buscar, ela tava terminando uma das calças na hora que eu cheguei. Aí eu falei com ela, então, quanto que vai ser mesmo o valor? É o que nós combinamos. Eu falei, não, senhora, minha querida. Não é o que nós combinamos, não. O que nós combinamos é você me entregar no outro dia. Você não. Meu, eu fiquei, falei, tá vendo? Mas eu fui culpado também. A gente, às vezes, quer as coisas com urgência. Né? A gente tem mania, brasileiro tem mania de chegar. Dá pra fazer agora? Não dá. Eu sou esse ser humano, eu tenho esse defeito terrível. O defeito da pressa. E não funciona, gente. Alguma coisa vai dar errado. Tudo tem seu tempo.
6: Fala, petinho, fala.
7: Bom dia, patrão! Ai. Dia 21 de novembro vai ter Éder, Paixão e Família na festa da Rádio Insuperável. Ai. Vamos que vamos, patrãozinho lindo. Demais. Minha princesa.
0: Não é assim também, tá?
7: É isso aí, Lulu. Nós vamos levantar poeira nessa festa. Vamos arregaçar lá, viu, na dança forró esse ano.
0: Bom dia.
7: Arregaça, meu patrão.
0: Leandrinho, bom dia. Um VIP é meu, obrigado, viu? Leandrinho, tem um spa em Nova York que todos ficam pelados. Eu não, isso eu nunca fui, não, nesse spa, não. Dineia, fala comigo, meu amor.
8: Oi, Lele, bom dia. Se eu ganhasse o gift card aí do cliente, eu ia passar uns dias em Maldivas.
0: Ai, delícia.
8: Ia realizar um sonho de uma amiga minha, dar uma recalchutada na Lulu. Ia arregaçar.
0: Aí, velho. Ai, gente, deixa eu falar agora do consórcio Porto Seguro. A Joyce Rogerac tá voltando, né? Se eu não me engano, é no final do mês agora, né, Joyce? Que você tá voltando. Eu tava pensando a gente fazer um café aqui na rádio com todo mundo, com os ouvintes da rádio que já compraram Porto Seguro. O que vocês acham da gente fazer um café? Ou a gente se encontrar num restaurante? Hein? O que vocês acham da gente fazer isso? Então, a galera que já comprou, tipo o Herbert, Luísa, Sandra, Aloísio, Zé Pereira, quem mais, sabe, que eu tô lembrando aqui? Tem um monte de gente, tá? Deixa eu ver quem mais que o Henrique Pará. Encontrar essa galera, a gente se encontrar num restaurante. Diz ela que vai trazer um monte de mimos, tá? Vai trazer um monte de mimozinho pra nós. Ela vai trazer, hein? Vocês acham? Eu tô pensando, seria muito legal, né? A gente encontrar todo mundo ali. Tem muita gente, cara, que tem o consórcio, já fechou o consórcio da Porto Seguro. A gente se encontrar. Ou a gente faz aqui na rádio mesmo. Sabe que teve até uma moça que falou comigo, Leandrinho, ó, posso fazer um negócio pra você ir na rádio. Ou a gente faz um café. Chama Edneia. Edneia não tá na Porto Seguro, mas ô, Edneia, a gente faz um café aqui. Tem todo mundo aqui, hein? Seria legal, hein, cara? A gente fazer aqui, sei lá, faz aqui no prédio da rádio mesmo, né? Faz aqui nos estúdios da rádio aqui, a gente bota um cara tocando um violão aqui, toma um cafezinho, faz um encontro. Eu fiquei pensando nisso, hein? Vocês acham dessa ideia? Vocês gostam dessa ideia? Galera aí que já tem o consórcio da Porto Seguro. Agora, você que não tem e quiser entrar pra esse nosso grupo, quanto maior for o grupo aqui dos Estados Unidos, mais possibilidades a gente tem de alguém ser contemplado, né? 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E quem sabe, quando a Joyce vier agora, você já vai estar com a gente e a gente vai tomar esse café junto, hein? Quem sabe, ó, tô de gente topando a ideia aqui, a gente encontrar, ou sei lá, numa churrascaria, hein? A gente encontrar numa churrascaria. Eu adoro, cara, vai ser legal. A gente já faz um esquenta pra festa da rádio. Bora encontrar num lugar pra gente tomar... Gente, vambora pra... Ó, nós vamos todo... Quem sabe a gente não faz, por exemplo, um encontro no local que vai ser a festa. Nem encontra todo mundo lá, velho. Eu tô gostando dessa ideia. Vamos pra... Eu acho que eu vou conversar com a Joyce, vou fazer um grupo ali no WhatsApp de todos os ouvintes que já estão da rádio, que já tem o consórcio aqui da Porto Seguro, e a gente trabalha nessa ideia. Eu adoro estar no meio de gente, no meio de pessoas. A gente pode fazer aqui na rádio mesmo. Compre uns pãozinhos, umas mussarelas, uns troços. E traz todo mundo pra cá, a gente bate papo, tira foto, brinca, canta, bate palma. Vai ser. 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Gente, a festa esse ano é ao

outra festa. Final de semana em Framingham vai ter uma feira com mais de 80 expositores, com churrasco e farofa brasileira, vai ter cachorro quente, vai ter circo para as crianças, malabarismo, música ao vivo. E o melhor disso tudo, sabe o que que é? A feira é de graça, entrada grátis. Vai ser no estacionamento do Santander, na cidade de Framingham, esse final de semana. É o Framingham Trade Show, com muita coisa legal para você, para os seus filhos, um grande network, um final de semana. Nós estamos despedindo aí já do verão, você tem que aproveitar. 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Eu não sei se o WhatsApp tá funcionando, eu acho que o WhatsApp não tá funcionando aqui da rádio, pra você mandar feira. Acho que você vai ter que comentar. Você vai ter que comentar lá no Instagram mesmo. Aqui no WhatsApp, Camila, no WhatsApp não tá funcionando, no WhatsApp da rádio. Mas no Instagram, @rádioinsuperável, tá lá. Ó, se você for lá no nosso Instagram, deixa eu abrir aqui o Instagram. 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Vai ser esse final de semana e vai ser demais. A gente vai se encontrar lá, tá? Vai ser maravilhoso. 7:52, vamos pro WhatsApp do Goiaba!

0: Leandrinho, ó, eu vou contar onde vai ser a festa, gente. A festa, não vou falar o local, mas a festa vai ser na cidade de Framingham. Então vai ser aqui em Framingham. Esse ano vai ser aqui na cidade de Framingham. Mas o local, aê, aê, esse eu conto pra você. Eu conto pra você essa semana, né? Porque a gente tá ajustando todos os detalhes aqui, viu? Todos os detalhes aqui pra essa feira, tá? Aliás, pra essa festa. A feira é final de semana, tá bom? A feira é final de semana. Tá? Hoje nós estamos falando do cliente, se você ganhasse um gift, se você ganhasse um vale vaidade aí, o que você faria? E você como cliente? Conta pra nós. Você como cliente. Que tipo de cliente é você?
1: Olha, Leandrinho, olha, tem muito cliente, né? Chato, né?
0: Tem cliente, por exemplo, que já vai pros lugares pra brigar, né? Hã? Vai pro lugar pra brigar. Ó, tem gente chutando aqui o lugar da feira. A Luísa falou, quem quiser comprar ingresso pro jantar dançante no Clube Português, que vai acontecer no dia... Cadê a data que tá no cartaz aqui, Luísa? 10 de outubro, tá? Dia 10 de outubro, pode ligar pra Luísa no 508-371-0886. Você vai ter que voltar aqui na rádio pra nós falar mais dessa festa, tá bom? O David Souza mandou aqui feira. Vai lá no Instagram e comenta feira lá, o David, que lá você vai receber, tá bom? Olha, o Ebert falou, Leandrinho, eu topo a ideia, viu? A ideia boa. Leandrinho, eu acho que um café seria melhor, porque dá pra interagir e no restaurante fica inviável, né? A Lívia perguntou, vai ser qual cidade? Vai ser Framingham, Lívia? Você vem esse ano, Lívia? Você vem? Você vem, né, Lívia?
2: Ô, Goiaba, se eu fosse funcionário de alguma empresa, eu ia falar assim, vem cá, meu filho. O jacaré vai te mostrar o seu negócio, vem cá.
0: Hã? O jacaré vai... Não entendi. Leandrinho, Home Depot, ninguém sabe de nada. Os caras ficam andando pela loja, corre do cliente, disse o André. É verdade, viu? O Filipinho falou, Leandrinho, pior que o Walmart, é só Amora Veículos. Nossa, Amora Veículos também é terrível, cara. Nunca tenho sorte com eles. Os funcionários parecem sempre estar de preconceito comigo. É com todo mundo, velho. A maioria é assim. Né? Faz maior dificuldade pra me ajudar. Até minha esposa, uma vez, ficou puta de raiva com atendente me auxiliando, como atendente me auxiliando. Tanto empecilho pra me ajudar, não é assim, cara. Moro Veículo é desse jeito, velho. Eles são, nossa senhora, eles são demais, cara. Eles são demais, né?

0: sorte. Ter sorte, né? Ai, meu Deus do céu. Tem que ter sorte, que às vezes é sorte, né, cara? Peraí, áudio, vai lá. Agora foi, hein?
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0: Desculpa, gente. Eu me identifico muito com esse áudio. Ah, é. Eu adoro esse programa. São os áudios mais engraçados que a gente recebe, né, na internet, viu? Nossa senhora, meu Deus do céu. São os áudios.
1: Ai, ai. Foto da minha chibata, espera.
0: Como é que é? Como é que é?
1: Eu vou te enviar a foto da minha chibata, espera. A pedição também, calma aí, não é assim não, não é chegar a tirar a foto e enviar, não. Espera que eu vou enviar, ué.
0: Vocês param de mandar esses áudios, viu? Ai, ai, meu Deus do céu. Fala, jacareco, eu não entendi agora.
2: Eu te dou um cascudo nessa cabeça chata sua.
0: Não entendi, brother.
2: O Goiaba, isso aí é a Marilene brigando. A voz da Marilene aí, ó, isso é a Marilene, hein?
0: Nossa, não entendi nada do jacaré. Jacaré, para, meu brother, para com isso. Lele, vai poder levar a criança? Ô, Sandra, geralmente nesses lugares não é bom levar a criança, né? Lugar que tem bar, que tem bebida, não fica legal levar a criança, né? Então, é ruim levar a criança pra esses lugares. Então, eu acredito que não. Eu acredito que não, mas eu vou olhar isso, tá? 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Ai, Leandrinho, Lele, vai poder levar animal? Porque eu vou querer levar o jacaré pra festa. Ah, vai te catar vocês também, tá? Ó, gente, um abraço pra vocês. Hoje eu vou almoçar na Brazilian Flavor, tá? Vocês vão me encontrar na Brazilian Flavor de Marlboro, com o meu melhor PF desse estado, cara, é uma delícia. Nos vemos em Marlboro, no oferecimento da Brazilian Flavor. Acabou!
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0: teu amigo, tem que te alertar, cara.
1: Meu, alertar o quê, velho? O que você vai falar de novo, velho?
0: Eu te falei mil vezes, eu não vou te falar de novo. Você tá de sacanagem.
1: Sai daí.

0: música, né?
1: Yeah. Projota Vitão.

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10: Senhor, faça deste microfone um condutor da verdade. Mantenha-me firme e sereno para equilibrar o meu senso de justiça. Direcione o meu conhecimento para produzir faíscas de esperança. Não permita que me perca pelos caminhos distantes da razão. Jamais deixe algum sentimento distorcer a essência do que precisa ser dito. Senhor, ilumine as minhas palavras para que elas carreguem alento. Conceda-me sabedoria para falar e bastante paciência para saber ouvir. Inspira-me com bons pensamentos e que eu defenda apenas o que acredito. Senhor, mantenha-me seguro todos os dias da sinuosa pista da humildade. Que a minha voz se faça ouvir sem frieza nem sensacionalismo. Livra-me da arrogância, do medo, da vaidade e da indiferença. Evite que usem indevidamente a minha voz para prejudicar alguém. Faça de mim porta-voz da cidadania, da credibilidade e da isenção. Senhor, impeça que eu induza a pré-julgamentos ou a condenações. Corrija o meu excesso de individualidade e me torne mais flexível. Dá-me firmeza para eu não escorregar nas armadilhas da palavra. Senhor, proteja as minhas cordas vocais, ferramenta do meu ganha-pão. Proteja, Senhor, a todos os meus ouvintes, a razão do meu trabalho. Amém.
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1: Que dia é hoje mesmo? Hoje eu não tô sabendo, não. Tem uma coisa pra falar pra vocês. Só na água não vai, não, viu?

0: Muito bom dia pra você, bom dia, bom dia. Estamos chegando aí com o Coração Sertanejo aqui pela Insuperável e também pela TV em Foco dos Vales até às 7 da manhã, tá certo? De segunda a sexta-feira, das 5 às 7 da manhã, comigo, Ronald Fire. E o Coração Sertanejo já está no ar, agradecendo já a sua audiência, tá certo? Onde quer que você esteja, eu agradeço demais a sua audiência aqui no Coração Sertanejo. Beleza? São exatamente 5 horas e 5 minutinhos, 5 e 5. Terça-feira, 29 de setembro de 2026. 29 de setembro de 2026. Vamos juntos até às 7 da manhã. Tá certo? Vamos fazer contato aí na torre de controle? Vamos saber as coordenadas de voo de hoje do Boeing do Coração Sertanejo pra você? Tá certo, 060, mantendo a presente proa, apertem os cintos e vamos decolar.
1: Senhoras e senhores, aqui é o comandante. Permaneçam todos sentados e a postos. Torre, pedimos autorização para decolar.
0: Certo, agora sim o Coração Sertanejo está no ar pela Insuperável e também pela TV em Foco dos Vales. Eu quero ir lá no Jequitinhonha e agradecer a audiência do pessoal de Aricanduva, Capelinha, Chapada do Norte. Alô você de Leme do Prado, muito obrigado pela sua audiência. Minas Novas, Turmalina, alô você, muito obrigado aí pela audiência. Você de Veredinha, Boa Esperança, Coqueiral, Santana da Vargem. Tá certo? Muito obrigado de verdade. Lá em Patinga também quero agradecer e mandar um beijo pra minha mãe, Dona Madalena. Bom dia, minha mãe, como é que tá a senhora? Tudo bem? Obrigado pela audiência aí, tá bom? Lá em Timóteo, Dona Rosilda, muito obrigado, Dona Rosilda, pela audiência da senhora. Daqui a pouco o Leandrinho tá aí, hein? É o seu filhão aí. Leandrinho daqui a pouco tá no ar. Beleza? Com o show do Leandrinho Goiaba. Obrigado pela audiência da senhora. Alô, você? Você quer participar com a gente? 774-707-7835, 774-707-7835, este é o zap do Coração Sertanejo para você participar. Deixa eu mandar um abraço aqui pro Carlão, fala comigo, Carlão, gente boa. Tá aí o Carlão também, já tá na audiência, o Zezé Galo Doido também tá na audiência. Alô, Sandra, bom dia, obrigado pela sua audiência. Fala comigo, Zé Pereira. Zé Pereira também tá no trecho, já, Zé, ou tá só preparando aquele cafezinho da manhã aí para partir, entrar naquela aeronave e partir no mundo, tá certo? Muito obrigado, galera, são 5 horas e 8 minutinhos. Cadê o menino? Aí sim, Coração Sertanejo, 5 e 8. Vamos lá, esse menino.
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0: Aô, Coração Sertanejo pra você aqui, começando a primeira de hoje, Dani Diego. Bom dia, galera, bom dia, obrigado pela audiência, hein?

Almeida, bandido cheiroso 3, tá querendo entrar aí no esquedinho aí, mas não sei se ele aguenta não, hein? Dogão, fala comigo, Dogão, larga essas caixas aí, Dogão. Larga esse tribulado. Brincadeira. Valeu então, galera. Cadê aqui esse menino? Nós vamos junto até as 7 da manhã. Olha, o 774-707-7835 tá liberado pra você, tá bom? Pode participar, quer pedir sua música? Pode pedir, sem problema. Coração Sertanejo 5:14. Christian Ralph, chegando pra você aqui no Coração Sertanejo. Sou eu. Bom dia, bom dia, bom dia. Obrigado de verdade aí pela sua audiência aqui no Coração Sertanejo.

Agora são sertanejo 5:18. Bom dia você de Cachoeira do Pajeú, lá no Baixo Jequitinhonha, em Minas Gerais. Alô você de Divisópolis, muito obrigado pela audiência, você também de Felisburgo. Alô Jacinto, Jequitinhonha, Joaíma, Jordânia, você de Mata Verde. Alô Pedra Azul, muito obrigado a você também de Rio do Prado, tá bom? Você também de Rubim, Salto da Divisa, Santa Maria dos

Salto, Santo Antônio do Jacinto, muito obrigado pela audiência de todos vocês aí, tá certo? Deixa eu atender aqui o pedido do Bandido Cheiroso 2, é o André, mais conhecido aí como Bandido Cheiroso 2, Amor de Colchão, ó, Silvano Salles.

0: Coração Sertanejo, 5h21, 5 horas 21 minutinhos. Eu vou correr a sacolinha, daqui a pouquinho a gente tá de volta.
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4: Oração Sertanejo 525. Muito obrigado pela sua audiência. Deixa eu atender o pedido aqui da Sandra, Caminhos do Sol, e a Rua Marcos Ibelucci.

Coração Sertanejo 5h29. Bom dia, galera. Bom dia. Tá na hora de levantar. Na verdade, já passou da hora. Já tem gente agarrada no serviço. Você tá aí, rola pra lá, rola pra cá, não sabe se vai. Vai na janela, pede que a chuva continue. A chuva já parou há muito tempo, você desespera. Não é? Pois é, então tá certo aí. Olha, 774-707-7835 tá liberado pra você, tá bom? João Mineiro e Marciano pra você.

0: Distante dos olhos, João Mineiro e Marciano. Coração Sertanejo, 5h33, 5h33. Deixa eu dar um bom dia aqui, agradecer a audiência do Zezinho. Fala comigo, Zé Andrade, pensa num cozinheiro de mão cheia. É, Zezinho. Aí pedir um som aí, Zezinho, pede uma música à vontade. Érico Almeida tá lá, pedindo lá a música. Vamos ver o que é, tá certo? Mas primeiro me dá a sacolinha aqui, deixa eu terminar logo esse trem, vamos correr logo as verdinhas, encher o saquinho aqui logo.
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0: Coração Sertanejo, 5h37. 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Ali sim, ali é daquele negócio arriscado. Na Casa do Chapéu, Henrique Cowboy. É o pedido aí de Bandido Cheiroso 1.

0: 5h40 aqui no Coração Sertanejo.
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2: Bom dia, galera superável.
0: Mas Zezinho aí, ó.
2: Terça-feira a todos.
0: Fala comigo, Zé Andrade.
2: Patrão, toca pra nós aí, Vitor e Léo.
0: Aham.
2: Deus e eu no sertão.
0: Uai, só se for agora. Valeu, Zezinho. Tá pronto? Firma o corpo, firma o golpe, Zezinho. Tem um bocado de bloco pra você sentar no chão lá na minha casa, ali, perando o lago, hein?

Deus e eu no sertão, Vitor e Léo, atendendo o pedido aí do Zezinho. Ou Zé Andrade. Coração Sertanejo, 5h44, 5h44. Milionário José Rico chegando pra você aí, ó. Aô, Coração Sertanejo. Ei, Zezinho, será que já pode ou tá cedo, hein? Ah, bora!

Coração Sertanejo, 5h47, 5 horas 47 minutinhos. Nós vamos junto até as 7 da manhã. De segunda a sexta-feira, das 5 às 7 da manhã, aqui pela Insuperável e também pela TV em Foco dos Vales. Tem um Coração Sertanejo para você, comigo, Ronald Fire. E contando e agradecendo já a sua audiência e a sua participação aí no zap 774-707-7835. 774-707-7835. Amor A3, Renan e Raí.

0: Agora são sertanejo 5:52, ou seja, 8 minutinhos aí para as 6, tá certo? 8 para as 6. Diego e Arnaldo e Nayara Azevedo.
1: Simbora sim! Tchau!

0: só fala a hora e o lugar.
1: Não importa o lugar. Faço o quê?
0: Fala a hora e o lugar que eu te busco.
1: Obrigado, né? Obrigado a vocês, sucesso e toda sorte de bênçãos do mundo.
0: Coração sertanejo, faltando 5 minutinhos para as 6 da manhã. 5 para as 6. Bruno e Marrone para encerrar o primeiro bloco aqui do Coração Sertanejo, primeiro horário, hein? Vamos fazer um pequeno intervalinho daqui a pouquinho e a gente volta às 6, tá bom? Por um gole a mais, Bruno e Marrone.

encerrar o primeiro horário do Coração Sertanejo, bem demais. Grande sucesso de Bruno Marrone, Por um Gole a Mais. Coração Sertanejo, faltando 40 e poucos segundinhos aí para fechar o primeiro horário. Vou aproveitar esses minutinhos que faltam para agradecer aí a audiência do pessoal lá do estado do Alagoas, nordeste do Brasil. É, alô você da capital aí, ó, Maceió. Ei, lugar maravilhoso, tive o prazer de atracar lá duas vezes, muito bom, maravilhoso. Alô você de Arapiraca, Rio Largo, Palmeiras dos Índios, União dos Palmares, tudo isso é lá em Alagoas, no nordeste do Brasil, a gente agradecendo a audiência de todos vocês, tá bom? Nós vamos fazer um pequeno intervalo aqui pra emissora, daqui a pouquinho a gente tá de volta, não sai daí não, tá bom? 774-707-7835 já tá liberado pra você, beleza? Não saia daí, não vai demorar nada.

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3: 6:04, estamos de volta com o Coração Sertanejo, de segunda a sexta-feira, das 5 às 7 da manhã, aqui pela Insuperável e também pela TV em Foco dos Vales. Tem um programaço aí pra você, hein? Coração Sertanejo, é comigo aqui no comando, Ronald Fire. E já agradecendo a sua audiência, a sua participação aí pelo zap no 774-707-7835, 774-707-7835. Vambora, esse menino, vamos começar logo arrebentando, vambora.
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3: Você tá doido? Fala comigo, William Maciel. William Maciel chegando por aqui também. Encanto e magia, Chico Rei, Paraná, na abertura do segundo horário aí do Coração Sertanejo. Fica tranquilo, vamos junto aí até às 7 da manhã, tá bom?

0: Coração Sertanejo, 6:09, 6:09. Ah, se você não tava querendo chegar atrasado, já era. Agora já era, meu irmão, perdeu, mané. Fazer igual uns e outros lá, né? Lembra? É, domingão tem, vamos decidir, hein? Tá certo. É Coração Sertanejo, rapaz, esse é programa sertanejo. Isso não é política, não. Então tá bom, vamos lá, quem tá na vez aí? Quem? Ah, o William Maciel? É, já tá reclamando aqui que ontem a música dele não tocou, não. Mas vai tocar hoje então, tá certo? Então tá bom. Vai chegando pra você aí, ó. João Carreiro e Capataz.
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0: Quem não conhece São José Divino tá perdendo, rapaz. Toma, e os copos sujos? Tem copo sujo bom aí, Hernando Chu? Hein? Onde é que fica São José, menino? Você não sabe, não? Rapaz, coladinho no Valadar ali, ó. Você já pode ir até de bicicleta aí. Uhum, tem asfalto e tudo aí. É, não tem barro mais não. Tá certo então, Hernando Chu. Acabou a promoção. A turma aqui fazia a promoção, deixava Hernando Chu doido. É, tem demais, copos sujos, tá dizendo lá. Opa, aí sim, hein? Vamos dar uma parada aí. Vamos amarrar o cavalo na porta de um aí, fazer aquela festa. Valeu? Obrigado pela audiência, Hernando Chu. E fale, vou confiar em tu, hein, malandro. Fala aí.
1: Vai, bom dia, todo do coração sertanejo.
0: E aí?
1: Ô, Rony.
0: Oi.
1: É bom fazer lá na festa do... Vai superar, ainda vamos reservar uma mesa pra nós, ainda vamos arrumar.
0: Rapaz, não tô sabendo ainda, não.
1: Então toca nós depois aí.
0: Ainda não tô sabendo, não. Vamos ver, vamos chegar perto. Deixar chegar perto, tá bom? Então tá certo, tá certo. Nossa preferida, Borges e Dedéu. Aí, ó, de Panda.
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0: pra você.
1: Oi, Brasil.
0: Coração Sertanejo, 6 horas 19 minutinhos. 6 e 19. Que foi esse menino? Ah, tá avisando que Alex chegou. Mas rapaz, 6 e 20, você tá pior que MM, hein, Alex? Ei, Alex, chegando tarde, hein? Não, tá chegando cedo pro programa de amanhã. Obrigado, Alex, pela audiência aí. Fala comigo de novo, Farley. Fala, Farley.
2: Você tá com nós em Teodoro e Sampaio?
0: Ah.
2: Mulher Chorona?
0: Aham.
2: Beleza?
0: Aqui
2: agora eu podia criar um grupo do Coração Sertanejo, né? Do seu programa.
0: Aham.
2: Tem um grupo insuperável, né? Direto do programa.
0: Sim.
2: Criar um grupo do Coração Sertanejo.
0: Uai, rapaz.
2: O que você acha?
0: Uai, rapaz. Vamos pensando nesse restinho de ano aí, né? Quem sabe em janeiro a gente começa com um grupo aí, tá certo? Vamos pensar com carinho na proposta. Ah, tá aí, ó. Alex. Alex tá chegando aí, ó. Bom dia. Seus o quê? Seus fuleiros. Rapaz.
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4: Coração Sertanejo, 6h23, 6h23. Deixa eu atender o pedido aqui da Sandra. Sandra pediu aqui, ó, Gian Giovanni, Eu Busco Uma Estrela.

Olha só, sertanejo, 6:28. Tem muito tempo que eu não converso com o Zuzu. Alô, Zuzu, cadê você, meu irmão? Hein? Vamos tentar fazer contato com o Zuzu pra gente conversar, né? Conversar com o Zuzu hoje. Cadê você? Deixa eu ligar pra ele aqui. Vamos ver se ele tá acordado já. Fala comigo, Zuzu. Atende aí, Zuzu. Atende, Zuzu. Vamos, meu filho. Ah lá, alguém lá, ô. Corre, passa na porta da casa dele e buzina aí. Fala comigo, Zuzu. Cadê você, irmão? Tá dormindo. Tá bom, depois a gente tenta de novo. Tá certo? Então tá bom. Quem pediu essa aqui? Teodoro e Sampaio, Mulher Chorona. Foi o Farley. Então deixa cantar, então bora.

0: Sampaio, atendendo o pedido aí do Farley.
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0: Tô sabendo que o Zuzu tá lá na espera, vou chamar ele daqui a pouquinho. 10 segundinhos aí, Zuzu. Segura aí, atende aí, Zuzu.
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0: Coração Sertanejo, 6h31, 6 horas e 31 minutinhos. Vamos tentar falar com o Zuzu agora?
2: Bom dia, Ronald.
0: E aí, Zuzu, como é que tá, meu irmão? Tempão que a gente não conversa aí?
2: Pois é, rapaz.
0: Tava sumido.
2: É, mas nunca é tarde, né?
0: Não, demais, claro que não. Mãe. Obrigado pelo seu apoio, valeu. Zuzu, bota aí.
3: Bota aí.
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0: 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Tá certo? Que horas são esse menino? Coração Sertanejo, 6:39. Bom dia, meu amigo locutor. Manda aí um modão no fundo da grota, que é o Eusen Gonçalves, Eusen Rauli. Rapaz, será que eu falei certo? Estamos aqui na capital do agronegócio. Sorriso, Mato Grosso. Alô, Mato Grosso. Eu acho que o William Maciel é de Mato Grosso, não é, William? Fala comigo aí, confirma aí. Vê se eu tô falando verdade ou é fuxico. Aí tá dizendo que ele tá sempre ligado aí na programação da rádio. Obrigado, meu irmão. Obrigado pela audiência aí. Tá certo, do fundo da grota pra você então, baitaca.

0: Coração Sertanejo, 6h43, 6h43 minutinhos. Deixa eu correr a sacolinha que eu preciso juntar um bocadinho de verdinha. Tá chegando o dia de, né? Já sabe, né?
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0: Coração Sertanejo, são 6h47. Em falar em Brazilian Flavor, olha quem tá aí, ó. Fala comigo.
4: Bom dia, meu amigo Rolo de Faia. Bom dia a toda a sua audiência.
0: Aí,
4: eu
0: aí.
4: Sou o Homem Não Para, lá de Minas Gerais, Bem Inocêncio, no Brasil.
0: Okay.
4: Só na escuta, não tô falando muito, mas tô só na escuta,
0: okay,
4: viu? Toca uma música aí pra nós aí, o Paulo do Arrocha, ou Biquinho Sensação, a que você escolher aí.
0: Tá.
4: Valeu, Rolo, muito obrigado. Aqui é o Johnny, o Homem Não Para, da cidade de Frenocêncio, Minas Gerais, no Brasil.
0: Ai, tem que fechar com aquele griteiro. Valeu, então. Vamos ver se vai dar tempo. Eu acho que vai, não sei. Vamos ver. Quem é que tá aqui mais, rapaz? Quem falou aqui? Ah, fala comigo, Zé Andrade.
5: Ô, Ronald, cadê a cozinheira, que é a bruta? Faz moela recheada. Aquele rapaz, um molhozinho, né? Que daí fica bom, hein? Você tá doido? Uma cachaçinha.
0: Deixa eu atender o pedido do Zezinho. Pediu aqui na linha do tempo, Léo Chaves. Deixa eu agradecer a chegada aqui do Vladimir Esteves, lá do Paraná. Alô, Marialva. Obrigado, Vladimir Esteves.
6: Eu...

Então vamos lá. Vem pro show, São Paulo. Mais, mais, mais, mais, mais vocês.

0: Coração Sertanejo, faltando 8 minutinhos aí para as 7 da manhã. 8 para as 7. Fala comigo, esse menino.
1: Bom dia, Rony Fire. Fala comigo, meu garotinho.
0: Olha ele aí.
1: Bora, galera. Anima que terçou. Bora. Pra cima.
0: Fala comigo, Dogão. Obrigado pela audiência, Dogão. Tá sempre aí. Fala comigo, essa menina.
2: Bom dia, povo lindo, maravilhoso. Vamos acordar.
0: Olha ela aí.
2: Zé Andrade. A moela recheada é culpa do açougue, né? Eles me avisaram nada.
0: Ah,
2: né?
0: Tem isso?
2: Nem sabia que tinha moela naquela galinha.
0: Ah, tem que olhar, ué. Como é que você cozinha um negócio assim, olhar?
2: Tem que passar lá e reclamar, né?
0: Ah, não. Você tá... O que é isso?
2: Ué,
0: nossa, rapaz.
2: Uma preguiça.
0: Ah, não. Outro áudio desse eu não põe no ar, não. Gente. Como é que a pessoa manda minha áudio abrindo boca? Uma preguiça cortar, moada. Galera, ah, não. Você tá doido. MM na área. Uma preguiça moada. Fazendo moela sem

0: Coração Sertanejo, faltando 3-4 minutinhos aí para as 7 da manhã. Agora a turma, todo mundo quer falar. Fala comigo, Alex.
1: Bom dia, Ronaldinho Faia.
0: Bom dia.
1: Fala comigo. É, já tá acabando o programa, né?
0: Não é, rapaz?
1: Eu vim dizer aqui só um tchau. Um tchau, obrigado.
0: Valeu, então.
1: Escutei direito, é isso, escutei direito. Marilene comprou uma galinha, que veio como ela, veio tudo. Conseguiu a galinha viva? para com ele, Marilene. Nossa senhora, rapaz. Tem que prestar atenção, Marilene.
0: Ainda bem que não vai dar coisa, tempo pra mais nada.
1: Vai ter que olhar, ué. Como é que você cozinha as coisas? Para com isso, Marilene.
0: Vamos ver se dá pra ela falar. O que, que é que você vai falar?
2: Dia, não dá tempo pra mais nada.
0: Aí, ó.
2: Até amanhã, meu povo lindo.
0: Aí, ó.
2: Bye. I have to go now.
0: Ah.
2: I have to go now. Beijo, galera. Um dia de bênção.
0: Tá numa preguiça danada.
2: E fui. Beijo.

0: 29 de setembro de 2026. Vamos pedir a Deus que eu tenha vida e saúde pra voltar aqui amanhã aos estúdios da Insuperável e fazer o que eu mais amo na vida, o Coração Sertanejo, com muita alegria pra você. Tá bom? Muito obrigado. Alô, você da TV em Foco dos Vales, também sinta-se abraçado. Eu espero vocês amanhã, hein? Até amanhã, galera. Se Deus quiser. Ó, ele quer, hein? Hein? Eu?
1: Ah. Eu queria.

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1: Bom dia, bom dia. Oh.

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dá pro Fala Comigo. Eu já quero dizer que ontem nós vendemos 28 ingressos, velho. Ontem nós vendemos 28 ingressos pra festa de 12 anos da Rádio Insuperável. Eu tô avisando, hein? Vão acabar os ingressos, vão acabar as mesas, é. Você vai falar, poxa vida, Leandrinho, por que eu deixei pra última hora? Você vai ficar de fora da festa esse ano? Eu não acredito

0: quem mais que comprou ontem que eu lembro, assim, que eu vi alguns nomes ali? Tem nomes que eu não conheço, que compraram quatro lugares já na mesa. Andréia comprou assim, três lugares. Vanderlei comprou dois ingressos. Ou seja, já são 28 pessoas já. Ó, camarote, sem contar com os camarotes que já estão tudo vendido, né? 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É só mandar pra cá o número 12. Bom dia, Goiaba! Tá no ar! Preparei um tema lindo pra falar no programa hoje, mas não vai dar tempo, né?
1: Dá tempo sim, Leandro. Dá tempo. Sempre dá tempo.
0: Show do Leandrinho. Tá no ar.
2: Tá no ar.
0: Alô, Kiki.
3: Tá no ar.
0: Tá no ar.
3: Tá no ar.
0: Ah, hoje é o dia do coração. Como é que tá seu coraçãozinho, hein? Conta pra mim, como é que tá seu coraçãozinho hoje, hein? Manda pra mim. Vai.

combinação de roupa, olhei no espelho, falei, cara, como que eu tô lindo, hoje eu vou arrebentar. Eu tinha um encontro que eu achei que era hoje, mas o troço é amanhã, velho. Nossa senhora, eu tava assim, falei, nossa, vai ser hoje. Eu coloquei uma roupa, me olhei no espelho, falei, que gato. Eu tô gato demais, o negócio é amanhã, né? Gato, vamos pro tema, gato, do... Já começou atrasado, né? Isso aqui não é pra falar de você, não. É pra falar da rádio, né? O tema de hoje do programa. Tá no ar o tema de hoje. Hoje o tema é o quê, Leandrinho? Coisas que eu não vou fazer nunca mais. Nunca mais, eu espero, nunca mais...

curiosidade, quando a gente fala de brasileiro que mora nos Estados Unidos, a conversa é quase sempre a mesma, né? Do que você sente falta do Brasil, né? Da família, dos amigos, da comida, daquele boteco, hein? Do que? Mas peraí. Porque tem coisa que você lembra e pensa, saudade dessa parte eu não tenho não, tá? Isso eu não tenho saudade não, viu? Não tenho saudade de jeito nenhum. Pode ser ônibus lotado, né? Pode ser aquela fila imensa que você pegar. Um perrengue. Vale até uma coisa engraçada que na época pra você não tinha graça nenhuma, né? Então hoje eu quero saber justamente o outro lado da saudade. Quando você lembra da sua vida, no Brasil, qual a coisa te faz pensar, meu Deus, tomara que nunca mais eu precise passar por isso. Então, quando você lembra da sua vida no Brasil, tá? Qual coisa te faz pensar, meu Deus, tomara que eu nunca mais precise passar por isso. Manda pra cá no nosso WhatsApp, no 774-707-7835. Aquele

perrengue que você tá falando agora, Deus, Deus me... Nunca mais eu vou passar por isso, tá? Meu Deus, eu espero que eu nunca mais precise passar por isso.

47 78 35. Você pode mandar aqui no nosso WhatsApp a sua resposta, falar disso, Leandrinho, mas não sinto saudade nenhuma. Olha aqui o André. Leandrinho, uma coisa que eu não sinto saudade nenhuma é daquela cachorrada latindo de noite. Um latia do lado, o outro respondia do outro. Muito bom, André, muito bom, né? Rapaz, será que ainda tem isso no interior? Até hoje era a noite toda, velho. Era uma disputa de latido de cachorro. Era um latia, o outro respondia do lado. Vocês também são do interior? Só gente do interior que vai entender essa latição do cachorro, né? Leandrinho, uma coisa que você espera nunca mais ter que passar, Leandrinho. Casa cheia de pernilongo. Deus me livre, cara. Você lembra quando tinha colocava aquelas cortinas? Como é que chamava? O cortinado. Você cobria com cortinado, bicho, o pernilongo. Velho, aquilo, o ferrão do pernilongo perfurava aquela cortina. Você acordava de manhã, os pernilonguinhos estavam até gordinhos assim, pendurados no cortinado. Ô, velho, Deus me livre, você dormir num lugar com pernilongo é terrível, né? Eu morava num hotel uma vez em Nova Módica, trabalhava numa rádio lá e morava numa pensão lá, chamava Hotel Valadares. Saudosíssima Dona Tecla do hotel. Aperta a tecla que ela faz. Ai, Dona Tecla, saudosíssima, mãe da minha querida amiga Renata. Rapaz, mas nesse hotel tinha pernilongo. Uma pernilongo de 3 quilos cada pernilongo, velho. Nossa, outro troço que eu não sinto saudade é do tal do pernilongo, viu? Eu voltei, fui no Brasil agora, falei, ô mãe, tem pernilongo aqui não, né? Falei, tem não, meu filho, graças a Deus. E olha que a gente foi na roça, né? Nem lá na casa da tia Delisa tinha pernilongo. Mas tinha uns lugares no Brasil, velho, que você vai, pernilongo falta te carregar. Ou então aquele bichinho preto borrachudo. Você fala borrachudo, não? Como é que chama o bichinho preto que pica aí na sua região? Olha aí, Leandro. Bichinho preto que pica na região, aqui tá escrito aqui, ó. Jorge. Ó, Marcelo. O bichinho preto que fica. É borrachudo, ordinário. Então manda pra cá, 7 horas 22 minutos. Esse programa é pra isso, é pra gente bater papo, é pra gente descontrair, é pra gente rir. Não é pra ficar aqui fazendo programa sendo. Agora em Brasília, proibiram não sei o que, candidato pra puta que lá. Não, é pra gente rir. É pra falar bobagem mesmo, né? É o tempo que você tem pra falar bobagem. 7 horas 23 minutos. O Éder tá perguntando assim: ah, Leandrinho, você se arrumou pra ir pra onde? Não, é que eu tinha um encontro, mas ficou pra amanhã. Eu achei que era hoje, tava todo empolgadinho. Mas dá bom que vai dar tempo de eu cortar meu cabelo. Amanhã eu corto meu cabelinho, mas era. Nossa, tava empolgado. Falei, nossa, vai ser. Hoje é hoje, hein? Hoje é hoje. Nossa senhora. Hoje é hoje, hoje é hoje. Mas conta pra nós. O papo não sou eu, não. O papo é. Quando você lembra da sua vida no Brasil, qual coisa te faz pensar? É, quando você lembra da sua vida no Brasil, qual coisa te faz pensar? Meu Deus, tomara que eu nunca tenha que passar por isso novamente. Tomara que eu nunca tenha que passar por isso novamente. Deus, toma conta. Não é brinquedo não, cara. Não, você fala... A gente lembra de umas coisinhas do Brasil e fala, nossa, velho. Não dá, né, cara? Não, pelo amor do pai. É tanta...

nós tivemos essa semana, né, Joyce? Essa semana foram quantas pessoas? Pode falar o nome aqui? 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
1: Vambora! Vambora, vambora! 7h31 é insuperável! Seguindo, vambora, vambora, vambora!
2: A hora não para, né, velho?
1: A hora não, Leandro. É o tempo, Leandro, que não para. Vamos pra Lu, bom dia, vamos pra Lu, bom dia! Bom dia!
3: Alô, alô, bom dia!
1: Bom dia, Leandrinho. O Clébio falou, seria exame de próstata pra fazer amanhã, alô, Leandrinho? Alô. Não, né? Bom dia. Eu vou contar pra vocês, tem um negócio muito legal, eu vou contar pra vocês o que eu vou fazer, porque todo mundo pode fazer, é muito legal. Vou explicar pra vocês depois como é que faz, depois vou até gravar um vídeo, mas vou explicar o que eu vou fazer, É muito legal. Bom dia para a Helenice. A Helenice falou, Leandrinho, bom dia, a Joyce dá um curso de gestão financeira? É a pergunta? Ó, provavelmente, né? Quando você conversa com a Joyce, você faz um curso de gestão financeira, né? Bom dia para o Fagundes, bom dia para o...
3: Pra quem ouve a rádio...
1: O Joy.
3: Pra quem ouve a rádio todo dia...
1: Mais um pouquinho de alô, bom dia, mais um pouquinho. Bom dia pro Zé Pereira, bom dia pro Fábio Menu, obrigado pela audiência, Elaine... Bom dia pro Clécio, bom dia, Farley. Bom dia pro Carlos, alô. Bom dia pra galera que já comprou ingresso pra festa, alô, Tuca, alô. A gente quer você, bom Tuca, dia. Valtigre, você já comprou ingresso? Alô. Policinha, bom dia, Policinha, ô, Reginaldo, alô. Já comprou o seu, Reginaldo? Alô, Darkley, já comprou o seu ingresso? Alô. Ramon Coelho, cadê os meninos? Já compraram, velho?
4: Bom dia,
1: cadê a Kátia Vidal? A gente quer você, Kátia Vidal. Ser humano. Ô, Filipim.
4: Alô?
1: A gente quer você também. Falando nisso, cadê Maurício Ramos, hein, gente?
3: Pra quem ouve a rádio.
1: Hortência.
3: Pra quem ouve a rádio todo dia.
1: Muito bom, muito bom. E o tema de hoje do nosso programa é o seguinte. Deixa eu mandar um abraço aqui pro Augusto. Falou, bom dia, meu amigo. Manda um abraço para os meninos do armário. Valeu, Augusto. Um abraço para você e para os meninos do armário. É 7h33 aqui na Insuperável. 7h33, o tema do nosso programa hoje. O tema do nosso programa hoje é aquela coisa do Brasil. Quando você lembra da sua vida no Brasil, qual coisa te faz pensar, meu Deus, tomara que eu nunca mais precise passar por isso, hein? Conta pra nós. Bom dia, El Guava está no ar!

0: sabe, né? Tem o Leandrinho Goiaba até as 8 horas de la manhã, com muita música pra você.
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0: Ah, vocês ficaram curiosos porque eu falei aqui, todo mundo falou, o que eu ia fazer? Gente, tem um negócio na internet que chama... Não é na internet, né? Aqui nos Estados Unidos, que chama Speed Date. Chama Speed Date. O que é o Speed Date? Você vai ali, você marca um encontro num restaurante, várias pessoas solteiras se encontram em algum lugar, pode ser num bar, pode ser num restaurante, enfim, tem ali o lugar, as pessoas que estão solteiras, elas vão nesses lugares pra conhecerem novas pessoas, e é muito legal. Eu participei uma vez o ano passado e depois não participei mais, mas eu vou em vários esse ano. Esse é o primeiro que eu vou, mas até o final do ano eu quero ir nos quatro, né? Se até lá eu ainda estiver solteiro. Mas aí você vai, você conhece pessoas também que estão solteiras, e essas pessoas ali, você tem uma dinâmica. São, se eu não me engano, é 5 minutos que cada pessoa conversa com cada pessoa. Aí vai fazendo um rodízio, tem uma dinâmica ali e tal e tal. Aí você vai se conhecendo, vai fazendo uma amizade ali. Se tiver alguém que gostar de você ou você gostar de alguém, você já pega o contato e ali mesmo você já começa, já inicia um date. Então é muito legal, chama Speed Date. Eu tenho uma amiga que a gente tinha muita vontade de fazer isso aqui na comunidade brasileira, fazer esses encontros, né? Então é muito legal. E você vai, eu lembro que a última vez que eu fui, a pessoa que eu tava interessada... nunca chegava na minha vez. Você vai passando a dinâmica, né? Você conversa com um 5 minutos, conversa com outro. E eu tava falando com duas pessoas e não conseguia tirar a atenção da pessoa que eu tava interessado. Mas é legal, cara. Você faz amizades, né? Isso, tá, gente? Tem pra todas as categorias, tá? Se for homem procurando mulheres, mulheres procurando homens, enfim. É muito legal, chama Speed Date. Aí você vai no site, né? Procura lá o lugar que é mais próximo de você. Marca, é da hora demais. E aí eu tinha o meu, achei que o meu era hoje, mas vai ser amanhã. Então não jogaria na minha farofa. Mas é muito, eu queria compartilhar com vocês que é muito legal, chama Speed Date. Aí você vai lá, quem sabe o grande amor da sua vida possa estar por lá.

0: beijo pra Luzia. Ela fechou uma cota sexta-feira. Diz que é apaixonada com você. Ô, Luzia, um abração pra você, querida. Obrigado. Ontem o Zé Pereira fechou mais uma cota. Nós tivemos mais... Essa semana foram umas 5 pessoas, né, Joyce? Da Porto Seguro. E a Joyce mandou uma mensagem aqui pra mim falando... Leandrinho, a sua cota de você comprou de 100 e pouco, ela tá de 220 mil já. É verdade, você vê o tanto que rende. Eu comecei que era 180, foi 180, né, Joyce? Já tá 220 mil. 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Olha, é um investimento, né, gente? Vamos pro assunto de hoje? Mande áudio, mande áudio, mande áudio.
1: Mande áudio, mande áudio, mande áudio, mande áudio.
0: Coisa do Brasil que você fala, meu Deus do céu, eu espero que nunca precise passar por isso. A Marilene falou, não tenho saudade nenhuma de tomar banho com água fria. Na época do inverno, não podia ter chuveiro quente pra não gastar energia. Nossa, velho. Você sabe que é uma coisa que a gente usa em abundância aqui nos Estados Unidos? É o tal do chuveiro quente, né? Nossa, na minha época também não tinha, não, né? Meu Deus do céu. E você acredita que eu tomo banho frio todos os dias? Eu só não tomo banho frio no final de semana. No final de semana, que aí eu me acabo no chuveiro quente. Mas durante a semana, eu tomo banho gelado todos os dias. Ó, juro pela minha mãe, eu abro o chuveiro, chega a dar um vai dar um treco, velho. Mas eu sou... Porque, cara, quem acorda 4 da manhã, se não tomar banho gelado, eu, assim, 4:15, eu tomo banho gelado, gelado, gelado. É. Boa! Deixa eu ver quem mais mandou mensagem. Leandrinho, não tenho saudade nenhuma da voz da moça do Serasa. Bom dia, Zé Pereira. O Tairone falou, bom dia, meu amigo. Bom dia, Tairone. A Fran falou, Leandrinho, olha, eu não tenho saudade dos perrengues, falta de dinheiro, contar moeda pra pegar ônibus, sair com os amigos e pedir uma coca litro e uma porção de batata frita dividida por 6. Mas se achava o máximo, só pelo fato de estar saindo com os amigos, né? Olha, Leandrinho, lembrar de pegar um ônibus lotado de gente abafada às 4 da manhã, com todas as janelas fechadas, isso eu não quero passar mais, não, viu? A Nilza falou, bom dia, Leandrinho. Eu não queria de novo é pegar ônibus e metrô lotado no horário do rush. Nossa, é complicado, viu? Mas você sabe que aqui também é assim, né, gente? Você sabe que aqui nos Estados Unidos também é assim. É que o brasileiro não anda de ônibus e trem aqui. Vai pegar um ônibus. Eu já andei muito. Sabe que eu tava vendo no YouTube, procurando, vendo as coisas minhas que tem no YouTube, e eu achei um vídeo meu mostrando a minha trajetória de Rivia pra Newton. E isso foi semana passada, eu falei, nossa, eu tenho que dar muito valor às coisas que eu conquistei até agora. Porque, cara, você imagina, e todos nós, eu tava lembrando, e no vídeo eu falo, cara, eu não dirijo porque eu não tenho uma carteira de motorista. Eu demorava quase que 2 horas pra pegar ônibus de Rivier até a Wellington Station, North Station, depois outra estação, depois Riverside, um ônibus. Quando eu perdi o ônibus, eu tinha que pegar um táxi. Eu filmei toda essa trajetória e eu lembro, tá lá no vídeo, eu vi essa semana, eu até chorei com esse vídeo, sabia? Fiquei emocionado. Eu falando, nossa, gente, tudo isso porque eu não tenho uma carteira pra dirigir. Então a gente tem que dar muito valor a essa carteira de motorista que a gente tem agora, tá? Esse direito que nos foi dado de poder ter uma carteira, de esse privilégio, né, gente? De poder ter uma carteira. Muita gente não dá valor. Então, pelo amor de Deus, gente, vamos apoiar aí quem lutou por isso. Muita gente lutou pra esse benefício. E eu vi esse vídeo, eu falei, caraca, velho. Era sofrido, era corrido, cara. Eu trabalhava na 1550, em Albordell, que é uma cidade divisa com Newton. E, cara, ó, se vocês assistirem o vídeo, eu correndo, eu tinha que, se eu não corresse, eu perdi o ônibus, que era o último ônibus, que era o 550 que saía pra Newton. Eu tinha que literalmente correr. E nesse dia, e geralmente o metrô atrasava, ou tava lotado, eu tinha que esperar o outro. Eu fiz exatamente essa trajetória. Eu lembro disso. Tô contando um pouco disso aqui pra vocês, porque, né, pra gente aprender a valorizar as coisas que a gente já conquistou e olhar pra trás, né, falar, poxa, cara, olha aí, ó, a gente tá muito melhor, né?
2: Hoje tá aí, Leandrinho, com Toyota Corolla, 4 anos de prestação.
0: Chato pra caramba.
3: Leandrinho, bom dia. Sabe o que você fez lembrar agora? Quando eu morava no Pará, eu tinha um açougue lá. E bem em frente ao açougue tinha um hotel. Aí todo dia o velhinho lá, o seu suíno, gritava: Luísa, vem tomar café. Cedinho, cedinho mesmo. Aí eu ia. E quando dava tarde também, que eu não tinha nada pra fazer, eu ia lá pra porta do seu suíno. De lá eu ficava olhando o açougue e conversando com ele. Aí chegou um rapaz lá e foi, falou assim pra ele: senhor, tem quarto aí? Ele falou: tem, sim, senhor. Aí ele foi e falou assim: tem muito pernilongo aqui? Aí o seu Zuíno respondeu: não, só uns 3. Aí o homem entrou, foi embora, eu saí, fui embora. No outro dia cedo eu tô lá no açougue, o seu Zuíno: Luísa, vem tomar café. Aí eu fui. Tô lá conversando com o seu Zuíno, aí o rapaz vem lá. E aí, aí seu Zuíno perguntou pra ele: aí, você dormiu bem e tal? Ele falou: dormi. Ele falou: e os pernilongos? Ele falou: rapaz, o que o senhor me falou, os 3 que o senhor falou, eu matei, mas os que veio pro velório não teve jeito, não.
0: Ai, Leandrinho, o que eu não quero passar mais é cobrador na porta. Ô, meu pai, era ruim, né? O mascate chegava lá na porta pra cobrar as coisas, né?
4: Bom dia, Leandrinho, bom dia. O que eu espero nunca mais passar é ter que dormir na fila do posto médico.
0: Nossa, velho.
4: Pra conseguir a senha.
0: Era ruim,
4: pra
0: né?
4: Pra ser atendido no próximo dia.
0: Olha aí.
4: Ninguém merece.
0: Oita.
4: Ih, Brasil, SUS.
0: Esse calabar tinha uma cara que reclamava de tudo também, né? Fala comigo, já.
5: Bom dia, Goiabex. Goiaba, eu nunca mais quero passar na minha vida... É pegar ônibus lotado de gente, subaqueira, pisado no pé. E outra, as contas chegando, contas de Copasa, contas de luz da CEMIG, e você não tem o dinheiro pra pagar, vai só acumulando. Isso aí nunca mais quer passar na minha vida.
0: É, né? Ruim, né? Muito bem, são 7 horas e 45 minutos aqui na Insuperável. 7h45, repita, my friend, 7h45.
2: É sexta.
0: Tá passando a hora rápido demais.

Esse lugar que cuida dos animaizinhos como ninguém, né? Você imagina o seu bichinho, o seu animalzinho, o seu queridinho ali, ó, cheirosinho. É bom, né, gente? É bom demais da conta. Daqui a pouco eu vou falar com o pessoal da Pet Home Grooming. Aliás, já tá

0: agora. 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
0: Valeu, meu querido, um beijo pra você, bom trabalho.
1: Obrigada.
0: Aí, tá?
1: Obrigada, pra vocês também, um beijo.
0: Beijo, tchau. 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
1: Olha as últimas mensagens, pessoal querendo saber como que faz. 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Há um ano atrás, reformularam tudo lá. Tá muito bacana.
2: Ô, Leandrinho, o Miro já comprou o ingresso, Leandrinho?
1: O Miro não. O Miro, eu vou passar lá na loja do Miro hoje pra já pagar os 4 ingressos já. Hoje eu passo lá na loja do Miro, tá? Ai, meu Deus do céu. Não dá tempo das mensagens mais, né? André Nogueira, fala comigo.
3: Leandrinho, bom dia.
1: Bom dia, André.
3: Bom dia, Leandrinho. Bom dia. Bom, rapaz, coisa que eu não tenho saudade nenhuma. Do meu Valadares, do meu Brasil. É a época que minha mãe saía com a bacia na cabeça.
1: Meu Deus.
3: Pra bater nas portas, pedir coisas. E nós ficávamos em casa esperando, ansioso pra ver o que ela trazia. E o pessoal só dava fubá, sal e macarrão. Rapaz, era aquilo que nos sustentava, mas dava uma tristeza.
1: Nossa Senhora.
3: Saber que todo dia nós ia comer fubá e macarrão.
1: Meu Deus.
3: Sopa de macarrão. Até que um dia nós viemos pra América.
1: Eita,
3: tudo mudou.
1: A vida mudou.
3: Eu não tenho saudade, cara.
2: Aí vem pra América. Tá, vem pra América e começou a comer miojo. Eu conheço essa galera aí, começou a comer miojo.
1: Leandrinho, não tem saudade de andar com sapato de salto naquelas calçadas do Brasil. Já caí, já quebrou. Aí o Júlio Aires não mandou áudio hoje. Depois reclama que eu não leio os áudios dele. Tá? Não mandou áudio hoje. Reclama. Ah, não, Leandrinho não lê minhas mensagens, tá? Um abraço, galera. Obrigado. Vem aí o Eduardo e o Central da Manhã. Alô, Cê Prestes, meu querido. Um abraço, viu? Sandroca, Leandrinho, não gosto de lembrar de quando eu andava a pé. Ah, nem eu, viu? Leandrinho, não tem saudade nenhuma de tomar baculejo da polícia no Brasil. Vanderlei, passa o site aí. Bom dia, Leandrinho, passa o site aí. Manda o número 12 pra cá, Vanderlei, que você já recebe o link pra comprar o ingresso, tá bom? Vai comprar mais um, velho. Valeu, obrigado, tchau. Vem aí o Central da Manhã, tchau pra vocês. Valeu, Mariloca, beijão, tchau, gente.
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2: Vamos chegando. Terça-feira, lindíssima de informação. Depois da tempestade vem a notícia. Já, muita informação para passar no seu rádio. Hoje tem serviço público com oferta de emprego. E a Rádio Insuperável entra na eleição. Tudo o que você precisa saber para votar no domingo. Vem comigo. 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

comunidade. Bom dia, trabalhador da construção. Bom dia, house cleaners. Bom dia, helpers, guerreiras de todos os dias. Está no ar mais um programa Central da Manhã. Eu sou Eduardo Oliveira, vou com você até as 9 horas da manhã com muita informação para passar no seu rádio. Bom dia aos motoristas da Lyft. Bom dia. Bom dia você que é mecânico, que é carpinteiro, é plasteiro, é caminhoneiro. Bom dia os drivers, delivery guys, delivery girls da comunidade. Bom dia. Bom dia você que é CNA, Certified Nursing Assistant. Bom dia. Bom dia aos groomers que cuidam dos pelos dos cães, dos gatos e de outros animais. Bom dia. Chega mais. A partir de agora, eu tenho uma hora de informação no seu rádio. Bom dia pro Paulo Jacaré. Bom dia, Paulo. Bom dia também pro Graciano Frauzino. Chega mais, Graciano. Bom dia pro Zé Pereira. Bom dia pro Cláudio Gregório. Bom dia pro ouvinte Marquinhos. Chega mais. A partir de agora, uma hora de informação, entretenimento, notícia polêmica. Esse é o programa Central da Manhã. Aqui tem mais informação, tem mais Brasil. Hoje, terça-feira, dia 29 do mês de setembro. Vamos começando mais uma edição do programa Central da Manhã. E no programa de hoje, daqui a pouquinho tem notícia local. Vamos falar do que está acontecendo aqui na nossa região em Massachusetts. Um ônibus escolar perde o controle, bate na divisória de uma ponte e quase cai num rio. Aconteceu ontem, segunda-feira, em Northbridge. Que susto! Daqui a pouco os detalhes. Solidários, Centro para Adolescentes em Somerville, oferece espaço seguro para jovens se conectarem, criarem e crescerem. Já, já. Política nacional, corrida pelo Senado americano em New Hampshire, ganha atenção nacional com disputa entre Papas e Sununu. Vergonhoso, FBI investiga possível vazamento em massa de dados de agentes federais e até de candidatos a empregos. Daqui a pouquinho no quadro de Notícias Gerais. Daqui a pouco tem um alerta do esporte. Terminou agora há pouco o segundo amistoso da seleção brasileira com a Austrália. Já já eu te conto o placar e outros detalhes. Quadro Pequena Dica da Produção, eu vou oferecer para vocês 3 dicas, incluindo um filme familiar argentino, já já no quadro Pequena Dica da Produção. Hoje também é dia de falarmos de notícias do Brasil. Já já vamos acionar o nosso correspondente Diego Hellstrom. Ele chega direto e reto do Paraná, trazendo as seguintes manchetes. Governo vai à justiça contra 17 bets e pede R$1 bilhão de indenização por danos morais coletivos pelo vício de apostadores. O caldeirão de Brasília continua a ferver. Ministro Cássio Nunes Marques reclama da indevida sobreposição de competência do Supremo sobre o TSE. Daqui a pouquinho, cantor e compositor Chico Buarque aciona a polícia do Rio após sofrer uma ameaça de morte em rede social. E o ator ex-BBB Arthur Aguiar é alvo de ação de despejo de um imóvel em Pinheiros, em São Paulo, por não pagar uma dívida de R$166 mil. Daqui a pouquinho, todos os detalhes no quadro de Notícia do Brasil.
Ainda hoje tem imigração. Vamos falar ao vivo com o nosso advogado, Dr. Danilo Brack. Aproveite para fazer pergunta diretamente para ele. Hoje também tem serviço público, já já, para você saber como você pode receber informações no seu celular sobre a eleição no Brasil nesse domingo. Daqui a pouco eu te conto no serviço público. E também tem oferta de emprego. Procuram-se duas cozinheiras no Centrão de Framingham. E tem brasileiro procurando quarto para alugar na região de Marlboro. Daqui a pouquinho no quadro Serviço Público. Hoje, terça-feira, um dia lindíssimo depois da tempestade que já passou. Também é dia de polêmica. Já já, na nossa polêmica do dia, um caso familiar de uma mãe que tem o seu próprio filho e brigou com a nora, com a esposa do filho. A briga foi feia e agora ela já tá quase 2 anos sem ver o netinho. Vou te contar a história toda, um caso real que aconteceu em 3 países. Daqui a pouquinho no quadro Polêmica do Dia. Então só me resta dizer, vem comigo, né? Porque a partir de agora, sou eu daqui, você daí, e entre nós tem sempre, sempre

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5: Voltei. Vamos continuando o programa Central da Manhã nas ondas da Rádio Insuperável. Chega mais, aqui é sempre, sempre melhor. Um caminhão de informação indo na sua direção. Daqui a pouco tem notícia local, um susto. Um ônibus escolar abate na divisória de uma ponte e quase cai no rio em Northbridge. Aconteceu ontem à tarde. Já, já, no quadro de notícias locais. Vamos atualizar o alerta do esporte. Acabou agora há pouco na Austrália. Brasil 4, Austrália 2. Jogo encerrado. Segundo amistoso já na nova geração da seleção brasileira em preparação para a Copa de 2030. Os gols foram marcados por Wanderson aos 2 minutos. Depois, Alessandro Sirkati. Da Austrália empatou aos 29 do primeiro tempo, né? Depois, Conor Metcalf virou para a Austrália aos 32. E aí, ainda no primeiro tempo, Rafinha empatou para o Brasil aos 45 da etapa inicial. Segundo tempo, o Brasil ampliou com Bruno Guimarães aos 23 e Vini Júnior aos 34 minutos. O número de escanteios, Brasil teve 6. A Austrália teve 4. O jogo terminou aos 49 do segundo tempo. Então o Brasil encerra o segundo amistoso dessa nova geração com vitória. Brasil 4, Austrália 2.

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0: Serviço público.
1: A Rádio Insuperável preparou uma cartilha para você para a votação de domingo, primeiro turno na eleição presidencial no Brasil. Lembrando que lá no Brasil se vota para governador, para deputado estadual, deputado federal e senador, além de presidente. Nós aqui votamos apenas para presidente. Se você não sabe onde você vai votar, funciona assim. Se você nunca transferiu o seu domicílio eleitoral para os Estados Unidos, ou mesmo de um estado para o outro, por exemplo, morou na Flórida, votou lá, não transferiu para Massachusetts, nesse caso você só pode votar na Flórida, né? No domicílio eleitoral não está aqui, mas nunca transferiu, o prazo já passou, não vai poder votar agora, o prazo era dia 6 de maio. Quem não votou vai ter que justificar? Vai, mas só depois da eleição. Calma, não precisa fazer nada agora. 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
1: Vamos lá, porque eu tenho alguns anúncios de classificados. Um dos meus restaurantes favoritos aqui na nossa região, o Fresh Café, está contratando duas cozinheiras. Uma para vaga part-time e outra para vaga full-time. O Fresh Café é um restaurante que fica no centrão de Framingham, né? Downtown, na Hollis Street mesmo. Deixa eu corrigir, na Concord Street, né? E esse restaurante está crescendo muito. Os americanos amam, é um restaurante que dá café da manhã o dia todo, né? Ele fecha 3 horas da tarde, mas desde que abre o café da manhã, muita comida gostosa, inclusive muito saudável. Conheço as meninas lá, conheço também a cozinheira, conheço a dona. Então estão contratando duas cozinheiras. Os interessados devem enviar mensagem para o telefone da proprietária Pabla, 508-333-1280, 508-333-1280, tá certo? Quem quiser concorrer aí a essas vagas, vaga para duas cozinheiras, uma part-time, outra full-time, 508-333-1280.
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1: Olha aqui dois anúncios de pessoas procurando local para alugar. Vamos lá, o primeiro deles é uma pessoa que está procurando local para alugar em Framingham. Apartamento para alugar em Framingham. Ah, essa pessoa tem um apartamento para alugar em Framingham. Quem quiser alugar esse apartamento, ligar para o seguinte número, 508-667-2739, apartamento para alugar em Framingham, 508-667-2739. Então essa pessoa está alugando um apartamento em Framingham, 508-667-2739, tá certo? Apartamento para alugar em Framingham.
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1: Procura-se um quarto para alugar na cidade de Marlboro. A pessoa é um homem solteiro, cristão, sem vícios. Trabalha todo dia essa pessoa e está procurando um quarto para alugar em Marlboro. Já a partir do dia 20 de outubro, quem tiver um quarto para alugar, entre em contato através do WhatsApp 774-245-5591. 774-245-5591. Procura-se um quarto para alugar em Marlboro ou proximidade. Já está precisando a partir do dia 20 de outubro. 774-245-5591. 774-245-5591. Esses foram os anúncios de serviço público.

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0: Olha, tem gente mandando a palavra voto pra mim. Não é pra enviar pra mim, hein? É pra enviar pra 774-707-7835, tá certo? Envia a palavra voto para 774-707-7835. Não é para enviar para mim. Eu não tenho as informações aqui. Tem que enviar para 774-707-7835. Bom, vamos falar da nossa enquete? O povo continua mandando palavra voto para mim. Já tô redirecionando aqui. Vamos lá, vamos lá, vamos lá. 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Bom, hoje eu tenho um caso de família que é o seguinte, é uma mãe que ela é avó, ela tem um netinho, está numa situação difícil, né? Uma situação difícil. Deixa eu pegar aqui, porque o povo tá mandando para mim. Vou passar aqui, tá certo, já passei, pronto. Vamos lá pra enquete então. É porque o povo tá mandando aqui voto para mim, eu tô passando. Que situação difícil é essa? Vamos lá. Essa mãe, cujo nome não vou revelar, ela tem um filho de 30 anos, que é muito bem sucedido. Ele é americano nato, nasceu aqui, ele ganha muito bem na profissão dele, e ele estava solteiro. E aí ele conheceu uma menina através da internet. A menina mora lá no Maranhão. Se corresponderam, conversaram, e aí ele, depois de alguns meses conversando, foi para lá, para o Maranhão, encontrar com ela. E o cara tirou todas as férias possíveis no trabalho, ele é dono de uma empresa, e aí ficou 6 meses no Brasil. E aí começa o caroço do angu a enrolar, e agora, olha só, durante esses 6 meses, ele comprou para a nova namorada lá no Maranhão um novo carro e pagou para ela todo tipo de cirurgia plástica. É o sonho da mulherada, né? De silicone até barriga, até lipo, tudinho. Fez lá a lataria todinha da mulher. Meu Deus do céu. E olha, a família estima que esse cara gastou mais de $500 mil em tudo isso. O carro e todas as cirurgias. Obviamente, a namorada lá no Maranhão ficou super, super feliz, né? E tá lá com o cara. E o cara que mora, olha só, vou te contar mais dessa história. Esse cara que tem uma casa aqui e também mora na França, esse cara, depois de 6 meses com essa mulher, ficou sabendo ainda no Brasil que essa mulher estava traindo ele com um ex-namorado. Esse cara ficou com vergonha da família dele aqui, dos irmãos nos Estados Unidos, e foi pro apartamento dele lá em Paris, na França. E aí, os amigos contaram lá de Paris que esse cara estava deprimido. Não queria trabalhar na empresa mesmo que ele construiu, não queria conversar com os amigos, não queria nada. E a mãe dele, que mora aqui na nossa região, em Boston, saiu daqui, juntou todas as economias dela, né? É dinheiro guardado, é 401k, IRA, Roth IRA, tudo. E foi para Paris ficar com o filho dela. E aí, durante alguns meses, essa mãe levantou a moral do filho. Viajou com ele para a Suíça, foi para Berlim, foi para vários locais. E aí o cara ficou de pé de novo, com o apoio da mãe. E aí esse cara acabou voltando para trabalhar na empresa aqui nos Estados Unidos. Nesse meio tempo que estava tudo bem, o cara conheceu uma outra mulher na internet. Ele tá sozinho e aí zapeando para lá e para cá, passa a rede social e começa a conversar com uma e com outra. E aí também começou a conversar de maneira mais acalorada com a segunda mulher. Adivinha onde? Lá no Maranhão. De novo, por que Maranhão? Porque a família dele é dessa região do Maranhão. E aí ele tem amigos lá e tal, então ele pode conversar com as mulheres de lá com mais profundidade, com mais conhecimento. Resultado, tá lá o cara voando pro Maranhão de novo. E aí é que a história dá uma reviravolta muito boa. Eu tô lendo aqui a mensagem que foi mandada pra mim pela minha fonte. E aí o cara chegou no Maranhão, olha o que aconteceu, conheceu a nova mulher, bonita, uma morena jambo, bonitona. E aí quem reaparece na vida dele? A outra lá, toda turbinada das plásticas que ele pagou. Ela encontra ele num restaurante e aí pede desculpa, chora, fala que ela errou mesmo, mas que nunca mais vai acontecer isso. Depois de ter encontrado a mulher número 2, esse cara ficou com a mulher número 1. E aí essa mulher número 1 convenceu ele que ela é a mulher da vida dele. Resultado, trouxe essa mulher número 1 pra cá. Aquela que traiu ele, trouxe pra cá. E aí eles começaram a uma vida juntos, né? Uma vida de casado. E aí depois de algum tempo, essa mulher engravidou aqui. A mãe, que ficou furiosa porque levantou o cara lá em Paris, né? O filho dela, não gostou dele ter reatado com a filha, né? Que é com a mulher dele, que agora é a nora, né? E aí foi na casa dele e teve uma briga do tamanho do mundo com a nora. Uma briga de quase bater uma na outra. É xingamento, é isso, aquilo, é isso pra cá, voa a panela pra lá, e é chinelada havaiana e tal. E essa briga fez separar. A nora tem um filhinho agora, né? De alguns meses. E essa mãe falou: nunca mais eu volto aqui. Pegou e foi embora. E aí, isso já se passaram quase 2 anos, e durante esses 2 anos, o filho dela está implorando, né? Pedindo para ela visitar o netinho, que tem quase 2 anos. Tem 2 anos agora, né? A pergunta hoje é o seguinte: será que essa mãe, que tá brigada com a nora, deveria voltar a ver o netinho? Olha, o netinho não tem nada a ver com isso, né? Será que ela tá punindo a família em punição à nora? Ou será que ela mantém o pensamento dela sobre esse relacionamento e não vai visitar a nora e o netinho? Será que procurar uma terceira saída seria melhor? Visitar o filho e o neto, mas ficar num hotel e evitar qualquer convivência desnecessária com a nora. O que você acha que essa mãe, vovó, deve fazer? Manda pra cá no Torpedão, no 603-233-5200.
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0: A polêmica de hoje é um caso de família. Seu João Silveira tá dizendo: bom dia, Eduardo, manda aí esse negócio do voto pra mim. Ô, rapaz, é só mandar a palavra voto. Sobre a enquete, eu acho que esse cara fez errado com a mãe e foi muito bobo de perdoar a esposa. Agora ele é que tá no meio, ele é que resolva. Minha amiga Jéssica tá dizendo, mas é tonto mesmo. Marcelo Ferreira tá dizendo, bom dia Edu, esse vai ser corno, é por isso que eu não saio com brasileira. Olha só, manda pra cá, qual é a solução pra essa mãe que é a avó? Ela vai visitar o netinho ou não vai? Ou será que ela visita a família e deixa o passado no passado? Minha amiga Marilene tá dando risada, esse cara é um eterno corno manso. Sobre a mãe, vai lá ver seu netinho e deixa seu filho ser otário e mandado por essa ninja. Manda pra cá no torpedão, meu amigo Aires Júlio também tá aqui. Bom dia, Aires, tudo bem, meu amigo? Bom dia.
1: Ah, Edu, bom dia a todo mundo.
0: Ouviu tudo?
1: Ela prometeu que nunca mais vai acontecer. Com certeza não vai, porque ficar junto depois disso tudo aí, levar a gaia? Não, sem chance. Mas o cara, né, ele gosta de chifre. O negócio dele é chifre e gastar dinheiro. Ele é compulsivo. Então não tem recurso, não. Tudo que a mãe fizer não vai adiantar nada. Ele vai gastar. Se vai aparecer uma terceira, vai tomar dinheiro desse cara. Não tem recurso, não. Agora, no Maranhão, sei não, hein? Eu acho que é a Nildinha.
0: Valeu, obrigado, Júlio. Ari Júlio, obrigado, Ari Júlio. Não é Nildinha nada, rapaz, sai fora. A Jéssica de Uster tá dizendo, a avó tem que visitar sim, mas deixa o cara viver com as escolhas dele. Minha amiga Zenaide Gross tá dizendo, bom dia, Eduardo. Eu não me aproximaria dessa nora de novo. O filho pode levar o neto pra mãe ver. E a avó ficar num hotel durante a visita ao neto. Também é uma opção. E aí, qual é a melhor opção para essa vozinha? E também é a mãe desse cara, né? Manda pra cá, meu amigo Henrique Pará também tá aqui. Bom dia, Henrique, tudo bem?
2: Bom dia, meu querido.
0: Bom dia.
2: Ô, Eduardo, a vozinha tinha que sim visitar o netinho. Sabe por quê, Eduardo? Porque nós somos um pedaço de carne podre. Quando a gente morre, a gente fede, a gente apodrece, entendeu? E sabe o que deixa famílias destruídas, famílias longe uma da outra? O orgulho, porque o orgulho é demais, entendeu? Então, arranca esse ódio do coração, tira esse orgulho, porque o orgulho só apodrece a gente por dentro. Vai visitar o seu neto, vai curtir o seu neto, aproveita, vó, que você ainda é viva. Entendeu? Para que o seu neto, quando tiver grande, tenha memórias suas. E nós, seres humanos, eu também me incluo nessa parte, nós somos muito egoístas, o coração muito duro, de pedra, sabe?
0: Interessante. Interessante essa reflexão do Henrique Pará. Marcelo Almeida tá dizendo, uai, Edu, mas esse neto não pode sair de casa, não, é? Tem tantas formas da avó ter contato com o neto sem precisar ir na casa do filho e da nora. E quem diz que a nora deixa o filho dela sair de casa, rapaz? Como é que pode? Fernanda, mãe do Thales, mãe da Emily, tá dizendo, é Naja, Edu, e não ninja. O Frank Laureano tá dizendo, ela é sobrinha do Dino? É corrupta igual o tio? A avó deve sim ser, sim, de ir ver o neto. E ele não tem culpa. O neto não tem culpa. Realmente o neto não tem culpa de nada disso. E o pior é que os outros irmãos desse cara não sabe dessa historiada toda que eu acabei de contar pra vocês, né? Da traição, de que pagou a cirurgia plástica pra essa mulher e tal, tal, tal. E eles também ficam insistindo para a mãe deles ir lá ver o netinho. Não entende por que não quer ir ver o netinho? Meu amigo Cláudio Gregório tá dizendo, cara, eu penso o seguinte, a mãe está errada. Ela foi lá na Europa, ajudou o filho e pronto. Esse é o trabalho de mãe mesmo. Agora, se o cara perdoou e deu continuidade na vida dele, ou se ele gosta de chifre ou não, é liberdade dele. Os pais têm que entender que seu trabalho de cuidar dos filhos é na infância. Depois que cresce, cada um usa da sua liberdade como quiser. Vai conhecer seu neto, vozinha. Vai ser feliz. Seu neto precisa de um vínculo com você.

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1: Já já, doutor Danilo Brack, nosso advogado de imigração, aproveite para fazer pergunta, já vai mandando. Deixa eu mandar para você agora três dicas, começando com essa dica aqui. Olha só, três dicas hoje. Primeira dica, um café barato que eu provei, você pode provar também. 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Segunda dica é uma dica para homens. 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Harris é a segunda dica. A terceira dica é um filme familiar que é rodado na Argentina, um filme bem interessante, principalmente para quem tem filho adolescente ou pré-adolescente. É uma mãe que é Patrícia Pomeroni, é uma herdeira de uma empresa de transporte. Ela tem um filho de 12 anos, o Ramiro, que ela chama de Rami. Ele mora com ela, ela é super ocupada, ela é dona da empresa. E o Rami vai acampar no final da aula, no ensino médio, né? E aí, ela super ocupada, ouve no celular do menino, que o menino falou que depois do acampamento eu vou morar com você, pai. O pai é separado da mãe. A mãe dá um jeito de ir no camping e quer fazer de tudo para reconquistar o filho. O nome desse filme é Acampando com a Mãe. Está na Netflix e também na caixinha. É muito legal esse filme. Filme para criança, né? Para a família toda. Quem tem filho pré-adolescente deveria assistir esse filme, porque às vezes os pais fazem muito além do que precisa e a criança está querendo ter o seu espaço. Esse filme fala disso. Acampando com a Mãe é a terceira dica da produção. Quem quer as dicas? 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

0: Mudamos de assunto, vamos ao vivo falar com ele, o nosso advogado de imigração, doutor Danilo Brack. Bom dia, Danilo.
1: Bom dia, Eduardo. Bom dia, comunidade. Tudo bem?
0: Tudo bem, Danilo. Você tá animado com essa nova seleção aí da Ancelotti? Hoje foi 4-2, hein, Danilo?
1: Ah, mas você tá muito ruim essa seleção, vou te falar a verdade. Jogando contra a fraquinha da Austrália, começou perdendo, entendeu? A zaga parecia um queijo suíço. É, o goleiro Otávio, que tem ido tão bem pelo Cruzeiro, acho que está muito, muito, muito novo para poder ser goleiro da seleção brasileira. Eu acho que as escolhas foram bastante erradas. Eu acho que a escalação foi errada. E eu acho também que as seleções que a seleção brasileira está jogando não são um teste verdadeiro de competitividade, né? A gente está jogando contra times que tivessem pelo menos entre os 30 melhores do ranking mundial. Então, essa é a minha opinião.
0: É verdade. Olha, enquanto isso, Jorge Jesus mostrou pro Brasil como se ganha da Noruega, né? Vocês viram isso? 2-1, Portugal contra... Primeiro gol de Portugal foi uma falha lá do zagueiro da Noruega, mas tá tudo certo. 2-1 para Portugal. Bom...
1: Mas Portugal dominou, né? Portugal dominou verdade, e ganhou fora de casa. Não foi em casa, fora de casa. Então... É aquela coisa, mostra que ali tem um pouco mais de entendimento de servir.
0: E pensar que o Jorge Jesus falou assim, só faltava me ligar, né, CBF? Faltava me ligar para ser o
1: técnico. E ainda era mais barato. Era mais barato.
0: Ainda tem isso. Bom, vamos lá, quem tem pergunta, manda aqui para mim no Torpedão no 603-233-5200. Bom dia, pergunta ao advogado se estão renovando o DACA normalmente.
1: Olha, estão renovando normalmente, entre aspas, né? Nós estamos vendo atrasos em muitos, muitos, muitos processos de imigração. Essa mudança de sistemas de verificação de background check, junto com a implementação dessas regras de public charge e tudo mais, elas têm causado atrasos enormes. E aí... Você tem problemas de não ter pessoal suficiente, mudanças de formulários, procedimentos internos. Nós estamos vendo é atraso. Então, onde a gente viu o DACA antes ser renovado em 2-3 meses, agora nós estamos vendo o DACA sendo renovado com 6, 7, 8 meses.
0: Interessante, ouvinte Ângelo está dizendo, vamos ter paciência com o Ancelotti. Ele está tendo coragem de fazer o que muitos não fizeram, mudar essa marizia da seleção. É o Ângelo. Olha outro aqui falando da seleção, Cláudio Gregório, CBF, não trouxe Jorge Jesus porque ele não iria levar o Neymar. Interessante, hein? Não tinha pensado nisso.
1: Possível. Basicamente foi ele que mandou o Neymar embora lá da Arábia, né?
0: É, verdade. Bom, pergunta pro advogado, bom dia, pergunta pro Danilo, como é que funciona e como proceder em um master hearing em caso de remoção? Podemos conseguir algum tipo de vitória?
1: Depende das circunstâncias de cada caso, né? Por isso que você deve contratar um advogado o mais rápido possível, quando você sabe que você vai ser colocado em processo de remoção, para o seu advogado começar a estudar o seu caso, começar a preparar uma estratégia que seja específica para suas circunstâncias. Não existe estratégia que se aplica para todo mundo, Eduardo. Tem que ser estratégia específica para o caso da pessoa. Eu já tive situações onde um casal tinha estratégias diferentes para o marido da esposa. Então, é muito importante que você tenha um bom advogado de imigração e que você contrate o advogado o mais rápido possível para poder preparar e apresentar o seu caso para a corte de imigração. Nem todo mundo tem defesa e alguns têm defesas bastante complexas. Você não quer esperar para o último minuto.
0: 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Flávio de Tanton tem uma receita mais simples para a seleção? Seleção está precisando de cachaça. Sim, cachaça. É cada uma, né?
1: Eu não acho que o Rafinha, eu acho que o Rafinha não vai querer cachaça, não. Se você der mais creme pra ele, cremes da L'Oréal, eu acho que ele vai querer. Mas cachaça, eu acho que não.
0: Tem alguns que estão precisando sair da cachaça, né? Vamos pra outra pergunta. Tenho 4 anos esperando uma resposta da imigração. A imigração já aceitou meu casamento com um americano. Tenho casa própria, as taxas são boas, não pego nada do governo. Então, por que será que está demorando muito?
1: É, realmente teria que olhar o seu caso, né? Inclusive, essa última sexta-feira eu fui justamente numa entrevista de um casal que estava esperando pelo Green Card há mais de 4 anos. Os advogados não sabiam o que fazer no caso. A gente pegou o caso no começo do ano, conseguimos uma segunda entrevista. Havia um problema que aconteceu durante o protocolo inicial do processo. A gente curou isso e agora só temos que submeter um documento e o Green Card será emitido. Então, é aquela coisa, às vezes uma visão diferente é necessária. Teria que fazer uma análise de processo para poder te falar se tem alguma coisa a fazer ou se é simplesmente falta de sorte.
0: Não, fala meu nome, gostaria de saber do advogado, quando você aplica para o Parole in Place, qual o próximo passo a esperar? A minha filha é do Army.
1: Tem que esperar. Infelizmente, o Parole in Place tem que esperar. Se for concedido, né, o que não está sendo muito fácil ultimamente, Eduardo, eles não estão emitindo respostas. Eu já tenho o Parole in Place durando já 1 ano, que a gente fez o pedido, está lá pendente, eles falam que não precisa mais nada e que está sob averiguação. Então, não há nada a fazer a não ser esperar. Mas fique em contato com o seu advogado de imigração para que você saiba exatamente se há uma mudança de visão ou possível de estratégia no seu caso.
0: Não, fala meu nome. Gostaria de perguntar ao advogado sobre a minha filha. Queria saber se o processo dos CIGES ainda está disponível, caso de abandono de pai.
1: Sim, os processos de CIGES, eles ainda existem. Né? Nós fazemos vários processos de CIGES todos os anos, existem em Massachusetts, inclusive a gente deve ter feito já mais de 40 desses processos. Então é aquela coisa, eventualmente resulta num green card. O único problema é que é um processo que leva muitos anos, né, Eduardo? Só que Sim. Você não deve deixar para a última hora para dar a entrada. Você precisa dar a entrada o mais rápido possível.
0: 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Danilo, obrigado pela sua participação. Hoje você volta com a gente amanhã no programa Hora da Notícia.
1: Obrigado, Eduardo. Obrigado, comunidade. Deus abençoe todos. Um bom resto de semana e até amanhã, se Deus permitir. Um abração. Tchau, tchau.
0: Valeu, obrigado. 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Bom, vamos para a notícia do Brasil, reta final do programa. Daqui a pouco voltamos para a enquete, para mais participações. E olha só, o governo federal brasileiro entrou na justiça contra 17 bets e está pedindo R$1 bilhão de indenização por danos morais coletivos pelo vício dos apostadores. Os detalhes com Diego Helson. Bom dia, Diego.
2: Bom dia, Eduardo. Bom dia, amigos que acompanham o Insuperável. E o governo federal entrou na justiça contra 17 empresas de apostas online, pede pelo menos R$1 bilhão em indenização por danos morais coletivos, além de ressarcimento ao SUS pelos gastos relacionados ao vício em apostas. As empresas processadas representam cerca de 80% do mercado brasileiro. Segundo a Advocacia Geral da União, cerca de 28 milhões de brasileiros fazem apostas e 10 milhões apresentam um comportamento problemático relacionado aos jogos. A ação aponta que os atendimentos no SUS ligados ao transtorno do jogo cresceram 140% entre 2018 e 2025, com custos estimados em R$2,6 bilhões. O governo também pede que apostadores diagnosticados com ludopatia possam receber em determinadas situações o dobro dos valores perdidos nas plataformas. A ação tramita na Justiça Federal de Pernambuco, Eduardo.
0: Júlio Leal tá falando, só R$1 bilhão deveria pedir mais. Ludopatia é o vício em jogos. Cássio Nunes Marques reclama da indevida sobreposição de competência do Supremo sobre o TSE.
2: Eduardo, e o presidente do Tribunal Superior Eleitoral, Cássio Nunes Marques, enviou um ofício ao presidente do Supremo, Edson Fachin, reclamando do que classificou como indevida sobreposição de competência do STF sobre o TSE durante as eleições. A manifestação ocorreu após decisões do Supremo interferirem em determinações tomadas pela Justiça Eleitoral. Um dos casos envolve uma publicação do humorista Antônio Tabet. André Mendonça havia determinado a suspensão do conteúdo no TSE, mas Flávio Dino mandou restabelecê-lo. Nunes Marques argumenta que o TSE possui competência especializada para cuidar da propaganda e da normalidade das eleições e alertou para o que chamou de risco de captura institucional. Ele pediu a Fachin a criação de um filtro para ações urgentes apresentadas ao STF que possam interferir diretamente no processo eleitoral, Eduardo.
0: Agora, dois casos de famosos. Cantor Chico Buarque sofre ameaça de morte nas redes sociais e o ex-BBB e ator Arthur Aguiar é alvo de ação de despejo em São Paulo.
2: É verdade, Eduardo. Cantor e compositor Chico Buarque, de 82 anos, assinou a Polícia Civil do Rio de Janeiro após receber uma ameaça de morte pela internet. A defesa apresentou uma notícia crime à Delegacia de Repressão aos Crimes de Informática. A ameaça apareceu nos comentários de uma reportagem sobre o apoio de Chico a candidaturas ligadas ao MST. A mensagem dizia que o autor gostaria de abreviar a vida do artista. Segundo os advogados do cantor, o responsável pelo comentário teria sido identificado como um médico registrado em Minas Gerais. A publicação foi removida e agora o caso é investigado pela polícia. Já o ator Arthur Aguiar enfrenta uma ação de despejo em São Paulo por uma dívida superior a R$166 mil relacionada a 3 meses de aluguel e encargos atrasados. A justiça concedeu uma liminar determinando que ele deixe o apartamento em 15 dias ou quite integralmente o débito. A ordem, porém, ainda depende do cumprimento de exigências pela proprietária para ser executada, Eduardo e amigos. Um ótimo dia.
0: Ótimo dia para você também, esse é Diego Helson, direto do Paraná. 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
3: Alô?
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6: E aí, Eduardo? Qual é a polêmica do dia?
0: A polêmica é dessa vozinha que está querendo saber se ela deve ir ver o netinho, mas é brigada com a nora. A Silvia tá dizendo, Edu, ele é filhinho da mamãe e com vocação pra ser corno, com todo respeito, esse homem foi criado pra ser fraco. Foi corno e a mãe teve que ajudá-la a se recuperar do chifre que ele levou. Agora o neto não tem culpa e a avó com essa atitude parece só tem amor pelo filho, uma mãe possessiva. Olha só, eu não sei, eu acho que você pegou pesado com essa mãe que tá sofrendo, né? Manda pra cá no Torpedão no 603-233-5200. O que você acha que essa vozinha deve fazer? Mônica Guerra tá dizendo, bom dia, Edu, é muito ruim essa história, porém eu acho que a mãe tem sim que conviver com a escolha do filho e perdoar a nora também. E se fosse ao contrário, os homens sempre são perdoados pelas suas traições o tempo todo. E ninguém fala que a mulher vai sempre ser sempre corna e trata dessa forma que todos estão tratando. É muito triste como a sociedade trata a mulher. O arrependimento de qualquer pessoa pode ser genuíno, assim como não pode ser, mas todos merecem uma nova chance. É a opinião da Mônica Guerra. Infelizmente, não dá tempo para mais nada, o programa tá terminando. Obrigado à participação de todo mundo. Fique agora com Bene Vibes, com Marcelo Benevides.

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Você que tá ligado pra você, que tá sintonizada na Insuperável, sou eu, Marcelo Benevides. Sim, este é o nosso Bela Vibes, que tá chegando sempre com informação, com opinião, claro. Tem muita interação também, vamos com tudo, meu povo. Até às 10 da manhã, o nosso Bela Vibes está no ar. Então é isso, né, minha gente? Estamos chegando para mais um dia. Hoje é terça-feira, 29 de setembro de 2026. Sempre com muita alegria no coração. Estamos iniciando mais uma jornada. É o nosso Bene Vibes no ar. Quem tá feliz da vida, vem comigo, grita, vai! A pé alto mesmo, a plenos pulmões. É isso, estamos aqui, né, meu povo? Sobrevivendo nessa terra, é verdade. Hoje, terça-feira, com um tempinho meio nublado, parece que sem chuvas. Por enquanto, não temos mais chuvas porque os últimos dias foram intensos. Aqui no Nordeste americano como um todo, não apenas em Massachusetts, mas também nos outros estados vizinhos, muita chuva caindo nos últimos dias, parece que deu uma treguinha. E quinta-feira, rapaz, quinta e sexta, negócio de 80 Fahrenheit. Pra quinta e sexta-feira, é essa a previsão que tá falando o Samsung tá falando isso aqui, olha isso. É? Pois é, isso mesmo, né? Então vambora, meu povo, vamos aproveitar enquanto é tempo. Desejando a todos nós um ótimo dia, excelente terça-feira, uma grande companhia. Vamos juntos até às 10 da manhã com o nosso Bene Vibes, hoje trazendo os seguintes destaques. Olha, após a investigação, uma organização está pedindo o fim do ICE. Daqui a pouquinho a gente comenta, um bebê de 2 anos levou arma carregada numa creche americana e o pai, que é policial, acabou preso. Já nós vamos falar, hoje teve jogo, teve futebol, pois é, o futebol apareceu e a seleção brasileira venceu a Austrália no segundo amistoso pós-Copa. Mini resenha, apenas um registro para não passar batido, ouvi o jogo. Acordei cedo hoje para ver o jogo da seleção, é verdade, sou meio doido, né? É, sou meio doido mesmo, tá certo? Acho que só eu que fiz isso. Ai, tá certo, meu povo. E hoje também é terça-feira, é tradição nesse programa, você sabe. Participação do nosso super especialista advogado de imigração, o doutor Luciano Parque. Então, você sabe o que fazer. Já vai usando o zap da Insuperável, já vai usando o zap do Benevides. Espera o momento de começar aqui a participação do nosso advogado, porque aí, quanto antes você mandar, maior a chance de você ter a sua pergunta respondida, tá certo? Usa o zap da Insuperável, usa o zap do Benevides para você mandar a sua pergunta para o nosso especialista em imigração, o doutor Luciano Parque. Fica comigo, até às 10 da manhã. Você está na Insuperável, você sabe. Aqui é sempre melhor.

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0: Meu povo, com animação total, agradecendo essa galera maravilhosa. Tô vendo aqui perguntas já chegando pro nosso doutor Luciano Parque. O Cláudio Gregório tá por aqui. Bom dia, jovem. Valeu, Cláudio. O Geraldo também chegou. Bom dia. A galera tá chegando aqui. Olha, se os democratas ganharem a maioria das duas casas, na prática ajudaria os imigrantes? Na prática é difícil falar. Na teoria, sim. Em tese, ajudaria os imigrantes se os democratas vencerem nas duas casas, porque aí eles vão travar todos os projetos anti-imigração, pelo menos é o que se espera, e fora que o próprio Donald Trump pode sofrer o impeachment, que é a agenda política mais aguardada, caso os democratas vençam as duas casas. Não basta vencer só a Câmara ou o Senado, tem que vencer as duas, aí em tese seria benéfico para os imigrantes, mas o jogo é jogado, não dá para fazer nenhum tipo de previsão por enquanto. Serlei tá por aqui, bom dia, o Gildo chegou também, bom dia para Rosângela, bom dia para Jeane, que já chegou, a Sandra de Aracruz também tá por aqui, a galera tá chegando aqui, o Almi também tá na área, ele já chegou, o nosso Costeleta tá na área também, ela gosta de futebol, e gosta de ver macho jogarem, é verdade, você tem razão, eu gosto de futebol. Já você, você não gosta de futebol, irmão, você não tá ali vendo o jogo, você tá ali por conta dos negros franceses maravilhosos, você tá ali por conta do Messi, do Rola, né? Eu não, eu gosto de ver jogo, eu gosto de ver futebol, eu não tô ali pra ver as minhas paixonites de verão, porque isso aqui é, tem paixonite de verão, já acabou já, daqui a pouco vamos ver qual vai ser a próxima paixonite dele. Vai lá, Costeleta, abraço pra você, esse Edmilson é uma figura. O Mendes tá por aqui, bom dia. Bom dia, Goiô 100% Brasil, o Zé Pereira chegou também, bom dia, o Zezé Galo Doido tá com a gente também, bom dia Zezé, o Marcos Babudão também tá na área, todo mundo chegando para acompanhar o nosso Bana Vibes, agradecendo essa audiência maravilhosa, tô vendo aqui perguntas chegando aqui, ó, bom dia Marcelo, tô na audiência, aqui é o Batista Palmeirense, valeu meu amigo, obrigado pela audiência, é isso, vai usando o zap da Insuperável aí, tá bom meu povo? O zap da Insuperável e também o zap do Bené, para você mandar a sua pergunta para o doutor Luciano Park. Deixa eu ver aqui, galera chegando também. Bom dia, Marcelo, goleirinho da seleção, entregou a paçoca, foi mal, o Otávio hoje foi bem mal, talvez, novato, primeiro jogo, ótimo goleiro no Cruzeiro, isso também é esperado, né? Todo mundo que tem ali a frieza de uma estreia, camisa da seleção pesa bastante e parece que o Otávio sentiu muito realmente, falhou no primeiro gol, depois teve ali o segundo gol da Austrália, não é uma falha, mas é aquele tipo de lance que se o goleiro faz a defesa, consagra o goleiro. Então, ele não foi, vou dizer, foi mal? Não foi mal no segundo gol da Austrália, mas se ele faz a defesa, ele faria a diferença. Então, ele não fez a diferença, fora que teve outros lances que não culminaram em gols ali, em saída de bola, dando passe errado, teve uma que quase é o terceiro gol da Austrália. Então, realmente, o Otávio foi a nota baixa dessa exibição da seleção brasileira. Daqui a pouquinho a gente fala mais um pouquinho. O Paulo Jacaré também tá com a gente aqui. Bom dia, Paulão!
1: Bom dia, Bené Vibes! Vamos aqui direto de Talton, nublado, mas nós estamos aqui só na escuta, hein, Bené?
0: Aquele abraço, valeu, irmão, tamo junto. A galera tá por aqui, ó, tô na área, se derrubar é pênalti, é o Milfordiano. O Hélio de Clinton também tá na área, bom demais. A galera chegando aqui, Marcelo, acabaram as bets, a seleção mediana brasileira ganhou da seleção mediana da Austrália. É por aí mesmo, irmão. A seleção mediana vencendo a outra. Oi, chegou o bilionário vascaíno Cleiton de Raianes, bom dia, bora ser feliz. E que preguiça essa seleção, ridícula em tudo. Tá aqui o Cleiton. Ai, ai, ai, bom demais, minha gente. Olha, eu já quero começar trazendo para vocês aqui uma informação, porque eu quero dividir com vocês esse artigo que eu li hoje pela manhã, porque veja só o que acontece nesse país, é impressionante, é cena assim, roteiro dos piores filmes possíveis, porque uma criança de 2 anos de idade levou uma pistola carregada para uma creche lá no subúrbio de Michigan, e o caso virou alvo de uma investigação policial, a criança tirou a arma de dentro de uma mochila, na sala, durante uma aula ali na creche, isso aconteceu no dia de ontem, e de acordo com a imprensa local, a polícia foi chamada após os funcionários encontrarem esse bebê de 2 anos de idade com uma arma em punho, que estava no coltre. Aí, gente, ninguém ficou ferido, felizmente, e a polícia afirmou que a reação dos funcionários evitou um desfecho pior. Tinha uma professora que esteve naquela sala o tempo todo, identificou o que estava acontecendo e agiu rapidamente para intervir. E se não tivesse acontecido isso, eu não sei o que poderia ter ocorrido. Quem disse foi o chefe de polícia lá de Kenton, na cidade lá
2: no subúrbio de Michigan, perto de Detroit, na verdade. Michigan é o estado, perto de Detroit, que é a capital. Imagens de câmeras internas registraram o momento em que a criança pega a arma na mochila e, de acordo com as autoridades, parece que foi uma cena realmente chocante. O pai da criança, que é o proprietário da arma, foi preso e ainda, conforme o chefe de polícia local, trata-se de um policial de uma outra cidade, mas a pistola não era uma arma de serviço. O chefe de polícia disse que até o momento o caso aponta para falhas de armazenamento e controle do armamento. E aí, ele até acredita que o pai não tinha a menor intenção de deixar uma arma ali próximo ao filho, mas aquela coisa, quando tem arma em casa, você não tem os cuidados, se ela não está bem guardada, olha o desastre que poderia ter acontecido. A creche Children's World Early Learning afirmou que seguiu os protocolos e que o incidente não deixou feridos. Num comunicado oficial, a direção disse que o episódio estava fora do controle da instituição e elogiou a atuação da equipe. Felizmente, menos mal, porque realmente é impressionante essa cultura do armamento aqui nesse país. Veja que trata-se de um policial e ali não é arma que ele usa a trabalho, em serviço, não. É uma outra arma, né? Impressionante. Ainda bem que nada aconteceu. E agora vamos ver qual vai ser o desfecho para esse policial, que vai responder a um processo seguramente. Muito bem, minha gente, vocês sabem, vocês sempre vão ficar muito bem informados. 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

0: muito bem, meu povo. Olha, deixa eu fazer aqui um classificadão. A gente quase não faz classificados aqui, mas hoje teve um ouvinte que pediu para fazer esse anúncio, porque é um classificado de dois apartamentos para alugar. Então, um apartamento de um quarto e um outro apartamento de dois quartos. Pegou aí? Então, são dois apartamentos para alugar em Framingham. Não tem o preço, não tem os detalhes. Então, você precisa ligar diretamente para a pessoa, então, mandar mensagem. Ou você liga, ou você manda mensagem. Não adianta me perguntar qual o preço. Aceita isso, aceita aquilo. Que lugar de Framingham? Eu não tenho os detalhes. Ele só pediu para falar, Marcelo, fala que é um apartamento de um quarto e um outro apartamento de dois quartos. Aí você pode ligar diretamente para a pessoa ou então você manda mensagem para saber todos os detalhes. Ambos os apartamentos localizados em Framingham, tá certo? Quer anotar o número aí? Já vou deixar o tempo, que eu sei que isso aqui toda hora alguém vai me pedir. Então já vou deixar você desbloquear o aparelho, você tá busy agora aí. Tá no vacuum também, tá na escada, desce da escada, pronto, desbloqueou o aparelho. Toma nota o número, 508-667-2739. De novo, você pode ligar diretamente ou então você manda a mensagem. 508-667-2739. Intervalinho e eu volto na sequência. Não sai daí, não.
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0: Muito bem, minha gente. Olha, você trabalha bastante, isso eu sei. Também trabalha muito e eu quero o melhor para você e para sua família. Não tenha dúvida quanto a isso, minha gente. Mas me responde aqui sinceramente. O que é pior para sua família financeiramente, hein, gente? Aconteceu alguma tragédia com você? De repente algo que pode ser trágico, traumático para todos nós, ou até mesmo você aí escapar do pior, mas passar meses, talvez anos enfrentando aí um problema grave de saúde, né, gente? Olha, pensa, você continua vivo, mas a sua casa precisa continuar funcionando, o mortgage ou o aluguel continua, as contas não param, tudo tem que ter pago, tudo tem que estar em dia. E muita gente diz, olha, eu tenho seguro de vida. Pois é, mas o que, que significa ter seguro de vida? Qual é de verdade o seguro que você tem? Será que a sua apólice protege você mesmo em vida, minha gente? Então hoje eu quero focar bastante aqui num trabalho também de conscientização que a gente tem com o nosso Jaime Zimmer. Eu já quero dar aqui as boas-vindas, o bom dia para ele. E já de cara, Jaime, te perguntar, agradecendo mais uma vez a sua participação, se alguma coisa grave acontecer com alguém que está nos ouvindo nesse momento, a pessoa sobrevive, o seguro vai ajudar essa pessoa enquanto estiver vivo? É um questionamento que a gente deve fazer. E como é que essa pessoa pega a apólice que já tem e descobre o que realmente está protegendo ela?
2: Bom dia, bom dia, bom dia. Vamos aquecer aqui os nossos estúdios da Rádio Insuperável para falar de alguma coisa muito, muito séria, que é proteção. Proteção financeira é algo que todos deveriam passar um tempo para descobrir, primeiro, se não tem essa proteção e se tem a proteção, que tipo de proteção que está na apólice que você contratou. Nós temos hoje por volta de 800 seguradoras nos Estados Unidos na área de vida, ou seja, é muitas empresas. É um universo de empresas, como eu digo, só que a grande maioria não tem ainda as proteções atualizadas, protegendo em vida. O que, que nós queremos trazer aqui nesse assunto é jogar luz sobre quais tipos de proteções. Aí eu vou comparar com algo que todo mundo conhece, carros. Que quase todo brasileiro que eu conheço aqui tem o seu veículo, tem o seu carro. Você vai lá na revenda, compra o seu carro e aí você descobre que aquele carro veio com 5, 10 airbags e você, claro, que gostaria de estar comprando um carro que tivesse o máximo de airbags. Seguros de vida é muito parecido com isso. Você contrata uma apólice, algumas delas têm 1, 2, 3 airbags, ou seja, as proteções em vida, só que a grande maioria não tem um número

0: muito grande de airbags, não tem as proteções que nós acreditamos que deveriam estar lá nas as suas apólices. O meu trabalho é, junto com você, que tem esse interesse de proteger o máximo da sua vida e da sua família, com o máximo de, entre aspas, airbags, que são as proteções em vida. Uma boa parte tem proteções para doenças terminais. Significa o quê? Se um médico, uma junta médica, disser para você, para alguém que você conhece, que essa pessoa tem 1 ano, 2 anos de vida, você pode retirar o dinheiro, uma parte do dinheiro, quase todo ele, ainda estando vivo. Então, isso, beleza, está lá na apólice, ótimo. Pode ser para uma doença crônica, também, se um médico ou uma junta médica disser para você, olha, você está com uma doença crônica, passado alguns meses, você não consegue se recuperar. Doença crônica que leva você a não conseguir levar uma vida autônoma. Você não consegue tomar banho sozinho, comer sozinho, caminhar sozinho. 6 situações dessa que existem, isso é um padrão entre as seguradoras. Se 2 situações dessas, a pessoa não se resolve sozinha, ela pode requisitar dinheiro da apólice de seguro de vida. Então isso é doença crônica.
1: Sim.
0: Algumas têm, algumas nem oferecem isso. Agora, existem seguradoras que, além de tudo isso, oferecem proteções para acidentes graves, traumatismo craniano, coma, queimaduras severas, situações graves que realmente acontecem todos os dias com muita gente. Ou situações que ficam para o resto da vida, tipo o que eu tive, ataque cardíaco, mas pode ser um câncer, um AVC, traumatismos que acontecem, transplante de órgãos, também acontece demais. E uma outra lista, que é uma lista grande de proteções em vida, que a maioria dos apólices, quando você vai olhar lá junto comigo, não estão na sua apólice.
1: No caso de sequela, Jaime, por exemplo, alguém que sofreu um acidente grave no trabalho, alguma questão, tem ali aquele seguro imediato do Workers' Compensation, que o empregador é obrigado, inclusive, a ter, mas ali cuida das questões emergenciais. Porque você tem que, de repente a pessoa fraturou, perna, braço, cabeça, enfim. Se depois desse tratamento inicial, dessas custas médicas que foram arcadas pelo Workers' Compensation, mas ainda assim a pessoa se mantiver com traumas oriundos desse acidente, é possível também acessar?
0: A resposta para isso é, depende das situações, mas quase sempre não se comunica o que ele recebeu dentro das coberturas que a empresa tem com o seguro de vida, com as proteções em vida. Se a pessoa continua a ter os problemas oriundos daquela situação que ocorreu, ele poderá sim ter análise positiva e ainda receber do seguro de vida que ele tem.
1: Porque eu imagino,
0: sim.
1: Por exemplo, alguém cai de uma altura, sei lá, de 20 pés, aí machuca, tem traumatismo craniano. Aí o Workers Compensation vai lá, paga ambulância, paga ali a emergência do hospital, etc. Só que a pessoa vai para casa aparentemente bem, bota muitas aspas aí, só que fica, volta e meia tá com dor de cabeça, volta e meia tem até convulsões, né? Tudo por conta desse acidente causado num trabalho, por exemplo. Então a pessoa acaba convivendo com esse trauma por muito tempo. Então, isso é possível, então, de provar que a pessoa, olha, por conta desse acidente, eu ainda estou sofrendo em função do meu traumatismo craniano.
0: Sim. A pessoa deve, inclusive, sempre ter mais de uma proteção. É o que eu sempre falo. O máximo número de proteções que você tiver é o melhor para a sua vida. A resposta é sim. Se move um claim para busca de dinheiro que está lá na sua apólice. Se está escrito que você tem benefícios em vida, como nós temos feito esse trabalho, você tem o direito de buscar dinheiro dentro da sua apólice. São várias e várias situações em que nós já temos pago, são centenas de pessoas já que são brasileiros, fora, claro, milhares de americanos de outras etnias que a gente entrega dinheiro em vida. Gente,
1: Gente, olha, nós estamos falando aqui de valores realmente módicos para você ter uma proteção incrível. Gente que paga aqui $100, cento e poucos dólares. Tem ouvintes nossos aí com uma proteção de mais de $1 milhão, pagando bem pouco para a relação daquilo que você paga. Né? Então, assim, você paga daquilo que você recebe, na verdade. Então, paga pouco para aquilo que você recebe. Você paga $100 para ter uma proteção de $1 milhão? É claro que depende da faixa etária, é claro que depende da situação clínica de cada um. É, mas mesmo que você não pegue $1 milhão, $300 mil, $400 mil, se você pegasse, por exemplo, $300 mil, de repente você tem um seguro que não vai cobrir tudo, aí vai ficar aquela despesa extra ali do hospital, que sobra ali $30 mil, $40 mil para pagar. Mesmo você tendo um seguro de saúde, você tendo $300 mil, você paga essas despesas, você se organiza financeiramente. Se você tem um custo mensal ali, sei lá, $5 mil, $6 mil por mês, então estamos falando de $70 mil por ano. Vocês percebem, gente, o quanto que isso é fundamental até para sua recuperação psicológica também? Então, gente, olha, é fundamental vocês entrarem em contato com o Jaime, saber, pode ser o valor que você quiser começar, $30, $40, $50, $100, não importa, para você ter esse seguro, porque no momento de um acidente é que a gente vai lamentar, meu Deus, agora não tem como acessar nada, e ficar dependendo apenas da caridade alheia é realmente muito triste. Tem pergunta aqui pro Jaime, aqui rapidinho, já para você responder, você ajuda também investimento financeiro além de seguros de vida?
0: Sim, nós uma boa parte, talvez a maior parte do nosso trabalho é em cima de finanças. Seguros de vida estão num conceito de finanças, é dinheiro, porque ele protege quando você mais precisa. Então é exatamente o nosso trabalho. Nós orientamos sobre finanças na parte principalmente aí de educação financeira, para que você entenda seus números hoje, como você está, como está funcionando a sua vida financeira, como você projeta os seus números para o futuro, qual tipo de proteção que você deveria ter no seu futuro, qual a sua renda mensal que deveria estar sendo projetada para o seu futuro. Falamos muito de percentuais, quanto você deveria estar guardando hoje para que o dinheiro colocado para trabalhar com juros compostos entregue para você no seu futuro. Quanto que você precisa para viver lá os 65, 70, 80 anos da sua vida? É uma pergunta maravilhosa. Obrigado você que colaborou aqui com esta pergunta, porque a grande maioria dos brasileiros aqui na América nunca pensou no seu futuro. E o futuro chega, pessoal. E nós estamos vivendo muito mais do que você possa imaginar.
1: Meu povo, então, olha, se você quiser saber sobre outros investimentos também, se você quiser fazer comparações com outras seguradoras, daquilo que você tem hoje, daquilo que você pode receber, é só pedir o contato do Jaime Zimmer. É só escrever Jaime aqui no zap da Insuperável ou no zap do Benevides. Escreve aqui Jaime, que eu vou entender que você quer o contato dele, e aí ele bate um papo com você sem compromisso nenhum. Importante você ter uma proteção nessa terra. Meu querido Jaime, agradecendo a sua participação, se você tiver mais algum recado, fica à vontade.
0: Eu quero frisar aqui, novamente colocar à disposição o nosso trabalho, que é um trabalho de jogar luz nesse assunto que muitos, pela cultura brasileira, muitos não querem falar, mas ele vai chegar. Ou vai acontecer, normalmente acontece, alguma doença, algum acidente no meio do caminho, a família fica em desespero, é um quadro muito difícil. Ou o que ninguém quer saber de falar, que é, todo mundo vai embora um dia. E se você for embora, como fica a sua família? Esses são assuntos muito sérios, eu sei disso, mas talvez chegou a sua hora, talvez hoje seja o seu momento de enviar aqui uma mensagem dizendo assim, ó, deixa eu falar com o Jaime Zimmer. Parece uma pessoa confiável, né, amigo? Nós estamos aí há mais de um ano trabalhando juntos, pois aqui é, no programa.
1: Exato.
0: E o feedback, quase 10 anos de profissão, de carreira.
1: Pelo menos então, o feedback que eu recebo aqui é fantástico. Todo mundo que tem um contato com o Jaime elogia bastante o trabalho dele, vocês podem ter certeza.
0: Então, ao menos eu coloco à disposição minha experiência de vida. A gente não fala só disso, tá? Eu falo de vida na América. Dentro dessa vida tem muitos assuntos que a gente pode colaborar com você.
1: Tá certo, Jaime. Obrigado, meu querido. Até a próxima.
0: Valeu, brigadão.
1: Grande abraço. Eu conversei com o nosso Jaime Zimmer. Então é isso, meu povo. Olha, se você quiser o contato, você já tem o zap da Insuperável, o zap do Bené, fica mais fácil pra você. É só escrever Jaime. E aí você bate papo com ele sem compromisso nenhum. Tá certo, meu povo? Se proteja nessa terra para você ter segurança financeira no pior momento da sua vida. É fundamental acessar um dinheiro importante aqui. O próprio Jaime mesmo, ele recentemente acessou uma grana e mostrou o cheque aqui. Rapaz, eu falei, foi isso aí mesmo? Ele falou, é isso aqui. Se eu não tivesse a proteção em vida, eu estaria agora com outro tipo de problema. Eu estaria curado do meu ataque cardíaco, mas eu iria adquirir outros problemas porque as contas não param, mesmo que você tenha um seguro de saúde. Você deve saber disso, o seguro não é 100%. A gente paga um segurinho aqui meio MakerTef, não cobre nada, e aí sobra $30,000, $40,000 de despesa médica para pagar. Né? Então é uma coisa para você olhar por muito pouquinho. Às vezes começa baixo, começa ali $40, $50. Tem a modalidade também que você pode servir de plano de aposentadoria, aquele dinheiro que é resgatável, se você quiser essa modalidade também, porque aí você vai colocando seu dinheiro ali, disciplina. E aí, depois vai rendendo, chega um momento que você pode sacar esse dinheiro também, tem essa modalidade também. Quer saber mais? Usa o Zap da Insuperável ou o Zap do Benevides. É só escrever Jaime que eu passo contato pra vocês. Tá certo, minha gente? Muito bem, meu povo. O André tá por aqui, tá dizendo, hoje você parece que tá no 2x, Marcelo. Faltam 35 dias para os midterms. Exatamente 5 semanas para a Blue Wave, que é a onda azul, a onda dos democratas. Tá aqui, André de Franklin. Eu tô meio acelerado hoje, André. Isso é porque eu não bebo café, hein? Você imagina? Por isso que eu não posso beber café, né? Aí eu que vou ter o ataque, né? Não dá. É verdade. Tá faltando pouco, meu povo. Vamos ver se vai ter essa onda democrata em novembro aí para a sobrevivência dos imigrantes, especialmente os imigrantes mais vulneráveis. Mas já tivemos um joguinho hoje, Brasil, Austrália, de novo. Jogaram na sexta-feira, jogaram hoje novamente. E dessa vez o futebol apareceu, vi a partida. O Brasil começou muito bem, agredindo, como a gente espera que uma seleção brasileira jogue, essa coisa de contra-ataque, dar bola pro adversário, joga no Vini Júnior. Isso não é futebol brasileiro, isso é muito pobre. Hoje não, hoje foi diferente. O Brasil começou muito bem, agredindo, chega o gol logo aos 2 minutos de jogo. Só que aí depois dos 25 ali, mais pro fim do primeiro tempo, dá uma pane no Brasil. É verdade que o Otávio falhou numa cobrança de escanteio, e aí a Austrália empata o jogo, e na sequência o jogador australiano acerta um pombo sem asa, aquilo que eu falei, se é um goleiro mais pronto, é uma bola que consagra o goleiro, não foi falha, não foi frango, mas é aquela jogada pro cara se consagrar, não conseguiu fazer, e aí o Otávio, como eu já disse anteriormente, foi a nota baixa do jogo. Em geral, coletivamente, o Brasil funcionou bem, no segundo tempo também foi um jogo interessante, aí a Austrália já cansada também, pouco agressiva, e o Brasil fez ainda mais 2 gols, né? O Brasil chegando aos 4-2, o Vini Júnior, que até então estava jogando nada, a gente estava aqui já com a crônica pronta, a gente brincava no jornal, e quando o jogo era tão previsível, a gente terminava a crônica antes do jogo acabar, né? E ali eu já estava com a minha pronta para dizer que era mais uma atuação muito fraca do Vini Júnior, só que ele melhora mais ali para a reta final do segundo tempo, aí faz 2 boas jogadas, uma com o Hendrick, que entrou bem também no gol do Bruno Guimarães, e depois o próprio Vini Júnior sofre o pênalti, e aí ele vai lá e bate o pênalti, o Brasil vence por 4-2. De novo, não quer dizer absolutamente nada, falei isso na sexta-feira, se o Brasil tivesse vencido, não ia dizer, agora vai, estamos num bom caminho, 4 anos para a Copa do Mundo, gente, muita coisa vai acontecer, esses jogos aí só servem para encher os bolsos dos corruptos cartolas brasileiros, muita gente leva grana, muita lavagem de dinheiro nesses amistosos aí, inócuos, mas é legal pelo menos ver uma nova fase da seleção, ter pelo menos alguma projeção, ou sei lá, algum ânimo, será que esse Brasil pelo menos, quando enfrentar as boas seleções aí do mundo, vai conseguir encarar essas seleções? Pelo menos serve para isso, mas no mais, eu não gosto nem de fazer avaliações, porque veja, o Otávio que hoje não foi bem, aí vamos queimar o moleque, não chama nunca mais, porque não presta, porque aí a gente vai ficar vivendo toda hora de momento, né? Toda hora é momento, não dá para ser assim o tempo todo, então o cara falha, normal, jovem ainda, tem potencial. O mais importante é você enxergar potencial e acreditar nesse potencial. Obviamente, se outras falhas continuarem surgindo, aí ele vai deixar de ser titular no próprio Cruzeiro. Aliás, daqui a pouco o Cássio está voltando, possivelmente ele vai perder a vaga. Aí é uma questão até de hierarquia do futebol. O futebol tem muito disso também. Mesmo que o moleque seja melhor do que o antigo titular, mas tem a hierarquia, tem que voltar o cara, salário maior. Eu seguiria apostando no Otávio, apesar das falhas do jogo de hoje, mas menos mal que o Brasil venceu, senão ele ficaria marcado. Se o Brasil perde esse jogo com as falhas do goleiro cruzeirense, ele ficaria marcado, e é ruim para um início de trabalho assim, né? Mas, em geral, né, uma notinha 7 ali para a seleção brasileira de um amistoso que não vale absolutamente nada. Muito bem, seguindo com o nosso Benevibe, daqui a pouquinho teremos a participação do nosso especialista em imigração, o nosso super advogado, o doutor Luciano Parque. Vai mandando a sua pergunta para ele. Vai mandando a sua pergunta para o doutor Luciano Parque usando o zap da Insuperável, o zap do Benevides. A Elaine Soares está por aqui. Bom dia, pode deixar que eu tomo aquele cafezinho para você. Sem café, aconselho... Bem, você gosta do café sem cafeína? Fala comigo, tá certo. Tá bom, Elaine, obrigado, minha querida. O cafezinho realmente eu passo o café. Sou bem enjoado com o negócio de café mesmo, né, minha gente? Aliás, a paixão nacional, hein? Eu tenho uns problemas na minha vida, uma briga aí do nada. Porque se falar que você não gosta do café, meu Deus, é uma ofensa. Tem isso. Muito bem, minha gente. Olha, deixa eu trazer para vocês. A Anistia Internacional está pedindo, veja só, a extinção do ICE após investigar a atuação da Agência Federal. Essas investigações que ocorreram agora no último mês, apontando aí um relatório em diferentes partes aqui dos Estados Unidos, reunindo entrevistas com 154 pessoas, analisando ações em Chicago, Minneapolis, Nova Orleans, Washington DC e por aí vai. A investigação também incluiu a atuação de agentes da Patrulha da Fronteira e de outras forças federais. E entre os problemas apontados estão detenções arbitrárias, consideradas discriminatórias, uso excessivo da força, repressão a protestos, vigilância de moradores e condições inadequadas nos centros de detenção. Então, a organização afirmou ter ainda identificado abordagens contra cidadãos americanos e pessoas com situação regular migratória no país. E, de acordo com a Anistia, os episódios não são casos isolados, mas fazem parte de um padrão de atuação que não seria resolvido apenas com mudanças internas. Por isso, a entidade defende o fim do ICE e a criação de um sistema de fiscalização migratória que respeite as normas internacionais de direitos humanos. Veja que os Estados Unidos, quando é conveniente para ele, ele utiliza desse discurso dos direitos humanos para satisfazer as vontades políticas do político vigente, né? E aí na hora de aplicar de fato o direito humano, que é o direito básico à vida, o direito básico a uma defesa, que as regras não sejam infringidas, e para aquelas pessoas que infringem as regras precisam ser respeitadas por quem a fiscaliza também, porque senão viveríamos aqui num estado de barbárie. Aí é uma terra sem lei, porque todo mundo faz o que quer, aí o camarada que vai lá também fazer a fiscalização faz o que quer, aí atua, faz ali sentença de morte mesmo, já mata o cara, pronto, resolveu, e a gente ainda vive no chamado Estado Democrático de Direito, coisa que essa atual administração vem vilipendiando ano após ano, né? E com as ações do ICE, realmente não tem... Fim do ICE, aí é uma questão muito mais de retórica, de discurso, para poder protestar contra algo que não está funcionando. É óbvio que o ICE não vai acabar. Aliás, nas manifestações lá do No King's Day, eu fui em duas delas, nos dois últimos anos eu estive presente fazendo cobertura, eram vários os cartazes, a bolas ICE, de americanos, inclusive, com cartazes justamente pedindo pela abolição do ICE. Isso não vai acontecer. Na prática, o ICE se tornou uma máquina de prisão, uma máquina de deportação, muita gente ganhando dinheiro com esse ecossistema da imigração, que não é meramente colocar um agente na rua e ele fazer essa prisão e depois processar e daí a deportar aquele imigrante detido. Vocês devem saber, falo bastante sobre isso. Tem todo um sistema que funciona gigantesco em torno dessa pauta imigratória, que vai desde o agente, aquele que está ali no fronte de batalha e ganha os seus 50 contos, 60 contos por ano, com bônus de 50 mil, aí tem gente que nem vai ganhar esse bônus. Vai parte dele e vai até os grandes barões ali do mercado imobiliário, com seus centros de detenções gigantescos, que não oferecem o básico. Não oferece, por exemplo, ou não... não oferece a dignidade humana, né, por assim dizer. Quando você vai nesses centros de detenção, você encontra ali denúncias de tratamentos subhumanos, precários, né? Então, só quem já passou por isso sabe, mas o testemunho que chega, a gente acredita naquilo que as pessoas experimentaram e naturalmente não foi nada digno, nada humano, né? Então que essa política seja revista. Uma hora vai ser revista, vamos esperar para saber na transição de governo, quando esse governo passar, qual vai ser a mentalidade do próximo, e aí que pelo menos o trabalho do ICE seja respeitado, né? Para o qual ele foi criado, inclusive, no combate ao terrorismo, no combate à imigração ilegal, aos criminosos que entram nesse país e tudo mais. O ICE tem a sua função, não tenha dúvida. Mas na forma como ele vem sendo administrado, é algo que aí a Anistia Internacional, acho que nem precisava do relatório da Anistia Internacional, acho que todo mundo já percebeu, até os americanos, até os republicanos mais chiitas já perceberam do que o ICE se transformou. Bom dia, depois dá uma olhada na matéria que te enviei sobre um possível surge do ICE em vários estados onde estão as cidades santuário, Califórnia, Colorado, Canérica, e por aí vai aqui o Sebade. Vou dar uma olhada depois nesse artigo. É esperado também, né? Porque eles vão fazer esse surge, né, no caso ali, aumentar, né? Vão ficar ainda mais ostensivos nessas operações nos chamados estados santuário, nas cidades santuário, porque... Enfim, tudo aquilo que a gente já debateu bastante tem um componente político aí fortíssimo também para poder fragilizar essas localidades que são majoritariamente aí controladas por democratas, tá certo? Eu já vou chamar um intervalinho, 30 segundinhos, e eu volto na sequência com o nosso doutor Luciano Parque. Não sai daí, não.

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1: Muito bem. Agora sim, eu tenho ele, o nosso doutor Luciano Parque. Bom dia, doutor.
2: Muito bom dia, Marcelo. Bom dia para todos os ouvintes da rádio.
1: Muito bem, doutor Luciano Parque, aquele minutinho inicial, se quiser destacar alguma coisa em relação à imigração, recomendar as redes sociais, o escritório, fica à vontade, doutor.
2: Pessoal, a gente sempre faz esse convite, por favor, segue a gente ou no Instagram, ou no Facebook, ou nos dois, né? E o perfil do escritório, né? O escritório se chama Centurião Legal Group, então você procura por @ Centurião Legal Group, lembrando, Centurião, que é aquele oficial do Exército Romano, né? Que em inglês fica Centurion, O-N, né? Então, @ Centurion Legal Group, tá? E aí você pode seguir a gente, se você quiser entrar em contato, é só você mandar a mensagem no privado, né? No direct, tanto do Instagram como do Facebook. Mas você também pode mandar mensagem no WhatsApp. Anota aí o WhatsApp do escritório, 508-494-8719. Eu vou repetir o WhatsApp do escritório, 508-494-8719. E eu também queria deixar um recado, que tem muitas vezes o pessoal fala assim: poxa vida, mandei mensagem ou tentei entrar em contato, não consigo resposta. Pessoal, é que para você ter resposta de algum funcionário do escritório, você tem que entrar em contato horário comercial. Então, horário comercial é de segunda a quinta, das 9 às 5 da tarde, sexta-feira, das 9 às 3 da tarde. Então, por exemplo, se você mandar mensagem no WhatsApp, você vai ter a resposta, mas é a resposta automatizada, né, do robozinho e tal. Para você falar realmente com o funcionário, só em horário comercial, tá? E no WhatsApp não adianta ligar, você tem que deixar mensagem. Pode ser mensagem por escrito, pode ser mensagem de voz, não tem problema, tá? E no horário comercial, alguém da equipe vai te retornar, tá bom? Anota aí mais uma vez, WhatsApp 508-494-8719.
1: Muito bem, então perguntas que chegam aqui para o nosso doutor Luciano Parque, é sempre por ordem de chegada, usa o Zap da Insuperável, o Zap do Benevides, para você mandar a sua pergunta, tá certo? Deixa eu ver aqui, gostaria de saber do doutor sobre a taxa anual que o governo está cobrando de quem está com caso de asilo no valor de $102, é isso? É por cada pessoa da família ou esse valor é para todos da família?
2: Ele é por aplicação, então se a sua aplicação é aquela aplicação que a gente chama de afirmativa, né? Então que você é o principal e aí você tem os dependentes, aí é por aplicação, é $100 por uma aplicação, porque você é o principal e o resto dos familiares são dependentes. Mas, por exemplo, quando chega na corte, se for um asilo em corte de imigração, cada membro da família tem que ter a tua aplicação de asilo, então vai ser $100 cada um.
1: Como funciona, como proceder um master hearing? Em caso de remoção, podemos conseguir algum tipo, entre aspas, de vitória?
2: Em Master Hearing, vamos lá, pessoal. Boa pergunta do ouvinte. Master Hearing, apesar do nome Master, ela na verdade é uma audiência intermediária ou inicial. Ela não é audiência final. A audiência final, onde o juiz vai fazer uma decisão no seu caso, se chama individual. É Individual Hearing, tá? A Master Hearing, geralmente não é. Não acontece decisões, ela é intermediária, é uma audiência preparatória no seu caso. É importante, você tem que ir sem dúvida nenhuma, porque se você faltar, você toma ordem de deportação. Mas infelizmente, a gente vê que a administração do Trump está mudando muitas regras e muitas vezes até tomando decisões ilegais. E infelizmente, muitos juízes de imigração que tomam essa linha de Trump, tá? Infelizmente, estão tomando algumas decisões que são, às vezes, injustas, às vezes incorretas e às vezes até ilegais de realmente emitir alguma ordem de deportação durante uma Master Hearing. Então, em alguns casos, não sempre, mas em muitos casos, né? Dá para entrar com uma apelação.
1: Outro dia eu publiquei também uma matéria que aqui em Massachusetts agora estão recorrendo àquelas audiências coletivas, doutor. Acho que não tem a ver com Master Hearing, mas tem a ver com essas audiências que são em conjunto, centenas de imigrantes ali sendo julgados ao mesmo tempo. Eu imagino que isso seja uma tática do governo para poder acelerar a deportação.
2: Exato. Vamos só esclarecer, Marcelo, porque quando a gente fala esse coletivo, porque tem muita gente que vai e faz essa audiência, entre as vezes acham que é coletivo, porque a própria Master Hearing, ela é um monte de gente, e aí o juiz chama um por vez. Okay. Esse seria o certo. Uhum. O que o juiz não pode, é como você falou, junta 12 pessoas e faz uma decisão igual para 12 pessoas. Porque o caso ele tem que ser individual, exato, faz parte do devido processo. Então isso realmente está errado, tem que ter uma apelação.
1: Tá, muito bem. Então parece que agora é uma prática. Aquela história, né, doutor? Quando entra um político anti-imigrante, ele contamina todo o ambiente, todo um cenário. E os juízes vão acabar acatando mais a política pró-governo vigente.
2: E até fazer uma denúncia pública, porque tem muito, assim, agora tem muito, principalmente os novos desses juízes de imigração, eles são completamente despreparados e não entendem quase nada de lei de imigração. Eles podem entender de lei criminal.
1: Entendem do direito, mas não do direito imigratório.
2: Mas não de lei, exatamente.
1: É porque no direito são várias as especificações, as áreas, né? São então, várias as áreas. Tanto é que o senhor é especialista em imigração, né?
2: Exato.
1: Se eu falar para o senhor cuidar de um caso criminal, né? Talvez o senhor tenha que cuidar, né? Levar para um especialista. Enfim, a mesma coisa, um criminal não vai saber cuidar de um direito imigratório, que é muito específico, né?
2: Porque, inclusive, você até deu notícia aqui, Marcelo, por exemplo, tem uma leva de juízes de imigração que, na verdade, eles são promotores militares. Direito militar é uma coisa tão específica que não tem nada a ver com criminal, não tem nada a ver com acidente, tem nada a ver com imigração.
1: É uma outra instância. Né?
2: E aí esses juízes não sabem nada.
1: Pois é. Então existe um direito específico de cada área, né, gente? Então é realmente um absurdo o que está acontecendo nesse país. Uma amiga tem um caso de filha cidadã para mãe. Ela foi na entrevista e pediram 180 dias para a resposta. Ela entrou em contato com a imigração essa semana e eles falaram que tem até 2028 para dar a resposta e que não entrasse mais em contato com eles. Isso é normal, doutor?
2: Não é normal. Inclusive, mesmo 180 dias, eu acho abusivo, tá? Não sei, se você tiver um advogado, use esse advogado, porque pode entrar com uma ação federal chamada mandamus. Mandamus, que é uma ordem federal dizendo, forçando, né, a imigração a fazer uma decisão. Não necessariamente, o juiz federal não vai dizer que tem que aprovar, mas o juiz federal vai falar assim, tem que fazer uma decisão e não tem que esperar até 2020. É um absurdo ter que esperar até 2028.
1: Estou sem áudio aqui, agora foi. Tive duas cortes de trânsito por dirigir sem carteira antes de ter o green card, mas foi tudo pago na hora e está resolvido. Terei problema se eu for ao Brasil? Eu estou levando os papéis da corte dizendo que está tudo certo.
2: Não deveria ter problema, né? Essa é a resposta. Então, dirigir sem carteira aqui nos Estados Unidos, na grande maioria dos estados, ele é um caso criminal, sim, tá? Isso entra no record criminal. Mas ele é um caso criminal de extrema baixíssima, não tem periculosidade, assim, periculosidade baixíssima, né?
1: É baixo então, potencial ofensivo.
2: Obrigado. Você devia fazer direito, Marcelo. Enfim. Então, historicamente, em toda a história da imigração, ter um recorde, né, por dirigir sem carteira nunca foi problema. Infelizmente, agora, com a administração do Trump, já aconteceu, sim, de ter gente com green card que teve problema por ter um recorde por dirigir sem carteira. Tá? Não estou dizendo que acontece com todo mundo. Na verdade, é uma exceção. Acontece em poucos casos, tá? Em poucos casos. Mas, como se trata de viagem, você vai estar passando pela imigração, eu diria que provavelmente não vai dar problema. Agora, pode dar problema? Pode sim.
1: Quem tinha um pedido de asilo e não foi aprovado, foi dismissed, tem chance de reabrir o caso?
2: Depende do motivo e tem que ver se vale a pena reabrir o seu caso. Porque se o seu caso foi dismissed, significa que a imigração não está querendo mais te deportar. Então, tem que ver por que você está querendo reabrir, se for um bom motivo para reabrir o caso. Por exemplo, você pode conseguir um green card e para isso você precisa reabrir o seu caso? Sim, possibilidades existem.
1: Depois dessas rodadas do ICE, prendendo muitas pessoas, será que pode vir alguma anistia, reforma migratória ou não? Acho que é mais uma questão de opinião, doutor. Aí o seu feeling, tá, fica à vontade, doutor.
2: Olha, a gente vendo toda a atitude, né, vendo o histórico do Trump, eu não acho. Eu sei que tem muita gente que fala isso. Eu, particularmente, não acredito. E é só a gente ver o comportamento, é só ver o histórico dele, né? Eu não acho que ele gosta de imigrante. Essa teoria de que, não, ele tá só limpando os imigrantes ruins para depois ajudar os imigrantes bons. Gente, o que ele mais está pegando, atacando, prendendo e judiando é justamente os imigrantes bons, né? Então, eu acho que a possibilidade de uma anistia, a possibilidade de alguma lei que vai ajudar imigrantes vai ser com o próximo presidente, não com esse que está aí agora, não.
1: E até porque depende do Congresso também, para você articular. Ele poderia partir do governo, sem dúvida. Pode partir, olha, nós queremos uma anistia e ele articular, mas para você aprovar
2: uma reforma... E ele teria poder.
1: Verdade, até porque ele tem super maioria.
2: Ele teria poder.
1: Ele poderia muito bem articular com os republicanos. Naturalmente, é uma pauta também pró-democrata, Partido Democrata. É mais fácil do que ao contrário. Fosse um presidente democrata com super maioria democrata, ele encontraria um entrave no Senado, porque no Senado não basta ter maioria absoluta, você precisa ter 60 votos. Então, de qualquer maneira, os democratas teriam que negociar com republicanos. Agora, ao contrário, não. Os republicanos querendo... Os democratas falavam, bora, vamos fazer anistia. Você quer anistia? Como aconteceu lá em 1986, por exemplo, o Congresso, a maioria era democrata naquele período, e o Ronald Reagan, um presidente republicano. Então, parte do governo, e aí, obviamente, com articulação, você consegue chegar a um denominador comum, uma reforma migratória. Não vou nem falar de anistia, mas uma reforma migratória já ajudaria bastante. Tem um casal de amigos nossos que estava em processo há mais de 5 anos, porém, a última corte, o advogado pediu saída voluntária, sem que eles autorizassem. Mesmo com a negativa, ele pediu e o juiz concedeu, porém, eles não podem voltar. Tem alguma coisa que pode ser feita ainda?
2: Essa é uma situação muito difícil, às vezes eu recebo algumas consultas com relação a isso, mas é o seguinte, é complicado a pessoa alegar que ela não aceitou, assim, eu já vi gente falar assim, ah, o advogado me obrigou a receber a saída voluntária. É difícil você alegar isso numa apelação, porque quando você está na audiência, o juiz pergunta e tem tradutor lá, e aí a pessoa concorda e também ela assina um documento aceitando essa saída voluntária. Então é muito difícil você apelar e você reverter essa decisão. Então assim, se a pessoa fala que, olha, eu não quero sair da vontade, então ela tinha que ter dito isso na audiência ou ter dito isso pro advogado, mas uma vez que, assim, é complicado você falar, o advogado me obrigou, complicado isso.
1: E depois que assina?
2: E depois que assinou, e outra.
1: Aí é difícil.
2: Não, e na audiência, o juiz pergunta, assim, você está aceitando? E a pessoa responde, não, e tem tradutor lá na corte. Então é difícil falar, olha, eu fui obrigado a aceitar. Difícil.
1: Porque isso. O problema é, às vezes a pessoa pode ser até meio que convencida, mas uma vez que assina, e a assinatura é da pessoa, ela está assumindo a responsabilidade.
2: Então, e se ela foi convencida, ela aceitou.
1: Aceitou.
2: E aí está no registro, né? Está registrado. É.
1: Bom, depois de enviada a aplicação I-485 pelo SIJS, que é a famosa lei do abandono, quanto tempo em média até receber o green card, doutor?
2: Uma vez que... O que foi recebido?
1: O I-485.
2: O I-485. Olha, se você já está no priority date, né? Então, pessoal, 485 é o pedido de green card, é a última etapa no processo do menor abandonado, né? Que é o SIJ, tá? Então, esse processo aí, olha, teoricamente, é um processo que deveria ser rápido, menos que um ano, estamos falando em coisa de meses, tá? Menos que 12 meses, mas infelizmente com a administração do Trump está levando um pouquinho mais, mas sai, né? Assim, se tiver tudo certo, lógico, tendo a qualificação, vai ser aprovado. A expectativa deveria ser menos que 12 meses, mas pode levar um pouco mais que 12 meses.
1: Meu processo, através da minha filha, está pendente desde janeiro. Isso é normal atualmente? Mais ou menos, se eu responder
2: anteriormente. Nossa, gente, de janeiro para cá, nós estamos falando aí de 10 meses. Hoje em dia...
1: 10 meses hoje em dia tá legal ainda, né?
2: 10 meses não é muito tempo para imigração.
1: E os outros processos, doutor? Por exemplo, que é muito comum, casamento, que antes... eu não sei qual era o período, eu ouvi dizer que tinha gente que conseguia... pelo casamento, green card aí em 2 meses, 3 meses e tudo mais. Essa era acabou ou ainda é possível?
2: Não, na verdade sim, essa era nunca existiu. Então assim, é comum a gente ouvir pessoas falar, o meu green card saiu muito rápido, né? O pessoal gosta de contar história, né? E eu não vou dizer que não existe. Então assim, eu tive um caso na minha vida, um caso em que o green card saiu em 2 meses.
1: Geral, a média normal seria o quê? Dentro de uma normalidade.
2: Uma normalidade? Tem que ser, a gente tem que falar até um ano.
1: Até um ano. Até ok, um ano. Aí isso é por casamento, que é o processo considerado mais rápido hoje, né?
2: Para legalização. E considerando que é uma pessoa que entrou pelo... Porque faz diferença. Por exemplo, um processo, a pessoa que entrou pelo México, a pessoa que entrou pelo aeroporto, deu entrada quando ainda tinha status ou não tinha status. Sim. Então tudo isso faz diferença.
1: Sim. Mas levando em consideração...
2: Um processo bom menos que 12 meses.
1: Exatamente. Aquele processo que a pessoa está cristalino ali, tudo certinho, isso. Entrou, beleza, em menos de um ano. Mas hoje está levando ainda menos de um ano?
2: Olha, os casos rápidos, hoje os casos rápidos sim, né? Mas lembrando, então a gente escuta muito essa história, meu green card foi aprovado em 6 meses. Mas o povo não gosta de ouvir quando existe green card que demorou 4 anos. Então, pode acontecer. De 4 meses a 4 anos, pode acontecer. Então.
1: Mas os atrasos hoje estão mais, vamos dizer assim, mais evidentes.
2: É mais comum.
1: Hoje.
2: É mais comum
1: hoje está mais evidente do que 4 anos atrás, por exemplo.
2: Ah, sem dúvida nenhuma.
1: É, então,
2: sem
1: hoje dúvida estamos nenhuma. Lidando com mais atrasos. Esse é o ponto.
2: Sem dúvida nenhuma.
1: Doutor Luciano Paco, sempre brilhante aqui nas suas explicações, deixando as suas considerações, seu recado final, doutor.
2: Como sempre, o tempo aqui no seu programa. O tempo no programa do Marcelo. Boa, pessoal. 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Esse é o WhatsApp do escritório. Lembrando que o nome do escritório é Centurion Legal Group. Centurion Legal Group. Centurion é o centurião em português, né? Centurião, que é aquele...
1: Soldado,
2: Roma. Soldado, oficial do Exército Romano. Então, Centurion Legal Group. 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Lembrando que se você falar que você conheceu o escritório pelo programa do Marcelo aqui na Web Rádio Insuperável, a avaliação do seu caso ela é gratuita, seja caso de imigração ou caso de acidentes, tá bom? Um grande abraço, pessoal.
1: Bom demais, meu povo. Então menciona, mesmo que você passe o telefone pra frente, menciona que ouviu no programa do BNE, porque ele renova o contrato também. É bom pra nós aqui, tá certo? Obrigado, doutor Luciano Parque. Grande abraço, até semana que vem. Eu tô olhando o reloginho aqui, meu povo. É isso, né, minha gente? É chegada a hora de dizer so long. Eu me despeço por hoje, prometendo voltar amanhã. Vocês vão ficar agora com panelada. Fui, tchau.

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2: Leites e gemas, aquele bom dia!
5: Oi, bom dia!
2: Ó, hoje é terça-feira, 29 de setembro de 2026, 40ª semana chegando, faltam o quê? 5 dias para as eleições no Brasil? 5 dias, né? É. Eita, menino! Bambu tá gemendo. É. Nós não vamos falar de política aqui. Não venham com essa conversa. Só estou fazendo uma observação, tá? Então, você que está ouvindo a gente no Brasil, bom dia. E você que faz parte das comunidades brasileiras aqui nos Estados Unidos, ouvindo a Rádio Insuperável, aquele bom dia.

0: preguiça.
1: Tá com preguiça.
2: E aí, Venancinho? Ah, de boa, tamo chegando, negada. Bom dia!
3: Oi, bom dia!
2: Bom dia pra você que é House Clean, você que é House Keep, e você que não é House Clean, não é House Keep, mas que sabe preparar um negócio gostoso no fogão.
0: Bela e boa chefe de cozinha.

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0: tão feio, mas aos olhos de Deus, todos somos iguais. Então, você também é feio. É, tá aí, fuleiragem.
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0: cima do saco. Oi. É, quanta lamera! Mas tá tem espelho do imigrante. Com Evelyn Inzenzê. Guga Inzenzê. O bichinho das meninas da Rota 20. É, ele disse que no Natal vai se vestir de Papai Noel. É, só que ele vai na Rota 20 com o saco vazio. É as meninas que tem que encher o saco dele. Eu sou o ano inteiro gastando, investindo na Rota 20. Eu venho este ano pra buscar. Ele vai ser um Papai Noel pidão.
1: Que conversa é essa, rapaz?
0: Bom dia, Sandra Sanja! Como é que você tá? Essa sim é um verdadeiro tatu. Eu sempre carro num buraco pra botar o Manelo Besta dentro.
1: Vai lá, vira, se encosta lá.
0: Eu não.
1: Bom dia, Sandra, beijo. Gabriel, bom dia, meu bem, como é que você tá? Bom dia, panelada. Ô, véi, é seu filho aí, ó, te mandou um vídeo. Deixa eu ver que vídeo é esse.
2: Pelo amor de Deus, sai da minha pensão. Eu e a mamãe tá com saudade. Quando é que tu vem aqui de novo?
0: Mamãe tá com saudade.
2: Mas eu vou comer a mamãe, foi?
0: É o quê, menino? O que você falou aí?
2: Vou comer a mamãe, foi?
0: Foi não, eu não. Ei, pegar o pix daquela rapariga, mandar um dinheiro pra ela aqui. Oi, Artícia, bom dia!
1: Bom dia! Panelada, bom demais! Bom dia, meu povo bonito de corpo! Como é que você tá, hein?
0: Ô, oh, delícia! Como é que você tá, Hortênsiazinha? Cadê aqui? Ai, ela nunca bota foto dela, tem a foto dos meninos dela, ó.
1: Ai, Hortênsia, teu filho é lindo mesmo. Qual a idade do teu menino? Ele é maior de idade? Se for, eu preciso fazer uma visita. Se não for, deixa quieto. Ai, ai, ai. Oi, Johnny, o homem que nunca para.
3: Agora, me dá uma resposta aí, tipo assim, uma pergunta que eu vou fazer pra você. Por que você colocou esse nome de panelada? Qual o significado tem esse programa panelada?
1: Nome do programa?
3: Fala pra nós aí, grande, fazendo um grande favor.
1: Tá, então, por que do nome panelada, o Venancinho, que é o fundador, ele que é o CEO dessa porcaria de programa, ele vai dizer.
0: Ó, panelada, é porque panelada é um prato típico do Nordeste. É um prato cheio, assim, de vitamina A, B, C e D, o alfabeto todinho. E assim, o caba que come uma panelada sabe que o bicho é bom, né? Então, assim, a gente queria sair desse negócio de, né, tudo que é rádio, um nome de programa, né? Forró da 96, né? Forró de não sei quem, forró de não sei o que, né? Zabumbada e tal. Eu disse, pai, eu vou botar o nome desse programa, o nome de uma comida assim que poucas pessoas conhecem, pra nós levar mais longe. Olha, nós chegamos aqui nos Estados Unidos com o programa Panelada.
4: Panelada!
1: Quem conheça panelada como buchada também, tá? Buchada e panelada é a mesma coisa. É uma delícia com farinha.
0: Agora sim, a panelada, pra ser boa, a original, você tem que sentir lá no fundo, assim, o amargozinho da bosta, não sabe?
1: Ô, oh, meu Deus, que nojo!
0: É, tem que ter o gostinho do cocô, né? Se não tiver, não é panelada, entendeu? Você não pode tirar o gosto 100%, limpar as tripas tudo. Tem que deixar um cadinho lá, entendeu? Ali é que tá o tempero bom. Ali que dá sustância. Eu vou levar a receita aí pra negada da Brasília Flavor. Bakery Restaurante. Como é que faz uma panelada boa, pessoa? 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Ó, oh, delícia, rapaz. Você que tá ouvindo aí, superável, que já comeu uma panelada na vida. Bom dia!
4: Bom dia! Bom dia!
0: Bom dia! Bom dia!
4: Bom dia! Bom dia!
0: Bom dia! Bom dia!
1: O Batista Erinal tá com a gente. Bom dia, galera do Panelada. Tô ligado. Direto de Dead Can. Batista palmeirense. A Marli Marques também com a gente.
5: Bom dia.
1: Ei, toca aí pra nós. Zé Vaqueiro Flash. É só pra curtir mesmo. Tá bom, meu irmão. Vou botar pra você aqui.

0: Corrida Vaqueiro. Ai, ai, ai. Era da mãe. Flash. Eu se vendo assim, é nojento, se vendo assim. Tô mentindo não, macho, é sério. Se você comer uma panelada lá que você só sente o gosto do tempero que a pessoa fez, não presta. Não é panelada original. Beijo, Marlin Marques, bom dia!
1: Oi,
0: Mendes, bom dia!
2: Bom dia pra quem tá nos Estados Unidos. Boa tarde pra quem tá no Brasil.
0: Ainda é bom dia também.
2: Rapaz,
0: no Brasil.
2: Só pra dar um lembrete aí. A partir dia 6 de outubro, quem era o melhor amigo que ficou pior inimigo agora com a da política, a partir do dia 6 pode voltar a conversar, tá? Que aí acaba a política, acaba as brigas.
0: Prepara pro Natal.
2: Aí vai ter as reuniões em família, todo mundo sentadinho na mesa, porque acabou a política. Acabou. Então, já. Então, a partir de dia 6, todo mundo que virou inimigo pode conversar, que acabou a política.
0: É verdade.
2: Tchau, obrigado.
3: Morreu. Eleitor do Biden. Vai cagar?
0: Que? Não entendi, não. Vai que não. Paulo Jacaré, bom dia, Paulo. Como é que você tá?
4: Bom dia, palelada.
0: Macho,
4: vai. Vamos que vamos, porque tô, hein? Fala, Nildinha,
0: meu. Oi, meu amorzinho.
4: Tá, minha gata?
0: Eu tô ótimo, e você?
4: Que bom, hein?
0: Vamos que vamos, né, macho?
4: Ô, Vivianã.
0: Quem foi?
4: Você ficou sabendo o negócio do Guga aí?
0: Conta aí, Meu amigo Guga é o cara.
4: É. Usa cueca vermelha, sai pela escadinha e ainda mija na piscina, você acredita?
0: É, mija na piscina?
4: Não é fofoca não, tá? Só tô falando pra mim e pra você.
0: Então vai que a negada do clube não escute
5: fala
0: isso,
5: linda Pepe.
6: Aí, tio, de boa.
4: Vamos do chão, menino.
6: Meu
4: levar.
6: Amigo, quem nunca mijou na piscina nunca fez um negócio bom na vida, rapaz. Eu me lembro que uma vez eu fui pra um clube e minha mãe disse assim, ô, Capetinha. Você não pode fazer xixi na água, que a água vai ficar vermelha. Eu disse, tá bom, mamãe, pode deixar. Daqui a pouco, mamãe, eu quietinho lá no cantinho da piscina. Olhando pra baixo, ela disse, o que que tá fazendo isso? Tô vendo se a água fica vermelha mesmo, mamãe.
0: Como é que você tá, meu amorzinho?
7: Bom dia, panelada.
0: Bom dia, macho velho.
7: Bom dia, Nildinha,
0: bom
7: minha
0: dia.
7: Linda.
0: Bom dia,
7: bom dia, Capetinha.
6: Bom dia, tio.
7: Bom dia, Renan. Sim, vai de saco murcho, aquele abraço com o toqueiro, você aí, gosta. Entorando atrás do seu tatu da Liga Fantasia.
0: Tá pra lá, essa fulera aqui.
7: Ô, velho, deixa eu te falar. Hein? É um gai pra mim, aproveita que você tem audiência.
0: Vê que quebra gai é macaco gordo.
7: Nesse momento.
0: Hein?
7: Eu abri uma agência de viagens.
0: Ah, já vi fazer
7: propaganda. Divulga aí pra mim.
0: Vem fazer propaganda aqui, não.
7: Ela se chama Rolling Tour.
0: Vai pra lá, essa Rolling Tour aí.
7: Faz esse favor aí pra mim.
0: Aí eu quero.
7: Entendeu?
0: Eu quero
7: aí
0: ser
7: favorito. Aí eu te dou um...
0: Bora, eu quero, eu entro, bora.
7: Um cachê aí.
0: Eu quero.
7: Daquele jeito que você sabe.
0: Não, eu vou até de graça, eu vou.
7: Ela chama Rolling Tour.
0: Eu quero, bora. Bora!
7: Entendeu?
0: Eu quero viagem longa.
7: Bem, tu, bora, parece uma dedada de meia hora.
0: Só tem presa fulera aí, rapaz.
7: Você é bom, essa fase, merece uma dedada.
0: É cheio de gaia, rapaz. Respeita a autoridade máxima, rapaz. Eu tô namorando a irmã de um agente do Ice, viu? Namorando. Amém, glória a Deus. Já tomei meu café, disse aqui a Hortência. E tu fica falando essa nojeira aí no rádio? Eu não. Ó, a Sandra. Credo, deve ser uma bosta mesmo. E gostosa. Ei, temperadinha. Ei, quando eu era menino. Ei, porque assim, no interior, a mulher quando engravida deseja comer barro, lamber ferro, chupar o dedo do mendigo da rua. Aí minha prima, a Nenezinha, engravidou a Nenezinha. O nome dela é Maria José, mas nós chamamos ela só de Nenezinha. Aí a Nenezinha engravidou, ela desejou comer cocô de galinha, ué, mano. Ela disse, vem na cidade, oi, pega ali um salzinho, uma pimenta. Eu já peguei um sal, uma pimentazinha. Ela pegou assim com a colher, aí botou assim, jogou e tal. Mas ela jogou na garganta. Daqui a pouco ela tá. Que foi? Tinha muito sal. Tirou o gosto do cocô de galinha todinho aí, macho. Por isso não pode temperar demais, entendeu, macho? Estraga a receita. Muito sal, muito sal. Bom dia, João Paulo!
1: Oi, bom dia!
0: ele mandou a mensagem e apagou, não foi? Foi, mandou um texto. Ele já sabe o que eu ia dizer da garganta dele. Ah, diz pra ele isso aí, ele é teimoso. Ei, tu acha que dá certo, Johnny, não é fazer isso aí,
1: mano? Ô, Renancinha, ô, Capetinha.
6: É, tio.
1: Você ficou sabendo o que, que o Ares falou lá no Despeito do Imigrante? O
6: que é disso?
1: Falou que tinha um relacionamento com o Guga, sério. Mas o Flávio chegou na vida do Guga.
0: Estragou.
1: O Guga foi e colocou o chip nele.
0: Meu Deus do
1: céu. Colocou o chip nele com o Flávio.
0: Foi,
1: pode não. Pode você ver. Rapaz. Não vai fazer trisal mais, não, porque o Guga colocou o chip nele. Falou lá no Despeito do Imigrante. É uma da galera que ouviu ontem aí.
6: É, tio.
1: E disse que não gosta daquelas calcinha de rendinha
0: de... Peraí, menino.
1: Bege, não. Não gosto de calcinha bege, não.
0: Não?
1: Só das vermelhas e das calcinhas pretas.
0: Eu vou dizer um negócio.
1: Ele falou que gosta de usar só calcinha vermelha e preta.
0: É,
1: calcinha bege, ele não gosta, não.
0: É, eu vou te dar a sugestão de título pra hoje, viu? Ele fala um negócio de calcinha bege. Não tem um negócio mais broxante pro homem do que ele ver a mulher usando a calcinha bege, mas... Parece roupa de véia. Calcinha bege. Bota um negócio preto, vermelho, azul. Bota um negócio de cor. Sugestão de tema aí, Evelyn, pra você. Qual foi a coisa mais broxante que o seu parceiro fez pra você? Perdeu o interesse naquela hora. Boa, gostei. Bom tema. Qual foi a coisa... Vou até digitar pra ela aqui. Sugestão de tema. Qual foi a coisa mais broxante que seu parceiro já fez pra você perder o interesse na hora? Enter, foi, mandei, tchau, já tá lá. Ih, ficou um erro ali de digitação. Peraí, deixa eu editar aqui que o Guai manda tudo certinho. Deixa eu tirar aqui o você aqui, botar o acento do você aqui, pronto. É, ajeitei, tá justo agora. Venancinho.
5: Quem?
0: Qual foi a coisa mais broxante que uma mulher já falou pra você, assim, perdeu o interesse? Ela disse que era 500 real. E eu só tinha 150. Perdi o interesse na hora, mulher. Você tá doido? É muito sem vergonha. Meu Deus, rapaz. Para com isso, nojeira. Eu ainda vou dividir uma panelada dessa com tu, Sandra. Se preocupe não.
8: Ô, Venâncio, já comprei já as duas passagens pra você e pro Johnny, viu?
0: Comprou?
8: Pra vocês ir lá no Rolling Tour.
0: Vou nada, tô fora disso aí.
8: Vocês vão ser felizes, vocês dois.
0: Não fazer turismo, não. Eu vou nada. É de Santana, bom dia, panelada. Rapaz, pra não arrumar a confusão, vocês acham que... Não, vou falar de política, não, pelo amor de Deus. Não. Oi, João Paulo mandou um áudio. Eu gosto é quando ele manda áudio.
9: Fala comigo, meu
0: aí.
9: Dia! Ei! Venâncio, Capetinha, aí. Ótima terça-feira pra nós. Tô aqui direto de Margate.
0: Margate, ó.
9: O tempo aqui tá com você, velho.
0: Ei, tu tá no lugar Margate, né?
9: Toca pra nós aí, por favor. Trio Forrozão, Shot Capixaba. Ô, velho, você é meu amigo da infância, velho. Não vou ficar brigando, velho. Você sabe que dentro de você ainda há um pedacinho aí.
0: Jamais. Você tá doido pra cá. Obrigado, aí, ó. Ele tá num lugar chamado Marguei. Oi! Marguei não tem que ser, não. Trio Chapa House. Como é que é? Trio Forrozão Chapa House. Shot do... Shot do quê? O nome da música? É Shot Capixaba. Pelo nome parece que é bom, né? Mas vamos ouvir já aqui, ó.
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0: Tem mais alguém? Vamos atender logo todo mundo, que nessa toca a música e faz os quadros, né? Tu jura que a negada para ainda de fulerar o um negócio aí. Ah, Iris, meu amor.
11: Feed King. Tá mastigando o pão logo que você falou isso aí,
0: Charlene.
11: É isso aí, velho. É isso aí, Charlene. Que eu tô falando, velho. Okay. Mulher de calcinha bege, não tem como.
0: É broxante.
11: Não dá, não. O bagulho é feio. Marca 6,5.
0: É feio demais, mano.
11: Tem que ser calcinha preta, vermelha. Qualquer outra coisa, mas bege. Não, ajuda aí. Ajuda aí que nós temos problema.
0: Não, e outra coisa, mulheres, nunca usem corpete. Corpete também é broxante demais. É melhor deixar o bichinho pendurado, pedindo socorro, do que botar um corpete. Acaba, olha aquela alça zona com aquele abotoadorzão. Ou então tem 6 arribites atrás pro cabo tirar. Ah, meu amigo. Chega o cabo, lembra da avó, quando ele olha aquele sutiãzão, aqueles corpetezão. Você tá doido, Mendes? Rapaz.
12: Ô, camarada, a coisa mais broxante da minha vida é quando você tá lá com jubileu, tá até na testa.
0: Ei.
12: E a mulher virar pra você e falar assim: e te bota fogo na manhã toda e vira pra você e fala assim: oi, Girão, hoje estou de sinal vermelho, hoje não se dá. Aí eu virei pra ela:
0: é isso aí, mano.
12: Grande piquioso é o homem que suja a espada de sangue. Ela virou pra mim, me deu um tapa e saiu correndo.
0: Eu também tava um tapa, você tá doido, menino? Aí a broxete é pra ela. Rapaz, ele disse.
1: Ô, velho, a outra mensagem era pra manchete, desculpa por tudo aí, tá?
0: Ah, era pra manchete. Rapaz, de manchete, eu ouvi tia música lá. Vou tocar mais tia música não. Rapaz, de manchete, vai, vai. Pode, pode. Joguei. Meu Deus do céu. Ah, deixa eu falar aqui de Brazilian Flavor Bakery Restaurante, gente, olha. Ô, Johnny, cadê o cardápio de hoje? Você não mandou o cardápio de hoje ainda? Vê se tu localiza aí, manda pra mim até o finalzinho do mexão aqui, pra eu poder falar qual é o cardápio de hoje que o pessoal tá cobrando. Você viciou o povo no cardápio, agora te vire pra mandar, porque ele tava fazendo mexer seu cardápio, né? É verdade, é verdade. 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Não falo meu nome. O que faz brochar é a pessoa começar a rir na hora H. Ixi. Atenção, mano. Você tá aqui, né? Se achando sexy. Aí do nada a pessoa começa a rir. Ei, você tá vendo algum palhaço aqui? Dá vontade de dizer isso mesmo. Oi, Evelyn. Bom dia, minha rainha.
5: Ô, gente, bom olha dia. Só. Cheguei atrasada.
0: Mas tá aqui.
5: Mas eu não admito isso que o velho falou aí,
0: o
5: não.
0: O que que eu falei?
5: O Aires tá junto com o velho, achando que calcinha bege é broxante. Vocês não entendem nada disso, viu?
0: Estão
5: por fora. Oh. Tá da geração errada.
0: Tá nada. Vou lhe explicar um negócio, fala.
5: Porque meu filho... Naquela hora, calcinha nenhuma faz efeito.
0: Ai,
5: tá bom?
0: Homem
5: pelo contrário.
0: Ai, ó.
5: Sem calcinha.
0: Ai, ó.
5: Tá bom?
0: Ai, ai, ó.
5: Ai, eu vou discutir isso hoje, viu?
0: Vou falar
5: mesmo.
0: Deixa eu falar.
5: Minudinha.
0: Tá bom, meu
5: amor.
0: Vamos lá.
5: Vem comigo.
0: Eu vou fazer de tudo hoje pra...
5: 6 horas.
0: Vou fazer de tudo pra participar no programa de hoje, que o tema me interessou. Deixa eu falar uma coisa. O homem, ele é visual. Ele não é emocional. O homem é visual. Deixa eu te falar uma coisa. Se você colocar 4 mulheres com a calcinha bege, bonita, gata, top, e botar assim uma marromena de feição, usando uma calcinha pequenininha, pretinha, eu dou minha cara pra qualquer um se o caba vai pegar alguma da de bege. Porque assim, o homem, ele é do que ele vê. Ele é visual, entendeu? Ele vai pela embalagem. É por isso que o cabaveiro se tora, entendeu? Se tora, né? Mas é, ei, larga essa história de calcinha bege aí. Isso aí não é bom, não. Ah, deixa pra depois! Não, é agora. agora. Ah, não, cara. Bom dia pra você que tá chegando agora na Rádio Insuperável, assim como Evelyn Zenzê, que mais tarde vai estar com o Espelho do Imigrante no ar. Agora é hora dos classificados do dia. Moradia e oportunidade de trabalho. 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
0: Bom dia, Alexia. Como é que você tá?
13: Bom dia, ouvintes da Rádio Insuperável. Cheguei pra falar duas coisas. A primeira é, não fiquem de fora da nossa festa de 12 anos. E a segunda coisa é,
0: o quê?
13: Bom dia, vaca.
0: Olha,
13: tudo bem contigo, princesa Fiona da Insuperável?
0: Fiona, eu vou te dizer uma coisa. É como vocês viram, eu falei numa boa aqui, sem estar de fuleiragem com ela, mas ela não tem jeito não. Ela só vem no deboche, ela só vem na tomação de saliência, ela. Eu acho que você, viu, Alexia, deveria me respeitar.
13: Vaca.
0: Sua bora classificado, fuleiragem. Tá, vamos começar com o que hoje os classificados? É trabalho. 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Gente, vocês sabiam que o Venancio é pizzaiolo? É, eu sei fazer. Eu sei preparar. Você diz, ah, eu quero uma pizza com borda crocante. Eu faço. Eu quero uma pizza bem discreta com borda fina. Preparo. Eu quero uma pizza de borda grossa. Na hora. Eu quero uma pizza de carne seca. Faço. Carne seca com portuguesa. Faço. Eu quero uma pizza nordestina. Também faço.
6: Só aprendeu a ser pizzaiolo aonde?
0: A sua mãe me ensinou. Ei, bora aqui, classificado de fuleiragem. Mas ele é, o Venâncio é pizzaiolo, gente. Ele sabe fazer pizza. Outra coisa que ele é muito bom de fazer é macarronada. É verdade, eu sei fazer macarronada, nada. E pé de peixe. Ih, rapaz, você tá doido. 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Então tá aqui, ó. 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Bill. Eita, tchau. Vai, tora no grosso agora aí, mãe. Vai. Eu duvido. Ei, escuta aqui, ó. Eu acho que nem o goiabinha sabe falar isso aqui. Isso aqui, eu duvido ele fazer esse classificado aqui. Vai. Ei, Alex. Ajuda analfabeta aí, Rock. Eu que sou analfabeta. Ei, falei como é que faz isso aqui.
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0: Menina, e tu quer demais também, né? Menina, tu tá pior do que eu. Fala mesmo no inglês mesmo, meu irmão. Tu tá falando em bromation aí. Isso aqui, como é?
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0: Está contratando, está procurando por professores carinhosos, responsáveis, dedicados e que amem trabalhar com crianças pequenas. Isso aqui é uma creche, minha irmã. Por que aqui não bota logo o nome disso aqui de creche? Diz assim, uma creche.

0: criança pequena. Aí não, vamos botar assim pra ela, olha.
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0: Uhum, eu vou falar isso aqui. Como é que eu vou falar isso aqui, minha irmã? Ó, tem que ter certificação EEC de Massachusetts. Falantes em inglês, espanhol, português são muito bem-vindos. Férias e feriados remunerados. 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Eu não sei o que é isso aqui não, mas sei que a professora sabe. 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Agora você vai falar de moradia. 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Tá aí, portanto, os classificados de hoje chegando ao finalzinho. Se você gostou, tá interessado, mande aqui um WhatsApp dizendo eu quero os classificados de hoje. Eu vou mandar para você via BemTV. Chega já já, né? Rapidinho ele chega. Tchau, mocréia. Despeitada. Desmembrada. Porque tu tem inveja de mim, que tu não tem braço, tu não tem perna, tu não pode caminhar, tu não sente o vento, não sente nada, tu.
2: Ei, para de humilhar os outros, vai acabar isso daí.
3: É narcisista, você.
0: Não sabe nem o que diabo é isso, menino. Tchau, lata véia.
1: Tenham todos um ótimo dia e até amanhã. Tchau, Benancinho.
0: Tchau.
1: E Tapetinha.
0: Tchau.
1: E a princesinha aí do hospício, até amanhã, vaca.
2: Ó, oh. Desliga o microfone dela. Tudo em paz, tudo certo. Vamos de música.

0: Tati Gabixaba. Comprido, parece que nunca mais vai acabar. Ai, ai. Ainda não acabou, não. Peraí. Tem mais meia hora de Eu gosto é do chamego que a morena tem. Rapaz, vou lhe dizer. 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

0: De João Paulo. Foi o João Paulo que deu pro Yaris. O Yaris já tá aqui digitando. Misericórdia, essa uva dos ovos aí do Ovos Arilson. Confere o calendário aí, capetinha.
1: Joia aqui.
2: Lada.
1: É hoje é dia de música ruim hoje.
0: Ê, fuleiro, lero, lero, lero, bom dia.
3: Bom dia, panela.
0: Como é que
3: você tá? Se possível, toca aí.
0: Que?
3: Ó, oh, acarajé com camarão.
0: Eita.
3: Diretamente da Bahia.
0: Pronto.
3: Valeu.
0: Valeu. Fuleiro, lero, lero, lero, lero, lero, lero, lero, fuleiro. Oh, fuleiro. Ai, ai, ai, vou te contar aqui. Oi, André, bom dia, meu bem. André e Chabrinha.
4: Meu Deus.
0: Ah.
4: O Ais falou que calcinha beija, broxante. Vê se um homem com a cueca beija não aparece na frente dele, você não vai gostar. Pô, vem com a cor que quiser, que vai amar.
0: Aí, vai amar. Aí, é uma exceção, realmente. Se botar uma cueca bege, o Ares não tá nem aí. Ele diz que de noite todo gato é pardo. Oi, Guga! Bom dia, o Guga aí, ó.
5: Bom dia.
0: Bom dia, Guga.
5: Eu só tenho uma coisa a dizer.
0: Diga.
5: Não tem calcinha certa. Azul, vermelha, amarela, creme,
0: aí.
5: Preta.
0: Tora no grosso.
5: Na hora, tira-se.
0: Tora no grosso.
5: Negócio de brochar, não, porque deixa eu ficar quieto, viu?
0: Rapaz, menina da Rota 20 sabe disso aí.
5: Eu já peguei uma creme pela frente que eu digo, porra, que é isso? Tamponou de novo?
0: De novo,
5: né? E era calcinha creme. Não tem errada, não.
0: Não tem não, meu.
5: Entendeu? Isso é coisa de baiola.
0: É, baiola. Viu, Ares? Fala em tu, irmão.
5: Calcinha creme. Que venha. Evelyn bota 300 tipos aqui.
0: Isso é um trator.
5: Vai ser usar tudo.
0: Pronto, aí, viu?
5: É só tirar.
0: Ei, tu sabe qual é a brincadeira preferida dele com as meninas lá da Rota 20? Não, qual que é? Ele é bom brincar de trator, as meninas com machinho, pra empurrar o barro. Rapaz! Eu não sou fresco, não. Eu tô dizendo que é ele que faz a brincadeira com as meninas lá de obra. E essa brincadeira, não. Oi, Júnior! Eu não sei cozinhar nada, mas eu consigo fritar uma orelha de frango pra você. Oh, ei, frango tem orelha? Tira a pergunta. Ei, fala aí com nós, ó. Espera aí, fuleiragem.
6: Bom dia, galerinha bruta. Como é que tá vocês? Tudo bem?
0: Como é que tá, Zé?
6: Aqui, vou contar uma coisa que vocês não sabem.
0: Conte pra nós. Eu
6: sabe
0: gosto.
6: Você chega ali naquela padaria de Crito, na hora do almoço.
0: Sim.
6: Você chega ali na parte de açougue. Chama o Edmilson, pé de chumbo.
0: Vixe, mano.
6: Pede pra cortar um contra-filé. Uma espessura mais grossa.
0: Uma mais grossa.
6: Vai e manda lá na parte do restaurante.
0: Sim.
6: Pede pra jogar um sal grosso ali.
0: Sal grosso.
6: Com pimentinha do reino.
0: Já tá temperando.
6: Mal passado.
0: Pede
6: com a cervejinha super gelada.
0: Moço.
6: Uma cachaçinha.
0: Cê tá doido.
6: Tem esse negócio bom. Tem que ir na hora pra você.
0: Ó, eu vou lhe dizer.
6: É bom, hein?
0: Rapaz, você... Mas você é um cabaré que entende da moagem, rapaz.
7: Essa programação aí pra ficar pior só falta pena.
0: Pena?
7: Você tá doido. Os musiquinhas, hein? Você tá doido.
0: Ei, e é porque tu ainda não viu. É quando a gente atende as músicas da Elaine. Rapaz, você tá doido, mano. Coloquei os ovos na boca aqui, ó. Jaqueta Sandra.

0: Depois do intervalo. Acarajé com camarão.
1: Tá aí, ó.
2: Olha o fogo.
0: Olha o fogaréu, brinca.
1: Segura aí. É só o tempo de ir ao banheiro. Volta.
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0: traidor. Não adianta, Elaine, eu tô vendo tua testa brilhar daqui. Fica escondida, eu tô vendo tua testa. Esse clarão aí não me engana, rapaz. Ô, meu bichinho, não deixa a mulher quieta, rapaz. Aí, ó. Ei, bom dia, Marilene, bom dia. Você sabia que todo homem nasce com 3 ovos, só que um do meio, só que vira um pintinho?
1: Meu pai!
0: Cacata aí, fuleiragem! Oi, bicicleta, bom dia!
2: Oi, bom dia!
0: Oi, Aires, fala, meu amor!
3: É, Charlene. Eu falei ontem lá na 96, dessa música, e você não resistiu. Você trouxe ela pra cá, né, rapaz? E tá falando ainda com ser vergonhice, que apresenta o João Paulo pra mim, né?
0: Eu tô mentindo, caba sem vergonha, caba safadeza.
3: Tá sabendo aí que você tá dando presente pros outros, então?
0: Eu?
3: Você tá aí dando presente, é boné de marca, é relógio caro, é cordão de ouro, né? Tudo presente viado,
0: é. É doido, é, amor?
3: Eu sei. Você e o Marcão de Rayanes.
0: Você e lá do meu amigo Marcão, rapaz. É o Marcão,
3: O Google encarou porque ele não tá enxergando cor mais, tá vendo? Pra ele tudo é cor diferente. Ele nem viu que era bege.
0: Meu amigo, se aparecer na frente dele usando uma caixa de sapato no lucro, ele vai estar escolhendo, né? Ó, chega uma fase na vida do homem que ele não escolhe mais não. O que vier, ele papa. Vocês para, rapaz.
4: Eu já desconfiava que o Ares pulava pro lado esquerdo.
0: Tu achava?
4: Agora eu tenho certeza.
0: Esse
4: molde
0: aí,
4: a fronha.
0: Esse aí, meu amigo, vou lhe dizer. E aí, Guguete? Fala, meu amigo, velho.
5: Fala aí, fulano. Ô, meu dia. Menocinho, capetinho, você sabe que o Ares não vai lá pra Rota 20, né?
0: Por que é mesmo?
5: Não é?
0: Por que é mesmo?
5: Porque lá as meninas só usam calcinha bege.
0: Ares, lá não ia dar pra você não, Ares, lá não ia dar não. O Alex, bom dia, seus fuleiros. Se der pra tocar aí, bota Bomba de Cabaré, Mastruz com Leite. Agora você pediu uma música de homem. Agora você pediu uma música de homenzinho aí, homem sério, rapaz. Jogaram a bomba no cabaré, voou cacu de rapariga, neném, jogaram a bomba. Se eu jogar uma bomba lá na Rota 20, tu acha que vai voar cacu de quenga por lá, não?
1: Vai nada, lá só tem menina bacana.
0: Um dia você vai crescer, eu vou levar você lá.
1: Promete?
0: Ah, tá feito compromisso, se preocupe não, vai ser um presente do vovô pra você, viu? Vai dar certo já. Oi, Gabriel. Ê, panelada, toca Gini Geno. Você é sertanejo, homem? Pensa que isso aqui é o coração sertanejo.
6: Falando em dele, né? João Paulo comprou a cueca de rendinha de pé.
0: Ele

0: gente boíssima da mais alta periculosidade, como de Uvena, assim. Oi, Hilbert.
1: Oh, é verdade que o Ares, ele engole a fã ou morde o travesseiro?
2: Morde.
0: Olha, ele tem um travesseiro na cara dele, parece bocal de caneta, todo martigado. Eu cheguei lá e disse, que foi isso aqui, Ares? Que esse travesseiro teu tá todo martigado. Isso é o cachorro. Só que ele não tem cachorro.
3: Você sabia?
4: Ah, o Titi Frank já aí, ó.
0: É, bom dia, panelada. Toca uma aí pra nós, da Mastruz com Leite. Ele um dia manda um abraço aí pro Carlos. O apelido dele é Espírito. Eita, poxa. Ele apaixonou pela sua voz, que é doce e suave. Manda um beijo pra ele.
5: Oi, Espírito. Tudo bom? Você não quer me assustar hoje à noite, não? É Espírito.
0: É o Espírito aí. É o Espírito. Então, chegou o Espírito. Até de falar de Espírito, o Espírito apareceu, olha.
5: Pois é, né?
0: Eu te vi.
5: Eu tô aqui, meu dia de sossego, né?
0: Eu tava te vendo.
5: Aí você vem. Aí liguei a rádio, tá vendo as muscaiadas ruins,
0: gente? Que clarão.
5: Aí você vai lá e fala que eu penso música ruim.
0: Ei, um clarão,
5: eu alegro o seu negócio, o seu repertório aí, você tá doido? Manda só coisa novinha pra você, você fica tocando essas coisas velhas. Tem dica que a gente gosta de coisa velha, mas tem dica que a gente gosta de novinho, das coisas novinhas. Eu tô aqui, viu, gente? Tô aqui escutando, vou te dizer, verdade. Agora deu uma melhoradinha no finalzinho,
0: ei,
5: né?
0: Ei.
5: Não, toca o negócio aí, velho. Toca porque tá bravo, tá?
0: Ei.
5: Então você volta com as músicas de IA.
0: Ei! Ei, mulher, escuta aqui.
5: Qualquer um dos dois. Meu Deus do céu, viu?
0: Ô, pra tá gente doido. Duviado.
5: Tá achando que isso tudo que começou a falar de trauma, de calcinha, bege aí. Vocês estão aí, tudo traumatizado. Meu Deus do céu, gente. Negócio é melhor sem nada mesmo, né não?
0: Aí, mas vem. É impresso. Cheiro, Espírito.
6: Vai, Espírito.
0: Paga a mulher de volta.
6: Que miséria é essa aí? Até o Hilbert.
0: Ah, o Hilbert agora é a perda.
6: Não, não tem nada, não tem negócio de morde afro, não. Esse homem não para, esse quase que eu falei tatu da Elefantasia, que é você, né, velho? Não é ele. É esse Aladim, que a mulher deu linha e rapou fora, largou ele com o tapete aí, que tá falando.
0: Que é isso, rapaz?
6: Mas agora, eu vou falar pra você.
0: Hein?
6: Quem não gosta de calcinha bege, de jeito nenhum,
0: que?
6: E ela insiste em usar calcinha bege,
0: que?
6: É a Andréia. Ela gosta de usar isso aí.
0: Andréia?
6: E o...
0: Ei, como é que tu Jeff? Sabe disso daí?
6: Não, não,
0: é, como fora. É? Como é que tu sabe disso daí? Como é mesmo? Sei, Andréia, hein? Rapaz! Ó, não fale o meu nome. É bom demais os trem pegando vento, viu? Eu não gasto dinheiro mais com calcinha, não. Eu tô sem há muito tempo. É bom demais ser livre, tá?
7: Eu vou andar agora sem cueca.
0: Vai deixar o defunto, a espanha...
7: Mas não é defunto,
0: velho. Ah, eu já nem uso mais. É só pra sair mesmo quando eu uso. A Sandra, olha. Aí, a bafurinha. Eita, menino. Johnny, tu ainda usa calcinha, Johnny?
8: Aí, você já viu, velho?
0: Usa?
8: Aí, você viu, Nildinho?
0: Que?
8: O Ari tá sabendo de alguma coisa. Como é que você sabe que a Andréia usa?
0: É.
8: Calcinha aí. Como é que você sabe? Olha pra você ver. Ai, que o Ari tá falando aí.
0: Eu tenho que pegar o óculos. Me dá um óculos escuro aí. Pra que a testa da Elaine? Elaine, desliga a luz aí que tá muito claro.
9: Ei. Ô, véi! Quem pediu no mijador foi você, velho.
0: É o senhor, lá
9: você
0: eu quero.
9: Que gosta. Por isso seu apelido é folosado ou afolosado.
0: Você
9: maluco. Por que seu apelido é afolosado?
0: Meu amigo, você se resolve.
9: Depois toca pra nós aí, Nirvana, tá bom?
0: A ideia que é botar Nirvana aqui na rádio superado. Para! Declaraste! Você sabia? Vai, capetinha.
4: Esse aqui é o segundo quadro do programa. Já é 11h22. Olha o quanto vocês estão de moagem aí, ó.
0: Vai, baitolinha.
4: Você sabia que ninguém tem inveja de você? Pois quem acompanha pobre é o Crais. Esse aí se tá de olho em você.
3: Você sabia? Canelada.
0: Ai, ai, pra você que anda com a bafurinha pegando vento.

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0: E pesquisa e opinião pública que interessa única e exclusivamente a nós. Antes de eu trazer o questionamento feito pelo Instituto Insuperável de pesquisa e opinião pública que interessa única e exclusivamente a nós. Bom dia para você que tá ouvindo a gente em João Pessoa, na Paraíba, no Brasil. Tem uma turma maravilhosa ouvindo a gente. Mandaram uma foto aqui. Tá o pessoal no barzinho lá, o bar tá lotado. E ele conectou o som, o celular dele, no som do restaurante. A todos vocês aí, muito obrigada, tá? É um privilégio fazer parte hoje aqui do almoço de vocês através da Rádio Insuperável. Nós estamos em Framingham, nos Estados Unidos. Bando de corno! Oh, meu Deus! É, tem negado aí que tá almoçando. Ele tá levando o galho da mulher aí, ó. Ah, tem um amante, essa. Gente, por favor, não leva a sério, não. Não leva a sério, não.
4: É, ele é doido.
0: Quem que é doido aqui? Doido é o cabo que tá levando o galho e chineva, e chinega. E vou dizer mais, o cara que tá levando o galho tá usando uma camisa azul. Porque, deixa eu desligar aqui os microfones aqui. Peraí. Peraí, deixa eu pegar aqui o gabarito aqui. Oi, Elari, fala, meu amor.
5: Não, eu vou dizer uma coisa pra vocês, tá? A gente tem menino em casa, são uns borogodó que a gente de vez em quando passa. O dia lá, de manhã, e nananina, nananá. Menina entra no quarto, vendo assim.
0: Aí está o negócio,
5: é, capitinho, vocês têm horas, vocês meninos têm hora que eu vou te falar. Pronto, cada um. E já entra no quarto, sobe na cama, levanta a coberta.
4: Lá, pai.
5: Pai. Vira a mão de mamar da mamãe.
4: Acho que é mamar, que é bebê.
5: Mãe, tampa mamar, mãe. Tampa, não deixa papai pegar no mamar, não.
4: Rapaz, quero gente, usar o mamãe nosso, tá? Rapaz.
5: Nossa senhora. Esses meninos nossos é uma benção. Obrigado, senhor. Senhora, vou te falar, viu? Isso é, só tem 4 anos. Desse
0: mas
5: jeito.
0: A gente não vive sem, né, minha irmã? Tá não vendo? Tem como, não. Fica tem aí. Como.
5: O que eu falo com você? Melhor nem tem negócio de calcinha, não, gente. Fica aqui, calcinha. Fica sujando. É não, Evelyn.
0: Menino, depois você casa, tem menino, teve uma brechazinha, não dá nem tempo pra olhar a cor de nada, meu irmão. Essa aqui é verdade. Ei, bora aqui, ó. Foi perguntado aqui o seguinte no Instituto Insuperável de Pesquisa e Opinião Pública, que interessa única exclusivamente a nós. Se o seu marido ficasse com o seu celular por uma semana, você ainda continuaria casada?
6: Sim!
0: É, sim! Essa pergunta é boa, viu? Bom dia, panelada, estou na área. Que ouvinte que não usa calcinha? Hoje o programa tá quente, hein?
6: Muito quente, macho.
0: A gente já descobriu que o Ares não gosta de calcinha, cor de bege. É, só de cueca. Que ele tá ganhando um monte de presente de um viado. É o Dogão, é o, é o Dogão. Beijo, Dogão, bom dia!
7: Bom dia!
0: Se o seu marido ficasse com o seu celular por uma semana, você ainda continuaria casada? É.
6: Ah, meu amigo, vou lhe dizer. Celular de mulher é uma caixinha de surpresa. É igual a vida de Joseph Cleveland. O que será, hein? Ó, se eu fosse casada, o meu namorado, o marido, ficasse uma semana com o meu celular, ele ia ver que eu só olho bobagem. Porque o único homem que eu converso aqui é Ricardo Machado. Outro além do Ricardo Machado eu não converso. E converso com os meninos aqui no WhatsApp da rádio. Ah, gente, eu tenho 36 anos. Eu não tenho mais aquela idade pra estar. Ei, olha o nudes, olha isso, não. Eu já tô naquela fase que é tipo assim: você quer sair, meu amor? Bora. Eu quero ir pra um lugar chique, que eu não sou fuleiragem. Eu não sou fuleiragem, não, meu amor. Se tu vê eu conversar com o homem, uma prima minha que fica fuçando o celular do marido dela, procurando conversa com um rapariga. Disse: minha irmã, pega o celular dele, faz um pix pra ti, vai perder tempo procurando diabo de rapariga, minha irmã. Que vergonha, né? Marilene, oi, MM.
7: Mildinha, o problema não é pegar o celular. O problema é ter a senha e abrir o celular, bebê.
6: É isso
7: aí. Aí a casa cai, né?
6: Aí casa cai.
7: Mas no meu caso, eu não tenho problema nenhum. Ainda dou a senha ainda. 1, 2, 3, 4, 5, 6. Aí pra você ver, ó.
6: Aí,
7: ó. Beijo, galera. Beijo, galera. Agora, quem tem o rabo preso, aí tá louco, né?
6: É verdade.
7: Beijo, beijo, beijo.
6: Beijo, beijo. E a senha dela é senha de quem tem TDAH, não é, mano? Vai não esquecer. E mesmo assim deve esquecer de vez em quando. Tem um estudo que comprova isso. Quem coloca a senha de 1 a 8 é porque tem dificuldade em guardar senhas, guardar números. Ai, ai, ai. A enquete não precisa, como é que é? A enquete não precisa nem ser casado. Se for namorado, acaba com 2 dias com o celular um do outro. Tá osso esse negócio, tá bom? Ai, 10.697 pessoas entrevistadas pelo Instituto
8: Insuperável.
6: Sim, pesquisa e opinião pública que interessa única e exclusivamente a nós. Se o seu marido ficasse com o seu celular por uma semana, você ainda continuaria casada? 60% dos entrevistados disseram que continuariam casadas porque elas conversam e apagam as mensagens, mas correriam o risco de serem descobertas, então ficariam solteiras. Tá vendo aí? Tá vendo aí? A Hortência tá dizendo: então, eu tenho um problema. A minha senha são 4 números iguais. Aí é TDAH Pro Max. TDAH Pro Max. TDAH Pro Max, sei lá, fuleiragem. Ei! Oi, Luísa!
9: É, Mildinha.
6: Luísa Mendes.
9: É, véi, Venâncio. Tem uns aí que se o marido ou o namorado pegar o celular, meu filho, já, nem ele vai acreditar o que ele encontra
6: já
9: lá.
6: Já era.
9: Imagina, hein? Imagina. Misericórdia.
6: Meu Deus do céu.
7: Venâncio, é verdade. Eu coloco as senhas bem facinho, sabe por quê?
6: Que
7: eu tenho mania de esquecer, minha, você acredita? Eu sou a única pessoa que consigo colocar a senha errada, você acredita?
6: Tá vendo? Tô te falando!
7: Tem hora que eu esqueço até os números da senha. Não sou boa na memória. Beijinho.
6: Eu tô dizendo que tem TDAH Pro Max. 4 números só. A Hortência, ela se supera, ela, mano. Vamos lá, então. Se o seu marido ficasse com o seu celular por uma semana, você ainda continuaria casada? 60% dizem que continuariam casadas. Por enquanto, né? Porque elas conversam e apagam, mas correria o risco de serem descobertas, então ficariam solteiras. Já 40% das entrevistadas continuariam casadas, pois os seus amantes só podem mandar mensagem se ela mandar mensagem primeiro, pois o corno pode estar por perto e pegar a mensagem. Pelo combinado com outro, o baile iria seguir normalmente. Alguém ia continuar sendo Manelo Besta. Verdade aí.
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0: esse mano que o Jack dele se soltou. Pode dizer, sai daí!
1: Dailane Fundação, estamos juntos. Alô, Regis, divulga.
0: Sai daí!

0: até jumento, o jegue que se soltou é, pode ser considerado um pet? A tua família jumenta pet. Pai tola do céu. 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
2: Enildinha, minha irmã, deixa de falar mal da vida alheia, colega.
0: Eu vou te dizer nada. Ai, nada não. Enildinha e a minha amiga que toda semana arranca dinheiro. Pera, né? Isso aqui não. Isso aqui é outro recado. É pra sexta-feira, pro cabaré. Menina que chega, Fuxico, peraí. Fuxico de hoje tá aqui, ó. Enildinha. E a minha prima que é surtada. E ela já perdeu o marido e 3 namorados por conta desse problema.
3: Deus me livre, o que é, hein?
4: Ela fica curiosa também, mãe.
0: Ela acha uma grande falta de respeito o seu parceiro chamar ela pelo nome dela. Pra ela, o namorado dela, o marido, quem quer que seja, tem que chamar ela de amor. Ela é possessa com isso. Se chamar pelo nome, ela larga na hora. Porque isso já vira uma discussão e aí o negócio fica feio. E vamos pras vias de fato, ela acaba terminando. Quando ele começa a chamar ela pelo nome, ela já deixa isso bem claro. Olha, quando eu tô namorando, quando eu começo a namorar, se o caba véi vem me chamar pelo nome, eu zango. Zango demais, tem que ser amor, gosta de amor. É por isso que toda vez que ela vai namorar alguém, ela já vai avisando. Olha, a partir daqui, só me chama de amor. Se me chamar pelo meu nome, já sabe, o pau vai quebrar e nós vamos terminar. Ela odeia que chamem ela pelo nome dela de Aricleia de Anunciação.
4: Como é o nome dela, vai?
0: Aricleia de Anunciação. Nome feio da porra.
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0: Capetinha.
1: Rapaz, desce comigo.
0: O rei do pepê.
1: É nóis. Cadê os pepê?
2: Qual que é o recado hoje, Capetinha?
1: Rapaz, lá em casa tá rolando um negócio. Que a mulher só quer resolver briga, falar de conta, tirar as coisas limpas depois do rale rola. E o pior, que ela sempre sai com a razão. Como é que pode isso, meu bem? É o que diabo é rale rola?
3: Quando você pega um cachorro, aí você esfrega ele no chão e diz, rola cachorro, aí ele rola, entendeu?
2: Explicou legal. Qual que é o recado, então? O recado é pra quem tá falando ou pra quem tá ouvindo isso aí?
1: Papo dois. Rapaz, lá em casa tá rolando um negócio que a mulher só quer resolver briga. A mulher só quer tirar as coisas limpas depois do rale rola. Pior que ela sempre sai com a razão. Como é que pode isso? Vou te dizer. Entendo a coisa, meu amigo. Mulher sem roupa sempre vai ter rajão.
0: Moleque de recado.
4: Capetinha. Esse bicho merece uma dedada.

0: preciso do acordeão. Saudade, saudade, saudade. Eita, menina. E vamos embora que o Eduardo acabou de chegar. Vem aí a hora da notícia com o Eduardo de Oliveira. Só o tutano, só o filé de qualidade. Dá notícia pra você com o Eduardo de Oliveira. Até amanhã, se Deus quiser. Tchau, negada.
1: Tchau, povo bonito.

0: Ah, eu quero tomar uma cerveja hoje.
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1: Vamos chegando, terça-feira, nublada de muita informação. Daqui a pouco tem terapia coletiva com Beatriz Job. Tema de hoje, estão criando meu filho no Brasil, o que que eu posso fazer daqui? Já, vem comigo, aqui é sempre melhor.

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1: Notícias locais, tristeza. Um homem comete suicídio dentro de um carro no estacionamento do Stop Shop de Swampscott. Daqui a pouco os detalhes. Justiça revela motorista de low atingiu 100 milhas por hora antes de bater o seu carro em outro veículo em Boston e matar um bebê na barriga de uma mulher. Governo contra governo. Boston processa o governo Trump por retirar verba de 20 milhões de dólares destinadas a melhorias no bairro de Roxbury. Notícia nacional. FBI anuncia prisão na Holanda de um suspeito de liderar grupo de hackers que roubou dados da agência federal. E na política nos Estados Unidos, juiz Samuel Alito se afasta de julgamento histórico sobre o clima envolvendo grandes petrolíferas. Daqui a pouquinho tem terapia coletiva com Beatriz Job. Episódio de hoje. Como fico eu aqui se meu filho está sendo criado por outra pessoa no Brasil? Já já com a Beatriz. Hoje tem audiência na corte com o caso Lindsay Clancy. E no quadro Justiça, vamos falar que a defesa da enfermeira está agora questionando se ela matou os três filhos. E o advogado de um policial de Stoughton, acusado de assassinato, pede à justiça para tirar o julgamento de Massachusetts. Hoje tem pimenta nos olhos, Johnny Pimentel trazendo duas notícias de celebridades e seis dicas para a comunidade. Daqui a pouco vamos ao vivo ao Brasil falar com o nosso correspondente Wellington Campos, que traz as seguintes manchetes. Eleições 2026. Lula e Flávio Bolsonaro trocam agendas em Minas Gerais, São Paulo e Rio na reta final da campanha. Economia, golpe do ouro. Ministério Público de São Paulo mira um grupo suspeito de movimentar 500 milhões de reais. E no futebol, Brasil vence a Austrália com destaque para o jogador Danilo do Botafogo. Daqui a pouquinho tem enquete. Hoje vamos conversar com a comunidade, porque hoje, terça-feira, estamos a apenas dois dias antes do último debate que antecede o primeiro turno das eleições presidenciais no Brasil. Flávio Bolsonaro, senador e candidato pelo PL, já confirmou participação no debate da Globo. E ele está realmente desafiando o presidente Lula a também participar. Você acha que quem falta o debate está com medo ou seria uma estratégia? Olha, não é a primeira vez que vários candidatos faltam, né? Vários de várias eleições já faltaram a debate. Mas será que a falta é um desrespeito com o eleitor? Ou seria desespero de Flávio Bolsonaro, que faltou todos os debates até agora e quer ir no debate da Globo? Ou será que você pensa que no mundo sintonizado com IA, debate na TV não resolve nada? Boa tarde você que me ouve, boa tarde você que sempre participa do programa Hora da Notícia. Eu sou Eduardo Oliveira, vou com vocês até as 2 horas da tarde. Com muita informação, vem comigo. Aqui não tem faz de conta, os fatos mandam nesse programa. Você sabe, o conhecimento é e sempre será o seu melhor investimento. Hoje, nessa terça-feira, dia 29 do mês de setembro, vamos começando mais uma edição do programa Hora da Notícia. Nas ondas da Rádio Insuperável, chega mais, aqui é sempre, sempre melhor. Um caminhão de informação indo na sua direção. 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

começar com o nosso quadro de notícias locais, incluindo uma notícia que a justiça está revelando, meio que como uma prestação de contas em relação a um fato que aconteceu no mês passado sobre um acidente grave. O motorista de Lowell atingiu 100 milhas por hora antes de bater o carro em Boston e matar o bebê dentro de uma, da barriga de uma mulher. O motorista foi acusado após um acidente frontal em alta velocidade que matou um bebê ainda na barriga da mãe e deixou várias pessoas feridas em Boston no mês passado. Luiz Bermúdez Torres, de 23 anos, dirigiu a 103 milhas por hora enquanto fugia de outro acidente na Jamaica Way na segunda-feira, 17 de agosto, pouco antes de perder o controle do carro e atingir o veículo de uma mulher grávida. Segundo informou o gabinete do promotor do condado de Suffolk, o limite de velocidade naquele trecho da rua Jamaica Way era de apenas 25 milhas por hora. Bermúdez Torres foi indiciado por um grande júri nessa última sexta-feira por acusações que incluem homicídio culposo e foi preso na manhã de segunda-feira em Boxborough, segundo os promotores. A fiança foi estabelecida em $50 mil e caso seja liberado, ele está proibido de dirigir. A próxima audiência acontece no dia 2 de novembro. Não ficou imediatamente claro se Torres possui um advogado para representá-lo. Ele também responde por agressão e lesão corporal com arma perigosa e homicídio veicular por direção imprudente. A mulher grávida de 39 anos sofreu uma fratura no pulso e ferimentos causados pelo impacto. A Torres e a namorada dele, que estava no carro, também ficaram feridos, segundo os promotores. O passageiro que estava no veículo da mulher grávida não se feriu. O acidente aconteceu depois que Torres e a namorada deixaram um evento no Franklin Field por volta das 10 horas da noite. Eles seguiam em direção a Boston quando ele bateu com outro carro em um cruzamento. Em seguida, contornou o veículo e fugiu em alta velocidade. A gente está acompanhando para você ficar sempre, sempre bem informado.

0: pouco, daqui a pouco. Chega mais.
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1: Tá chegando a hora da eleição. E essa quinta-feira agora é o dia do último debate. Entre os candidatos à presidência do Brasil. Quem participou mais dos debates? Quem faltou mais aos debates? Vamos a algumas informações, vamos lá, olha só. Até agora, o único debate que realmente aconteceu foi da Band, né, minha gente? Só o debate da Band. O debate do SBT e da Record foram desmarcados. E o debate no Flow foram alguns candidatos que foram. Olha só, Lula faltou a todos os debates. Flávio Bolsonaro faltou a todos os debates. Augusto Cury participou de todos os debates. Renan Santos faltou a dois, participou de três. Ronaldo Caiado faltou três, participou de três. Participou de dois, né? Romeu Zema faltou a quase todos, participou de dois. E a Globo vai ter o seu debate agora na quinta-feira, 9 horas da noite. Apenas 4 candidatos se classificaram. Luiz Inácio Lula da Silva, que concorre à reeleição, Flávio Bolsonaro do PL, Ronaldo Caiado e Augusto Cury. Esses são os 4 candidatos que vão participar do debate da Globo. Renan Santos e Romeu Zema ficaram de fora. O critério usado pela Globo não é simplesmente estar bem nas pesquisas. A legislação eleitoral estabelece que emissora de rádio e TV deve assegurar participação aos candidatos cujos partidos têm representação mínima de 5 parlamentares no Congresso Nacional. A participação dos demais é facultativa, é o artigo 46 da Lei de Eleições, e o próprio TSE resume a regra da mesma maneira. A Globo adotou esse corte para o seu debate em 2026 e por isso que Zema e Renan não vão participar, porque não tem partidos competitivos. O Zema no Novo e o Renan no partido recém-criado Missão. Flávio Bolsonaro já confirmou que pela primeira vez esse ano vai participar de um debate na Globo. 9 horas da noite no horário do Brasil, quinta-feira, 8 horas da noite no horário dos Estados Unidos. A pergunta hoje é o seguinte: o Flávio está desafiando o Lula a participar dos debates. Como é que você vê a não participação dos candidatos em debates? Será que está fugindo da raia? Ou é simplesmente uma estratégia? Vamos lá, meu amigo João Silveira, disse Boston, está dizendo: boa tarde, Eduardo. Eu acho um absurdo quando os candidatos não participam do debate, é o povo que perde. Tá com medo de que todos tinham que participar? Flávio Lula não tem participado de nenhum. Valeu, seu João. Júnior ouvinte, boa tarde, Eduardo. Pra mim, esses debates na TV é só uma baixaria televisionada. Quase ninguém muda de voto pra assistir aquilo. Só serve de audiência para as TVs e de diversão para os eleitores de cada candidato. Não há debate sério de projetos e o povo que se lasque. É a opinião do Júnior. Manda pra cá no Torpedão no 603-233-5200. Quem tá mandando a palavra voto? Alô, Josué. Separa essa palavra voto aí do que resto que você escreveu, hein, meu amigo. Bota a palavra voto sozinho, tá bom? Por isso que

0: Não foi pra você, tá? Botou boa tarde, Eduardo. Ponto de interrogação, voto junto. Não, separa a palavra voto que aí vai. Meu amigo Marcos, eleitor do Trump também, tá aqui, tá querendo participar. Boa tarde, Marcos, tudo bem? Que isso? Que gritaria é essa?
1: Você fala que o Redan faltou, rapaz? O Redan faltou por causa do juiz vagabundo lá, ó. E o Flávio Bolsonaro e o Lula não querem ir com medo do Renan. Porque o Redan vai mostrar para o Brasil quem é que esses dois vagabundos. E mais vagabundo ainda é quem vota desse Flávio Bolsonaro ou desse Lula. Viu? Tudo vagabundo. Viu? Tudo doente. Parece aqueles robôzinhos. Essa é minha opinião, velho. Igual eu, que sou Renan, até debaixo d'água.
0: Valeu, obrigado, Marcos, eleitor do Trump. O Johnny também tá aqui. Boa tarde, Johnny.
2: Boa tarde, Eduardo. Eu creio que esses debates aí não classifica nada, não. Eles vão lá, promete. Quando pega o governo, não faz nada que prometeu. Então, o debate, pra mim, não tem nada a ver. Eu quero ver na prática o cara pegando o governo e fazendo o que ele falou mesmo. Mas em debate só fala pra ganhar voto, mas o pessoal não faz nada que tá falando.
0: Valeu, obrigado, Johnny. Continue participando. Manda pra cá no Torpedão no 603-233-5200.

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1: Bom, agora vamos fazer aquele mergulho de toda semana. Chegou a hora de falar do lado psicológico de cada pessoa com a nossa psicóloga, terapeuta, clínica Beatriz Job. Boa tarde, Beatriz.
2: Boa tarde, Eduardo. Boa tarde, ouvintes. Como é que você está?
1: Tá tudo bem. Chega mais, Beatriz. Um tema super, super atual para nós. E um tema que nos persiste, nos persegue aqui nos Estados Unidos durante anos e anos. Maternidade e paternidade. Outras pessoas estão criando meu filho no Brasil. E agora? Primeira pergunta é, Beatriz, como lidar com a culpa por não estar lá no Brasil na companhia do filho?
2: Ok, vamos lá. Essa culpa que gruda em pai e mãe que nunca vi, né?
1: Sim.
2: Mas brincadeiras à parte, mas vamos lá. Eu acredito, Eduardo, que estar consciente dos porquês da decisão de estar longe dos filhos é válido para ajudar quando a culpa aperta. Mas eu também reconheço que isso não se sustenta sozinho. A culpa, ela também é influenciada por outros fatores, porque mesmo que a realidade estiver correspondendo bem, tudo estiver fluindo, trabalho, o financeiro, os planos, tudo aquilo que a pessoa criou realmente que motivou ela a tomar essa decisão de ir morar longe e com isso estar longe dos filhos, isso não é suficiente para aliviar a culpa se os filhos não estiverem bem com a situação. O que eu quero dizer com isso? É aquela questão, o filho aceita, não aceita, como que ele reage frente a toda essa distância que tem entre vocês? Então, mesmo que tudo esteja fluindo bem, se os filhos tiverem ali algum comportamento que não corresponde à expectativa desses pais, isso pode vir a apertar muito essa culpa. E aqui, Eduardo, eu acho que é importante trazer dois cenários. Sim. Que normalmente aparecem quando a culpa está muito vinculada entre esse aceitar ou não dos filhos, né, essa reação que eles têm, e deixar claro que a idade dos filhos influencia bastante. O primeiro é aqueles pais que sentem culpa pela ausência, mas que, independente disso, conseguem construir uma boa relação com os filhos, e isso ajuda bastante porque esses filhos estão abertos a isso. Principalmente quando esses filhos já têm uma maturidade para compreender o porquê de tudo aquilo que está acontecendo, ou foram, né, preparados ali antes dessa mudança. Então, no caso ali de pais que tiveram ali a oportunidade de estar preparando esses filhos, explicando como tudo que ia acontecer e do porquê que ia acontecer, porque aí ele tem mais um pouco mais de capacidade para entender que essa mudança envolveu uma necessidade, que envolveu ali um projeto de vida da família, e que, claro, que por mais que o filho vá se queixar de saudade, de distância, de dizer que gostaria que os pais estivessem ali, existe espaço para conversar sobre tudo isso. Então, em outras palavras, ser transparente nessa relação com os filhos, quando há ali esse jogo de cintura, ajuda também a trazer esse filho mais para perto e, com isso, aliviar um pouquinho desse sentimento que aperta no peito. Mas também existe o outro lado da moeda. Eu acabei de citar um cenário onde o filho, ele aceita, mas quando ele demonstra ali uma queixa muito presente, os pais conseguem ter um jogo de cintura e trazer eles para perto. Mas tem aquele filho que não aceita, que não quer conversar, principalmente quando ele já é um pouquinho mais velho ali, um adolescente, ou já está numa idade ali mesmo criança, de questionar muitas coisas. E uma das hipóteses que pode contribuir para esse comportamento é a maneira como esses pais fizeram antes da partida. Então, às vezes foi rápido demais, acabou não tendo tempo suficiente para preparar, orientar esse filho sobre como seria. A rede de apoio que está responsável pelos cuidados do filho não é, às vezes, tão compreensiva, tão acolhedora, às vezes te julga bastante pela decisão que você tomou, influenciando bastante, às vezes, ali no que o filho ouve desses cuidadores. Então, isso acaba estimulando bastante essa sensação de abandono e causando mais ainda culpa nos pais. E mesmo que talvez não tenha acontecido essa hipótese que eu acabo comentando, às vezes isso ainda não é suficiente para fazer um filho aceitar. E eu entendo que o desejo de todo pai e mãe, o Eduardo também pode dizer aí como pai, que existe uma expectativa de que os filhos sempre reconheçam os sacrifícios que os pais fazem, né?
1: Sim.
2: Mas dependendo da idade desse filho, ele não vai conseguir, principalmente quando essa decisão também trouxe perdas para ele, que ele também está precisando encontrar maneiras de lidar. E exercer a parentalidade também é conseguir sustentar essa ideia de que eu fiz uma escolha que eu considerei necessária, me mudar para os Estados Unidos, mas ao mesmo tempo eu reconheço que isso trouxe consequências que não foram boas para todo mundo, e no caso aqui focando nos filhos. Mas será que um dia, esses pais podem se perguntar, mas será que um dia, independente de eu reconhecer isso e escolher respeitar um pouco esse espaço do meu filho, ele vai um dia compreender essa ideia? E eu digo que talvez sim, em algum momento esse filho pode vir a compreender, mas talvez não agora, talvez agora ele não vai conseguir, e no lugar desse pai jogar toalha, se sentir culpado, se crucificar, vamos assim dizer, não somente respeitar o espaço do filho, mas respeitar a si mesmo, entender os motivos da sua escolha, de ter compaixão consigo mesmo. Só você sabe os motivos pelo qual fez você tomar uma decisão que talvez tenha sido a mais difícil como pai, como mãe. Então, deixar ali essas portas abertas para quando esse filho quiser tentar uma reaproximação, ela é válida, mas busque não colocar o seu filho como responsável para validar as suas escolhas, porque isso não vai ali resolvendo esse sentimento de culpa. Quem tem que validar os seus porquês é você mesmo, e enquanto isso, deixar ali aquela relação, mesmo que um pouquinho silenciada por falta de abertura do filho, mas aberta no sentido de, ó, quando você quiser, estou disponível, estou aqui para conversarmos, não está fechada essas portas, o que pode ajudar a lidar melhor com esse sentimento que aperta aí no peito.
1: Tá certo, esse é o quadro Terapia Coletiva. Você também pode fazer a sua consulta com Beatriz Job. Ela é psicóloga e psicanalista clínica com foco no tratamento e controle da ansiedade do público adulto. 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Beatriz, ainda nessa questão de um filho tá lá no Brasil, eu tô aqui, é possível dar afeto e educar um filho à distância?
2: Uhum, com certeza. A maternidade e a paternidade, ela em condições normais já é desafiadora e complexa. E eu acredito que o que acontece e o que mais pesa numa situação como essa é que faltam referências. Então, quando a pessoa pergunta como é que vai ser isso, será que vai ser possível dar afeto, criar meu filho à distância, é porque muitas vezes não tiveram realmente uma referência dessa realidade na vida deles. Tiveram, às vezes, pais, mães presentes o tempo todo, mas o que valida a parentalidade, Eduardo, o que permite essa criação, a construção de vínculo, não é exclusivamente estar perto o tempo todo. Eu tenho certeza que tem ouvintes aqui que tiveram pais presentes na casa, mas ausentes de afeto, ausentes de vínculo, ausentes de diálogo. Só que ao dizer isso, eu não estou afirmando que a presença, o contato físico, a proximidade não são relevantes ou importantes. Muito pelo contrário. Não, mas eu quero dizer que não é a distância o único elemento que vai tornar você incapaz de ser mãe, pai, de participar, de educar e criar os seus filhos. É claro que quando seu filho fica no Brasil, os cuidados sobre os cuidados ali dos avós ou de outras pessoas, essas pessoas vão passar de fato a ocupar um lugar muito importante na rotina dela, mas isso se dá porque elas estão ali na rotina da escola, da alimentação, das consultas, nos momentos em que o filho está feliz, triste, enfim, e reconhecer isso de fato pode ser doloroso. Ah, se eu não estou presente nesses momentos, então eu não estou conseguindo construir afeto, eu não vou conseguir criar, educar os meus filhos conforme os meus valores. Mas o fato de reconhecer que você não está presente na maioria das vezes como esses avós ou esses outros cuidadores, não significa que você deixe de ser o pai ou a mãe. E é muito importante dizer dizer que quando se reconhece esse excesso de presença de um lado e não tanto do seu, que isso não significa que você tenha que competir com quem está cuidando do seu filho, de lembrá-lo de que você é o pai ou que você é a mãe o tempo todo, para fazer validade que é você que tem que educar, cobrar esses filhos ou essas pessoas de aceitar a sua escolha de estar longe. Inclusive, não faça isso, porque isso pode, inclusive, comprometer essa rede de apoio e vir a deixar tudo por água abaixo. Então, já que essas coisas não vão ser possíveis por conta da distância, o seu único recurso vai ser construir esse vínculo e educar na participação ou no interesse que você vai ter de conhecer a realidade do seu filho através dos olhos dele e de quem está cuidando com ele. Por exemplo, perguntar da escola, ter curiosidade sobre o que está acontecendo realmente ali no dia a dia, conhecer os amigos, demonstrar interesse em participar das decisões importantes, comemorar ali as experiências desse filho, ao invés de lamentar com ele de que você não pode estar junto, criar na rotina ali momentos de conversa que sejam realmente entre vocês. Então, é sobre criar uma outra ferramenta que não, por mais que não vai ser as mesmas funções que os outros cuidadores vão exercer, mas de tornar esses momentos tão carinhosos, tão afetivos, a ponto de criar memórias desses filhos também estarem se sentindo assistidos mesmo estando longe. Então, é possível desde que você se permita romper barreiras, não competir ou tentar reproduzir algo que vai ser impossível por conta da distância, mas aceitar o que é possível e, obviamente, lembrando do que eu mencionei no início da entrevista hoje, que tem que ver a abertura do filho também.
1: Com certeza. Esse é o quadro Terapia Coletiva, toda terça-feira aqui nas Ondas da Melhor. Beatriz, obrigado pela sua participação hoje. Desejo você uma ótima semana de trabalho.
2: Eu que agradeço. Um excelente dia a todos.
1: Obrigado. Para você também, essa é a Beatriz.

0: já voltamos pra nossa enquete daqui a pouquinho. 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Meu amigo Sérgio Fagundes tá dizendo, se houver boca de urna, o que acontece com o eleitor? Se estiver fazendo propaganda na fila, ele pode ser retirado da fila e disciplinado. Então tem todo um código de conduta, não pode usar camisa com nome de candidato. Só mandar aí a palavra voto, você vai receber tudo. 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Boa tarde, Ricardo.
1: Boa tarde, Eduardo. 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
0: 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Ricardo, vamos direto e reto entrar na campanha, porque você citou o Fala Comigo, que é o perfil que você está dedicando à Magui agora, né?
1: Exatamente, a gente está incrementando aí o nosso Instagram.
0: Sim.
1: Que é o falacomigo.usa, aonde a gente vai estar agora incrementando lá, colocando bastante material. E para isso nós soltamos a campanha aí para você que está aí na escuta, ter a possibilidade de estar levando aí um iPhone 18 que vai estar sendo sorteado na festa.
0: Sim.
1: Da Rádio Insuperável. E depois vai vir aí no dia 20 de dezembro um iPhone Duo, que é o iPhone dobrável, aquele lançamento da iPhone que está prometendo aí, né? Ele já lançou, Eduardo? Você que é o cara aí que está acompanhando tudo isso daí? Ou já, vai ser ainda lançado?
0: Não, já apresentou, mas vai para as lojas agora. Se eu não me engano, é dia 5 ou dia 6 que vai para as lojas, mas é só em outubro que vai para as lojas para todo mundo ver. E depois tem aí a compra que pode ser feita online também. Mas é novíssimo, não tem ninguém com ele na mão ainda, meu amigo. Isso que é bom.
1: Legal. Então, para você ter a chance de estar tendo isso daí, como é que você participa? Você vai pegar o seu celular na vertical, né?
0: Sim.
1: Exato. Você abre ele, coloca o teu carro ali atrás e deixa a sua imaginação voar, rapaz. Faz ali o seu videozinho do teu veículo, põe a sua imaginação para imaginar o que você quiser ali, faz um vídeo legalzinho aí, divertido, da forma que você achar que tem que ser. Grava esse vídeo, envia ele, você pode pegar e mandar mensagem para o WhatsApp da Insuperável, que vai ficar mais fácil.
0: Sim.
1: Você grava o vídeo e coloca a palavra iPhone, manda para o WhatsApp da Rádio Insuperável. Você tem aí, né, Eduardo? Sim. Esse número
0: 774-707-7835. Esse é o número. Mas continua.
1: Quando você mandar a mensagem iPhone para esse número da Rádio Insuperável, você vai receber um link de instrução de como você vai estar enviando o vídeo. Esse Sim. vídeo deve ser enviado para o WhatsApp da Magui, que é o número que nós sempre divulgamos aqui na rádio, para você visitar a Magui, vir adquirir, comprar carros, aquela coisa toda. Então, uma vez que você mandou o vídeo lá para o WhatsApp da Magui, nós vamos estar recebendo esse material, ele vai passar para uma triagem e depois a gente vai estar postando lá no nosso Instagram, e aquele que tiver o maior número de visualizações vai estar levando ali, ele vai estar participando já do sorteio do iPhone 18 na festa da Rádio Insuperável, e se ele for o que tiver mais visualização, ele vai estar levando no dia 20 de dezembro aí o grande iPhone do lançamento que vai estar surgindo em outubro.
0: Com certeza. Hoje meu amigo Amarildo Ferreira já perguntou como é que eu faço para participar, já mandei para ele. O WhatsApp que você pode mandar o vídeo é 781-995-1100. Para ter mais informações sobre a promoção, você pode mandar a palavra iPhone para 774-707-7835. Elaine Soares está dizendo, fala comigo, Eduardo. Avisa aí pro Ricardo que só estou esperando um fim de semana de sol no nosso maravilhoso outono para gravar o vídeo. Só não gravei porque nos últimos fins de semana só deu chuva. Eu acho que agora, quinta e sexta, já vai ter um sol bonito, né, minha amiga? Já pode mandar. Eu tô esperando minha esposa fazer o vídeo para mim, que eu quero hoje. Já tô com as ideias bolando. Agora, será que uma pessoa pode mandar mais do que um vídeo, Ricardo?
1: Pode mandar quantos vídeos ela quiser.
0: Uau!
1: O vídeo que for mais visualizado, que tiver mais engajamento, é o que leva. A quantidade de vídeos é ilimitada, faça quantos quiser. Eu mandei até o meu, será que eu vou ganhar? Você viu o meu aí?
0: Eu vi, rapaz, ficou legal. Você é pro, né? Você sabe falar de carro, sabe das especificações, você é fera. Agora, é todo vídeo que é mandado é postado no Fala Comigo ou vocês fazem uma triagem aí antes de postar?
1: A gente faz uma triagem só para ter certeza, né? Que não vai ter nada ali que vai colocar a gente em problemas, né? Então, a gente só faz a triagemzinha ali para não ter problema, se não vai ser algo que foge às políticas da empresa. Não tendo nada que vai ser prejudicial, né? Que foge às políticas, tá liberado, a gente coloca lá, a gente vai postar. A brincadeira acho que vai ser bem interessante. Então, o legal é que a comunidade esteja engajada na brincadeira. E aí você ainda tem essa possibilidade de estar levando através do sorteio lá na Insuperável, na festa Insuperável, levando aí o 18, ou então pelo engajamento do teu vídeo, você vai levando aí o grande lançamento aí do primeiro iPhone dobrável aí, que tá aí a expectativa de todo mundo ter essa tela gigante aí da Apple.
0: Com certeza. Tem pergunta sobre o carro aqui, deixa eu só esclarecer mais uma coisa, que o engajamento é nessa página, né? Fala Comigo USA, falacomigo.usa. Então você tem que ter engajamento nessa página. Então, eu faço o vídeo, coloco lá, o Ricardo posta pra mim lá no falacomigo.usa. Eu posso usar a minha página pra falar, gente, vai lá no meu vídeo lá, ó, e dá um like lá, e chama os amigos e tal. Isso pode fazer campanha, não pode, meu amigo?
1: Exatamente, você vai pega o link do seu vídeo lá no Instagram do falacomigo.usa, você copia esse link seu. Sim. E espalha para tudo quanto é canto e fala para as pessoas no engajamento. Começa a assistir, dar o like, divulgar cada vez mais o seu vídeo, consequentemente vai estar engajando o vídeo, engajando o nosso canal também, fazendo ele crescer cada vez mais.
0: Olha,
1: e seguir o canal.
0: Olha o Leandro, ouvinte, falando, dando uma ideia aqui que pode elevar o nível dos vídeos. Edu, mas se a pessoa usar IA, aí fica fácil. Ué, cada um usa o que quiser, né, meu amigo? Né, Ricardo?
1: Põe a tua mente pra trabalhar. Se é IA, põe ela pra agilizar, faça a melhor IA do mundo se você quiser, não importa.
0: É
1: verdade. Faça a coisa acontecer. Hoje em dia, rapaz, o negócio da IA não tem como voltar para trás, tá aí.
0: Não tem. Lucimar Machado, Eduardo, boa tarde. Qual é a duração do vídeo? E aí, tem um máximo de duração, meu amigo?
1: Não é um filme pra gente assistir com pipoca, né? Ficar lá vendo.
0: Olha, dizem que no Instagram o máximo é 2 minutos e 54 segundos. Por quê? Porque depois disso as pessoas perdem a atenção. Então, tenta manter abaixo de 3 minutos. Cláudio Gregório, se o Eduardo participar da promoção da Magui Toyota, não adianta ninguém mais participar. Ele tem muito seguidor. Rapaz, não tem tanto assim não. Tem muita gente que tem mais seguidor do que eu. Tá fácil pra todo mundo ganhar, minha gente. Você não vai gastar um dinheiro. Aliás, tem que ser cliente da Magui pra participar, meu amigo?
1: Qualquer pessoa tem possibilidades de levar o vídeo. Presta atenção na coisa. Vocês falaram agora aí que o Eduardo vai ganhar porque tem muito seguidor. Eu participei de uma campanha de um reality. Eu tenho no meu Instagram pessoal, eu tinha 300 seguidores. O meu vídeo deu 100 mil visualizações. Uau. E eu tinha 300 seguidores.
0: Uau.
1: Não tem nada a ver o número de seguidores. O que tem a ver é a qualidade do seu material e o engajamento.
0: Eu ajudei nesse
1: vídeo. Você pode ter 100 seguidores, você pode ter 10 seguidores. Se você tiver um vídeo de qualidade de engajamento, as pessoas vão ver o seu vídeo e vão passar ele para diante.
0: Eu ajudei nesse vídeo, o Leandrinho ajudou nesse vídeo, que é o seguinte, ainda bem que ele não ganhou a minha ajuda, deu um barracão danado, vocês lembram disso?
1: Meu Deus! Rapaz, você viu o que tá dando aí, né? Tá rendendo até hoje.
0: Até hoje tá rendendo. Gente, vamos voltar aqui pro tema, que é o seguinte, você quer ganhar o iPhone Duo? Capricha, usa a ferramenta que você quiser, mas tem que mandar pro seguinte WhatsApp, 781-995-1100. Completa, Ricardo.
1: Então, entre em contato aí com o WhatsApp da rádio.
0: Sim.
1: Pra ficar mais fácil pra você, porque você mandou lá pro WhatsApp da rádio, escreveu lá iPhone. Sim. Vem um link de volta com a instrução certinha de como é que você cria o seu material. E aí vai estar lá também o telefone, o WhatsApp da Magui, para onde que você vai estar enviando o teu vídeo. O vídeo é na vertical, coloca o teu carro lá atrás. Rapaz, pode ser o carro velhinho, pois é, pode ser uma Ferrari, pode ser caminhão, pode ser sua carreta, pode ser sua caminhonete, pode ser carro que for. Um vídeo, dois vídeos, três vídeos, não importa. Manda pra gente aí. A gente quer divertir com esses vídeos.
0: Com certeza. Use a criatividade. Isso é que vai ser analisado, a criatividade de cada vídeo. Então pode ser qualquer carro. Alô, minha amiga Maria Noêmia, tinha um Fusca chamado Saddam Hussein. Então bota o Saddam Hussein no vídeo aí, acha ele, grava o vídeo. O telefone pra você mandar a palavra iPhone é o WhatsApp da rádio. 774-707-7835. Elane Soares, pode ser até o carro sonhado. Ah, o carro que for, minha amiga. Manda o vídeo aí, tá valendo tudo. Meu amigo, você vai voltar ainda essa semana comigo, tá bom, Ricardo? Obrigado pela participação.
1: Combinado então, a gente se fala.
0: Valeu, obrigado. A Elaine tá falando, é aquele pretinho, Highlander preto, com a roda preta que ela quer. 774-707-7835. Manda a palavra iPhone pra esse WhatsApp.

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1: Bom, hoje nós estamos perguntando aos ouvintes se Luiz Inácio Lula da Silva, o presidente Lula, deve participar do debate da Globo quinta-feira. Flávio Bolsonaro já confirmou participação. Será que quem não participa está com medo? Até agora, Flávio e Lula não participaram de nenhum debate. O que você acha? Manda pra cá no Torpedão no 603-233-5200. Adriano tá dizendo, eu acho que o Lula não deveria ir. São todos contra o Lula e mais a Rede Globo comprada por Marco Rubio vão querer macetar o painho. Tá dando risada o Adriano. Zenaide Gross está dizendo, eu gosto do debate, mudei de Renan Santos para Augusto Cury depois de ouvi-los. Interessante, hein? Carlos Ferrari está dizendo, boa tarde, Eduardo, esse debate só serve mesmo para encher linguiça? Porque quem vota em Lula vai continuar a votar nele e quem for votar no Flávio vai continuar a votar nele mesmo, sabendo que ele não vai ganhar. Lula vai ganhar outra vez. É, esses debates acabam ajudando a decidir quem tá indeciso, né? Porque quem já decidiu não vai mudar. Será que não? Paulo Tomé também tá aqui. Boa tarde, Paulo. Chega mais.
2: Boa tarde, Eduardo. Eu acredito que faz diferença, sim, o debate, né, na televisão, porque o Lula ganhou, né? Prometendo a picanha, todo mundo acreditou e acabou dando a abóbora, né?
1: Valeu, obrigado, Paulo Jacaré. Alessandro, conhecido como Lelé de Milford. Boa tarde, Alessandro.
3: Fala, amigo. Fala, minha amiga. Vou te falar. Por que que eu não acho que o Lula deve ir ao debate?
1: Ok.
3: Porque ele já foi 3 vezes presidente. Então, esses carinha aí é baixo pra eles. Esse Flávio Bolsonaro mesmo são bosta, rapaz. Não tem competência de disputar com o Lula, não. Isso é um se fosse é um cocô debaixo do meu sapato que eu pisei. Certo? Por que que eu te falo? Porque o cinismo desse Flávio Bolsonaro, cara, tá na cara dele, velho. O cinismo. 41 imóveis que ele comprou com dinheiro vivo e não sabe dar explicação. O homem novo daquele comprou. Entende? Por isso que o Lula não deve ir. Aí eles acusaram o Lula de o sítio de Atibaia e do apartamento triplex. Acusaram ele! Acusaram o Lula! Entende? Então por isso que o Lula não deve ir nos debates. Olha o tanto de projeto que o Lula já fez e já aprovou, rapaz. ProUni, ProNAC, ProSEC, ProNATEC, Luz para Todos, vai vir agora. Vacina emagrecedora aí, caneta emagrecedora. Rapaz, o homem quer bem pro brasileiro, rapaz.
1: Valeu, Alessandro, continue participando. Rapaz, de onde saiu essa figuraça, hein? Tô achando que é irmão do Alberto. É ou não é? Pelo menos a ânsia de falar é a mesma. Olha só, manda pra cá. Henrique Pará tá dizendo, será que esse é o novo Alberto? Tá vendo que o povo pensou isso do mesmo jeitinho que eu? Olha uma participação anônima. Reflexão, o sapo e o escorpião. Conta a história de um escorpião que pede carona a um sapo pra atravessar um rio. O sapo recusa de início, temendo o veneno do aracnídeo, mas aceita após o escorpião argumentar que se o picasse, ambos morreriam afogados. No meio da travessia, porém, o escorpião ferrou o sapo. Enquanto os dois afundam, o sapo pergunta o motivo de tal ato e o escorpião responde que não pode evitar, pois aquela era a sua natureza. Será que se soubéssemos que o papel dos políticos é mentir acima de tudo e o nosso é votar acima de tudo, poderíamos ter uma clareza melhor para termos um voto consciente não manipulado por qualquer tipo de mentira que venha de qualquer direção? Tá aí lida a reflexão. Manda pra cá, o Lelé de Milford tem um potencial de sequestrar a enquete, hein? Wellington Santos, o pai da Lua. Boa tarde, Wellington.
4: Eduardo, você acha que o Lula vai sair de Brasília pra poder trabalhar lá, que é uma pessoa ocupada, que trabalha, que mostra serviço, pra poder debater com um miliciano, lavador de dinheiro, cara que homenageia traficante, matador do Rio de Janeiro, do grupo de extermínio do Rio de Janeiro, dentro da Alerj, que foi entregar medalha pra ele, que deu 200 mil de verbas públicas pro pessoal que mandou matar a Marielle, e que usa a fábrica de chocolate para lucrar e a capivara continua crescendo, entendeu? Então, eu acho que o Flávio Bolsonaro tem que se entender com o povo católico do Brasil e não mexer com Nossa Senhora Aparecida. Nossa Senhora Aparecida é a padroeira do Brasil e enquanto o Lula continuar sendo presidente, vai continuar sendo padroeira do Brasil do jeito que tem que ser. É nisso que a gente tem que focar agora. Que Nossa Senhora Aparecida é uma figura indispensável para o Brasil. Cuidado, católicos.
1: Valeu, obrigado, Wellington. Lembrando que o Wellington é ateu, né? Não tá tão preocupado com Nossa Senhora assim. Fernanda, mãe do Thales, mãe da Emily, tá dizendo: o eleitor do Lula é aquela pessoa que assiste os escândalos de corrupção ao vivo com provas, delações, vídeos e documentos e ainda grita: cadê as provas? Acorda, gente, Lula trabalhar? Manda pra cá, meu amigo Júlio Leal tá dizendo: parabéns, Lelé de Milfone.

ai, ai. Marilene tá dizendo, nessa história aí, o escorpião é o Lula e o Flávio é o sapo. Fogo no parquinho? Bom, daqui a pouquinho tem mais participações. Meu amigo Fabson quer participar, Milfordiano quer participar, o Wellington Santos está escrevendo. Segura, segura. Bom, nós não tivemos o Alberto participando, mas nós tivemos o irmão dele, o Lelé de Milford. Bom, vamos falar de notícia, porque hoje de manhã saiu uma informação de que o FBI tinha sofrido um ataque de hackers e que informações dos seus agentes e até de novos funcionários que ainda nem foram contratados foram expostas pelos hackers. Pois bem, isso foi hoje de manhã, porque no começo da tarde de hoje, o diretor do FBI, Kash Patel, anunciou que um dos supostos hackers acusados de roubar os dados pessoais do site de empregos do FBI foi preso na Holanda. A prisão ocorre poucos dias depois de a notícia sobre o ataque cibernético provocar retirada temporária do site do ar. Olha o que publicou Kash Patel hoje no X. Esta manhã, o FBI e nossos parceiros da Polícia Nacional Holandesa estão anunciando a prisão de um dos supostos líderes do Shiny Hunters, um grupo global de crimes cibernéticos e ameaças ligado aos ataques aos Estados Unidos, na Holanda e em várias partes do mundo. Em 24 de setembro, o FBI informou que estava investigando as alegações de um grupo criminoso de hackers que havia roubado dados altamente confidenciais pertencentes a milhares de agentes e candidatos a vagas, além de ter comprometido o site de empregos da agência. O grupo conhecido como Shiny Hunters assumiu responsabilidade pelo ataque ao site FBIjobs.gov. principal portal usado por interessados em trabalhar no FBI para obter informações e iniciar o processo de candidatura. Segundo relatos, o grupo roubou dados pessoais de milhares de agentes do FBI, além de informações de pessoas que utilizam o site para se candidatar aos empregos. Olha o que dizia a mensagem do grupo Shiny Hunters, a dirigida a Patel e a Brett Lederman, diretor assistente responsável pela divisão cibernética da agência. Abre aspas. Nós comprometemos o FBI, temos dados altamente confidenciais de quase todos os agentes do FBI e de pessoas que enviaram uma candidatura para trabalhar no FBI. O suposto líder do grupo preso na Holanda não foi identificado publicamente na mensagem de Patel. O diretor do FBI afirmou que a investigação continua e que novas prisões podem ocorrer em muito breve. A gente está acompanhando para você ficar sempre, sempre bem informado.

0: pouquinho tem mais participações dos ouvintes. Kilda Aricunha quer participar. Minha amiga Maria Noêmia também. Dione Pimentel, segundo horário tem Dione ao vivo comigo também, hein? Ao vivo comigo no quadro Pimenta nos Olhos, com duas notícias de celebridade. E hoje tem 6 dicas para a comunidade. Antes disso, vamos ao vivo falar com o nosso correspondente. Caldeirão de Brasília continua a ferver. Deixa eu ir ao vivo com ele. Hoje teve Jogo do Brasil. Boa tarde, Wellington Campos.
1: Muito boa tarde, meu querido Eduardo. Boa tarde, amigos da Hora da Notícia. Sol de fora no Rio, deu praia, tá quente. 32 graus, Eduardo.
0: Rapaz, aqui só da gente não ouvir o barulho da chuva já tá bom. Já tá valendo?
1: É.
0: 3 dias de chuva seguida aqui, meu amigo. 3 dias.
1: Aqui foram quase 3 semanas com chuva, uau, com frio, pessoal de agasalho. E agora tá todo mundo já de roupinha de verão, Eduardo.
0: É isso aí, eleição, primeiro turno no domingo, reta final agora. Lula e Flávio Bolsonaro trocam agendas em Minas Gerais, São Paulo e Rio de Janeiro nessa reta final da campanha.
1: O Lula e o senador Flávio Bolsonaro, que lideram as intenções de votos na disputa, decidiram concentrar suas agendas na última semana de campanha, antes do primeiro turno, nos 3 maiores colégios eleitorais do Brasil, São Paulo, Minas Gerais e Rio de Janeiro. A agenda de Lula terá alguma diversificação, né? O petista esteve em Belém nesta segunda-feira, na sua primeira visita à região norte na campanha, e visita às capitais nordestinas de Fortaleza e Salvador nesta terça-feira. O Lula tenta, ao longo de toda a campanha, focar nos maiores colégios eleitorais do Brasil, sem perder de vista o Nordeste, única região em que derrotou o ex-presidente Jair Bolsonaro na campanha vencedora de 22. Nesta quarta-feira, porém, o presidente Lula já volta as atenções para a região Sudeste. Ele vai a Juiz de Fora, na Zona da Mata de Minas, cidade simbólica pelo bolsonarismo, onde o ex-presidente Jair Bolsonaro foi vítima de uma facada em 2018. Petista ainda não confirmou se irá ao debate da TV Globo, sim, na quinta-feira. E segundo a apuração da CNN Brasil, Lula não deve comparecer. A campanha tenta evitar desgaste do Lula com este debate. Já o senador Flávio Bolsonaro, né, ele concentra também nos 3 maiores colégios. E com relação à prioridade dele, sem dúvida, São Paulo, né, no primeiro turno, com a ajuda do Tarcísio de Freitas e também o interior. Ele vai estar em Belo Horizonte e também no Rio de Janeiro. E em Minas vai visitar mais uma cidade do interior. Flávio já confirmou que vai ao debate da TV Globo e chegou até a desafiar o Lula a participar também deste, sim, debate, meu ídolo.
0: É verdade, estamos fazendo uma enquete sobre isso hoje aqui. Os ouvintes estão debatendo, a gente vai voltar para a enquete daqui a pouco. Economia, golpe do ouro. Ministério Público de São Paulo mira grupo suspeito de movimentar 500 milhões de reais.
1: O Brasil deveria ganhar um prêmio, não sei de quem, acho que até de Hollywood, de como os caras são criativos, né? Um helicóptero Robinson R66, avaliado em mais de 10 milhões de reais, foi apreendido hoje durante uma ação do Ministério Público de São Paulo contra um grupo suspeito de aplicar um golpe de cerca de 500 milhões de reais com supostos investimentos em ouro. A investigação aponta que mais de 2.000 pessoas podem ter sido vítimas do esquema. A ação acontece em 3 endereços na capital paulista, em cidades da Grande São Paulo e no Rio de Janeiro. Além do helicóptero, foram apreendidos até o momento veículos de alto padrão, ouro, 6 armas de fogo, munições, uma prensa, 4 quilos de pólvora, estojos e projéteis. A ação ainda está em andamento. Segundo o Ministério Público, os suspeitos ofereciam investimentos em ouro a integrantes da própria comunidade a qual pertencem os suspeitos. A promessa era de altos rendimentos com a compra e revenda do mercado mercado, do metal no mercado internacional. E por fazerem parte da mesma comunidade, eles teriam conseguido autorização para apresentar o negócio internamente, criando uma rede de investidores numerosas e relativamente fechada. Muitas delas teriam vendido bens pessoais para conseguir fazer o aporte. E aí, chegou em abril, a justiça já havia determinado o bloqueio de bens ligados a 137 pessoas e 32 empresas, e agora em agosto também novas investigações e novas apreensões, chegando a 162 milhões de reais, Eduardo.
0: É isso aí, Brasil teve segundo jogo hoje da nova geração da seleção de Ancelotti, terminou 4-2. A Austrália chegou a estar vencendo por 2-1, né, Wellington?
1: É, aquela expressão que você ouvia, né? E hoje ela está muito real. Não existe mais bobo no futebol, né? A Austrália, até porque os seus principais jogadores jogam nas maiores ligas do mundo. Então, você tem jogadores experimentados e a seleção brasileira está em formação. Destaque foi o Danilo Santos, do Botafogo, que participou dos 4 gols da seleção brasileira. O goleiro Otávio, do Cruzeiro, de 20 anos, fez a sua estreia. Vinícius Júnior não fez um bom primeiro tempo, subiu de produção na segunda etapa e ajudou o Brasil a fazer a primeira vitória pós-Copa. 4-2, Eduardo.
0: Ô, Batista Palmeiras está dizendo, Eduardo, fala pro Wellington que foi só acabar com as bets e a seleção brasileira ganhou da seleção mediana da Austrália.
1: Você sabe quantas bets piratas já foram criadas desde que o Lula anunciou o fim das bets?
0: Quantas?
1: 415 bets piratas no Brasil.
0: O povo gosta de dinheiro fácil, não tem jeito, né? É isso que eles
1: não
0: gostam.
1: Tem jeito.
0: Bom, meu amigo, obrigado pela participação, bom dia de trabalho pra você.
1: Fiquem com Deus, um forte abraço. Tchau,
0: obrigado.
1: Tchau.
0: Obrigado, esse é o Wellington Campos, homem da palavra fácil da Super Rádio Tupi, Rádio Tatiaia e também da Insuperável.

0: pouco tem o quadro Justiça. Juiz quer marcar a data para novo julgamento da americana Lindsey Clancy. Daqui a pouco eu te conto.
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1: Segura!
2: É Zé Neto e Cristiano.

0: quando meu amigo Johnny também tá aqui. Chega mais, Johnny.
1: Aí o William Maciel rastra o chifre no asfalto. Aí o William Maciel rastra o chifre no asfalto.
0: Tá certo, meu amigo. André tá dizendo essa aí é de corno. É isso que eu falei, né?
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0: Aí o Alex Santista tá com o coração partido aqui, porque eu não toquei Zeca Pagodinho. Deixa a vida me levar, obrigado, tamo na escuta.
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0: Adriano tá dizendo, não é que tá arranhando o teto aqui de casa toda vez que o cantor puxa a sanfona?
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0: Meu amigo, o Elton Santos tá dizendo, tira isso daí, Eduardo, isso é tortura.
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0: Segura!
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0: William Maciel tá aqui, tá dizendo, aí sim eu dou valor.

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1: Segura, hoje estamos falando do debate decisivo da Rede Globo, quinta-feira, 9 horas da noite no horário do Brasil, 8 horas da noite no horário de Boston. Hoje a pergunta é: Flávio Bolsonaro já confirmou que vai participar? E ele desafia o Lula a participar. Você acha que o Lula deveria participar? O povo continua falando da música. Marcelo Sabiá tá dizendo: hoje você tá com chifre doendo. Gustavo Avelino, com essa música aí, chegou a abrir sozinho as garrafas de cerveja da minha geladeira. Gente, olha só. Falando da enquete, o Wellington Santos falou sobre Nossa Senhora, né? Aí eu falei, ele é ateu. O Wellington Santos é ateu, né? Aí ele falou o seguinte: eu virei devoto da Nossa Senhora até 4 de outubro, eu sou devoto. E aí o Kildare Cunha rebate daqui, rebate de lá, e o Kildare tá falando: eu vivi pra ver ateu defendendo Santa Católica e crente defender apostas milionárias. Gente, essa conversa paralela aí é minha enquete, vocês esqueceram? Manda pra cá. Ué, Amarildo Ferreira gravou o áudio e deletou. Deletou por quê, Amarildo? Manda pra cá no Torpedão, no 603-233-5200. A pergunta hoje é o seguinte: você acha que o Lula deveria participar do debate da Globo? Você acha que, por exemplo, quem não participa do debate tá com medo? Por exemplo, Flávio Bolsonaro e Lula não participaram de nenhum até agora, né? Somente os outros candidatos. Meu amigo Fabson também tá aqui, tá querendo participar. Boa tarde, Fabson. Tudo bem? Boa tarde.
2: Bom dia, Eduardo. Bom dia, essa galera barra pesada. Rapaz, sobre a vozinha aí.
1: Ai, vozinha não dá agora, meu amigo. Agora não dá pra falar da vozinha. Foi de manhã. Foi de manhã o negócio da vozinha. Júlio Leal tá dizendo: domingo é dia de eu aturar os bolsonaristas votando e babando, tudo em silêncio, trabalhando, esperando a vitória do Lula ao fim das votações. E sobre a enquete, hein, ô Júlio, você acha que Lula deveria participar? Ah, ele já tinha respondido, né? Não faz diferença, até porque não terá debate, terá acusações. É a opinião do Júlio Leal. Milfordiano, bom, sobre o caso da Nossa Senhora Aparecida, a Globo falou que é fake news. A Band falou na entrevista com Luiz Larápio da Silva e mesmo assim ele não aceitou. Nessa corrida maluca de quem é dos anos 80, vão saber do que eu tô falando. O Dick Vigarista sempre tenta sair na vantagem, o ladrão não vai. Eduardo acabou de quebrar o ateu. É o Milfordiano falando. Minha amiga Sandra tá dizendo: isso é que é música, um copo de cachaça e um torrimo do lado. Acredita em Nossa Senhora, não acredita em Deus? Tem de nada. Gilmar de Milford, boa tarde, Eduardo. Se eu fosse o Lula, não iria a esse debate. Está na cara que estão fazendo uma casinha de caboclo pra ele. Manda pra cá no Torpedão, no 603-233-5200. Patrícia Vieira tá dizendo: até a Santa entrou na roda? Olha só. Ah, meu amigo Alberto de Walfen também tá aqui. Chega mais, Alberto. Boa tarde pra você, tudo bem?
3: Bom dia, Eduardo, e bom dia, Odinho, do Gozão Mundo. Eduardo, olha, a sogra tá certa.
1: Ai, ai, ai, sogra não. Edu, eu apoio Lula, não deve ir no debate. Nós já sabemos o que ele vai fazer, ele já está trabalhando, tá dizendo o Alberto.

0: gente para se candidatar a presidente. Por exemplo, deveria ser pessoas que foram eleitas para algum cargo e pessoas que tivessem proposta de lei aprovada. Porque o cargo de presidente é muito poder na mão. Tá certo que a democracia fala, ó, qualquer um pode ser presidente, o povo que vai decidir. Mas no, na época que a gente está vivendo, o povo elege cada tranqueira, minha gente, que acaba o presidente sendo manipulado por outras pessoas. Então não tá dando para confiar no povo, não, dos dois lados. Minha amiga Rose também tá aqui, tá querendo falar. Boa tarde, Rose. Oi, Edu. Tudo bem?
1: Eu só uma observação. Quando você faz o de família para família, eu vejo as pessoas dando palpites tão coerentes. As pessoas não passam a mão na cabeça de sogra, de filho, de marido, de esposa, de neto. Mas quando chega para o seu político de estimação, seja para a direita ou para a esquerda, eles fecham os olhos. Isso é incrível.
0: É verdade, eu concordo com isso. Eu já percebi isso algumas vezes. Quando é algo familiar, as pessoas são mais honestas no que falam. Quando é política, ela quer atingir o outro lado, não importando se o que ela está falando sobre o próprio lado é certo ou errado. Porque no filtro dela, na visão dela, o que vale é atingir o outro lado. Concordo com você, Rose. Tava sumido, hein, menina? O Wallace também está aqui. Boa tarde, Wallace. Tudo bem?
2: Eduardo, boa tarde, tudo bem?
0: Tudo
2: eu,
0: bem.
2: Eu acredito, quem não acredita de senhora Aparecida, não quer dizer que é ateu, não. Ateu, para mim, é quem não acredita em Deus.
0: Sim.
2: Deus não tem nada a ver com Nossa Senhora Aparecida. Nossa Senhora Aparecida é criada pelas mãos do homem. Não tem nada a ver com Bíblia. Não tem nada a ver, porque os católicos confundem muito, falam que é a mãe de Jesus. Não tem nada a ver, a mãe de Jesus é Maria. Ela não tem poder de salvar ninguém. Ela não tem poder de fazer milagre, porque quem faz milagre é Deus. Então é um toco de pau à toa. Entendeu? Respeito, não estou faltando respeito com a religião dos outros, dos católicos, mas é só questão de ler Bíblia e ter entendimento, né? E ter entendimento. Então é. Não tem nada a ver. Ateu é quem não acredita em Deus. Nossa Senhora Aparecida não é Deus, não.
0: Tá certo, meu amigo?
2: Coisas criadas aqui pelas mãos dos homens.
0: Tá certo, obrigado. Olha, quando eu tiver com a enquete que tiver morninha, eu vou chamar o Wallace, porque ele botou um caminhão de pimenta com um assunto que não tem nada a ver. Claro que ele tá comentando o que foi comentado, mas olha, Wallace, deixa eu te falar uma coisa. Quando você fala que a santa de uma religião é um pau à toa, é falta de respeito. Não adianta na próxima frase falar respeito à opinião dos outros, porque a frase anterior já desrespeitou a opinião dos outros, tá bom? Então só pra ficar claro que você fez isso, sim. Henrique Pará também tá aqui. Chega mais, Henrique. Boa tarde.
3: Tudo, Eduardo. Henrique Pará, dali da capital de Uruguai.
4: Eduardo.
3: Os convites que é feito que os que estão concorrendo à presidência não vão pros debates, pra mim é porque teme. Ou deve alguma coisa. Acho que todos tinham que participar do debate. Quem não participa do debate é porque tá com o rabo preso.
0: Valeu, obrigado, Henrique Pará. Esse é o quadro Super Enquete.
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0: Bom, hoje o tema é: será que Lula deveria ir ao debate da Globo quinta-feira? Porque Flávio Bolsonaro, assim como Lula, faltaram todos os debates e o Flávio Bolsonaro vai nesse debate. Será que o Flávio participar é desespero? Isso mostra quem tá embaixo e quem tá em cima nas pesquisas. Meu amigo Amarildo Ferreira apagou e voltou a gravar agora, né, Amarildo? Boa tarde. Tudo bem?
6: Boa tarde, meu amigo Eduardo Oliveira de Cine de Boa. Tô gaguejando, tô igual o Larado. Aqui, o Eduardo, eu acho que o Larado deve participar, sim, né? É, 17 anos aí roubando o maior chefe da maior o chefe da quadrilha, né? O maior corrupto internacional que já teve em política, tá lá, é ele, entendeu? Ele não tem nada para oferecer, deveria participar, velho. Mas ele vai ser esculachado lá, entendeu? Não interessa quem vai ganhar, eu não sei ainda quem vai ganhar, entendeu? Eu só sei que vai ser uma festa. Agora, o Lelê lá de Milford, deve ser mais um que apareceu aí, né? Deve ser primo daquele lá de Walter. É, será que ele conhece aquela história da mosca com a da mosca com a abelha comendo mel, tentando convencer a mosca, né?

0: que mel é melhor, né? Não, não. Aí ela continua comendo merda, né? Então dessa é a cabeça do Lelê, mais um, né? É, que vive aí comendo merda, comendo gato por lebre. É isso aí, um grande abraço, Amarildo Ferreira. Tchau, tchau.
1: Valeu, Amarildo, obrigado pela participação. Amarildo, segura o rojão agora, hein? Você chamou a cabeça de alguém de M, segura o rojão. Elaine Soares, porque o povo tá misturando os assuntos? Respeita a devoção dos outros, por favor. Melhor se estivesse ficado calado ou ter participado verdadeiramente da enquete. Josué tá dizendo, kkkk, Eduardo, você tem que ter um jogo de cintura nessa rádio, viu? É, rapaz, você percebeu só isso agora? Eu percebi isso lá em 2006, quando eu comecei minha carreira no rádio. Johnny também tá aqui, chega mais, Johnny.
2: Eduardo, o Lula já raposão, vemos. Ele debate ou sem debate, lá Bolsonaro não é páreo pra ele não. Entendeu esses presidentinhos que tá candidatando aí? Não é páreo pra ele não. É Lula de novo na cabeça. É o 13. 13 governando de novo.
1: Valeu, meu amigo. Obrigado, Johnny, participando. Alex Santista, marido da Paty. Boa tarde, Alex. Tudo bem?
3: Boa tarde, meu querido Mr. Oliveira. Saudações, amigas, do amigo Alex Santista.
1: Chega mais.
3: Você sabe que eu não gosto muito de participar da política aí, né? Mas, nesse caso, eu vou dar minha opinião aí. Não adianta ter debate, não, cara. É, você sabe que o Lula teve uma história muito bonita lá no ABC. Na minha cidade onde eu moro, né? A gente cansou de ver ele fechar Anchieta, lutar pelos trabalhadores nas fábricas que tem ali em São Bernardo, Santo André e São Caetano. Mas hoje em dia, ele e o tal do Bolsonaro são tudo ladrão, tanto eles quanto as respectivas famílias deles. Então, não adianta, cara. É, enquanto o Brasil não tiver uma terceira via, nada vai adiantar. Então, não há debate que resolva. Valeu? Abraço, querido. Tamo na escuta. Alex Santis, Patrícia.
1: Valeu, meu amigo. Obrigado. Eu sou a favor de terceira via, pra gente sair dessa polarização de Lula e Bolsonaro. Nenhum dos dois lados quer terceira via. Eu acredito, inclusive, vou apanhar do pessoal de esquerda agora. Se o candidato da direita fosse Tarcísio de Freitas, ele ganharia. Se o candidato da direita fosse Tarcísio de Freitas, ele ganharia. Não tô falando que eu sou a favor dele ganhar. Não, não é isso. E nem a favor de Lula ou de Flávio ganhar. O que eu tô dizendo é, o povo que não aguenta mais essa polarização, os independentes votariam nele. Mas a raposa velha, Jair Bolsonaro, quis segurar a rédea na família. Né? Todo mundo sabe disso. Todo mundo sabe. Então, a direita também tá pagando o preço. E também a esquerda com o Lula de novo. O Lula perdeu 3 eleições para 2 Fernandos. Fernando Collor e Fernando Henrique Cardoso. E depois ganhou 3 eleições. Legitimamente ganha-se. E agora vai para sua 7ª eleição. Entendeu? Então, assim, é muita eleição para um homem só. Alex Santista já falou. Maria Noêmia tá aqui, tá dizendo: boa tarde, Eduardo. Minha mãe nunca se meteu. Isso foi de manhã. Eduardo, boa tarde. Eu gosto de projetos políticos com bases sociais. Perdi a paciência depois da sabatina, então não quero ver as acusações que nada resolve. O político que terá meu voto são os que têm pautas sociais. Assim como esse excesso de álcool na América está para as bet no Brasil. Olha só, a Clarence também tá aqui. Eduardo, boa tarde. Sandra tá dizendo, o povo tá furioso. Dá até medo de alguns ouvintes, Eduardo. Cláudio Gregório, respeito Nossa Senhora Aparecida, padroeira do Brasil, mãe de Jesus, é nossa. E nossa mãe, né? Aí tem ouvinte falando de maneira anônima aos bolsonaristas que votaram no Trump. Se o Lula ganhar, engole essa aí. Vai ser Lula só mais 4 anos, igual estamos aguentando o cara vermelha. Vai ser 13 na cabeça. Tá dizendo aqui de maneira anônima. Ivani Garcês, boa tarde, Eduardo. Votando pela terceira vez, o povo votou em Bolsonaro. E aí nós nos ferramos?

Hoje tem pimenta nos olhos de Oni Pimentel, trazendo duas notícias de celebridades e mais seis dicas para a comunidade. Daqui a pouquinho. 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Correção, minha amiga Ivani Garcês falou: boa tarde, Eduardo. Votando pela terceira via, o povo votou em Bolsonaro. E aí nos ferramos. Não sei se Bolsonaro seria terceira via, né? Na verdade, direita, esquerda, Bolsonaro representa a direita um pouco mais radical, né? A gente sabe disso. Bom, daqui a pouquinho tem mais participações. Zezé do Landscape, Romana Cruz também tá aqui, Júnior 20, Gleidson, tem mais gente para participar. Vamos para mais notícias também? Estamos acompanhando diversas notícias, diversas informações. Agora uma notícia triste. Um homem cometeu suicídio dentro do seu carro, no estacionamento de uma filial do Stop & Shop em Swampscott. O caso aconteceu ontem, segunda-feira. Uma verificação do bem-estar pedindo pela família encontrou um homem dentro de um veículo no estacionamento do Stop & Shop em Swampscott. A polícia da cidade informou inicialmente que não havia perigo para o público em relação ao ocorrido no estacionamento da loja, que fica na Paradise Road, durante a manhã de segunda-feira. O caso continuava sob investigação na tarde de segunda. O gabinete do promotor do condado de Essex divulgou mais detalhes, informando que o homem tinha 59 anos e que já havia morado em Swampscott, mas recentemente residia na Flórida. O nome dele não foi revelado. A polícia de Swampscott foi acionada para realizar uma verificação de bem-estar no veículo do homem, que estava estacionado no mercado. Durante a interação com os policiais, segundo a autoridade, ele esfaqueou a si mesmo. O homem foi levado às pressas para o Salem Hospital, onde foi declarado morto, de acordo com o gabinete do promotor. As autoridades não informaram o que motivou a verificação do bem-estar e nem forneceram outros detalhes sobre o que aconteceu durante a interação do homem com a polícia. A gente está acompanhando para você ficar sempre, sempre bem informado.

0: 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O ajuste quiroprático previne e alinha a articulação, devolvendo a mobilidade. E remove a interferência no sistema nervoso central, preparando seu corpo para suportar o estresse físico dessa mudança climática que está chegando. Manter o corpo em movimento também é importante, mesmo nos dias frios, e atenção redobrada à postura em ambientes fechados. Eu mesmo tenho uma postura muito arqueada por causa do meu tipo de trabalho, né, que é sentado o tempo todo, e quem passa muito tempo sentado no sofá ou no office durante estações frias pode ter problemas nas costas também. Minha amiga Inês está aqui da clínica Ladia Life Chiropractic. Boa tarde, Inês. Tudo bem, minha amiga? Boa tarde.
1: Olá, Eduardo. Tudo bem? Uma boa tarde para você e os ouvintes. Pois é, o outono já está aqui, né? E com ele chegam as temperaturas mais amenas, com os dias mais friozinhos, o que favorece a contração muscular involuntária, o aumento da rigidez articular e o agravamento de dores já preexistentes na coluna. Para aproveitar melhor as atividades e os passeios que essa estação tão linda tem para nos oferecer, sem sofrer com travamentos, tensão muscular, desconforto e dores, são recomendados reavaliações e ajustes quiropráticos de manutenção. Por isso, o Dr. Laughlin preparou 5 dicas para eu trazer aqui hoje para os ouvintes. São cuidados essenciais para proteger a sua coluna nesta época do ano. Número 1, não espere a dor ou um travamento aparecer para agendar uma consulta com o Dr. Laughlin. O frio do outono faz com que o corpo se contraia para reter calor, tensionando os músculos ao redor das vértebras. Os ajustes quiropráticos preventivos alinham as articulações, devolvem a mobilidade e removem interferências no sistema nervoso central, preparando o seu corpo para suportar melhor o estresse físico das mudanças climáticas. Segunda dica, mantenha o corpo em movimento, mesmo nos dias mais frios. Com a queda da temperatura, a tendência natural é reduzirmos as atividades físicas e passarmos mais tempo aconchegados em ambientes fechados. Mas a falta de movimento aumenta a rigidez da coluna. Pratique exercícios de mobilidade, caminhadas leves e os alongamentos específicos de acordo com a sua capacidade física. Manter-se ativo lubrifica as articulações e fortalece a musculatura que sustenta as costas. 3. Tenha atenção redobrada à postura em ambientes fechados. Seja sentado no sofá em casa assistindo TV ou trabalhando no escritório, seja dirigindo ou fazendo trabalhos de muito movimento, como de house cleaning e construção, a atenção à postura e à forma como nos posicionamos ao sentar, ao abaixar ou levantando um objeto pesado é muito importante, pois um movimento errado numa dessas situações pode travar ou dar um mau jeito nas costas, tensionando a pressão nos discos invertebrais, causando dor ou até mesmo lesão na coluna. Quarta dica, Eduardo, mantenha-se hidratado diariamente. É comum nos esquecermos de beber água em dias mais frios. Tenha sempre um copo ou garrafa com água por perto para que você se lembre de manter a hidratação em dia, pois a água é essencial para a saúde dos discos e tecidos da coluna. Os discos invertebrais precisam de hidratação constante para amortecer o impacto entre as vértebras de forma eficiente. Ok, ouvintes pacientes e atentos. Quinta e última dica de hoje. Proteja o pescoço e a lombar do vento frio. O vento e as quedas bruscas de temperatura no início e no final do dia causam espasmos musculares protetores nas regiões cervical e lombar. Use roupas quentes e proteja áreas vulneráveis como a região lombar e o pescoço para evitar a contração muscular involuntária. E, se necessário, faça compressa de água morna na região dolorida por uns 15, 20 minutos. Isso vai ajudar a relaxar os músculos e a melhorar a circulação local. 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Muito obrigada pela atenção de todos. Obrigada, Eduardo. Obrigada para toda a audiência. Um bom dia para todos vocês. Um bom resto de programa, Eduardo. Abraço.
0: Obrigado, Inês. Obrigado. 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Essa questão até da hidratação, Inês. Eu tenho usado muito aquele limão siciliano, que é o limão amarelo, deixo no meu copo térmico e tomo durante todo o dia, ajuda até com vitamina C e mantém hidratado também. 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
1: Olha, hoje estamos perguntando sobre o último debate antes do primeiro turno na Globo. 9 horas da noite no horário do Brasil, quinta-feira. 8 horas da noite no horário em Boston. Flávio Bolsonaro já confirmou que vai participar. Você acha que o Lula deveria participar? Léo Silva tá dizendo, o Tiririca e o Caneta Azul deveriam se unir para concorrer à presidência da República do Brasil. Eles sim são legítimos. Meu amigo Zezé do Galo Doido também tá aqui. Boa tarde, Zezé. Tudo bem, meu amigo?
2: Boa tarde, Edu. Boa tarde a toda a sua audiência. Olha, Edu, eu até entenderia, sabe, se essa direita extremista falasse assim, eu não vou votar na esquerda por causa do Lula, não gosto do Lula, mas eu vou votar no Cury, no Renan Santos, no Zema. Aí eu entenderia e ela teria meu crédito, sabe? Mas não votar no Lula para votar no Flávio Bolsonaro, que é o único que tem o rabo preso com o Vorcaro aí, que pediu dinheiro dos candidatos aí, é o único que tem um rabo preso, que pediu dinheiro ao Vorcaro, é ele. Então, eu chego a uma conclusão que se você vai votar nele, o problema não é o Lula, o problema é o seu caráter. Essa é a minha opinião. Tchau,
1: obrigado. Valeu, obrigado, Zezé do Galo Doido. Ana Paula Araújo, boa tarde, Eduardo. Eu acho que o Lula não indo, é melhor o Flávio não ir, porque ele é mais fraco na retórica e o Cury e o Caiado vão jantar ele. Os dois são muito mais cultos que ele, vai passar vergonha, e sem falar que o Lula, ninguém bate ele no discurso, independente que ele seja bom ou não, ele é muito forte na palavra. Opinião da Ana Paula Araújo. Zenaide Gross está dizendo, debate de moscas e besouros, Eduardo. Fernanda, mãe do Tales, Edu, eu iria gostar de ver o Lula passar vergonha. Lógico que o Flávio não é lá grandes coisas, mas a vergonha do Lula será grande. É, Edu, agora o fogo tá pegando. Manda pra cá, minha amiga Johnny Pimentel também quer falar. Boa tarde, Johnny.
3: Eduardo, regravei porque ficou um pouco longo. Okay. Então, acho que o Lula não deve ir. Até porque ele é o único esquerda e quem vai agora as metralhadoras vai estar virada para o Flávio, né? Uma vez o Lula não aparecendo. Acho que ele já falou tudo que ele fez, que ele vai fazer. Se é abóbora ao invés de picanha, pelo menos o povo está comendo abóbora, não está na fila do osso, certo? Agora, Fernandinha, tem muita gente cega, né? Eu, você, um monte de gente cega. Flávio tem muita coisa que pesa sobre ele também, de errado, claro. Vocês ainda vão descobrir, tá na hora desse papo.
1: Valeu, obrigado, Johnny Pimentel. Daqui a pouco o Johnny tá comigo, daqui a pouquinho. Romana Cruz, boa tarde, Romana.
4: Eduardo, tudo bem?
1: Tudo bem,
4: pois boa tarde. Eu acho que tanto faz ou tanto fez se o Lula aparecer no debate ou não. Porque eu acho que, na verdade, o que está contando mais para o Lula mesmo hoje no Brasil, para as pessoas que estão lá no Brasil mesmo, que estão passando, que estão vendo, que estão sentindo na pele, para eles acho que debate de televisão não quer dizer nada. Eu venho aí de exemplos que eu conheço pessoas que, graças ao Lula, estudaram, tiveram a oportunidade de estar onde estão hoje, pessoas formadas, pobres, e hoje tem o que tem, sabe? E remédios também, o SUS está lá, saúde, na parte da saúde. Eu sou de São Paulo, cidade grande, eu sei o que eu estou falando ali. A dificuldade por ser uma cidade grande também é muito grande. E ele ajudou muita gente. E eu conheço, eu sou testemunha disso. Então eu acho que o debate para ele não significa nada. Acho que o povo ali que tem que convencer o povo ali no dia a dia, né, do brasileiro mesmo que está lá, que sabe o que está passando.
1: Valeu, minha amiga, obrigado. Romana Cruz, tem que abrir espaço para mais gente aqui. Toquei 1:10 da participação dela. Ney Santos, penso que o Lula não tem tempo a perder com esse debate, não, Eduardo? E o Flávio Bolsonaro é apenas uma criança se comparado ao Lula? Falei, tá falado. É dia 4 e vou lá fazer o 13. É o Ney Santos. Ouvinte no 425... não, essa aqui não tá dando pra tocar porque não tá abrindo, né? Não tá abrindo. Minha amiga Nilza, boa tarde, Nilza.
5: Tá ficando maluco, né, Eduardo? Você tá é maluco.
1: O quê?
5: Aquele homem lá não basta roubar. Tá metido com tudo que não presta em São Paulo. Só falta ele ser presidente do Brasil. Meu Deus do céu! Jesus amado, não, filho. Aquilo ali dá de 10 a 0 nesse outro vagabundo que é o Flávio Bolsonaro e a família dele. Não tem um homem mais safado que aquele governador de São Paulo.
1: Ah,
5: aqui
1: sim.
5: Tá metido até o teto de coisa errada. Milícia, tráfico, tudo que não presta, aquele homem tá metido. Nossa, Eduardo, agora...
1: É a Nilza falando. O que eu falei foi que eu acho que se o Tarcísio de Freitas concorresse, ele ganharia a eleição, porque o independente ia para ele, além dos bolsonaristas. Mas o Jair Bolsonaro segurou para a família. Nilza também disse, Lula está certo em não participar, ele é muito inteligente para perder tempo com esses ignorantes políticos. É a opinião da Nilza. Vamos lá, tem mais gente participando aqui. Delvarte Almeida, na sua ideia para se poder candidatar, você eliminou o Flávio, nunca teve um projeto. Eu falei de gente que para ser candidato à presidência tinha que ter um caminho mais árduo, né? Ter sido eleito antes. Olha aí essa bomba que a gente tem na Casa Branca aqui. Nunca foi político em nada, por causa de uma ideia errada de que ele era próspero. Nós estamos sofrendo tudo isso. Obrigado a participação de todo mundo.

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2: Me poupe, né, gente? Me poupe.
0: Ela sabe tudo, tá sempre, sempre pensando em novas ideias e também dicas pra toda a família. Hoje são 6 dicas. Deixa eu pegar o boa tarde dela, a esposa do Wagner. Boa tarde, Dione Pimentel.
2: Oi, Eduardo, boa tarde, tudo bem? Boa tarde aos ouvintes.
0: Tá, é tudo tá? Bem, minha amiga, chega mais, chega mais. O Wagner dá um sorriso lá quando eu falo isso, é mesmo? É verdade isso?
2: Muito feliz, Eduardo, não sei porquê não, mas ele fica muito...
0: Ué, ele tem prazer de mostrar pra todo mundo que você é a esposa dele, ué, dá pra entender, não dá não?
2: Ah, não gosta muito não, Eduardo. Ele é muito reservado, é por isso. E eu sou toda... Ah, e o Wagner é todo quietinho. Olha, Eduardo, pra tirar, tipo assim, o Wagner de casa. Falo, Wagner, vamos fazer isso, vai estar tá fulano ele. Ah, tipo assim, vou ter que dividir. Olha só, oh, Eduardo. Minha amiga. Eu me sinto feliz, mas, né, ele é muito diferente, mas é um bom homem, Eduardo.
0: Se fosse um Dione de calça, aí ia ser 2 no 220. Não tem, tem que ter um balanço.
2: Nós ia cair no tapa, Eduardo. Nós ia cair no tapa.
0: É, exato. Então tá não, tudo
2: Wagner
0: certo.
2: É muito bonzinho.
0: Bom, deixa eu começar o quadro da Dione fazendo um anúncio de serviço público, é tanta coisa ao mesmo tempo, que é o seguinte: tem uma família vendendo um lote de 1.000 metros quadrados no condomínio Cantos da Mata, em Iapu, Minas Gerais. Localização privilegiada na parte alta do condomínio, tem vista permanente para as montanhas e para a natureza. O condomínio Cantos da Mata tem árvores, né? Muito arborizado, conta com toda a infraestrutura, incluindo ruas, calçadas, água, energia elétrica, segurança 24 horas, além de ter portaria com sistema de reconhecimento facial lá no condomínio. Para o lazer, o condomínio oferece quadra de beach tennis, vôlei de praia, além de salão de festas. O condomínio está localizado a apenas 2 quilômetros de Iapu, com acesso totalmente asfaltado e aproximadamente 30 minutos da cidade de Ipatinga. É uma oportunidade, que esse é um terreno ideal para quem deseja morar com conforto, privacidade e também ter o contato com a natureza. 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Bom, vamos à primeira notícia, Dione, porque o tempo está curto, como sempre. Sim. Gabriele Miranda rebate críticas sobre o nome do filho com Hendrick nas redes sociais.
2: Então, a esposa do jogador Hendrick usou as redes sociais, Eduardo, para responder às críticas sobre o nome escolhido para o primeiro filho do casal, Hendrick. A influenciadora não deixou passar os comentários dos internautas e se posicionou diante das opiniões sobre a escolha. O casal anunciou a gravidez recentemente e vem compartilhando alguns momentos dessa nova fase com seguidores. Como acontece frequentemente com os nomes dos bebês dos famosos, a escolha acabou gerando comentários, opiniões diversas na rede. Então, Gabriela, porém, mostrou que não pretende deixar que as críticas tirem a alegria desse momento tão especial para a família. Aí, Eduardo, eu falei com meu filho, assim, com o Arthur, falei, o que você acha desse nome, Kendrick? Sim, não. Eu falei, mas e se o pai chamar ainda, que mãe, ridículo? Ele tá bom, então. Olha só.
0: A maneira que eu vejo um filho, uma criança, é um ser humano independente. Então,
2: sim, claro.
0: Vai lá o Kendrick e faz uma besteira, aí todo mundo assim, foi o Kendrick? Não, foi o Kendrick.
2: Não é?
0: Aí vai o Kendrick e faz uma besteira, foi o filho Kendrick? Não, foi o Kendrick. Então, assim,
2: pois é. De
0: escola, deixa o menino ser diferente, né? Bom, vamos pra segunda notícia. Ralph descarta parceria com Rene após morte de Rick. Muita falta de respeito.
2: Porque o Ralph perdeu o irmão, né?
0: Sim.
2: Que ele faleceu alguns anos atrás, o Christian, da dupla Christian Ralph. Então, ele voltou a falar sobre a possibilidade de uma parceria com o Renner, que ficou da dupla com o Rick. Segundo o cantor, a parceria com o Renner, da dupla Rick e Renner, está descartada. Por quê? Ralph classificou a possibilidade de, com, abre aspas, muita falta de respeito, fecha aspas, para com os dois, tanto com o Christian, que é irmão dele, e quanto ao Rick, né? E a família.
0: Sim.
2: Reforçando sua visão sobre preservar a história e a memória do irmão e do amigo. A declaração repercutiu entre os fãs da música sertaneja e reacendeu o debate sobre como homenagear grandes nomes do gênero após suas partidas, Eduardo.
0: Interessante. 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Bom, vamos começar as dicas de hoje.
2: Sim.
0: 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Vamos lá, leve as crianças e a família para um passeio interessante. É um circo isso aqui?
2: É um circo, Eduardo, é um circo diferenciado, chama-se Cirque Italia. Uhum. Ele tem o Water Circus Gold, Eduardo, que são apresentações ao meio de água, tipo jatos coloridos de água. Eu vi no website deles, achei assim, muito interessante. Então, os locais para aqui pertinho da gente, ó, começando no dia 2 de outubro, já esse final de semana, e até o dia 5 de outubro, em Renton. Vai ser na área do Renton Mall ali, Eduardo.
0: Sim.
2: E no dia 9/10, que é de outubro, e até o dia 12, em Hyannis. O Water Circus Gold faz uma apresentação diferente, com muita magia, acrobacias e entretenimento para toda a família. Com as chuvas, Eduardo, a programação pode sofrer alterações de acordo com as condições climáticas, e garantir o ingresso com antecedência era bom, porque eles vão vender até o que couber nas tendas, sabe, Eduardo?
0: Sim.
2: Se for muito fluxo de pessoas, se você não comprar online, então não vai participar. Para comprar os ingressos com antecedência, vai no Go Tickets. O local é no Renton Mall, no Village Premium Outlet, no da Premium Outlet Boulevard em Renton, Eduardo. Eu acho que é um passeio muito legal. Circo maravilhoso, né?
0: Muito legal. Olha, quem não pediu as dicas ainda, já vai pedindo, porque hoje tem dica de perfume, hein? Daqui a pouquinho, Dione, né? Vai falar sobre dica de perfume para homens e para mulheres. Então já vai mandando aqui, eu quero. Ah, Vera do Sidney, por acaso o Dione sabe se podemos tirar foto com roupas da época? Onde podemos? Ah, não, no King Richard, em Carver.
2: Pode sim, claro que pode. Eu tirei.
0: Interessante.
2: Pode sim, Eduardo. Quanto mais caracterizado você for, mais as pessoas vão querer tirar foto com você, mais você pode ser, você vira uma celebridade. Eu fui só com uma roupa mais ou menos e tirei um monte de foto, Eduardo. Maravilhoso.
0: Tá certo. Vamos para a segunda dica de hoje.
2: Bora.
0: Uma loja pertinho de nós que vende café de todos os países do mundo.
2: Um café com sabor do mundo, Eduardo, olha só. Para quem ama café, isso é uma dica muito especial. O lugar chama-se Armeno Coffee Roasters. 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Eduardo, café do mundo inteiro, uma loja cheirosíssima. Eu amo café, Eduardo.
0: Eu vou nesse lugar então, é em Marlboro, né?
2: Vai lá. Não, em Northboro.
0: Northboro, tá certo. Sul, vamos lá, terceira dica de hoje, Pumpkin Palooza. Isso aqui é um festival numa fazendinha, é isso?
2: Isso, Eduardo. Fica também pro lado de cá em Norteboro. Essa Tongas é uma fazenda, você já foi nela, já falou.
0: Sim.
2: Então, o Pumpkin Palooza é front patch to pint. Tipo assim, você vai colher a abóbora e você vai... As crianças, no caso, né, Eduardo? Você também pode ajudar. E vão pintar. É um fall festival que é muito legal. Promete reunir frutas frescas, você pode também colher, tá? Ao ar puro e muita diversão para toda a família. É uma ótima oportunidade para você levar as crianças, tirar fotos, participar das brincadeiras e aproveitar o clima gostoso da estação. Onde que fica, Johnny? Fica na 234 da Ball Street em Northboro. Tem o número do telefone. As datas são no dia 3 de outubro, de 10 da manhã às 5 da tarde. E no dia 4 do 10 também, de 10 da manhã às 5 da tarde. 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Vai achar tudinho direitinho lá, Eduardo.
0: É isso aí. A Fernanda, mãe do Tati, tá dizendo delícia, Tugas Farm. A mel deles é maravilhoso.
2: Maravilhoso.
0: O povo tá pedindo as dicas aqui. Vamos pra terceira dica de hoje. Quarta dica. Jantar dançante com muita música boa.
2: Ah, Eduardo, esse supostamente falando que é o último jantar no Portuguese em Brazilian Dance, que vai ser no Portuguese Club em Hudson. Fica na 13 da Port Street em Hudson, no dia 10 do 10, que é no dia 10 de outubro, de 7 da noite às 11 da noite. O jantar começa a ser servido às 7 horas da noite. Os ingressos individuais são $40, mesa para 10 pessoas, 400. Gente, não perca, tem os números do telefone da Marilene, da Vanessa, que é minha cunhada, tem a Luísa também, que é ouvinte da rádio, participa na rádio, que também tá vendendo os ingressos. Não deixa a última hora, porque pode ser que não acha mais. E em pé ninguém vai ficar, Eduardo. Então, é um lugar muito gostoso. Quem vai cantar é o Ravi Melo, que ele é muito solicitado em todas as festas que tem. Não percam, vamos lá.
0: Tá certo, Ravi é muito bom, hein? Já fui nesse jantar,
2: muito legal
0: esse jantar. Quem não foi, vá. Dia 10 do 10, é isso?
2: De outubro, sim, agora, já chegando. Isso.
0: Então tá, vamos lá, bebida deliciosa no Trader Joe's, que bebida é essa?
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0: Olha, a Elaine Soares mandou foto das filhas dela lá no Tugas Farm também, vão lá, já fomos esse ano. Muito legal. Bom, a outra dica que eu achava até que tava grudada nesse Trader Joe's aqui é uma dica independente, é o Free Coffee Day, que é hoje, né?
2: Isso, Eduardo, o dia inteiro, coffee de graça. Tem vários lugares, eu não sei no Starbucks, Eduardo, eu procurei, mas não achei essa informação. Então, 29 de setembro é o dia do café. Então, a Pimentinha resolveu trazer essa dica, porque você vai ter café all day long, o dia inteiro, no Dunkin' Donuts, Eduardo. Pra participar ganhando café, você precisa ter o aplicativo do Dunkin e verificar a oferta no aplicativo. Chega lá, mostra o app ou no card. De preferência, se você entrar na loja. Então, o café é grátis. Isso não é uma excelente notícia, Eduardo? Para quem ama café? Eu adoro, então. Já passei, já peguei um. E mais tarde, não acabar meu trabalho, vou pegar outro.
0: É isso aí. Vamos para a última dica, que é de perfume. Qual perfume para homem e perfume para mulher?
2: Ah, Eduardo, uma vez eu já falei sobre esse perfume, mas tem muito tempo e ele agora está num preço super barato. Inclusive, eu coloquei um preço muito alto para você. Depois eu olhei nos lugares onde vende perfumes também, que você pode comprar online, e não é caro. Olha só, chama-se Roma Uomo, que é da Laura Biagiotti, que é para homo. O homo é para homem, tá, Eduardo?
0: Sim.
2: Você acha ele de R$63,29 até R$220. Olha só como é que pode.
0: Por quê?
2: É o mesmo tamanho. Eduardo, não sei. Varia muito de... Pode ser. Eu compraria o meio termo. Eu não compraria nem o de 63 e nem o de 200. Eu compraria mais ou menos a mediana ali de uns 100, 120. Porque pode ser uma boa qualidade. A gente tem medo. Então, você consegue comprar no Amazon, naquele... Ai, tem um... No Marketplace. Sim. Tem um monte de lugar, Eduardo. Na Shein tem não. Não vi não.
0: Não tem não?
2: Não. Bom, não chequei, Eduardo. Eu não compro perfume em cheio, não, Eduardo. Eu compro bijuteria. Então, esse é para homens. E para mulher, Eduardo, é o mesmo Roma, que é maravilhoso. Todos os dois são bons. Eu tenho tanto masculino quanto feminino. Eu prefiro o masculino, tá? Pra você ter ideia. Mas todos os dois são maravilhosos. É, da Laura Biagiotti, é o Roma, é o toilet, que eles falam, né? Que é só pra você, só umas borrifadas assim, você já vai ficar cheirosa. 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Eu fiquei passada. E sim, não compra mais caro. 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São produtos bons, que é um perfume diferenciado, é uma fragrância que ninguém vai esquecer de tão gostoso que é, Eduardo.
0: Tá certo, olha, quem quer as dicas, manda aqui pra mim. A Julial tá dizendo, Edu, perfume na Shein, tá doido? Não compra lá pra sua esposa, não. Ué, mas tem, eu já vi lá, ué. Procurando outras coisas.
2: Mas eu não, mas não compra. A gente compra, Eduardo, perfume no local que é mais, por exemplo, existem perfumes na Macy's de 500, que também tem em outros locais que também são caros, que você, eu não compro, Eduardo, porque eu acho que perfume é uma coisa que é marca. Sabe aquele Goda que eu dei?
0: Sim.
2: De presente, de há muito tempo atrás? Então, Eduardo, esse perfume, todas as vezes, eu não passo muito, mas quem comprou e passa ou não comprou, compre, porque é um perfume, ele é um óleo, Eduardo, você passa, o povo quer, não posso falar.
0: É Goddess o nome?
2: Eu falei nome? O nome, agora esqueci.
0: Goddess de deusa do, do...
2: Não. Pera aí, só um pouquinho que agora eu vou... Eu esqueci, eu já falei, esqueci. Goda. G-O-D-A, Eduardo. Ah, for her. Isso. É um negocinho tão pequenininho, o vidrinho, Eduardo. Mas, olha, é um perfume maravilhoso. Inclusive, tem ouvintes que já na época me falaram que pediram... Ele demora um pouco pra chegar, tá? Mas ele chega e é maravilhoso. Então, compre perfumes em locais que você vai ter segurança. Porque quando você compra em um lugar muito barato, ele pode te dar alergia, porque pode ter adulterado o perfume. Então, assim... Compre em lugares melhores, né, Eduardo?
0: Olha, o Oz Baiano tá dizendo, você conhece o perfume chamado Creed? Eu já vi, passa um monte de propaganda, mas nunca experimentei, não. Célia Cristina já quer as dicas da Pimentinha. Fernanda tá dizendo, obrigada. Starbucks não dá nada de graça, o lugarzinho caro e gostoso. Dione, devia trazer sobre as dicas da Virgínia. Muito bons, deliciosos. É o quê? Os perfumes?
2: Os perfumes? Sim, Eduardo. Inclusive, acho que a Fernanda mesmo que já me falou dos perfumes. O problema de trazer os perfumes da Virgínia, Eduardo, que é que não tem muitas localidades. Por exemplo, tem lojas brasileiras. Ou então, quando você vai pro Brasil e compra. Mas, Eduardo, tem um perfume dela que faz um sucesso. Não sei se é eterno. Eu esqueci. Eu vou trazer. Eu vou trazer e vou ver se a gente consegue um lugar assim de mais fácil acesso.
0: Sim.
2: Ou de um preço mais em conta, porque eles são caros, Eduardo.
0: Olha.
2: A Virgínia, é, mas são bons.
0: Adriano tá perguntando qual o nome do perfume, é Goda, G-O-D-A?
2: Goda, G-O-D-A, isso mesmo.
0: Sim, a Fernanda tá falando, eu tenho um monte, são bons demais.
2: Isso, então ela mesmo, ela já falou comigo mesmo, é verdade.
0: Guilherme.
2: Eu vou trazer, Fernandinha.
0: Da Flórida, perfume Goda, é isso mesmo. Ozzy Baiano tá falando que o Creed é $488. Marilene. Sim. Tá dizendo, verdade, eu tenho dele que é afrodisíaco. Puxa problema, comprei, dica da Johnny. É o Goda que é afrodisíaco?
2: Não é? É o Goda. Aham, Eduardo, você passa, Eduardo. Não pode passar muito, porque ele é um óleo, tá? Sabe o que que eu faço, Eduardo, quando eu passo ele? Como o meu cabelo é anelado, o que que eu faço? Eu lavo o cabelo. Ele fica duro por causa do creme que eu uso para soltar os cachos, certo? Quando eu vou abrir os cachos do meu cabelo, eu ponho um pouquinho do Goda na mão, passo ele no cabelo, Eduardo, olha, e faço peça. Eu não posso passar ele no pescoço, Eduardo, porque o Wagner não vai gostar, Eduardo. Chama, Eduardo, a pessoa quer te agarrar de tão gostoso que é esse perfume. Todo mundo que tem fala a mesma coisa, não é uma coisa na minha cabeça.
0: Rapaz.
2: Acho que foi o Ozzy Baiano que falou sobre um perfume Creed que é 400 e pouco, 500 e pouco.
0: Foi.
2: Tem até de 600. Uma vez eu respondi, não de maldade, eu respondi o Roberto Barbosa, que perguntou se eu conhecia o perfume. Eu não compro perfume nesse preço, Eduardo, justamente porque com $600, $400, eu vou pra Europa, Eduardo. Então, pra que eu vou comprar um perfume nesse preço?
0: Tá certo.
2: Entende?
0: É muito caro. Fernanda, mãe do Thales, eu sei quem vende, Johnny, preço bom. Eu falei, passa pra nós, uai. Aí ela falou,
2: então,
0: rapaz,
2: eu vou trazer
0: Jéssica
2: as dicas.
0: Vai ficar cheirosa. É o próximo,
2: depois
0: presente
2: eu mando.
0: Da Jéssica, é esse negócio aí do Goda.
2: Então, eu vou mandar pra Fernanda.
0: Queijo. Parece nome de queijo, que é Guda. Guda tem um queijo, Guda.
2: Não é Guda, é Goda, Eduardo. Gora, é G-O-D-A. Eu vou entrar em contato com a Fernanda, então, aí pego direitinho o nome da pessoa e quem sabe, né? A gente traz aí e as pessoas compram. Porque realmente, os perfumes da linha da Virgínia, são bons sim, Eduardo, são bons. Mas são caros também, né? Mas nada que a gente não possa pagar, tá bom?
0: Tá certo, minha amiga, obrigado pela participação.
2: Eu te agradeço, um abraço, Eduardo. Ó, lembrando que tô lá, nas redes sociais, não esqueçam de baixar o
0: aplicativo.
2: O stream, né? O aplicativo, dá uma moral lá, vai lá, dá uma dedada, gente, no YouTube, olha só. Tô no YouTube, tô no Instagram, tô em todas as plataformas. Não esqueçam, vão lá. Eduardo, um abraço pra você, muito obrigada, tá? Por tudo que você faz aí pela gente.
0: Tá certo, a Marildo Ferreira tá dizendo, pelo amor de Deus, já ouvi a Johnny falar, Eduardo, 490 vezes. Sim.
2: Desliga o rádio, querido. Desculpa, Eduardo.
0: Inezinha, onde é que vende esse Goda, please? E aí?
2: Inezinha, eu vou te mandar eu te mando, Neuzinha, eu mando pra você o site. Quem quiser, é só pedir pro Eduardo, ou então, manda mensagem lá que eu, na minha rede social, que eu mando pra vocês. Tá bom?
0: Tá certo, minha amiga. Bom dia de trabalho pra você.
2: Pra você também, Eduardo. Um abraço. Eduardo, tchau. Viu, Eduardo? Eduardo, um abraço. Tchau.
0: Valeu. Até mais, Johnny. Um abraço. Esse é o quadro Johnny Pimentel, toda terça e sexta-feira, aqui nas ondas da rádio Insuperável.
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0: Tem gente perguntando aqui, será que tem Goda pra homem? Ai, ai, ai, Ney Santos também, Ney adorou, né, Ney? 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Quem não passou lá, passa hoje, 741 da Broadway Avenue. Gente, já passamos do horário de novo, fiquem com Deus, eu volto amanhã, prometendo começar a me preparar agora pra ser digno da sua audiência amanhã. Fiquem com Deus, até amanhã.
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Olá, muito boa tarde. Começando mais uma edição do Tarde Insuperável. A semana segue em frente, a gente segue ao seu lado, levando informação, prestação de serviços, assuntos que fazem parte do seu dia. Brasil, Estados Unidos, o mundo passam por aqui, sempre com a participação dos nossos ouvintes. Vamos juntos nesta terça-feira? Tarde Insuperável já começou.

0: Hoje é terça-feira, 29 de setembro. Muito boa tarde para você que está no trânsito, você que ainda está na correria do trabalho, para quem já chegou em casa e escolheu a Rádio Insuperável para acompanhar as notícias do dia. Um abraço muito especial à nossa comunidade brasileira, que acorda cedo, trabalha muito, ajuda a construir uma história de sucesso nos Estados Unidos. E, claro, um abraço para quem está nos supermercados, padarias, restaurantes, lanchonetes, tantos outros estabelecimentos que fazem parte da nossa audiência diariamente. Eu sou o Felipe Tonon, vou com você até às 5h30 da tarde. E o mais importante, este programa também é seu, então participe pelo aplicativo da Rádio Insuperável, só clicar em participe, depois em WhatsApp e mandar sua mensagem para cá, tá bom? Se preferir enviar um áudio, a sua opinião faz parte do nosso programa. Ao longo desta tarde vamos acompanhar os principais acontecimentos do Brasil e do mundo, sempre pensando no que realmente faz a diferença para você. Informação, prestação de serviço, entrevistas e os assuntos que movimentam o nosso dia. Fique com a gente porque o Tarde Insuperável tá só começando.
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0: Agora são 4h09 pelo horário da costa leste dos Estados Unidos, 5h09 pelo horário de Brasília, hora de acompanhar os principais destaques do dia, com informação, contexto e análise para você entender aí o que realmente importa. Viu? Sua participação também sempre muito bem-vinda. Envie para cá sua mensagem pelo WhatsApp da rádio. Tarde Insuperável no ar. Confira agora as manchetes desta terça-feira, 29 de setembro de 2026. Homem que passou 40 anos no corredor da morte é libertado após análise de DNA nos Estados Unidos. Casal de idosos é preso, acusado de matar o genro. Crime aconteceu na Califórnia. Às vésperas do primeiro turno, mensagens indicam que Flávio tinha contas pagas por amigos e participou de festas com prostitutas. E lobista ligado ao escândalo do INSS pagou festa a filho de Lula de quase 2 milhões de reais. O governo americano relança site que fornece informações federais aos internautas após IA contrariar falas de Donald Trump. A inteligência artificial provando que pensa mais e melhor do que o presidente dos Estados Unidos, assunto para debatermos nesta edição.
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0: Muito bem, vamos ao tempo e temperatura, porque não está chovendo mais, como prometido, né? Não fui eu, né? Foi o Weather Channel. Tinha prometido, eu só reproduzi aqui, né? Vamos trazer aqui a previsão. Tempo nublado, como era previsto, mas há uma indicação de sol já amanhã, tá bom, minha gente? Não é muito não, tá? Pela manhã ali deve sair sol, mas depois, ao longo do dia, voltam as nuvens, tá bom? Então é pouquinho sol, mas a previsão é de sol já amanhã e temperaturas em alta, hein? Vamos lá. Framingham agora tem 65 graus, amanhã a previsão é de máxima de 70, tempo nublado com um pouquinho de sol pela manhã. Na quinta-feira a previsão de 76 graus, pode ser que chova um pouquinho também na quinta, tá? Mas é coisa rápida, viu, gente? Na sexta também, mas coisa pouca, muito pouca, tá bom? E a temperatura mais alta da semana será, gente, sexta-feira, 81 graus é a previsão de máxima para Framingham na sexta-feira. Aproveitem porque semana que vem promete ser uma semana com temperaturas mais baixas do que esta semana, tá? Inclusive temperaturas na casa dos 50 graus, na máxima, tá, minha gente? Aproveitem. Boston agora nublada, capital de Massachusetts com 66 graus neste momento. Tempo ficará firme e fechado também nesta quarta-feira. Previsão de sol é muito baixa, deve sair ali um solzinho entre nuvens, mas a nebulosidade permanece alta até sexta-feira, hein? Dia bonito mesmo é sábado, hein? Sábado, preparem-se, céu claro, um sol bonito, mas a temperatura já na casa ali dos 70 graus. Até lá, a temperatura vai subir até chegar a 80 graus na sexta-feira, isso para Boston. E na semana que vem, temperaturas caindo, minha gente. Mande pra cá sua mensagem, 774-707-7835, pra você participar aqui do programa e interagir conosco no WhatsApp, tá bom? Mande foto também, mande vídeos. Se for mandar vídeo, fale no vídeo, tá bom, gente? Que aqui é rádio, tá? Fale no vídeo, tá? Que aí eu consigo reproduzir aqui pra todo mundo que está nos ouvindo. Muito bem. 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
1: Estamos ao vivo também com imagens pelo Facebook da Insuperável. Um abraço para o Samuel Pedro, Simone Melo, Aire Júlio também deu uma passadinha por aqui no Facebook. Um abraço para os meus amigos. Compartilhe também, tá bom? Se você gosta de assistir o programa com imagens, o programa voltou, tá bom? Com imagens pelo Facebook. São imagens ótimas, tá, gente? Não... Tá perfeito, viu? Agradeço aí a nossa equipe toda, viu? Vamos lá pro WhatsApp enquanto você manda sua mensagem pra cá. O Sandrinho, boa tarde, Felipe ouvinte. Estou de volta, abraço. Valeu, Sandrinho. Tava desaparecido também. Sandra tá por aqui também. O Henrique Pará, aquele case de sucesso, né? Tá na academia com a Digníssima, né? E tá ligado no programa. Pará 100%, hein, Pará? Bons exercícios aí pra vocês, meu amigo. A Fernanda tá chegando por aqui também. Ó, chegou. Ó, soltando fogos a Fernanda hoje. Que bom, Fernanda. Marcos Alves tá por aqui também. Paulo Cigarro e o Macai estão mandando um abraço pra você, Tonon. E pra Rogerinho, um abraço também pra vocês. E aí, meus amigos? Valeu, um abraço. Joe, o Joe mandou aqui uma figurinha também. Ozzy Baiano, valeu, Ozzy, um abraço. Aloysio tá chegando por aqui também. Oh, a Rose já chegou. Vamos ouvir a Rose. Fala, Rose.
2: Ei, Felipe, joia, Felipe. Felipe, com essa sua chamada aí, eu tô pensando aqui, né? Nós somos manipulados por uma super inteligência, por uma inteligência artificial, né? E somos governados por uma inteligência medíocre. Você entende isso, Felipe? Chupa essa manga.
1: Rose, eu tive o mesmo raciocínio, Rose. É impressionante. Rose está falando da IA da Casa Branca. Daqui a pouco a gente vai falar sobre isso. Aconteceu algo muito interessante. A IA passou a rebater as falas do próprio presidente. Então o pessoal colocava lá no site do governo e eles começavam, a IA começou a rebater. Não tem provas que a eleição é fraudada nos Estados Unidos. E é o que o Trump fala, né? E aí eles modificaram lá o chatbot lá da Casa Branca. A gente vai trazer isso daqui a pouquinho, viu? É, gente, a IA sabe mais, né? Val Tigre, um beijo, Val. Beijo. Johnny, fala, Johnny. O homem não para.
3: Boa tarde, Tonon. Boa tarde a toda a sua audiência aí. Aí, Tonon, e o debate aí na Globo, hein? O Flávio Bolsonaro e Lula, hein?
1: Ah, não vai ter.
3: Flávio Bolsonaro tá querendo que Lula vá no debate lá para jogar na cara dele sobre o Alexandre de Moraes, né? Aí o Lula vai rebater ele. E o filme que você fez do seu pai? Você pegou dinheiro com quem? Hã? Aí vai ser um combate bom, hein? Aí vai dar certo, hein? Mas vai ser 13 na cabeça esse ano de novo, hein? Se Deus quiser. É nóis. Lula lá, bota sua estrela, Lula lá.
1: Dione Mentel tá por aqui também. A Dione está perguntando do Zinho. Alguém deu notícias do Zinho? O Zinho tá sumido, né? O Zinho que tava no Brasil, não era? Acho que era o Zinho, né? Não lembro. Mas o Zinho tá sumido. Ed Santana, boa tarde, Ed. Valeu pela audiência. Paulo Jacaré, fala, Paulo.
4: Boa tarde, Felipe Tonon, direto de Talto, na terra de nosso amigo Flávio Pantera, o cachaceiro. Felipe, qual que é a nossa novidade hoje aí, hein? A polêmica, Felipe, a polêmica.
1: Ó, enquanto não tem polêmica, tem um anúncio aqui pra fazer, minha gente, ó. Tem um lote de 1.000 metros quadrados à venda num condomínio de Iapu, Minas Gerais, tá bom? Um condomínio Cantos da Mata. Conhecem lá, gente? Iapu, Minas Gerais, 1.000 metros quadrados, hein? Quem tiver interesse, me manda mensagem que eu encaminho, tá? Porque tem todas as informações aqui, telefone de contato, tá bom? Mas tem esse lote aí à venda, lote de 1.000 metros quadrados em Iapu, Minas Gerais, tá bom? É o nosso classificadão do dia. Ouvinte José. José tava sumindo também, o José sempre participa. Chegou por aqui também, um abraço, José, boa tarde pra você. Marisa Gomes, um beijo, Marisa Gomes, a nossa audiência é super fiel também, a Marisa tá sempre por aqui. Marisa tá me seguindo lá no Instagram, tá, Marisa? Acho que eu vi seu nome lá, Marisa Gomes. Eu não sei, se você não me segue no Instagram, siga lá, tá bom, gente? Temos em breve teremos vários materiais exclusivos ali também, tá? Só no Instagram, tá? No Instagram da rádio e também no meu Instagram, tá bom? Felipe Forte Tonon, forte com I, tá bom, Marilene? Fala, Marilene.
5: Boa tarde, Felipe. Tô aqui ligadinha com vocês e escutando o Johnny. Ô, Johnny, não é assim não, Johnny. É Lula lá, brilha uma estrela, rapaz. Fica ativo. Você tem que aprender a cantar a música do seu partido, meu. Tô te entendendo, senão, hein, Johnny? Pega a visão, hein? Tarde abençoada a todos. Ligadinha, Felipe. Manda boa aí pra nós. Manda, manda. Beijos e beijos.
1: Beijo, Marilene.
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1: O trânsito em Massachusetts continua bom, né, minha gente? Tem dias que estão um caos, né? Outros bem tranquilos. É o segundo dia essa semana com trânsito bom, trânsito tranquilo. Começa destacando Rota 290 ali em Worcester. Aquele trecho, gente, 490, 190 e a Rota 9, tem obras ali. Sempre tem acidentes ali também, ó. Tem um carro quebrado ali também, ó, que complica ainda mais, já congestiona mais o trânsito. Por isso que ali é uma região sempre muito congestionada, né? Motorista, fique atento. A motorista está indo para Leominster na 190, sentido norte. Tem uma redução de velocidade também por obras na pista, tá? Então o motorista ali geralmente é muito tranquilo, né? Mas hoje o motorista precisa ter atenção ali na 190, altura ali da cidade de... já é Leominster ali, né? Que é uma região de... área verde ali bem grande, né? Mas ela é o Mister ali já. Então tem redução de velocidade na rota 190 sentido norte, tá bom? Rota 495 vai muito bem. Não tem nenhum

0: Quincy, saída de Boston também, sentido norte e sul, tá, gente? Sempre. E sentido norte da 93, para quem sai de Boston, também muito congestionado. Esse congestionamento da 93 ali, que vai até mais ou menos a região de Auburn, tá bom? É, não, passando Auburn, né? Wilmington, é, exatamente. Passa por toda ali Somerville, Medford, Auburn, até chegar em Wilmington. Tem trânsito lento na 93 para quem segue sentido norte. 93 que vai sair lá, né? Na rota, vai passar pela 95, vai passar pela 495 até chegar no estado de New Hampshire, tá bom? Mande pra cá sua mensagem, 774-707-7835, rota 90, me tô perguntando da 90. Não falei da Mass Pike, ô Tonon. Tá boa. Se não falei, porque só tá verde, tá? Tá tranquila a Mass Pike, a chegada a Boston ali, sem problemas. A saída de Boston também, aquele padrãozão, tá, gente? Sempre 25 milhas por hora, média de velocidade na grande Boston, até Neirick, tá? Aí vai até Neirick, 25, 26 milhas por hora. Depois de Neirick, velocidade melhora e o motorista segue muito bem pela rota 90, velocidade normal na Mass Pike. 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

4:23 pelo horário da Costa Leste, 5:23 horário de Brasília. Mande pra cá a sua participação, tá bom? 774-707-7835. Minha gente, uma novidade aqui, tá? Se você enviar a palavra voto aqui pro WhatsApp da Insuperável, você vai receber todas as informações sobre a votação que acontece no próximo domingo, tá? Nos Estados Unidos, tá bom? Votação para você saber ali onde votar, onde são os locais de votação, vale muito a pena, tá bom? Se você digitar aí a palavra voto, tá? É só digitar a palavra voto e você vai receber aí todas as informações pro eleitorado de Massachusetts, New Hampshire, Vermont e Maine, tá bom, gente? No dia 4 de outubro tem eleições. Ah, você baixa também o aplicativo, o e-título, tá bom? Que você pode utilizar no dia da votação. Lembrando, acho que o mais importante, gente, o pessoal que tá fora do país, que vai votar, o mais importante é você ter um documento brasileiro, tá bom? Com foto. Não precisa ser o título de eleitor, nada disso. Pode ser a carteira de trabalho, pode ser CNH, mesmo vencido, tá? Pode ser o passaporte, mesmo vencido, tá? O que importa é que você seja ali identificado. O que não pode, em hipótese alguma, é documento americano, gente. Muita gente chega lá com um documento americano, driver's license, passaporte, não pode, tá, gente? A votação, por mais que seja brasileira, a votação é brasileira, documentos brasileiros, tá bom? Então, envia aqui a palavra voto, tá bom? Aqui pro WhatsApp da rádio e você vai receber todas as informações sobre a eleição do próximo domingo, o material completo, muito completo das eleições, os documentos necessários, o aplicativo e-título, caso você queira baixar, tá bom? Para consultar também, né, onde votar, se você quer saber, né, você pode consultar ali também aonde votar, né? Em Massachusetts,

São dois lugares de votação, tá? Em Malden, mudou, hein, gente? Porque na última eleição, na penúltima eleição, foi Brighton, né, em 2018. Depois, em 2022, foi em Stoughton, se eu não me engano. E agora, então, é Malden, tá bom? Na Selenwood School, tá bom? E Framingham, tá bom? Vai ser lá na igreja de São Tarcísio, tá bom, gente? É lá na Waverly Street, tá bom? Então tem dois locais de votação aí diferentes, né? Já foi na prefeitura também outros anos, né? Mas são locais diferentes, tá bom? Olha só, mande pra cá então a palavra voto, tá bom? Pro WhatsApp da rádio e você vai receber esse material completaço da Insuperável sobre as eleições de domingo.

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1: Muito bem, Sandrinho me corrigindo aqui. Sandrinho, obrigado, viu, Sandrinho? Na eleição passada já foi na High School de Malden, né? E na retrasada foi em Brighton, né? Na retrasada, em 2018, tinha bastante, né? E tinha outros locais de votação. Neste, em Massachusetts, são dois locais de votação, tá bom, gente? Mande pra cá sua participação, 774-707-7835, tá bom? 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Vamos para o WhatsApp. Gente, só tirar uma informação aqui, uma dúvida que chegou aqui. Se você vota, você tem que consultar o seu local de votação, tá? Porque como são dois locais, se você está registrado para votar em Framingham, você não consegue votar em Malden, tá bom? Acontece muito, né? A pessoa vai em outro local de votação e ela não consegue votar, tá bom? Ela vai ter que ir pro local, tá? Então, se você chegar em Framingham, você vai ter que ir para Malden votar. Então, procure antes, tá? Se você enviar para cá a palavra voto, você vai receber todas as informações, tem o site do TSE para você consultar aonde você vota, tem o aplicativo do e-título se você quiser baixar também, mas o mais importante é você ir com um documento com foto, documento brasileiro, tá bom, minha gente? Muito bem, quem está por aqui, ó, Marilene, o Joe falou, Marilene, apertando 13 já tá bom. Fala, Flávio Pantera.
2: Boa tarde, Tuno.
1: Boa tarde, ó, sucinto hoje, hein? É, a Simone Nova falou, esse povo é forte, é forte. Fala, Welbert.
3: Concordo com você, Marilene. A gente, para defender um partido e apoiar um candidato, a gente tem que saber dos detalhes, principalmente dos detalhes, né? Concordo com você aí. Puxão de orelha é bacana.
1: Fala, Paulo Jacaré.
4: Ô, Johnny, homem no paro. Vai dormir, maconheiro.
1: Ah, Zezé Galo Doido, ó, o Marcos Alves falou que o Paulo tá mandando um abraço pra Marilene, tá vendo, Marilene? É, Tuca tá por aqui também, um abraço, Tuca. Ah, o Sandro também, olha, temos uma audiência, temos vários Sandros e Sandras aqui, né? Um abraço para todos os Sandros e Sandras da nossa audiência. Zenaide Gross também tá por aqui, um beijo, Zenaide. André de New Hampshire, meu amigo, tá por aqui também, pescador. Sandrinho, Sandrinho falou que na eleição passada foi na High School em Malden. Zé Pereira chegou por aqui também. Ana Paula é voto, tá bom? É voto, viu, gente? V-O-T-O. É, para receber as informações das eleições, tá bom? Voto. V-O-T-O, tá bom? Palavra voto. E aí você vai receber tudo. Gente, material muito, muito bom, viu? Parabéns aí para todo mundo que organizou esse material da Insuperável para trazer informação para vocês. Lembrando a vocês, vocês estão ouvindo aí alguns boletins, né, na programação da Rádio Insuperável. Lembrando a vocês que no domingo estaremos ao vivo aqui, gente, a partir das 15h30, tá bom? A partir das 15h30, horário da Costa Leste, 16h30, horário de Brasília, estaremos ao vivo aqui, serão quase 4 horas ininterruptas de programação, tá bom? Para vocês, vocês acompanharem a apuração dos votos, desde a abertura das urnas até os principais resultados das eleições brasileiras. Muita expectativa, né? Muita expectativa aí para essa eleição que promete ser a mais acirrada de todos os tempos. Fala, Johnny.
5: Lula lá, brilha sua estrela, lula lá.
1: Além de cantar ruim, ela canta jingle de campanha. Fala, Mário Eusébio. Campanha velha. Fala, Mário Eusébio.
6: Felipe, boa tarde. Vou te zoar um pouquinho, hein? Vou cantar a musiquinha pra ti.
1: Diga.
6: Bom, xibom, bom, bom, bom, bom. De tanto tá bom que tu fala. Boa tarde, Felipe.
1: Eu falo muito bom, Mara. Então tá bom. Olha só, tá muito bom, viu, gente? O material. Acho que é isso, né? Como é que fala? São muletas. Mulher, que a gente fala ao vivo aqui sem roteiro, ô Mário Eusébio, não é fácil não, viu, Mário Eusébio? Mas é verdade. Olha só, Alberto de Bolton. Fala, Alberto.
2: Boa tarde, Felipe. Boa tarde, Dias. Eu gosto muito. Ô, Felipe, essa mulambada aí que tá falando aqui, eu vou, o Lula tá correndo do debate, que o Lula deveria ir. Como é que ninguém tem coragem de enfrentar um desafiador como eu? Tem 3 anos aí, eu tô falando, aí, gente, cadê? Cadê os valentes da direita, hã? Estão todo mundo embaixo da saia, né? O Lula não precisa de debate, não. Ô, Lula, eu faço debate por você. Manda aí quem quiser vir.
1: Zé Pereira, fala, Zé.
7: Boa tarde, Felipe, boa tarde toda a galera. Pois é, Felipe, eu tô te ouvindo falar aí. Como eu sempre trabalho de mesário, né? Eu trabalhava Malden, agora esse ano vou pedir para transferir, né? Mais um alerta pra galera, quem quer votar em outra cidade tem que, igual no meu caso, né? Vou votar e trabalhar em Framingham esse ano, para isso eu tive que mudar. Exato. O domicílio
1: previamente.
7: Até,
1: né?
7: Maio.
1: Isso. Né?
7: Até maio. Passou de maio, eu creio que não dava mais para mudar. E outra coisa, a gente tem que pôr atenção, porque nós aqui em Massachusetts, a última eleição foi Malden, Framingham e Hyannis.
1: Uhum.
7: Então tava uma dúvida aí se ia deixar Hyannis ou não. E eu não sei como é que ficou, realmente. Eu não tenho visto televisão, eu não tenho visto aviso do consulado, eu não sei como tá a Yannis, uhum. Se vai ou não, eu acho que não.
1: Não
7: aí
1: vai
7: o pessoal
1: ter.
7: Tem que pôr atenção para mudar, né?
1: Boa, Zé Pereira, nesse ano não teve. Se quem já tinha, já votava em Yannis, não mudou, há uma mudança automática, tá? Só que você tem que saber, né, pra onde foi, se foi pra Framingham ou pra Malden, tá bom? É bom checar. Pra você checar, é só enviar pra cá a palavra voto, tá bom? Manda aqui, escreve aí voto no seu Instagram, no seu WhatsApp, perdão, e você vai receber todas as informações, inclusive os endereços, tá? Com os locais de votação. Fala, Rose.
8: Felipe, tô com expectativa nenhuma, não. Pra mim, todos os dois vai ser ruim. Cada um vai ser ruim no seu quadrado. Então, nós vamos encerrar de qualquer jeito.
1: Tá, e a Rose. Gabriel, 20 pessoas desinstalaram o aplicativo da rádio. Só? Eu acho que foi mais, viu? Culpa sua, viu? Ô, Jônio, fica cantando aí. Canta mal. Canta não, hein? Carmita, um beijo, Carmita. Fala, Marcos.
9: Ô, Felipe Toulon, fala pra essa boca aberta aí que quem vai ganhar essa eleição vai ser Flávio Bolsonaro, viu? Pronto e acabou. Lula na cadeia. Lula ladrão, seu lugar é na prisão. Pronto, falei.
1: Pronto, alívio. Fernanda, mesmo sem motivo pra sorrir, eu sorro, sorreio, sorrio, socorro. Sei lá, só sei que eu sorro. Ai, meu Deus do céu. É só rindo, né, Fernanda? Só sei que eu sorro. Zezé, fala, Zezé.
10: Boa tarde, Felipão. Rapaz, você sabe que galo é 13, né? Então sou 13, galo desde 13. Pequenininho. 13 é galo, é nóis, galo doido.
1: Galo é 13. Tchau, no jogo do bicho, né? Ai, crime, tá vendo? Fala, Flávio Pantera.
11: Bom dia, estou aqui. Que lobo brasileiro lindo. Tô metendo picanha e agora o manjado tá vindo.
1: Fala, Beto.
2: Felipe, aí, os bolsonaristas que ficam falando que as urnas são fraudadas, é só perguntar ao Zé Pereira. O Zé Pereira é mesário. E aí, Zé Pereira, as urnas são fraudadas ou não?
1: Fala, Elaine Soares.
12: Ai, Felipe, tu não, boa tarde. Ai, meu Deus, eu já tô doido que acabe isso logo, que ganho, que o Brasil quiser, né? E eu não vou votar mesmo, então fazer o quê? Não posso nem reclamar, né? Não vou lá votar. Então, não posso nem reclamar. Só desejar, como se diz o povo brasileiro, boa sorte, né? Pra quem vai votar, pense bem. Fazer o quê, né? Não, como se diz, a alternativa do meio não tem. É tal. Turn right, turn right, turn left. Ou é direita ou é esquerda. Aí a gente fica dançando, né? Ai, ai. Só isso mesmo, Felipe. Queria falar nada, não. É só isso mesmo. fui, mas tô aqui escutando.
1: Nossa,
12: tá?
1: Se quisesse, hein? Se quisesse falar, mandava uns 10 minutos, hein, Laine? Mas mande sempre, Laine. Não, fale. Mesmo que você não queira falar, fale, tá bom? Mande um áudio e fala, ó, hoje eu não quero falar, mas tô mandando um áudio aqui só pra marcar presença, beleza? Olha só, já tem mais áudio aqui, pode mandar. Mandem só a participação, mandem a participação aqui. 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Muito bem. Olha só, Aloísio. Fala, Aloísio.
13: Boa tarde, Felipe. Ô, Felipe, os petistas agora estão aparecendo tudo, hein? Cê tá doido, é Lula, Lula, Lula, Lula, Lula, Lula, lá, e nós cá. Aperta o 13, gente, deixa o bambu torar. Flávio Bolsonaro vai chupar uma pedra, com sal ainda, e fazer bastante careta.
1: Marcos Alves, fala, Marcos.
9: Eu tenho outra coisa pra poder falar também, viu? Quanto a Janja. Aquilo é vagabunda, rapaz.
1: Que isso, meu.
9: Cê tá entendendo? Aquilo é vagabunda. Paulada naquela cachorrada, Lula na cadeia, Janja na cadeia também.
1: Tem sim, Elaine. Vota no Augusto Cury. Aí a Zenaide falando, tá vendo? Tem opção. A risada da Elaine é melhor, é, Ana Paula? Sem dúvida. Fala, Elaine, fala.
12: Ah, não, peraí, que agora eu voltei pra falar uma coisa séria, seríssima. Nossa senhora, você acredita que o marido lá em casa mandou ver uma pessoa aí do negócio do seguro de vida? Tá super interessado? Seguro em vida? Falei, abriu a cabeça então? Ô, Glória, tá vendo? É aquela coisa, né? Como se diz, a água bate, uma hora dá certo, você acredita? Vou ter que mandar uma mensagenzinha pro Jaime aí, que dá uma. Marcar uma horinha pra ela em casa. Ô, Glória!
1: Manda, Elaine. Melhor coisa que você vai fazer, Elaine. Melhor coisa que você vai fazer, tá? 6101, tá? Contato do Jaime, viu? Fala, Johnny.
14: Bolsonaro, se o Flávio Bolsonaro ganhar, Felipe, vai dar o kit feijoada pra galera aí, ó. Kit feijoada. Pezinho de porco, orelha de porco, papada de porco, ok? Kit feijoada, Flávio Bolsonaro ganhar. Hã? Gostou?
1: Fala, Johnny Pimentel.
15: Oi, Felipe, boa tarde.
1: Boa tarde.
15: Elaine, claro que tem outras vias. Ó, tem o Cury, tem o Zema, o Caiado.
1: Renan Santos.
15: O doidão lá, esqueci o nome, Renan. Tem eles todos, velho. Tem uma galera aí que falou que vai votar no Cury, vota no Cury. Então, quem sabe? Não? Terceira via tem,
1: ué. Olha só, se você não quiser votar no Cury, leia um livro do Augusto Cury que sua vida vai ficar melhor, viu? Uma dica pra todo mundo. Luciano Boy, boa tarde. Alô, petista, vai preparando. Brasil vai ter surpresa. Flávio no primeiro turno. Tá aí a profecia de Luciano Boy. Fala, Zé Pereira.
7: Depois, Alberto, dá tanto trabalho aquele negócio lá pra abrir aquela urna, tanta chave, tanta senha, não sei o que, conferência, três pessoas conferem, quatro pessoas, né? entrei mesário, tem um presidente que vem, confere tudo aquilo para abrir, para fechar, depois tem que postar lá aquele relatório ainda do começo, do fim. Puxa vida, é muito complicado para a pessoa querer fraudar aquilo lá, viu? Tem jeito não. Esse pessoal tem que arrumar outra desculpa para não ir votar. E, Alberto, vai de 70 dessa vez, Alberto. Não briga política não, gente. Vota no 70.
1: É. Ou criar um sistema que prove, né, Zé Pereira, que há fraude, né? Porque realmente, gente, eu estive visitando o TSE, né, esse ano lá em Brasília, e eu já conhecia já o sistema eleitoral no Brasil por também ser mesário, né, já fui mesário por muitos anos, inclusive nos Estados Unidos também, em 2018, sempre gostei muito de participar desse momento democrático, e é um sistema incrível, né, um sistema incrível onde os resultados são dados ali mesmo nas sessões eleitorais, né, nas eleições municipais, antes da totalização dos votos no TSE, né, que eles falam que é a sala secreta, nas cidades eles já sabem o resultado por conta dessa apuração nas próprias urnas, né? Enfim, isso é importante as pessoas conhecerem para afastar essas fake news, né? Mas fake news sempre acontecerão, né? Mas tá menos porque o resultado tá mais favorável agora pro Flávio, né? Ninguém tá questionando, né? Instituto de Pesquisa, vocês viram como muda o discurso? Impressionante. A Sandra perguntou, Lula deu picanha? Não sei para quem deu não, viu, Sandra? Passou longe de casa. Marilene, eu fiz meu seguro com Jaime Zimmer depois da Covid, durmo tranquilo, eu indico. É isso aí, Marilene. É a melhor coisa, né, Marilene? Faz muita diferença mesmo, né? Pelo menos é emocional, né, Marilene? Faz muita diferença. Fala, Jacaré.
16: Ô, Felipe, tô no único Flávio que eu vou votar no Flávio Pantera, o cachaça, liberar cachaça pra nós.
1: Boa tarde, Felipe. Avisa pra Dionísio Pimentão que hoje é... que hoje é 29, amanhã é 30 e domingo é 22 de novo. Vai dormir, Dionísio. Ai, meu Deus do céu. Já aquela vez que Johnny não guarda, não, viu? Boa tarde, Felipe. Você viu a pesquisa nova? Renan Santos passou o Cury. Boa tarde, é o Fraga de Medford. A gente vai trazer daqui a pouquinho a Atlas Intel, a pesquisa de hoje. Não sei se é essa que você tá falando. Johnny, fala, Johnny.
15: Ô, Big Boy. Luciano Boy. Só se for roubado no primeiro turno. Eu não acredito que o Flavinho ganha, não. Pode até ser no segundo turno, mas porque vai juntar todo mundo contra o Lula, que é o único de esquerda. Mas no primeiro turno, surpresinha, só sou roubado.
1: Roubado?
15: Não, esse negócio de roubado, eu esqueci que é só vocês que tem esse bordão, né? Até porque já deu, né? Lula ladrão, seu lugar é na prisão. Desgruda, gente. Desgruda. Fravinho também é ladrão.
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1: Olha essa história impressionante que vem de Nova York, da Califórnia, perdão. O engenheiro Jonathan McKinsey, de 40 anos, executivo do New York Times, foi morto a tiros em Dublin, na Califórnia. O corpo foi encontrado do lado de fora de um centro esportivo. Minutos depois, os sogros dele, Shoyong Zhang e Shili Shen, ambos de 77 anos, foram presos sob suspeita de envolvimento no assassinato. A cidade de Dublin fica a cerca de 56 quilômetros a leste do centro de São Francisco. McKinsey começou a trabalhar no New York Times em 2023, onde atuava como diretor de engenharia do departamento de jogos. Antes disso, passou por empresas de tecnologia na Califórnia. Há testemunhas deste crime que colocam o casal ali de idosos, os sogros da vítima, que foram detidos sem possibilidade de fiança sob suspeita de homicídio. Eles também são investigados por disparo intencional de arma de fogo com negligência grave, conspiração e exposição de criança a perigo que provavelmente produziria lesões corporais graves ou morte. E olha só, os dois devem comparecer amanhã a um tribunal. Gente, o casamento, né, do McKinsey com a Candice, que era filha dos acusados, era bastante conturbado, né? Havia uma série de denúncias de agressão de ambas as partes. Ele, inclusive, fez acusações contra a própria mulher. E acusações envolvem os filhos também do casal. E tem uma outra, um outro elemento nessa história, que o McKinsey era um homem transgênero. E no pedido da medida protetiva de dezembro do ano passado, ele acusou a mulher e os sogros de insultá-lo por causa da sua identidade de gênero. Segundo McKinsey, a sogra chamou ele e um dos filhos de pervertido e monstro, depois que o menino experimentou vestidos. Ele também acusou o sogro de lhe dar um soco no peito enquanto se recuperava de uma cirurgia de mastectomia dupla em 2010, que é a cirurgia para a retirada das mamas. Em dezembro do ano passado, McKinsey também pediu o divórcio. Na ocasião do crime, ele e a mulher estavam separados. Um homem de 71 anos, que passou mais de 40 no corredor da morte, foi libertado ontem depois de um exame de DNA mostrar que o seu material genético não é correspondente ao encontrado na cena do crime pelo qual ele é acusado. Douglas Stewart Carter, que estava na cadeia desde 1985 pelo assassinato de Eva Olsen, tia de um chefe de polícia, deixou a prisão em Utah, nos Estados Unidos, ao lado do filho, Tyler, e terá que usar uma tornozeleira eletrônica com GPS enquanto aguarda um novo julgamento. Uma análise de DNA recebida pela justiça no dia 22 de setembro excluiu Carter como possível correspondência ao sangue encontrado em uma maçaneta e ao material genético recuperado do cabo de uma faca usada para esfaquear a mulher, que também foi baleada. Carter saiu da prisão no final da noite de ontem, acompanhado do seu filho. Ele não falou com jornalistas e um juiz o proibiu de ter qualquer contato com a família da vítima, que condenou a decisão do juiz. Derek Pullen, que está à frente do caso de Carter desde que o novo julgamento sobre o crime foi aberto na Suprema Corte Estadual no ano passado, afirmou que o resultado de DNA enfraquece ainda mais a acusação. Nenhuma prova física o ligava à cena do crime, mas o júri condenou Carter, um homem negro, com base na confissão e no depoimento de duas testemunhas que disseram que ele se gabou de ter matado a vítima, que era branca. Só que essas testemunhas, gente, se retrataram posteriormente. Em 2011, ao serem localizadas no México, elas disseram que foram instruídas a mentir no tribunal e que receberam dinheiro e presentes da polícia, que as orientou a não revelar os pagamentos. Elas também afirmaram que a polícia e os promotores as ameaçaram, juntamente com o filho delas, de deportação, caso incriminassem Carter. Caso não incriminassem Carter, o homem garante ser inocente. No entanto, ao ser preso na época do crime, ele assinou uma confissão que, segundo ele, foi obtida por coação. O julgamento atual é resultado de anos de luta para provar uma suposta má conduta dos investigadores. Tá aí a importância, né, gente, de revisão dessas penas, e por conta das más práticas da polícia no passado, por falta, né, de evidências, né, até de exames, né, que poderiam mostrar evidências de crimes no passado. Imagina o tanto de gente que não foi morta nos Estados Unidos e que eram inocentes, hein, gente? Vocês imaginem só isso na década de 70, de 80, o que já não aconteceu de injustiças por conta da pena de morte no país. Lindsay Clancy voltou ao tribunal nos Estados Unidos nesta terça-feira enquanto seus advogados tentavam evitar um novo julgamento, pedindo que um juiz declarasse a mulher de Massachusetts inocente das acusações de assassinato pela morte dos seus três filhos em 2023. O juiz William Sullivan, de Plymouth, analisou a questão depois de anular um primeiro julgamento em 4 de setembro. Um dos 12 jurados impediu que o grupo chegasse a um veredito unânime sobre a condenação ou a inocência de Clancy por motivo de insanidade. O gabinete do promotor público do condado de Plymouth não se manifestou na semana seguinte sobre a possibilidade de levar Clancy novamente a julgamento por acusações de assassinato em primeiro grau, que podem resultar em prisão perpétua. Não houve contestação durante o julgamento de que Clancy estrangulou os três filhos com faixas de exercício em janeiro de 2023, no porão da casa da família em Duxbury, subúrbio de Boston. Em seguida, ela se cortou com uma faca, pulou da janela do segundo andar numa tentativa de se matar, o que acabou deixando paralisada. O advogado de defesa, Kevin Reddington, sustentou durante o julgamento que Clancy não compreendia que seus atos eram errados e que ela sofria de psicose pós-parto. Na audiência de hoje, o advogado afirmou a Sullivan que havia uma total e completa falta de provas de que Clancy matou os filhos, sabendo que o que fazia era errado. um próximo julgamento está marcado para o dia 2 de novembro. Na verdade, não é um julgamento, é uma audiência marcada para o dia 2 de novembro. A defesa não quer que haja um novo julgamento, pede para que o jurado que não condenou, que não concordou com os outros jurados, seja afastado e que seja dada, portanto, a sentença dos outros 11 jurados, que é pela inocência de Clancy, né? Para demonstrar que ela sofria de psicose pós-parto e, portanto, ela passará a vida num hospital psiquiátrico, né? Se ela for condenada, ela passará a vida na prisão. É prisão perpétua dos dois jeitos, né? Tanto no hospital psiquiátrico quanto na prisão. Mas para evitar que haja um novo julgamento, eles estão querendo excluir aquele jurado. Só para explicar alguma coisa que acontece nessa história, muita gente tem dúvidas, né? Como assim? O jurado é obrigado a então concordar em condená-la? Não é isso. É que no Brasil também tem esse princípio, né? O indúbio pro réu. Na dúvida, você tem que dar preferência para o réu, né? O réu tem que ser inocentado. E lá nos Estados Unidos, eles falam do padrão da dúvida razoável. Ou seja, havia dúvida razoável, mas o jurado não concordou. Ele não queria. Ele disse que havia dúvida razoável, mas ele não queria que ela fosse inocentada, né? Então ele não seguiu as diretrizes, porque se há dúvida razoável, logo ela tem que ser inocentada. Os outros 11 jurados concordaram pela inocência de Lindsay Clancy, né? Alegando que ela tinha realmente um problema mental, né? Então ela não respondia pelos seus atos, e esse jurado, ele não concordou com esse padrão da dúvida razoável, que ele deveria ter concordado, porque isso está na legislação. Na dúvida, você tem que beneficiar o réu. Vamos falar agora da briga dos ministros do Supremo Tribunal Federal e agora com a Nossa Senhora no meio, né, gente? Um novo capítulo dessa guerra aí. O ministro Luiz Fux derrubou a decisão de Flávio Dino, que havia liberado a publicação de postagens do humorista Antônio Tabet e de outras pessoas sobre Nossa Senhora Aparecida. Com essa decisão, Fux restaura a ordem do vice-presidente do Tribunal Superior Eleitoral, André Mendonça, para que os posts sejam removidos da internet. Ele escreveu que a Constituição reserva ao Tribunal Superior Eleitoral a última palavra em matéria eleitoral. No post retirado do ar por ordem de Mendonça, Tabet escreveu que a família miliciana odeia tanto mulher preta que resolveu atacar Nossa Senhora Aparecida. A postagem foi feita em meio à disseminação de uma fake news, segundo a qual o candidato do PL à presidência, Flávio Bolsonaro, retiraria o título de padroeira do Brasil e o feriado dedicado à Santa, comemorado em 12 de outubro. A decisão de Fux atende a um pedido da campanha de Flávio Bolsonaro, que, para anular a decisão de Dino, tomada fora do âmbito do processo TSE, também invadiu um caso no Supremo que nada tinha a ver com a questão original. Assim como o Tabet, que contornou a decisão de Mendonça entrando com uma petição num outro processo do qual Dino era relator, Flávio Bolsonaro acionou Fux dentro de uma ação sobre o marco civil da internet. Ao conceder a liminar, Fux, assim como Dino, também submeteu a decisão à análise do plenário, que pode se debruçar sobre a questão amanhã. E deve ser uma daquelas sessões bombásticas do Supremo Tribunal Federal.

0: Olha só, minha gente, o que aconteceu com o site do governo dos Estados Unidos. O novo site America.gov, relançado hoje pelo governo Trump como um atalho para serviços e informações federais, passou a ajustar respostas do seu chatbot, depois que a ferramenta contrariou declarações recorrentes do presidente. Perguntas feitas ao chatbot geraram respostas baseadas em fontes oficiais do governo que contrariavam falas de Donald Trump. A agência France Press relatou que enquanto Trump ainda discursava, a ferramenta começou a modificar o que dizia e passou a alegar que não responde a questões políticas. Questionado sobre a eleição presidencial de 2020, o site afirmou que não há registro oficial de fraude generalizada capaz de mudar o resultado. Fontes federais oficiais não mostram que uma fraude generalizada mudou o resultado da eleição presidencial de 2020. Crimes eleitorais isolados ocorreram e foram processados, disse o chatbot. Em outra pergunta sobre uma eventual candidatura de Trump em 2028, a IA citou a Constituição para dizer que um terceiro mandato não é permitido. O site também deu respostas que contrariam posições de Trump sobre o clima. Ao falar de aquecimento global, o chatbot diz que páginas federais de ciência do clima atribuem a alta recente de temperatura, principalmente às emissões humanas de gases do efeito estufa. Após as primeiras respostas, a ferramenta passou a recusar perguntas sobre temas sensíveis ligados ao presidente. Que beleza, hein, gente? A inteligência artificial da Casa Branca sabe mais, é mais inteligente que o próprio presidente dos Estados Unidos.
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0: Ai, ai, eu sinto uma certa vergonha alheia, sabe? Quando eu vejo isso acontecendo, porque, meu Deus do céu, né? Como que você explica isso, né? A inteligência artificial sabe mais do que o presidente dos Estados Unidos. Oh, meu Deus do céu, que vergonha, hein, Rose? Olha só, minha gente, enquanto a gente vai pro intervalo, daqui a pouco eu vou ouvir os áudios, tem muitos áudios aqui, eu vou deixar pro segundo bloco, tá bom? É muito curioso, gente, porque... Sim, tem muitas mensagens aqui, daqui a pouco eu vou ler, tá? Senão eu não consigo concluir aqui. Eu queria que você mandasse aqui a palavra voto pro nosso WhatsApp para você receber as informações sobre as eleições no Brasil, tá bom? Envie para cá a palavra voto e tem todo um conteúdo, um material montado para você que vota nos Estados Unidos, tá bom, gente? É muito legal, tem site do TSE, aplicativo e-título para você baixar, tem tudo neste material, tá? É só mandar para cá a palavra voto e você tem acesso aí a esse material exclusivo, tá bom? E a gente volta daqui a 3 minutinhos, tá? Eu vou voltar aqui pra falar com vocês no WhatsApp. Vamos falar de eleições. Vamos falar, gente, de dois temas aí envolvendo Flávio Bolsonaro. Vazou um celular, né? E algumas mensagens nesse celular que mostram que Flávio Bolsonaro teve ali participação em festas com prostitutas e tinha... boletos pagos por amigos. Você tem amigo que paga boleto pra você? Pois é. E filho de Lula também. Uma festa de 2 milhões que foi paga também por uma amiga. Daqui a pouquinho a gente vai contar tudo.
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1: 4:04 pelo horário da Costa Leste, 5:04, melhor dizendo, né? Pelo horário da Costa Leste, 6:04, horário de Brasília, minha gente. Já voltamos aqui com o nosso Tarde Insuperável com imagens, hein? Cadê imagem? Cadê, Tonão? Você não botou imagem, Tonão? Agora sim, agora com imagens para você acompanhar pelo Facebook da Rádio Insuperável, tá bom, minha gente? Mande pra cá sua participação, 774-707-7835.

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1: Muito bem, já estamos ao vivo com meu amigo Geraldo. Boa tarde, Geraldo, tudo bem?
2: Boa tarde, Felipe. Boa tarde a todos, né?
1: Seja
2: tudo
1: muito
2: bem por aqui?
1: Tudo ótimo. Seja muito bem-vindo, viu, Geraldo?
2: Muito obrigado.
1: Ô, Geraldo, eu já queria começar trazendo a notícia, tá? Eu sei que a gente vai... eu sei que a gente vai falar com esse comprador, que inclusive é o nosso ouvinte, tá? Mas eu queria que você contasse a notícia que você estava esperando aí. O que, que aconteceu recentemente com um cliente parceiro nosso aqui da rádio, ouvinte aqui da rádio, o que aconteceu com ele, Geraldo? Conte para nós, Geraldo.
2: Então, Felipe, a todos que estão ouvindo, né? Hello, né? Todo mundo. E é o seguinte, finalmente, né? Conseguimos fechar a primeira casa no programa aí que a gente tanto falamos nele. Esse ouvinte é da rádio, né? Agradeço aí, né? A todos aí que têm dado crédito a gente, né? E comprou a primeira casa, o programa, fechamos ela sexta-feira agora. Fechamos ela, foi difícil, não foi fácil, tá? Foi bem burocrático, muito trabalho, muita coisa, muita exigência, mas graças a Deus conseguimos chegar no fim. E ele tá lá, tá limpando a casa. Perfeito. Tá limpando, vai começar a quebrar as paredes daqui a pouco. Falei assim, pega permit, vai na cidade, aplica pros permit, não faz nada sem permit, não. Aí falou assim, vou te ouvir.
1: Com certeza.
2: Falei várias vezes, pelo amor de Deus, não faz nada assim na cidade, faz tudo na cidade. Sim. Porque depois quando for vender, Felipe, é mais fácil, é tudo fácil, entendeu?
1: Sim.
2: Não tem burocracia, né?
1: Exatamente. Mas deu certo a venda com o iTeam, né, Geraldo?
2: Isso, com o iTeam deu certo.
1: Com o iTeam, né?
2: Foi. Graças a Deus, ele comprou a casa com o iTeam, né?
1: Uhum.
2: E uma entrada baixa, né?
1: Perfeito.
2: E também um juro, né? Baixíssimo, né? Tem no mercado, assim, quase, né? Quase imaginar, mas graças a Deus, deu certo. E ele tá super, super, super feliz. Agora ele falou que vai comprar uma no nome da noiva, né?
1: Claro, aí
2: então,
1: sim.
2: Então, agora a próxima casa é o nome da noiva. Falei com ela, agora é a sua hora, né?
1: É.
2: Aí isso. Depois dá pra casar os dois, já tá com duas casas. Já casa com duas casas, né?
1: Ó, que beleza. Tem coisa melhor, gente? Ô, gente, você que tá ouvindo aqui o programa, a gente tava conversando com o Geraldo. O Geraldo trabalha junto com a Kátia. Formam ali a equipe da Alpha Team, corretores de imóveis, experientes, entendem tudo de mercado imobiliário na América. E o Geraldo tá contando aqui, em primeira mão, a novidade de um cliente recém-chegado, inclusive, aqui da rádio, que comprou uma casa com iTeam Number, gente, e com entrada baixa, com taxa de juros super acessível. Então, tudo isso é possível. É aquilo que a gente sempre fala, né, Geraldo? É possível, desmistificando algumas coisas, mas quando a gente vê na prática, né, a gente fica feliz, né, e vê como é possível as pessoas conquistarem aí o sonho da casa própria na América, ainda que seja com o iTeam, né, o Geraldo?
2: Eu fui muito direto, até com o pessoal que representa o banco, né?
1: Uhum.
2: Eu falei assim, olha, eu tô pagando pra ver, porque até agora, né, eu tava pagando, falei assim, eu quero ver, eu tenho que crer que vai acontecer. Falei com o meu cliente assim, eu falei com ele assim, olha, não vou te enganar, você é o meu cobaia, você é o primeiro que eu tô realmente vendendo essa casa, então, se der alguma coisa errada, por favor, não me acuse nada, eu quero que você entenda. Eu estou jogando abertamente com você. Não vou, eu estou com você até o último minuto, mas vamos tentar. E graças a Deus, realmente realizou o sonho dele. Então, para mim, como corretor, isso é maravilhoso, entendeu?
1: Muito bom.
2: Eu falei com ele, ó, não me manda foto, agora está quebrando tudo. Mas quando tiver tudo em cima, me manda foto, que eu curto demais.
1: Vamos fazer uma festa lá, Geraldo, viu? Todo mundo da Alpha Team, a Anne vai lá fazer foto. Vai todo mundo pra lá. Ô, Geraldo, mas a gente fica feliz, né? Eu compartilho dessa
2: lixo. Tirou um container de lixo, na casa. Mas quando nós compramos, essa senhorinha velhinha, né? Que é isso, né? Infelizmente, ela partiu duas, três semanas atrás.
1: Certo.
2: Mas ela já tinha falado que ela não ia tirar nada, né? Aí nós já compramos sabendo disso, então eu já estava preparado. Aí ele falou assim, Geraldo, eu nunca vi tanto lixo na minha vida, mas eu tô feliz que é tudo que eu queria, essa casa.
1: Exato, eu acho que isso vale a pena mesmo, quando você conquista, né, e esses ônus, né, eles fazem parte, mas vale muito a pena, né, Geraldo? Você que acompanha isso há muitos anos, né, essas compras e vendas de imóveis, você sabe muito bem desse sentimento. Minha gente, Kátia e Geraldo. Qual que é o número pra você falar com eles? Tá vendo? Ó, esse comprador é daqui da rádio, gente. Conheceu o Geraldo e Kátia aqui na rádio. Eles gostam, já gostavam muito da nossa programação. E quando a gente traz aqui parceiros como Kátia e Geraldo, gente, é pra isso, é pra trazer esse entendimento pra vocês, pra trazer serviço de qualidade pra vocês, informação. Sabe aquele profissional que você pode confiar? Porque, minha gente, ó, ninguém tá ouvindo a gente aqui, Geraldo. Tem muita gente que sim, aplica golpe, infelizmente, em vários setores, sabe? Tem jornalista golpista, tem radialista golpista, tem corretor golpista, tem tudo. Então a gente tem que fazer uma seleção e sempre trazer aqui bons profissionais nos quais você pode confiar. E Kátia e Geraldo, gente, estão aqui já há meses, já se conhecem, já vocês já entenderam já, né, quem são eles, fazendo esse trabalho sério, levando informação. Eles têm esse compromisso com o nosso ouvinte e com os clientes deles, tá bom, gente? E toda vez que a gente fala de Kátia e Geraldo, aparece...
2: Ô, Felipe, eu sei que nós estamos finalizando. Eu tenho um cliente que eu vendi umas 6, 7 casas para ele, 6 ou 7, eu tava contando ontem, já que eu fui falar isso, mas é 6, 7, eu fiquei em dúvida, entendeu? Foi uma pessoa que veio da rádio, e assim que eu conheci ele, ele queria que eu acessasse a conta dele. Eu falei, não, você me desculpa, mas você não me conhece. Não,
1: mas já é demais,
2: né? Não, ele falou assim, eu confio em você. Eu falei, não, você tem quase 800, 900 na sua conta. Mas eu não confio em você. Se alguém roubar sua conta, o que você vai acusar? É, Geraldão. Aí foi assim, aí é por isso, entendeu? Mas hoje, graças a Deus, nós somos super amigos. Legal. E comprou várias casas comigo. Então, pessoa que veio da rádio. Então, a rádio tem trazado... Entrago benção pra todo mundo, entendeu?
1: Olha aí, ó, já tem, ó, Zé Pereira tá se preparando até janeiro vai comprar de novo. Zé Pereira já é conhecido.
2: Ah, José. José comprou com a Kátia, cliente fiel com a Kátia lá.
1: Já é conhecido, já. Ó, eu queria...
2: Isso,
1: Ô, Geraldo, eu queria te agradecer, lembrar nossos ouvintes, mandem pra cá o número 7532, gente, esse é o número pra você ter salvo aí, você vai receber o contato da Kátia e Geraldo, salva ali o 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Ô, Geraldo, muito obrigado, viu? Hoje foi mais rapidinho, mas agradeço
2: muito
1: a atenção, viu? Bons negócios aí.
2: Obrigado, tudo de bom vocês aí, tudo de bom,
1: um abraço. Um abraço.
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0: Tô precisando de uns amigos, gente, olha só. Tô precisando de uns amigos, viu? Mensagens, fotos e documentos guardados por Alexandre Santini, ex-sócio e antigo amigo de Flávio Bolsonaro, indicam que pessoas próximas ao senador pagaram despesas pessoais e presentes de alto valor para ele. Entre os registros está a compra de um Rolex no valor de R$305 mil. A nota fiscal de fevereiro de 2022 está no nome do advogado Alain Belassiano. Segundo o site Platô BR, mensagens obtidas pela reportagem indicam que o relógio foi comprado para Flávio. Belassiano também havia pago mais de R$90 mil em equipamentos de academia instaladas na casa do senador em Brasília. A época em que o caso veio a público, Flávio afirmou que a compra havia sido feita por um amigo como um empréstimo pessoal que estava sendo quitado. O site afirma que pessoas próximas também arcaram com reparos na casa, uma televisão de 75 polegadas e mensalidades de academia. As defesas de Alexandre Santini, Flávio Bolsonaro e Alain Belassiano ainda não se manifestaram sobre o vazamento dessas mensagens. Inclusive, gente, tem outras mensagens aí de cunho pessoal que mostram aí, né, que o senador participou de festas privês com garotas de programa e depois tentou conter o vazamento do caso para a família. Essas mensagens também foram publicadas pelo site Platô Brasil e trazidas com exclusividade pelo portal UOL. Segundo a reportagem, há cerca de 3 anos, Santini teria rompido com Flávio em meio a uma disputa por dinheiro e procurado a dentista Fernanda Bolsonaro, esposa do senador, para dizer que o parlamentar frequentava encontros com prostitutas. O Flávio ficou bravo. As mensagens vazadas mostram aí que Flávio tinha se arrependido e que ele não queria mais que ele estivesse próximo à esposa para que falasse sobre essas situações aí, que ele já tinha mudado de vida, né? E que ele não queria mais que esse assunto viesse à tona. Bom, aí tem outras mensagens que mostram, inclusive, a organização da festinha e com a seleção das garotas que participariam desse encontro. Tem mais amigo bom, viu, gente? Mais amigo bom. Olha só, a lobista Roberta Lustinger teria bancado uma viagem de quase R$2 milhões para Fábio Luiz Lula da Silva, Lulinha, filho do presidente Lula, e familiares verem a Aurora Boreal em janeiro do ano passado. A reportagem afirma que o valor aparece num orçamento encontrado pela PF no celular de Lustinger com itens de alto padrão, como o chefe mordomo. Fotos obtidas pela PF publicadas pelo jornal O Globo mostram Lulinha e sua mulher, Renata Abreu Moreira, na Suíça. A investigação é sigilosa, tramita no STF sob relatoria do ministro Flávio Dino. A PF apura suspeitas de tráfico de influência envolvendo Lulinha e Roberta Lustinger em ações ligadas a interesses empresariais. A defesa de Lulinha diz que ele não cometeu nenhum crime e esclarecerá nos autos e perante as autoridades competentes qualquer fato que possa estar sob apuração.
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0: Que beleza. Não, gente, olha só, quantos amigos bons, né? Olha só, meus ouvintes que estão tentando mandar mensagem aqui, é 7532, tá bom? O número do gerado da Kátia, tá bom? 7532, tá? Se faltar um númerozinho aí, você não vai receber o contato deles, tá? 7532, tá bom? É só enviar este número, beleza? Olha só, vamos trazer aqui o WhatsApp? Não, vou trazer primeiro a pesquisa, tá bom? Vamos trazer a pesquisa primeiro? Pesquisa, né? Depois eu falo com vocês aqui. Tem muita mensagem aqui, mas eu já falo com vocês, tá? Deixa eu só trazer aqui a pesquisa eleitoral. Gente, vocês viram o advogado lá, aquele amigo do Flávio, o Willer Tomás? Vocês viram quanto ele gastou, quanto que ele movimentou numa casa de apostas só no ano passado? R$10 bilhões, Rose, você viu isso? Ele disse que era viciado, né, em apostas. Ele movimentou 10 bilhões, né, entre ganhos e perdas, mas as perdas ficaram em 163 milhões, gente. Olha só, e ele tá processando, viu, a Blaze, essa casa de apostas aí, e pedindo a devolução desse dinheiro. Que loucura, né? Eu vi também no Rio de Janeiro um ex-tesoureiro de uma prefeitura lá do Rio de Janeiro, de Barra Mansa, foi condenado a 8 anos de prisão, desviou R$13 milhões dos cofres públicos pra gastar com aposta, gente, em bet. Que loucura, né? O negócio destruiu mesmo a sociedade em tão pouco tempo, né? Não é normal, né? A pessoa gastar milhões assim em tão pouco tempo, bilhões no caso daquele advogado, em apenas um ano, né? Você vê como que é incontrolável, né? Bom, vamos trazer aqui a pesquisa eleitoral. Ô, Tonão, cadê a pesquisa eleitoral, meu Deus do céu? Aqui, ó, pesquisa Atlas. Pronto, pesquisa Atlas Bloomberg, tá? Divulgada hoje, mostra empate técnico entre Lula e Flávio Bolsonaro. A pesquisa entrevistou 5.005 pessoas por recrutamento digital aleatório entre 23 e 28 de setembro. A margem de erro é de um ponto percentual para mais ou para menos, tá? É, então, primeiro turno, Lula aparece com 45%, 45,3%, Flávio Bolsonaro 42,2%. E Renan Santos aparece com 5,2%. É nessa pesquisa que ele passou todo mundo, né? Porque ó, o Augusto Cury aparece com 2%, o Ronaldo Caiado 1,8%, não sabem ou não opinaram, né? É 1,2%. O Zema nem tá nessa daqui, né? É, ah, não, tava assim, desculpa. 0,9%. Jesus, tirei o Zema. É que não tava aqui no relatório, mas tava no texto. 0,9% Zema. Zema tá fraquinho, né? É, então, o segundo turno. Empate técnico, 47,7% para Flávio Bolsonaro, 47,6% para Lula, tá bom? Esse é se fosse Lula e Flávio Bolsonaro, né? Se fosse Lula e Caiado, também mantém empate técnico, com Lula 45,9%, Caiado 43,4%. Vamos falar só pelo ofício, tá, gente? Porque não vai rolar, né? Lula 47,4%, Zema 41,2%, Lula e Cury. Lula aparece com 46,2, Cury 36,1, Lula e Renan Santos, Lula 46,4, Renan Santos 28,9%, tá bom? Tá aí mais um empate técnico nas pesquisas. O André de New Hampshire pergunta, Tonão, o que que precisa para ir pro segundo turno? Segundo turno, meu amigo André, acontece se um candidato não alcançar 50% dos votos válidos mais um voto, tá? É maioria simples, só que tem que ter 50% dos votos válidos mais um, que são votos válidos, exclui brancos e nulos, tá bom? Então aí, você excluindo, você aumenta a porcentagem dos votos válidos, tá bom? Então, por isso que é muito improvável que algum dos dois, porque tá muito acirrado, ganhe no primeiro turno, viu? Eu acho pouco provável, tá? Palpite, tá? Palpite, porque você vê na projeção de segundo turno, eles estão ali com 46, 42, 47, 45% empatados ali no segundo turno, né? Para ir pro primeiro turno, já tem que ter ali pelo menos uns 46%, 45%, já no primeiro turno de intenção, que é o que acontece em São Paulo com o Tarcísio.

0: Zezé.
1: Boa tarde, Felipe. Boa tarde a todas as audiências. Felipe, tira uma dúvida. O porquê que o Renan Santos não vai participar do debate? Se ele está entre os três mais cotados nas pesquisas e eles não vão deixar ele participar do debate? O que tem de errado nesse trem aí, Felipe? E outra coisa, se comprovar que teve fraude, tanto para um lado como para o outro, e provavelmente, né, você sabe, né, da onde vai vir a fraude, né? Vai partir daqui, né? E se tem condições de reverter a eleição, anular a eleição com isso? Se tiver fraude tanto para um lado como para o outro? Olha, então, fica com Deus. Tchau, obrigado.
0: Olha, Zezé, não, se tiver fraude comprovada, né? Com muita veemência, claro, é passível de anulação, mas não vai acontecer, tá? Isso não vai acontecer, não há nenhuma possibilidade. Primeiro que os Estados Unidos nem sabem lidar com urna eletrônica, começa daí, né? Mas o Renan Santos, ele não vai participar da Globo, porque infelizmente a regra do debate, ela é privada, né? Cada empresa escolhe, tá? Aí a empresa coloca um critério ali, até tal pesquisa, quem estava à frente vai pro debate, mas ela pode escolher. No Rio de Janeiro, por exemplo, André Marinho não vai participar do debate hoje. Hoje tem debates para governo do estado, né? Não foi convidado pela Globo. E um candidato do PSOL, que tem o mesmo, a mesma porcentagem e representatividade também no Congresso, foi convidado. Ele, inclusive, entrou com uma ação no TRE para participar do debate. Acho ruim, né? Acho uma pena. Mas aí cada emissora escolhe aí a sua forma de fazer o convite. Fala, Alberto.
2: Ô, Felipe, é super paciente, né? Como que essa mulambada que defende a liberdade de expressão, eu lembro que uma vez o camarada fez um outdoor falando assim, Bolsonaro não vale um piqui ruído, né, em Goiás. Aí a Polícia Federal foi lá mandar tirar, não podia, né? Aí coloca, escrever assim, ladrão. Aí a Polícia Federal foi lá e mandou o camarada tirar, coagiu o camarada. Aí agora o tablet fala, a família miliciana. Aí esse povo que tanto defende a liberdade de expressão, a liberdade de... Nós podemos viver sem arma, não podemos viver sem a nossa liberdade. Deus, pátria e liberdade. Mas aí o tablet tem que... O videozinho dele foi retirado. Ah, por quê?
0: Fala, Marilene.
3: Você viu aí? Até as máquinas tá contra o Donald Trump. Você tá doido? Ô, Felipe, agora não é pra falar não, bobo. Esse negócio tá conversando com o site, com a Alex, negócio perigoso, hein? E eu, minha filha, nem tô usando a minha Alexa mais. Vai que eu fico xingando os outros lá em casa. Aí depois chega a visita lá em casa e fala, e a Marilena te xingou sem. Aí está bem. É perigoso, hein? Tem não, acho que nós estamos sendo vigiados por todo lado. Puta doida. Pega a visão, galera. Toma cuidado com seus segredos, hein? Fica aí batendo papo com a Alex, depois vocês não reclamam, hein?
0: Fala, Rose.
4: Eu tô achando que daqui até domingo ainda vai aparecer outra bomba por aí. Não sei pra que lado. Não acha não? Porque estão vazando os negócios a conta gota, hein? Senhor. E pior que se for mentira, não dá tempo nem de corrigir.
0: Tá aí, valeu, Rose. O Flavinho não é o protetor da família? Pergunta o Joe. E a Bahia? A Bahia, nossa, a Bahia tá acirrado lá, viu, o Ozzy Baiano? O Jerônimo Rodrigues do PT e o ex-prefeito ACM Neto, viu? 47% de intenções de voto pro Jerônimo e 43% pro ACM no primeiro turno, tá? Ali deve no primeiro turno deve liquidar as eleições da Bahia, hein? Tá bem acirrado ali. Fala, Paulo Jacaré.
5: Eu quero ver o Alberto lá na festa da Insuperável, hein? Com a camisa do PT, todo de vermelhinho, igual Chapolin.
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Obrigado pelo carinho da sua audiência, pela companhia nessa tarde. Agora vem aí as insuperáveis do dia e logo depois Espero do Imigrante com Evelyn, Guga e Zenzê. Continue ligado na programação da Rádio Insuperável. Amanhã às 16h, estou aqui ao vivo de volta para um novo encontro, tá bom? Forte abraço, cuide de quem você ama, se cuide e até amanhã.

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1: Boa tarde, povo lindo. Mais um programa, pois é, mais uma tarde aqui com vocês. Que delícia, eu digo tarde porque aqui tá dia ainda. E lembrar, gente, nosso encontro tá dia 21 de novembro. Olha só, vai ser a semana, né? Do Thanksgiving, vai ser a semana do aniversário de Guga. E eu vou estar aí em Massachusetts com você. Isso mesmo, venha me conhecer, quem não me conhece, venha me abraçar, quem é meu amigo. Pois é, todo mundo lá na festa da Insuperável, né? Dia 21 de novembro, com certeza, vai ser assim um encontro maravilhoso, tá? Então, se você não adquiriu ainda seu ingresso, entre em contato com o Leandrinho na Rádio Insuperável e você vai participar desse evento maravilhoso. E falar em coisa boa, nós vamos ter coisa boa esse final de semana em Massachusetts, hein? Fique aqui ligadinho que você vai saber. Não só a eleição, né? Dia 4, aí no domingo, mas antes disso, teremos dia 3 aí, evento maravilhoso. Então você que está aí ligadinho conosco, fica aqui até o final para você descobrir onde é que você vai passar o seu sábado, dia 3. 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É, gente, pois é, e eu tô falando que é tudo coisa boa, e vamos lá, né? Porque faltou isso aqui, ó, ó, ó, ó.

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0: sempre melhor, é insuperável com vocês, melhor ainda. 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E mandar um abraço ali pra toda a turma, né? Do Espelho do Imigrante, que já tá aí ligadinho. O Paulo Jacaré já chegou. O William Maciel já chegou. O Zé Andrade já chegou. Né? Todo mundo escutando aí, é insuperável. Né? E lembrar, gente, domingo é dia de eleição, tá? Então vamos lá votar. A Sandra já recebeu aqui, já deu um oi, né? Que eu mandei pra ela, estão chamando o Sandra aí. Então pra você, Sandra, ó.
1: Mesmo que você me disser oi, eu vou responder só oi.
0: Mas não foi eu que dei oi não, né, Sandra? Deram aí um oi pra Sandra aí no eu mandei aí, mandaram pra mim, eu digo, não, opa, não é pra mim não, não sou Sandra, mandei pra você. Fala, Zé Andrade, que tá na escuta. Fala, querido, fala,
2: fala
0: Zé.
2: Fala, galerinha do Espelho Imigrante, boa tarde, como estão vocês, todo mundo bem?
0: Boa tarde,
2: é, pra domingão, eleição, fala nada pra vocês não, hein?
0: É, pois é.
2: Galeria, domingão, fazer um churrasquinho em casa. Espero que cada um de vocês faça nas suas também, viu?
0: Uhum,
2: eu sugiro que vocês façam um churrasco, faz um vinagrete, aquele arrozinho branquinho. Top demais, hein?
0: Pois
2: bora
0: é.
2: Bora que bora,
0: vamos
2: galerinha.
0: Vamos churrasco. Fala, Paulo Jacaré.
3: Boa tarde, Espelho Imigrante. Boa tarde, Guga. Boa tarde, Evelyn Zezê. Ué, José, tem que chamar nós, é pro churrasco, é.
0: Pois é.
3: Comer aquele pezinho de porco, orelha de porco. Você tá doido?
0: Isso aí não bota no churrasco, não. Isso aí na feijoada, rapaz. Oxente. É rabo de jacaré que bota lá pra, na grelha. Boa tarde, Gugu Zenzê.
4: Boa tarde, Evelyn Zenzê.
0: Pois é, menino.
4: Daqui a pouquinho.
0: A Sandra disse que tá por aqui, ó.
4: Nós vamos ter aqui a nossa.
0: Chegou, Guga. Cheguei, Guga, galera. É o William Maciel. O Ed fala o seguinte: opa, boa tarde a todos do Espelho do Imigrante. Estou aqui ligado nas informações. O William Maciel tá aqui e fala: o Zé está convidando? Pois é, Zé está convidando. E por falar em convite, gente, olha só: amanhã já é quarta-feira e depois quinta-feira é dia de quê? 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E você já pode começar a ensaiar seu karaokê, soltar sua voz. Olha, tá sendo super divertido. Tem tanta gente que fala comigo assim: gente, tô indo lá, tô adorando, é. Evelyn, eu vou lá, relaxo, solto a voz, como aqueles tiragostos deliciosos. Inclusive, eu já pedi para o Ed e a Lu incluir no cardápio o rabo de jacaré, Guga, tá? Quando você for lá, né, em novembro, você já pode pedir de tiragosto.
4: Quem gosta é o homem não para. Para, é vidrado no rabo do jacaré.
0: Então, com certeza, vai ser mais um. Olha aí, Lu, olha aí, Ed. Colocar no cardápio de vocês aí do Brasil Steak Grill, aquele tiragosto, o rabinho de jacaré, né? Lá bem... Acho que é por isso que aquele jacaré perdeu o rabo. Você já viu, né? O vídeo do jacaré que perdeu o rabo. Pois é, gente. Então, vai ter lá logo em breve, né? Vou falar pra Lu, pra colocar no cardápio. Não deixar de colocar no cardápio. Tá bom? O povo tá falando, peraí. Deixa eu ver o que o povo tá falando aqui. A Marilene chegou, né? Fala, Marilene. Com certeza. Adoro ouvir essa voz da MM. Fala.
5: Boa tarde, povo lindo. Eu tô aqui ligadinha também. Ô, Zé. É. Se você for fazer o churrasco, Pode deixar, que eu vou fazer a galinhada, tá bom? Eu vou colocar aquela moelinha
0: Ave Maria.
5: Cheia de negocinho. Eu coloquei na minha galinhada, tá bom? Tá vendo, galera? O Zé tá fazendo churrasco só pra fazer água na boca de vocês.
0: Pois
5: e
0: é.
5: E nem convida. O Zé é mau, hein?
0: É.
5: Pega a visão, galera. Pega a visão.
0: Ele vai fazendo churrasco tomando
6: boa
0: todas,
6: tarde,
0: né, Johnny?
6: Pedro Imigrante, boa tarde.
0: Fala, Johnny.
6: Todos os ouvintes aí. Ô, Zé Andrade, que história é essa? Uma pessoa aí comprou a galinha, cozinhou com a moela, com tudo dentro da galinha. O que, que é isso aí que você tava falando?
0: Galinha inteira.
6: Fala com nós aí, Zé Andrade. Quem é que cozinha?
0: Ai, ô, gente, é o povo que interrompendo, fala.
6: A costela do frango, com tudo aí dentro aí do frango. Fala pra nós
0: pois
6: aí.
0: Pois é, eu queria saber. Mas, gente, olha só. Quando você. Eu mesmo, quando cozinho a galinha inteira, né? Não é inteira. Eu
4: não é cozinho, é cozinho.
0: Cozinho.
4: É porque você quando cozinho, aí é diferente.
0: Ah,
4: entendeu?
0: Cozinha.
4: É você, é cozinho.
0: Cozinho. Quando
4: isso,
0: eu vou cozinhar.
4: Cor de cococó.
0: Cozinhar de cococó, é.
4: É, não é cozinhar.
0: Você sabe imitar cachorro, não sabe imitar galinha, né? Galinha não é assim que fala, não. Como é que a galinha fala? O que é que a galinha fala? A galinha não fala nada. Né? Fala, jacaré. Ó, ele já gostou da ideia de botar o rabo de jacaré, quer ver?
7: Aí não, né, Evelyn? Aí isso não ajuda o jacaré, não, hein? Você tá doido? Deixa o rabo do jacaré de lado, gente.
0: Não, é bom no churrasco, né? O povo fala que o jacaré, a carne de jacaré é igual carne de galinha, não é isso? 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
0: Olha, ele chegou, a nossa libélula. Fala, libélula. Iris,
8: boa tarde, noite, família!
0: Oxi!
8: Tu imitou quem?
4: Tá feliz aí. Tá
8: você viu aí, né, é dona Evelyn? Que pois o Vé Venâncio concordou comigo.
0: Não, depois ele virou.
8: Voltando a polêmica do dia.
0: Pois é.
8: Vé Venâncio concordou comigo, calcinha bege. Não, passa do teste.
0: Rapaz.
8: O sistema marca 6,5.
4: Não, isso é quando
8: e
4: uma mulher.
8: Aí de machão aí, o outro aí, rapaz aí.
4: Não, não.
8: De fortão.
0: É, depende.

0: calcinha bege, ela nada mais nada é do que a calcinha
1: Evelyn, vai toda cair, vai cair um temporal, Evelyn.
0: Por quê?
1: Edson Ramon.
0: Ó, oh, chegou.
1: Depois de tanto tempo, resolveu dar o ar da graça.
0: Ah, e o Aires tá respondendo aqui, viu? Deixa eu ver o que ele fala. Fala, Aires. Não,
2: essa parte aí do Ricardão aí é mentira sua. Lá ele, Promax, sai fora, Guru.
1: Promax,
0: Pro
1: né?
0: Promax. Ó, Nildinha ficou até de participar, viu? Nildinha daqui a pouco chega por aí, mandando um recado. Fala, Johnny, fala.
3: É, o rabo do jacaré mesmo, fica de lado mesmo, fica de ladinho mesmo. Você sabe, o rabo tem que ficar de lado.
0: A risada desse Oi. Povo.
3: Ô, jacaré, toma vergonha de sua cara, rapaz.
0: Ô, gente, eu vou fazer concurso de risada.
3: Ari Júlio, você concordou lá, a calcinha bege, você não gosta não, né? Mas se tem a cueca bege, você ama, né? Você viu o André falar lá, você gosta de cueca bege, né?
0: Ah, então é por isso que
4: Oi,
0: tá contra.
4: Foi eu.
0: Fala, Marilene.
4: Comprei uma galinha sexta-feira lá no Top Market, né? Aí ela tava todo picadinho, todo bonitinho, tal, tal, né? Aí eu falei assim, vou fazer uma galinha, né? Não sou muito chegada em cozinha, não, mas fui fazer uma galinha. Evelyn, minha filha, eu lavei a galinha, tal, tal, passei um pouquinho de vinagre, tal, tal. Aí tinha um negócio assim, bem grandinho, né? Aí eu pensei assim, isso deve ser a gordurinha que é pra pôr, pra galinha ficar gostosa, com caldinho, né? A gordurinha da galinha, né? Ô, Evelyn, os não era miúdos. Não. Era moela, os acredita? Aí eu fiz, tal, tal. Aí eu, mas o bonito foi comer, né? O bonito mordeu.
0: Mordeu a moela.
4: Falou assim,
0: da galinha.
4: Mané, que desgraça. Você limpou a moela, não? Eu falei, nem sabia que esse negócio tinha moela. Tá doido? Nem sabia que tinha moela, não, mãe. Eu pensei que isso aí era gordurinha, hein? Oh, a sorte foi que a moelinha não estourou lá dentro, tá?
0: Ô, Marilene.
4: Não tinha acabado com a galinha. Aí sabe o que eu fiz?
0: Tirou o saquinho.
4: Eu nem quis comer depois, acredita? Eu mesmo fiquei com nojo, você tá doido?
1: Mas oh, agora
4: eu vou. Não é fácil ser cozinheira mal igual eu, não, hein?
0: Mas tem gente que
1: nós
0: tá tamo, com ela,
1: nós estamos esperando a Helenita Moraes chegar aí, né? Daqui a pouquinho ela está aqui com a gente. Ela já está aqui no Facebook. Daqui a pouquinho ela chega ao vivo com a gente. Mas eu queria saber o seguinte, Marilene, e o sobrecu?
0: Você gosta de comer sobrecu? Porque o sobrecu da galinha tem muita gente que gosta, né?
1: O, Guga,
0: o William Maciel está falando aqui: se tiver rabinho de jacaré, eu vou lá conhecer. Conhecer o que você já conhece, rapaz? Ah, ele vai conhecer só o rabo do jacaré, que ele não conhece ainda. Ah, entendi. É. Olha aí, Guga, tá te procurando. Deixa eu ver aqui que o Gabriel mandou aqui.
5: Gustavo, Gugu, vem buscar 100 pra tu. Marca seu amigo Gugu, que adora Gugu. Comer angu.
0: Mas Guga, Guga é Guga, não é Gugu, tá? Não é Gugu, é Guga, tá bom? Isso aí não. A Sandra falou, verdade, tem homem que não repara, não repara mesmo não. Homem
1: Bruto.
0: Já vai, já agarra e faz a parte dele,
1: Bruto.
0: Né? É assim, ih, Guga, tá me deixando... Ai, ai...
1: Tá, vou... vai ficar, hoje é terça-feira.
0: Hoje é terça-feira.
1: Não mas pode.
0: Não pode?
1: A nossa religião não permite.
0: Não permite terça-feira, aonde,
1: terça-feira,
0: rapaz?
1: É terça, é, tem que ser inteira, não pode ser terça.
0: Ó, a Elaine chegou aqui dando boa tarde, deve estar lá cozinhando. Fala, MM.
4: Ô, Guga, você acredita que foi a primeira coisa que eu joguei fora? Foi o negocinho sobre do botãozinho na galinha? Você tá doido? O ser humano pra comer aquilo, ele tem que ter muita animação, hein?
0: Não,
4: ah,
0: mas
4: não
0: tem
4: desce
0: muita...
4: não, hein?
0: Tem gente que
1: o melhor da galinha, o melhor da galinha você jogou fora, que é o sobrecu. Não dá.
0: Gente do céu! Ela vai chegar já
1: assustada.
0: A Anitta
1: já chega ouvindo um negócio desse.
0: Boa tarde, querida.
6: Boa. Oi, gente, tudo bom, meus amores?
0: Não,
6: tão me ouvindo?
0: Tô ouvindo perfeito.
1: Você tá ouvindo a gente?
6: Deixa eu.
0: Você tá ouvindo
6: deixa
0: a gente?
6: Deixa eu ligar outro aqui também.
0: Vamos
6: porque
0: lá.
6: Eu quero compartilhar, né? Poxa vida.
0: Ah, tá no Face, aí você pode compartilhar.
6: Tá no Face, né?
0: Tá no
6: Tem
0: Face.
6: Tem que mandar o link.
0: Instagram.
6: Tem como mandar o link daí do Face pra
0: sim,
6: mim poder
0: sim.
6: compartilhar aqui no grupo?
0: Eu botei lá no grupo do Ouvinte Superar, vou botar lá agora, tá? Aí você pega lá, é porque eu botei no espelho do imigrante, deixa eu ver aqui, eu botei no espelho.
6: Ah, tá.
0: Não botei
6: eu consegui
0: espelho,
6: sair
0: não.
6: aqui

0: voltar? Consigo, né?
1: Consegue sair e voltar, que aí você compartilha. Deixa eu colocar lá,
0: Isso, só um minuto. Então tá.
1: porque
2: Você não tem ela aí, não? O telefone dela aí?
1: Helenita, acho que eu
2: É,
1: tenho
2: é só
1: você,
2: você
1: que eu já
2: mandar
1: mando direto
2: direto.
1: pra você, Helenita, não é? Pronto, eu vou mandar direto pra você.
2: Vai no WhatsApp e manda
1: Peraí,
2: direto
1: que eu vou
2: pra ela.
1: mandar direto pra você. Deixa eu ir lá no que eu tava compartilhando nesse instante. Ai, meu Deus, tô tudo
2: Tá
1: errado aqui.
2: difícil, é? No
1: Tá
2: WhatsApp, Eva.
1: difícil. Não, o Google não tá no WhatsApp ainda, que eu não mandei pro WhatsApp ainda. Tá aqui. Peraí, que eu vou
0: Ah,
1: mandar.
0: tá.
1: Eu vou mandar para o seu WhatsApp, vou botar lá no WhatsApp também do espelho. Nos. Como é? Compartilhar nos grupos de WhatsApp. Aqui, vou
0: Isso, que eu
1: compartilhar
0: quero mandar para
1: agora.
0: as meninas também.
1: Pronto, já
0: Quem não vê agora
1: mandei.
0: vai ficar gravado, né? Pode assistir depois também, né?
1: Exatamente. Mandei aí agora no grupo. Lá que você tá também, no grupo da Ouvintes Insuperáveis. Tá lá no grupo. Vou mandar para você também. Que aí, deixa eu ver aqui, é Lenita
2: H.
1: Moraes. Eu sei, Guga.
2: Não, porque minha irmã é Helenita sem o H.
0: É,
1: Meu
0: muita
2: Deus.
0: gente faz assim também,
1: Aí, chegou para você, não chegou? Chegou.
0: Chegou,
1: É Lenita Moraes Produções. Então, gente do céu, que prazer grande estar aqui batendo um papo com a Helenita. É engraçado, Helenita, porque você fica mais na região de Malta,
2: Stoughton.
1: Stoughton, né, na região do Boston, né?
0: Isso.
1: Aí tem o pessoal. Mas tem muita gente do Metroeste que conhece a Helenita Moraes, né, gente? É o Bora Bora, né?
0: Né? Muita gente conhece também pelo fato, né, da fotografia, né?
1: Pois é, a
0: A
1: fotógrafa.
0: fotografia são quase 20 anos, né?
1: Pois é, ela que é a esposa do famoso Adilson.
2: MacGyver.
1: Não, é, olha.
2: Ninguém sabe quem é
1: Olha
2: Adilson.
1: só, ninguém sabe quem é Adilson.
0: É o Adilson, o MacGyver é a segunda parte, né?
2: Ninguém sabe. Você perguntar, Adilson, quem é
0: É,
2: Adilson?
0: o
2: MacGyver,
0: problema é que
2: todo
0: tá
2: mundo sabe.
0: perdendo a identidade, né?
1: Pois é,
0: É mais ou menos isso.
2: menina. Todo mundo
1: Chamando
2: sabe quem é
1: de
2: MacGyver.
0: MacGyver, eu tô só mandando aqui e a gente já volta aqui. Peraí.
1: Pois
0: Que
1: é.
0: aí depois.
1: Depois, aí a gente vai
2: A gente vai
1: trazer.
2: falar
0: Já
2: sobre a caminhada.
0: mando o para eles verem ao vivo.
1: Pois é.
0: Né?
1: Enquanto isso, deixa eu ver o que é que o povo tá falando aqui, que tá me mandando aqui.
0: Já
1: Vou
0: voltei,
1: ver.
0: já tô aqui. Pode ir
1: Pois é.
0: respondendo, pessoal.
1: Vamos ver aqui que o Johnny tá falando aqui. Fala, Johnny.
3: O negocinho da galinha chama Sambiquira.
1: É,
3: Sambiquira lá no Brasil, isso é
1: Sabiquira.
3: caro, hein?
1: É,
3: Sambiquira era
1: Sabiquira.
3: 5 conto lá no Brasil, o
1: Olha.
2: quilo. É o quê,
3: Hoje já tá um
1: Sabiquira.
3: 30 conto, o quilo
2: O
3: de Sambiquira,
2: sobrecu?
3: você tá
1: Sobrecu.
3: doido? É bom demais o cozinho da galinha.
1: É sobrecu que a gente chama na Bahia. Fala.
2: Cozinha da galinha.
4: Ô, você está doido aí. Se for comer uma galinha e não tiver a moela, figuinho, coraçãozinho, não tem graça, não. Tem de ter, oi. É
1: Claro,
4: ali
1: né?
4: que vem o tira-gosto pra tomar a cachaça, abrir o apetite, né não?
1: É, tem boteco que tem até tirar gosto de
4: Domingo lá e
1: moela.
4: fez um frango quiabo, nem cachorro comeu. Frango quiabo e angu. Nossa, Deus. Comi e morri do lado, assim, tum. Onde que eu tava, eu já dormi.
1: Ô, Ed, que isso? No grupo nós temos três Ed, tá? Tem o Ed de Edfino, tem esse Ed, ouvinte aqui, e tem o Ed do Brasil Steak Grill. Mas, gente, nós estamos aqui hoje batendo um papo com ela, Helenita Moraes, fotógrafa, a esposa do Adilson, né? Não, Adilson que é a esposa da Helenita, né, Helenita? Como é? Porque assim, ficou uma época o pessoal dizendo assim para mim: Evelyn Evelyn do Guga. E teve uma época que era Guga da Evelyn, né? E aí, como é com você? Você e
2: É
1: Adilson?
2: sempre a Helenita primeiro.
1: Ah, é? E
2: É.
1: ela saiu. Helenita? É, ela dessa vez caiu. Ela vai
2: Mas
1: voltar daqui a
2: ela
1: pouquinho.
2: volta já.
1: Daqui a pouquinho. Gente, a gente trouxe a Helenita aqui porque vai acontecer, né, nesse sábado, agora, dia 3, a quinta Walk Piquenique, que reúne mulheres em Stoughton para caminhada e conscientização. É uma manhã de caminhada, conexão, informação e acolhimento entre mulheres, tá? Vai ser no dia 3 de outubro, será realizada em Stoughton, Massachusetts. Vai ser a quinta edição do Walk e Piquenique. Esse encontro que reúne mulheres em torno da prevenção do câncer de mama, da conscientização sobre a violência doméstica e da valorização da vida. Tá? Além da caminhada, o evento contará com momentos de convivência, informação e acolhimento. Então, vamos lá. Lenita não voltou ainda. Mas deixa eu ver aqui que o Ari Júlio tá falando. Fala, Ares.
5: O link dela tá igual ao Palmeiras, hein? Caindo. Já caiu duas vezes o link. Tá igual ao Palmeiras.
2: Não, não. A primeira abraço vez... Mesmo, assim, ó. Primeira vez ela
1: disse
2: saiu para poder fazer o compartilhamento.
1: Ela ia fazer o compartilhamento. Daqui a pouco ela volta com a gente, né? Enquanto isso, a gente vai vendo aí, discutindo. Porque hoje, inclusive...
2: Ela voltou.
1: Deixa eu ver aqui que o povo tá dizendo. O povo tava dizendo aqui, Helenita, que você tá igual... O que foi que o Ares falou para a gente?
2: Igual o Palmeiras,
1: aqui,
2: caindo
1: ó,
2: direto.
1: Que o Ares falou, ó.
5: O link dela tá igual ao Palmeiras, hein?
0: Tá. Caindo. Meu telefone, caiu, meu marido fala link, que meu telefone é igual o telefone de porta de cadeia, de advogado você, de porta de cadeia.
5: Antes igual ao Palmeiras.
0: Isso porque tão
5: igual
0: dois. Aí é esse, é o outro.
5: Abraço, Guga.
0: Ele falou mas que... agora tá tudo certo.
1: Ele falou que antes de ser o Palmeiras...
5: Antes igual o Palmeiras do que igual o Bahia, né? Senão
1: Bahia.
5: Eu caí 10 vezes já.
0: Ah, é verdade. Eu prefiro igual Cruzeiro. Eu não vou entrar em detalhe de time, porque eu estou.
1: Você é cruzeirense?
2: Não fale mal do meu time, não.
1: Eu... Você é cruzeirense?
2: Ela é cruzeirense. Ela é cruzeirense.
1: Então vamos falar aqui, gente, que não conhece Lenita.
0: Nós somos loucos, somos cruzeiro.
1: Oh, tem muita gente. Ô, Lenita, você não tá no grupo do Espelho, não, né? Não tá, não? Não, não tá. Você saiu do grupo do Espelho?
0: Ou
1: você
0: não, nunca eu teve... estou.
1: Não, você tá no
0: eu
1: grupo
0: tô.
1: No grupo do uhum. Ouvinte Insuperável, não? Mas no Espelho acho que você não tá, não. Deixa eu colocar você lá, peraí. Deixa eu ver aqui.
0: Ah, tá, eu tô no Insuperável, isso mesmo.
1: É, você tá no Ouvintes Insuperável.
2: Ah. Lenita, vamos conversar um pouquinho. Sábado nós vamos ter aí a caminhada,
0: então,
2: né?
0: Vamos falar, né? Primeiramente, me apresentar aí pra quem ainda não me conhece. Seus
1: isso.
0: Ouvintes, todo mundo aí.
1: Eu quero falar que é Lenita Moraes. Lenita Moraes, fotógrafa, como eu disse, a esposa do Adilson, que mora em Stoughton há 20 anos, né, Lenita, ou mais?
0: Quantos? 25.
1: 25 anos morando em Stoughton. Pois uhum. É, e faz parte dessa nossa comunidade, faz esse trabalho belíssimo todo ano. Já é a quinta edição, gente, já é a quinta edição, né? Então, isso. Vamos entrar nessa campanha. Você que não conhece a Lenita, de onde, Minas Gerais, Lenita? Como é o nome da sua cidade?
0: Eu sou de Timóteo.
1: Timóteo, olha só, lá no grupo, acho que eu coloquei você já no grupo do Espelho, aí você vai ter que aguentar lá, viu? Se você quiser, bota um mute depois, porque lá, minha filha, é 24 horas.
2: Ela já viu o programa.
1: O negócio...
2: Ela
1: não
2: já
1: para.
2: Sabe.
0: Deu pra sentir, né?
1: Pois é. O pessoal.
0: Gente, esse dia que foi que eu tinha que sair, eu resolvi, eu entrei assim, aí.
2: Sexta-feira.
0: Aí Adilson, hein? Sexta-feira.
2: É porque o programa é aquele, Anitta. Antes de você falar, o programa aqui é um programa muito sério.
1: Exato.
2: Entendeu?
0: Uhum.
2: E aí, não, mas é sério mesmo. Mas quando a gente vai, a Evelyn prepara uma pauta toda, uhum. Mas quando a gente começa, os nossos ouvintes, queridos ouvintes,
1: não deixa.
2: Eles vêm com a outra situação. Então
1: outra
2: a gente entra na deles, entendeu? A gente vai vai.
0: Eu quero que esses ouvintes hoje entrem na nossa pauta.
1: Isso.
0: E ajudem a compartilhar bastante essa live depois.
1: Pois
0: vamos
1: é.
0: Vamos ver se esses ouvintes são os ouvintes.
2: Não, são fora de série. São nota mil.
0: São fiéis.
1: São fiéis.
2: São
1: mas,
2: muito,
1: gente,
2: graças a Deus.
0: Então,
1: Timóteo.
0: Eu trabalho, Timóteo, né, com fotografia já.
1: Timóteo fica perto
0: aqui
1: de
0: Valadares, na nossa
1: né?
0: De Boston.
1: Timóteo fica perto de Valadares?
0: Mano. Só pro pessoal Timóteo fica próximo de Patinga.
2: Os mineiros todos sabem onde é. Os mineiros todos sabem onde é Timóteo.
1: Sandra tá falando aqui, minha cunhada é de Timóteo, tá vendo? Já apareceu alguém aqui.
0: Ai, que legal aí, ó.
1: E o William Maciel também, acho que é lá da região.
2: Estudou com a Helenita, lá na escola municipal de Timóteo.
1: É.
0: Escola municipal, estudei no colégio municipal mesmo.
1: Pois é.
0: Quem falou?
1: William Maciel perguntou, que é pra perguntar primeiro pra você, se você gosta de se você aguenta a pressão. Porque o negócio aqui...
2: Aguenta. Se não aguentasse, não era casada com a disso.
0: Ah, meu filho. Bom, que a gente vê,
1: como
0: né?
1: Como uma boa mineira, né? Como uma boa mineira.
0: Né? Quem é, como se diz, quem é nativo de Minas?
1: Pois é. Uai.
0: Pode é uma boa fugir mineira. Da raia, não.
1: Ó, outro mineiro aqui falando. Beijo. Ó, outro mineiro falando. Fala aí.
5: Ih, rapaz, Timóteo, hein? É vizinha minha lá, então, hein? Timóteo, é, pra tirar carteira lá. O povo lá é meio ruim de volante, hein, Lenita? Nossa, Deus! Mas tá bom.
0: Bom, eu não vou falar tá porque bom, a única Lenita. Carteira que eu tirei... quando eu tirei carteira lá, antes de vir embora, eu tirei carteira de moto. Eu nunca fui muito fã de carro, eu gostava assim, tive moto. Então, eu tirei carteira de moto, eu tirei de primeira. E olha pra tirar carteira de moto, então, se você lembra, não sei se é da sua... Quanto tempo você tá aqui? Lembra do bairro Eldorado, antes de ter casas no bairro Eldorado, e tá assim, com muita casa, né? Já tinha casas, o bairro já estava novo bairro. Então, eles levavam a gente pra tirar a carteira de moto neste bairro. E é só morro.
1: Olha, tem uma coisa em Minas que é igual na Bahia. Fala assim, é Lenita, filha de fulano. Sandra tá falando aqui. Nome da minha cunhada é Jaqueline de Ambrósio. Quem sabe
0: a Lenita... mas tinha que saber a Jaqueline de quem? Jaqueline do Zé, Jaqueline do Maneu.
1: Pois é, de quem é a Jaqueline? A Vera Pires tá falando aqui que a mãe do Leandrinho mora em Timóteo, viu?
0: Não. Eu
1: tá morando em Timóteo.
0: Eu estive lá, pertinho. Minhas irmãs estiveram lá na casa dele.
1: Pois é.
0: Foi muito bom.
2: Eu pensei que ela tá em Valadares.
0: Uma pena, porque eu tava vindo embora num dia, Leandro embarcou no outro. Tipo assim, chegou lá.
1: Pois é, fez
0: eu vim embora, ele chegou. Foi muito interessante.
2: Mas ele me disse, não passei por lá.
0: Leandrinho já virou timotense.
1: Pois
0: ele, e patinguense.
2: Pois olha, ele me falou no particular que ele só ia chegar lá depois que você saísse. Não ia dar
0: Leandrinho
2: certo.
0: Leandrinho já virou, já apaixonou, já assim... Eu falei pra ele, o dia que você for, eu não vou nem falar muito, deixa você ir conhecer. Porque ele não conhecia, né? Ele comprou esse apartamento, eu conheço lá onde ele comprou, pertinho da rodoviária, um lugar muito bacana. E quando ele comprou lá... Eu falei pra ele, filmei quando eu tive lá, né? Ele ainda não conhecia. Falei, Leandrinho, quando você for, você vai se apaixonar.
1: E Timóteo é verdade, né?
0: Meu cantinho. Mas vamos lá, vamos falar de coisa... Vamos falar da nossa...
1: Caminhada, né? Da caminhada.
0: A caminhada é um projeto, né? Que nasceu em... Já pelo quinto ano que a gente tá fazendo, nasceu dentro do meu coração, que Deus plantou uma sementinha. Na verdade, a caminhada começou com o meu grupo da academia. Era algo pequeno, simples. Foi mais ou menos a fase finalizando ali na pandemia. A gente não podia fazer nada muito grande, nem podia treinar dentro e nem fazer nada. Então, a gente resolvia fazer o quê? Vamos caminhar, vamos pro parque, vamos fazer algo fora. E aí, a gente caminhou o primeiro ano, aí veio o segundo. O terceiro, a coisa foi ficando um pouquinho mais séria. Deu mais um grupo de pessoas que quiseram aderir. Aí veio o quarto ano. E agora a gente está chegando no quinto ano. E a cada vez a gente está, assim, tendo mais e mais pessoas aderindo à caminhada. Na verdade, esse mês de outubro é um mês que a gente... Né, é um mês de conscientização. É um mês que foi escolhido.
1: Rosa, né?
0: Na verdade, a conscientização sobre o que a gente fala no mês de outubro tem que ser durante o ano todo.
1: Isso.
0: Mas tira esse mês para poder focar... Nos dois tópicos, que são câncer de mama e violência doméstica. Que hoje, eu estava até vendo hoje numa pauta que eu estava lendo aqui sobre o câncer de mama. São 73 milhões, olha só, de mulheres.
1: Pois é.
0: Diagnosticadas com câncer de mama por ano. E agora está incluindo em homens. Homens também com câncer de mama.
1: Exatamente. E aumentando, né?
2: Isso, eu não concordo.
0: E às vezes.
2: Eu não concordo.
0: Isso é sério, né? Porque é algo que tem. Nessa nova estatística que saiu, já teve muito mais casos de pessoas que conseguiram prever a prevenção.
1: É, o diagnóstico.
0: Conseguiram tratar o diagnóstico antecipado, né? O diagnóstico é tudo. Então é por isso que a gente tem que fazer a conscientização. Porque ainda tem pessoas que não sabem, por exemplo, aqui, ainda tem pessoas que não sabem onde buscar ajuda. Uhum. Onde eu vou? Ah, mas se o meu médico não pedir, eu vou pagar muito caro no exame. E tem recursos para isso. Exato. Tem onde a pessoa buscar, tem onde ela ir. Ela tem esse direito, entende? E vale a pena. A mulher tem que buscar ajuda. E nós temos também agora o apoio da MAPS, né? Uhum. Não sei se vocês conhecem a Fânia. A Fânia é uma pessoa maravilhosa, né?
1: E trabalha com... quando a gente trabalhava com violência doméstica, só o programa, quando nós abrimos o programa 16 anos atrás, na 650, era contra a violência doméstica. Nós tínhamos o apoio do MAPS e do Voice Against Violence, né? Eles sempre tiveram essa luta, né? E o MAPS tem ali o grupo de apoio, que é muito forte. Eu encaminhei muitas... Na época, inclusive, nós tínhamos a nossa Miss, né? Miss Brasil, que é a Marta Vasconcelos, né? E ela trabalhava aqui, que ela é psicóloga também.
2: Era.
1: Ela trabalhava aqui no MAPS, né? E a Marta, ela mora lá em Salvador.
2: Morava.
1: Não, Guga, ela não faleceu. Quem faleceu foi Marta Rocha, Guga. Você tá confundindo as missas. A Marta Vasconcelos tá vivíssima.
2: A Vasconcelos, sério? É, tá bom. Você tá dizendo. Quem era minha parente? A Rocha ou a Vasconcelos? A Rocha.
1: A Rocha.
2: Então, a Rocha que era minha parente.
1: Pois é.
0: Então, assim, ela vai estar vindo, tá apoiando, né, a campanha. A MAPS abraçou a causa. Eu fiquei muito feliz com isso. E assim, a gente, no meu caso, eu falo a gente porque eu englobo as meninas que participam da caminhada, né, junto comigo, que eu falo para elas, eu não caminho sozinha e não teria condições de fazer nada sozinha. Eu não tenho ONG, não dependo de ONG, não dependo de verbas, de nada. Então é eu e eu, a minha vontade de fazer o melhor e junto com pessoas que acreditam, que confiam e acreditam no potencial que essa caminhada, que essa união pode fazer um diferencial na vida de mulheres, como tem feito, como várias empresas, como vocês. Ô, né,
2: olha, Anitta, falar em várias empresas, desculpa ter lhe interrompido, mas o Ares, ele é muito pão duro, né, mão fechada. Como é que você conseguiu o patrocínio da Libélula?
1: Libélula.
0: Libélula. Não, mas esse aqui, a Libélula é a...
1: Ele tá fazendo piada, Lenita.
0: Sabe,
1: ela falou que eu tô sério.
2: É porque o apelido do Ares...
0: Eu caí explicando pra ele.
2: O apelido do Ares é Libélula. Aí eu tava vendo aqui no seu banner, aí eu disse assim, olha, ela conseguiu.
0: Ah,
2: rapaz.
0: É de uma querida. É da Eliane aqui, uma querida, uma pessoa... também que abraçou a causa, também ela vai dar um lindo testemunho pra gente no dia da caminhada, que ela é uma sobrevivente.
2: Programa tá às ordens, tá, Lenita?
0: Ela tem uma história linda, ela já deu um testemunho pra gente no terceiro ano de caminhada, foi muito forte o testemunho dela, e ela, naquela caminhada, essa história do Libélula, você...
2: Caiu de novo.
1: Caiu.
2: Pô, Ares, derrubou,
1: Ares? É a Libélula que tá aí. É a Libélula que tá voando por aí.
2: É o telefone dela.
0: Ela recebeu a borboleta na trilha que a gente estava fazendo caminhada, no dia que ela estava dando testemunho.
1: Olha só, tá vendo?
0: E ela, exatamente, ela foi muito linda, você ter tocado no assunto, porque a história dela foi muito linda. Foi exatamente na caminhada que a gente estava no Blue Hills, ela me contou que foi lá que confirmou o nome da empresa que ela tinha no sonho, que ela tinha tanta vontade de abrir. E hoje ela tem a empresa dela aberta e deu o nome e confirmou. Que a borboleta pousou nela assim, ó, no meio da caminhada. Veio exatamente nela, ficou pousada nela. Foi muito legal.
1: Ó, a Elaine Soares está pedindo aqui que para você mandar, por gentileza, as informações. Né? Eu vou mandar para ela aqui. E,
0: pode, por
1: mas
0: favor.
1: Mas pode ir falando aí também.
0: Isso, então com isso a gente se uniu nessa caminhada, a gente, como eu falei, são os nossos apoiadores, eu posso falar o nome de todos aqui?
2: Pode, claro. Depois eu mando o Bill.
0: Nós temos aqui porque eles são pessoas assim, como vocês, que acreditaram em mim, aquelas pessoas que sabem quem eu sou, né? Eu não tenho que ficar aí.
2: Lenita, eu tenho 18 anos que eu conheço a Lenita Moraes. Né?
0: Graças a Deus.
2: E é onde...
0: Quem é mineiro sabe, minha mãe falava assim, ó, quando a gente era criança. Se você não precisa de riqueza, você não precisa de dinheiro, você não precisa de nada, você precisa de uma coisa, o seu nome.
2: Exatamente.
0: Se você tem o seu nominho limpo, o seu nominho ali, que as pessoas possam confiar, e você faz jus do seu nome,
1: isso,
0: não
1: é
0: tem riqueza maior.
2: O que eu posso dizer a você, então, assim, quando eu conheci vocês, seus meninos andavam até de fralda. Era tudo pequenininho, lhe ajudando.
0: Verdade.
2: Ajudando na produção.
0: Era verdade.
1: Olha, e agora, isso eu ensinei pra eles. Era tão pequena, né? Era tão pequenininha a nossa comunidade naquela época, né? E foi crescendo. Verdade. Hoje é o que nós temos aqui, né? Uma comunidade linda. Tem os problemas dentro da comunidade e por isso que pessoas se levantam, né? Como você, como muitas outras, se levantam para poder dar suporte a essa comunidade, que hoje a gente sente assim como se fossem filhos, né? As pessoas que chegaram aqui há pouco tempo, vão chegando e ficam meio perdidos, e principalmente as mulheres que não sabem aqui quantos recursos que tem aqui para ajudar, não só contra a violência doméstica, mas contra vários apoios como esse aí do câncer de mama, né, como você está trazendo aqui, e tem várias ONGs,
0: tem outras
1: pessoas também que apoiam movimentos como esse. Então a gente tem que, cada um é aquela formiguinha, né? Você é uma das formiguinhas, vou dizer assim, dentro da nossa comunidade, que faz a diferença, né? Então eu quero lhe parabenizar em primeiro lugar.
0: A gente faz o nosso melhor, né?
1: Exato, você sempre. Que se entrega, você sempre tá aí de braços abertos para essa comunidade, sempre buscando, né, ajudar da maneira que você pode. Né, assim como nós aqui do Espelho do Imigrante, da maneira que nós podemos também. E assim vai se fazendo uma comunidade unida. Né? Eu falo a importância.
0: Exato. Eu falo que a gente não precisa de muito. Se a gente se unir, de um pouquinho a pouquinho, a gente faz a diferença. Né?
1: Exatamente.
0: Então eu tive. Na verdade, quando eu comecei a fazer essa caminhada, foi depois que. Foi bem depois, né? Eu tive um stroke, eu vou resumir, eu tive um derrame, eu fiquei 5 dias em coma, sem nenhum movimento do lado esquerdo. Então, assim, foi algo que aconteceu na minha vida que me deu um wake up, acorda, né? Acorda pra vida, vamos dar uma pausa nos trabalhos. A gente sempre trabalhou muito, e sempre foram muitos eventos, finais de semana, uma vida muito intensa de trabalho. Então, hoje, eu, graças a Deus, eu posso dizer, hoje eu posso respirar e posso fazer um pouco mais por mim e pelo próximo.
1: Isso.
0: Foi quando eu decidi também, que eu sempre fui apaixonada com lifestyle e sempre fui apaixonada com dança, né? Sempre trabalhei com dança no Brasil, sempre gostei de dançar, sempre fui fascinada com a dança. Então, assim, daqui acabou que eu me afastei de tudo isso, voltada só para o trabalho. E hoje eu posso viver tudo isso de novo com o estilo de vida, com a academia, com a zumba, com o hitbox, com os treinos, né? Que
1: o Guga
0: nosso querido
1: aí,
0: o Guga fica falando aí, ó, que eu tô
1: cansando.
0: É, mas é tudo isso, né, que a gente pode viver. Então, o Alck Piquenique veio para isso, veio para somar. Então, hoje a gente faz. Aí vocês podem me perguntar qual é o objetivo do Alck Piquenique. Talvez alguém aí possa querer, né? Vai perguntar. O Alck Piquenique, nosso objetivo é poder ajudar pessoas, tirar mulheres de dentro de casa, poder mostrar para ela que ela não tá sozinha. Que a luta dela, porque a gente tem ali, né, her fight is our fight. A luta de uma mulher é a luta da outra também.
1: Exato.
0: Que eu que sou mulher, não poder sentir
1: ajudar
0: a dor
1: a outra,
0: de uma outra mulher. A gente fala da mulher, mas também tem quantos homens sofrem.
1: É o ser humano, né? O ser humano.
0: Isso. Mas a gente englobou a palavra da mulher para poder trazer esse tema no.
2: Mas agora
0: no
2: eu vou fazer uma pergunta agora. Se o marido de umas quiser ir para a caminhada, para o piquenique, pode ou é
0: junto
2: restrito só para mulheres?
0: Não, pode ir junto com a esposa, sim. Uhum. Tá? Inclusive, nós tivemos 3 pessoas que levaram o marido na caminhada, e 2 e ficaram muito felizes, eles gostaram e acharam assim algo incrível e... Falou assim, experiência única que ele teve.
2: Então, meninas...
0: E é lindo isso, caminhar junto com a mulher, né?
2: Isso.
0: É muito lindo.
2: Exatamente.
1: Olha, são 6
0: Então não é um evento aberto para geral, assim. né? Porque ainda a gente não tem como fazer esse evento todo aberto. Uhum. Então, é um evento mais voltado para a mulher, e se a mulher quiser ir acompanhada do esposo, é muito bem-vinda. Por que não? Quem tem filho, que o filho já anda, que a mãe não tem que ficar só com o bebê no colo também, né? Para não cansar. E também pode ir, mas também se quiser ir, ficar quietinha, sentado na área do piquenique junto com a criança também, não tem problema.
1: Gente, vai acontecer esse sábado, porque são 6h53, senão não vai dar tempo de a gente dar todas as informações.
0: Isso, gente, vai acontecer agora nesse sábado. Nesse sábado, a nossa data é 3 de outubro, a partir de 8h30 da manhã. A gente colocou ali 9 da manhã e a gente pediu para chegar 8h30 para quem ainda não pegou as camisetas. Então, a gente tem as camisetas, o valor da camiseta é $30. Quem puder contribuir, quem quiser contribuir com $30, é o que a gente está arrecadando, porque essa verba vai ser destinada a uma mulher, uma família, ou quem estiver precisando.
1: Exato.
0: Não é muito, Alanita, mas é tão pouco, mas é um pouco que você pode ter certeza. Vai fazer diferença
1: vai
0: na vida de
1: quem
0: alguma
1: precisa.
0: Família. Ou de duas.
1: O telefone, Alanita,
0: ou de
1: deixa
0: três,
1: eu colocar
0: como
1: aqui.
0: Nós fizemos no ano passado.
1: O telefone.
0: E foi ali, naquele mesmo dia, naquele momento, a gente... Nossa, foi linda a caminhada, foi muito lindo. Não dá para falar tudo agora, porque é muita coisa. Mas eu quero muito agradecer aos nossos apoiadores, que é a The Angel Gardeners, a MAPS, a US Spray Foam Insulation, o Terra Nossa, o Vineyard Farm, a OAS Construction, Paradise Group Realty, a TBS Tax Service, a Paradise, eu vou falar o nome dela, que é a nossa querida Marlene. Ela abraça essa causa desde o início, todos esses que eu tô falando aqui, tá, gente? E tem os novos que chegaram também. A B Consultoria, tem a Parrot Pop, tem a Libelle, que é a nossa querida borboleta.
1: Libélula.
0: Tem a Jet Performance Repair. Grace and Rope Farm é a fazenda onde a gente vai estar. Temos a Express Graphic Signs e temos também o Brazilian Times nos apoiando, Jornal dos Esportes, Negócio Fechado, a Insuperável, vocês, Espelho do Imigrante e é isso.
2: Agora
1: então,
2: eu vou...
1: todos telefone, esses aqui que estão...
2: Agora eu vou dizer uma coisa, você está correndo um risco.
1: O telefone para o pessoal comprar as camisas.
0: 7481-408-409196.
1: Helenita Moraes, esse é o telefone,
0: isso,
1: gente, onde você vai entrar em contato. Se você não puder ir, você pode ajudar também
2: contribuindo
1: com $30, que é o valor da camisa. Depois a Helenita manda a camisa pra você. Você pode fazer isso também.
0: Isso.
1: Porque esse valor, como ela disse, que vai ser arrecadado, é pra ajudar alguma mulher. Porque esse trabalho que é feito, como eu tô dizendo, é um trabalho de formiguinha, né, que elas fazem também, é para ajudar a milhões de mulheres que ainda enfrentam violência dentro de lugares onde deveriam se sentir protegidas. Muitas sofrem caladas e muitas têm medo. Muitas não sabem a quem recorrer. E ainda existe muito a ser feito, viu, gente? Então, alguém pode perguntar, Helenita, mas caminhar por quê? Reunir mulheres, fazer um piquenique? O que isso pode mudar? Né? Muda muito. Muda a maneira que você. Só encontrar pessoas e você ter aquele apoio ali já é uma ajuda grande,
0: exato,
1: né, Helenita?
0: Muito.
1: E isso você pode estar ajudando, né, da sua maneira também. E faz o convite, Helenita. Vai aí.
0: Isso aí. Vez. Gente, olha, convido vocês a estarem conosco, caminhar com a gente, segurando a nossa mão e vamos caminhar, vamos ter um dia agradável. Ah, e outra coisa, uma parte importante, cada uma dessas mulheres leva um prato, um salgado, um bolo e a gente faz um piquenique ali em conjunto, a gente põe aquela mesa, fica uma mesa farta, onde todos nós comemos e batemos papo e vamos ser testemunhos.
1: Conhecer
0: e vamos
1: histórias,
0: ter um momento,
1: né,
0: de muita conexão.
1: Conhecer histórias de
0: pessoas.
1: E eu
0: queria deixar aqui também um grande abraço para minhas amigas, para as meninas do grupo do Gringas de Boston, que são um outro grupo de apoio também que eu tenho. E queria deixar aqui esse abraço para todas elas também.
1: Eu sempre acompanho quando vocês colocam qualquer coisa lá das gringas.
0: Muito obrigada, gente.
1: Gente, eu tô vendo.
0: A Gringas é um outro grupo, o grupo do Gringas de Boston está crescendo bastante. É um grupo bem bacana também, com propósito.
1: Isso.
0: É grupos com propósito, que eu acho que tudo a gente tem que ter propósito.
1: Exato.
0: Hoje em dia, tem tudo muito voltado pro dinheiro, né? Isso. Ah, vamos fazer esse evento para ganhar isso, para ganhar pro bem próprio, mas a gente tem que pensar no próximo.
2: Tá faltando,
0: tá faltando. Que a gente vai fazendo.
2: Desculpa, Anitta, tá faltando uma informação importante. Aonde vai ser o encontro? Qual o endereço?
0: Vai ser aqui em Stoughton, a gente mudou o local, ia ser no Castle Island. Mas no Boston vai ter um evento muito grande também do American Kids Association em Boston. Então a gente não tem como juntar por causa do estacionamento. E por segurança das mulheres, das famílias que vão estar indo. A gente sabe que tudo que vai ter evento em Boston, fecham, né?
1: Exato.
0: Aquelas ruas então, olha só, fechadas. Gente.
1: É porque já vai acabar
0: então
1: o programa.
0: Então a gente vai fazer em Stoughton, tem um endereço aí.
1: Pois é, Helenita, o telefone dela, 78, tá no grupo, tá, do Espelho do Imigrante, 781-408-9196. Você pode entrar em contato com ela, direto, lá no grupo.
3: Meus parabéns, Ari Júlio, meus parabéns pela empresa Libérola, ter apoiado essa caminhada aí, viu, Ari Júlio? Meus parabéns.
1: Pessoal,
3: a empresa
1: tá
3: apoiando aí, ó.
1: Que é Libélula. Pois é, o Paulo José, o Paulo Tomé também fala parabéns, Ari Júlio, pela Libélula. Mas, gente,
2: tá vendo?
1: Brincadeiras à parte, o telefone da Lenita, mais uma vez, 781-408-9196. Ela, até ela aguentar, né, o grupo aí, o Espelho do Imigrante, porque o pessoal não para, mas você pode entrar em contato no grupo.
0: Eu quero ver esse povo falando muito aí, se vão contribuir pelo menos com o valor de uma camisa, né?
1: Pois é,
2: contribui,
1: vamos lá, gente.
2: Contribui,
0: bora,
2: contribui.
0: Mineiro, só.
1: Vamos lá, o povo de Timóteo principalmente, né? O Jacaré já tá aqui de bicicleta.
0: É.
1: Um beijo grande, minha querida.
2: Anitta, valeu.
1: Obrigada,
2: qualquer coisa é só você falar pra gente, tá?
1: Pois é. E a gente vai fazer a chamada amanhã, esses dias todos, até sábado, a gente vai fazer a chamada aqui.
2: Até sexta.
1: Lembrando,
0: vocês são
1: pessoal.
0: Muito especiais, que Deus abençoe. Obrigada por
2: amém.
0: Tudo, tá?
2: Dá um abraço, grande, Deus minha querida. Meninos.
1: E pode colocar todos os avisos lá no grupo, tá? Do Espelho do Imigrante, que eu coloquei você aqui. Que lá no Espelho do Imigrante.
0: Tá bom. Ah, vou lá ver.
1: Beijo, querida.
0: Obrigada.
1: Tchau, tchau.
0: Beijo.
1: Tchau, meu povo. Até amanhã.
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Louvado seja nosso Senhor Jesus Cristo. Para sempre seja louvado, queridos filhos e filhas. É segunda-feira, um dia depois da festa das Santas Chagas. Com a graça de Deus, milhares e milhares de pessoas que estiveram presentes ao longo do dia 21 ao dia 27, ontem. Grandes momentos, fortes momentos de conversão, de transformação. Como é que foi o seu final de semana? O meu foi maravilhoso, com certeza. E com certeza a semana será abençoada, porque domingo com a missa é semana com a graça de Deus. Filhos amados, nós estamos no quarto dia da novena dos arcanjos. Miguel, Gabriel, Rafael, arcanjos de Deus, vem em nosso auxílio. Arcanjos do Senhor, vem em nosso socorro. Inclusive, nós estamos em plena quaresma de São Miguel, acabamos de fazer a 39º dia, o penúltimo dia, pedindo a Deus a graça da vitória pelo arcanjo Miguel. Filhos amados, povo querido, quero saudar a todos a partir da Rádio Evangelizar, de onde tudo começa, as rádios irmãs, cujos nomes cito neste momento. Saúdo a você pela TV Evangelizar, sinal digital em todo o país, em várias cidades, canal aberto, pelo YouTube, Padre Manzotti Oficial, pelos aplicativos da Associação Evangelizar é Preciso e todas as plataformas digitais. Querido povo de Deus, filhos amados, povo querido, repito mais uma vez, estamos no quarto dia da novena dos arcanjos, segunda-feira, depois da festa de Jesus das Santas Chagas. Vamos juntos, em nome do Pai, do Filho e do Espírito Santo. Amém. Naquele tempo, houve entre os discípulos uma discussão para saber qual deles seria o maior. Jesus sabia o que estavam pensando. Pegou então uma criança, colocou-a junto de si e disse-lhes: quem receber esta criança em meu nome, está recebendo a mim. E quem me receber, estará recebendo aquele que me enviou. Pois aquele que entre vós for o menor, este é o maior. João disse a Jesus: mestre, vimos um homem que expulsa demônios em teu nome, mas nós lhe proibimos, porque não anda conosco. Jesus disse-lhe: não o proibais, pois quem não está contra nós, está a nosso favor. Senhor, quanto aprendizado tivemos nesta semana das Santas Chagas, contemplando as grandes virtudes da mansidão, da caridade, atitudes de misericórdia. Quantas graças foram derramadas, quantos testemunhos foram proferidos. E hoje, Senhor, hoje, o teu santo evangelho nos ensina também. Nos ensina que havia uma discussão sobre quem era o maior. E às vezes, perdemos tempo, gastamos tempo com essas coisas mesquinhas. Quem é o maior? Quem é mais importante? E o Senhor Jesus nos falou com tanta clareza, pegando uma criança. Quem recebe uma criança em meu nome,
Quem recebe uma criança em meu nome é a mim que recebe. E quem me recebe, recebe aquele que me enviou. Senhor Deus, faça este grande milagre. E exatamente por termos vivido tanto, tantos aspectos da tua paixão, morte e ressurreição, faça o milagre, Senhor, de compreendermos a importância do servir, a importância do segui-lo, a importância, Senhor, de sermos os menores. Os menores no reino dos céus, a partir da nossa entrega. Porque contemplamos, Senhor, a tua entrega na cruz. Entrega de amor, entrega de oblação, entrega de sacrifício. Hoje, abrindo esta semana, qual a intenção você quer pedir? Ainda estamos por celebrar o Dia dos Arcanjos. Ainda estamos por celebrar os santos anjos da guarda. Então, continue a pedir, Senhor, dai-me esta graça. Dai-me, Senhor, esta graça que tanto necessito, Jesus Cristo. Meu Jesus. Proclame o nome do Senhor Jesus na sua casa, no seu trabalho. Você que está começando as suas atividades, você que está dirigindo, você que está esperando o exame médico, Jesus, o teu nome tem poder. E ao teu nome todo joelho se dobra no céu, na terra, nos infernos. E toda língua proclama que Jesus é o Senhor para a glória de Deus Pai. Faça um milagre na minha vida, Senhor. O milagre da conversão. Peço também o milagre nas doenças físicas. Se você as tem, coloque diante do Senhor. Senhor, eu estou carregando essa doença física. Senhor, eu estou carregando esta doença no meu corpo. Tenho exames por fazer, cirurgia para passar. Os resultados não estão sendo promissores. Senhor, faça um milagre na minha vida. Essa angústia que entra dia, sai dia e permanece em mim. Essa tristeza que não dá trégua. Senhor, que fizeste o cego enxergar, o paralítico andar, faça um milagre, Senhor, em toda a minha vida. E na vida desta pessoa por quem estou rezando e ofereço este programa. E peço, arcanjos de Deus, venha em meu auxílio. Arcanjos do Senhor, venha em meu socorro. Repita, arcanjos de Deus, venha em meu auxílio. Arcanjos do Senhor, venham em meu socorro. Querido povo de Deus, nós só começamos este programa, só começamos. Nós temos muito ainda, partilha de vida, leitura orante, nós temos testemunhos que edificam. E eu digo mais, para você, a experiência da festa das Santas Chagas, que terminou ontem, marcou. Grave o seu áudio, 41-3221-6060, nós soltaremos aqui. Faça isso hoje, eu volto já, volte comigo.

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0: queridos irmãos e irmãs, faleceu na tarde de sábado o arcebispo emérito de Curitiba, Dom Pedro Fedalto, tendo completado 100 anos no último dia 11 de agosto. Queridos filhos e filhas, está acontecendo agora a missa de corpo presente na Catedral Basílica Nossa Senhora da Luz dos Pinhais. Mas você, de todo o Brasil, poderá acompanhar a missa que será transmitida hoje, ainda hoje, às 14 horas. Portanto, a missa está acontecendo e a missa será transmitida na íntegra, hoje, às 14 horas, para toda a rede Evangelizar, rádio, TV. Ele, que nasceu dia 11 de agosto de 1926, filho primogênito. Depois, ele entrou no seminário aos 13 anos, no seminário São José, em Curitiba. Teve sua ordenação sacerdotal em 1954, no dia 6 de dezembro. É ordenado sacerdote em 1953, na Catedral Nossa Senhora da Luz dos Pinhais. Em 1950, se torna chanceler da Cúria Metropolitana. Em 1966, torna-se bispo auxiliar de Curitiba. Em 1971, é feito arcebispo de Curitiba, como quarto arcebispo de Curitiba. E tem um governo pastoral de 33 anos à frente da arquidiocese, entre 1971 a 2004. Celebrou o jubileu de ouro sacerdotal em 2003, 50 anos. Querido povo de Deus, celebramos com grande alegria este homem que recebeu São João Paulo II e no Brasil, em Curitiba, que realmente preparou uma grande festa para o peregrino João de Deus. Posso dizer a vocês que tenho imensa gratidão a Dom Pedro Fedalto, que em 1999 me acolheu na Arquidiocese de Curitiba. Fui pároco nomeado por ele na paróquia São José Operário em Pinhais. Em 2003, me deu como responsabilidade ser vigário episcopal da Arquidiocese de Curitiba. E para acompanhar as diversas paróquias da região leste, Dom Pedro Fedalto sempre foi um pai, um queridíssimo pai, que me acolheu sempre de braços abertos, de coração bondoso. Eu digo que tenho imensa gratidão a este homem, Dom Pedro Fedalto, que certamente no céu se torna um grande intercessor. Não medi esforços. Enquanto tinha forças, subia as escadas para gravar o programa de rádio aqui na sede da obra Evangelizar é Preciso. Por vezes eu dizia: Dom Pedro, nós iremos até o senhor. Mas ele dizia: enquanto tiver forças, eu virei gravar. E gravava o programa de rádio que ele tinha diariamente na obra Evangelizar é Preciso. Dom Pedro Fedalto, nossa imensa gratidão, carinho e afeto, e a nossa prece, que a sua alma descanse em paz juntos aos eleitos, e junto a Deus, Dom Pedro Fedalto, intercede por nós. Repito que às 14 horas, você de todo o Brasil e fora dele, poderá acompanhar a missa de corpo presente de Dom Pedro Fedalto. Viviane, que a paz de Jesus esteja com você.
1: Bom dia, padre, sua bênção.
0: Deus abençoe. Você fala de onde, querida?
1: Eu falo de Vaiporã, Paraná.
0: E Vaiporã, Paraná, e como que você me acompanha?
1: Pela Rádio Esperança FM.
0: Minha saudação, Rádio Esperança, por favor, palavra sua.
1: Padre, eu queria dar dois testemunhos. O primeiro é a cura do meu pai.
0: Pois
1: meu pai foi diagnosticado com trombose, onde do joelho para baixo ele estava com uma ferida no pé, e essa ferida já estava podre, né?
0: Meu
1: o
0: Deus.
1: Dedinho já estava preto. Quando a gente ia fazer a limpeza, saíam os pedacinhos.
0: Nossa, dessa, mãe.
1: Da pele. Então foi encaminhado ele para. Foi feito todo o procedimento, né? E encaminhado ele para a Pongas para ele fazer a amputação do membro.
0: Certo.
1: Padre, aquilo para nós foi terrível. E nesse período que ele estava aguardando a cirurgia para ser chamado, levou 30 dias.
0: Certo.
1: E nesse momento, padre, a gente já, né, faz as novenas todos os santos dias, que é sagrado, 10 horas do rádio ligado.
0: Deus seja louvado.
1: E nesse período, padre, minha mãe é uma mulher de muita fé. E ela lavava todos os dias o pé do meu pai, a ferida. Quando
0: Puxa.
1: A gente ia higienizar ali, a minha mãe já estava com copinho de água ali para ser lavado.
0: Certo.

0: Como é que é o nome dele?
1: É Hamilton Casturino, padre.
0: Certo.
1: E o segundo...
0: Então diga assim, o meu pai, Hamilton...
1: O meu pai, Hamilton...
0: É o milagre de Jesus das Santas Chagas.
1: É o milagre de Jesus das Santas Chagas.
0: Amém.
1: Amém.
0: E o segundo?
1: Padre, o segundo é a cura da minha mãe. Minha mãe foi diagnosticada com esquizofrenia, padre.
0: Certo.
1: Quem conhece essa doença sabe o tão terrível ela é.
0: Sim.
1: Padre, ela ficou 29 dias em crise, padre.
0: Meu Deus.
1: Durante esses 29 dias, padre, essa doença tirou a vontade de viver dela, padre. Ela tentou o suicídio. Ela queria de qualquer forma, padre, morrer.
0: Meu Deus.
1: Foi assim, padre, cada dia foi uma coisa, padre. Cada dia a gente não sabia como que ela ia acordar. Ela teve dias de querer tirar a vida, dia de se cortar, fazer sacrifício. Ela tinha pensamentos horríveis.
0: Entendo.
1: Ela é uma mulher tão cheia de vida, padre, e ela ficou agressiva.
0: Sim.
1: Teve momentos que ela foi esquecendo das pessoas, padre.
0: Entendo.
1: Mas o mais triste, padre, o mais triste que doeu pra gente foi quando ela esqueceu de Jesus. Ela é uma mulher de muita fé, de muita oração.
0: Sim.
1: E teve assim, ela esqueceu. Ela é ministra de Eucaristia.
0: Sim.
1: Ela, no momento, ela não está servindo, né?
0: Sim.
1: Porque ela, como ela ficou bastante tempo parada, ela precisa voltar a fazer as formações.
0: Claro.
1: Mas, padre, nesse momento, nesses 29 dias, eu não deixava ela um dia sem receber Jesus.
0: Isso.
1: Então, assim, ela não sabia, padre, o que fazer com a Eucaristia.
0: Mas era
1: ela
0: fruto da doença, não era, Viviane?
1: Era, padre. Padre, ela é uma mulher de muita oração. E eu sei, padre, que ela esqueceu de Jesus. Mas Jesus não esqueceu
0: jamais
1: dela, padre. Não.
0: E como quando ela se encontra hoje?
1: Hoje ela está bem, padre. Mas, padre, quando deu 29 dias que ela estava em crise, e ela estava em tratamento, padre. A gente estava em acompanhamento
0: claro.
1: Com o psiquiatra, mas os remédios não faziam efeito. E quando deu 29 dias, eu era a única pessoa que acalmava ela. E nesses 29 dias, ela se revoltou contra mim. Foi quando eu estava ouvindo o seu programa.
0: Filha, você continua depois do intervalo. Você pode aguardar um minutinho,
1: posso,
0: por favor?
1: Padre,
0: e
1: posso.
0: Eu volto para você concluir o seu testemunho. E volto, querido povo de Deus, com a leitura orante. Convido você a voltar comigo. Voltamos já.

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0: Eu vou para a leitura orante, você já, por favor, vá abrindo a sua Bíblia em 1 Reis, capítulo 19, do versículo 1 seguintes. 1 Reis, capítulo 19, versículo 1 seguintes. Quero que você diga: tem algo que te tocou na festa das Santas Chagas deste ano de 2026? Grave 41-3221-6060, mande um áudio. Mas eu estou com a Viviane, que estava contando que a mãe, 29 dias, ela teve uma crise forte de esquizofrenia, esqueceu de Jesus e com certeza Jesus não esqueceu nela. A única relação que ela tinha era com a filha e de repente ela começou a ter problemas com você. Foi isso, filha? E aí?
1: Foi, padre. Esse foi no dia 29.
0: Tá.
1: Nesse dia, padre, a gente estava ouvindo a novena, que era nesse horário das 10.
0: Certo.
1: Padre, foi quando eu não consegui conter ela. Aí eu quando ela ficou bem agitada, eu embolei ela no lençol, porque eu precisava mostrar pra ela que eu precisava ter forças pra segurar ela.
0: Sim.
1: E eu coloquei ela, joguei ela em cima da cama e dei um grito. Falei pra Deus assim: Jesus, tem misericórdia dessa tua serva, que já não tá mais ao meu alcance de cuidar dela, eu não consigo.
0: Sim.
1: Foi quando o padre, em seguida, o senhor falou assim: filha. Quando o senhor falou, filho, eu falei: será que é eu? O senhor me deu a resposta: é, filha, você mesmo. Guarde esse horário. Quando eu olhei no relógio, 10h47, padre. O senhor falou assim: guarde esse horário. Esse horário é o horário que Jesus ouviu as tuas preces. A minha mãe continuou, padre, em crise. Terminou o programa, eu dei água benta pra ela e dei um calmante. Um detalhe, que ela, durante esses 29 dias, ela não dormia, padre. Ela cochilava, mesmo com os medicamentos.
0: Sim.
1: Aquele dia, padre, terminou a novena, ela dormiu mais de 2 horas, padre.
0: Meu Deus.
1: Eu falo assim, padre, que é o sono da cura. Ela dormiu mais de 2 horas. Nesse período, padre, que ela tava dormindo, eu chorei muito. Entreguei ela pra Deus, porque eu não conseguia mais, padre. Eu já não dormia. Junto com ela, eu não conseguia dormir, padre. Eu tinha mais gente pra ajudar, mas sabe quando...
0: Eu entendo.
1: Eu preciso ser eu cuidar. Quando ela acordou, padre, depois de 2 horas... Padre, é Deus. Ela acordou normal, padre.
0: Nossa.
1: Ela, nesse período de 29 dias, ela não tinha noção de fogo, de... Tinha que dar banho, tinha que comer, banheiro, tudo era gente. Ela levantou o padre da cama e falou assim: filho, eu preciso fazer um café pro teu irmão que vai chegar do serviço.
0: Meu,
1: e eu deixei,
0: Senhor.
1: Padre, eu deixei pra ver o que ela ia fazer.
0: Olha,
1: ela ia fazer certinho. É, padre, é Jesus. E ela fez um café, padre, perfeito. Padre, ela fez um bolo de chuva, que foi o melhor bolo que a gente já comeu na nossa vida,
0: eu
1: padre.
0: Acredito.
1: Ai, foi.
0: Oh,
1: e hoje,
0: Senhor.
1: Padre, já faz mais de 3 anos que ela não tem crise nenhuma. Eu sei que pra ciência, esquizofrenia não tem cura, mas pra Deus, Deus
0: teve
1: tem,
0: cura. Teve cura.
1: Teve, padre, teve.
0: Então diga: graça recebida.
1: Graça recebida.
0: É graça testemunhada.
1: É graça testemunhada. Padre, não para aí, não. Ela é mensageira da capelinha, ela é zeladora.
0: Toca a corneta pra ela.
1: É, padre, ela é zeladora.
0: Como é que é o nome dela?
1: É Joana. E nesse período de 29 dias, a capelinha esteve com a gente.
0: Certo.
1: E ela, padre, fumou por 39 anos.
0: Nossa.
1: Começou aos 12. E quando ela se tornou zeladora da capelinha, ela parou de fumar, padre.
0: Meu
1: parou.
0: Deus, quanta graça,
1: quanta graça. Ela é uma mulher muito abençoada, padre.
0: Dê um abraço a ela por mim, dê um abraço, Viviane. Deus abençoe, gente. Eu não falei? Aqueles que trabalham por Jesus, problemas terão. A fé não é ausência da dor. Mas Deus ajuda. Um abraço, Viviane. Foi, olha, de arrepiar seu testemunho. Lá de Vaiporã, Rádio Esperança FM, Dom Carlos José de Oliveira, da Diocese de Apucarana. Bíblia aberta, cartilha de oração, gente.
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0: 1 Reis, capítulo 19, versículo 1 seguintes. E você tem gostado da leitura orante dos profetas? Partilha conosco, gente. O rei Acabe contou à sua esposa, Jezabel, tudo o que Elias havia feito e como havia matado a espada todos os profetas do Deus Baal. Aí ela, Jezabel, a que trouxe a idolatria para dentro de Israel, mandou um mensageiro a Elias com o seguinte recado: que os deuses me matem se até amanhã, a esta hora, eu não fizer com você o mesmo que você fez com os profetas. Versículo 3. Elias ficou com muito medo e, para salvar a vida, fugiu com seu ajudante para a cidade de Berseba, que ficava na região de Judá. Deixou ali seu ajudante e foi para o deserto, andando um dia inteiro. Aí parou-se na sombra de uma árvore e teve vontade de morrer. Então orou assim: já chega, ó Senhor Deus, acaba agora com a minha vida. Eu sou um fracasso, como foram os meus antepassados. Elias se deitou debaixo da árvore e caiu no sono. De repente, o anjo tocou nele e disse: levanta-te e coma. Elias olhou em volta e viu perto da sua cabeça um pão amassado nas pedras e uma jarra d'água. Ele comeu, bebeu e dormiu de novo. O anjo do Senhor Deus voltou e tocou nele pela segunda vez, dizendo: levanta-te e coma, senão você não aguentará a viagem. Elias se levantou, comeu e bebeu, e a comida, versículo 8, deu força bastante para ele andar 40 dias e 40 noites até o Sinai, o monte sagrado. Palavra do Senhor. Graças a Deus. Você escutou que Elias fez um grande desafio aos falsos profetas de Baal. E de fato, Javé mostrou que era o Deus verdadeiro. Elias passou ao fio da espada todos os falsos profetas, mas Jezabel, a rainha, esposa de Acabe, aquela que trouxe a idolatria para dentro do povo de Israel, disse: Elias, eu juro que até amanhã, nesse mesmo horário, você vai sofrer o destino que você deu aos meus profetas. Atenção, perceba, ele era um homem de Deus. Versículo 3. Mas ele teve medo. Também nós às vezes temos medo. E ele fugiu. Fugiu para o deserto. Foi embaixo de uma árvore, segundo a tradição, um junípero, e desejou a morte. Quantas vezes, devido a tantos problemas, pensamos que morrer é a melhor situação? E chegou a rezar. Ele pediu: já chega, Senhor Deus, acaba agora com a minha vida. Eu sou um fracasso, como foram os meus antepassados. Mas Deus não ouviu o clamor. Continuamos depois do intervalo.

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0: Filho, filha, grave esse texto, por favor. Passou despercebido? É 1 Reis, capítulo 19, hoje, só do versículo 1 a 8. E por que eu quero dizer grave esse texto? Porque Elias era um grande profeta, um grande homem. Mas quem disse que os grandes homens, as grandes mulheres, os próprios santos não tiveram medo? Os próprios santos não tiveram momentos de deserto? Você está passando por um deserto? Você está passando por uma depressão? Já passou por uma situação em que você disse: Senhor, eu quero dormir, mas não quero acordar. Eu estou cansado. Os problemas são demais. Eu sou um fracasso. Elias disse tudo isso. Mas perceba que Deus não ouviu o que Elias disse. Pelo contrário, Deus veio em socorro à sua fragilidade. Que coisa linda! Deus vai em socorro agora. Você que se identificou com Elias, Deus está do teu lado e está mandando anjos para te levar comida. Comida de ânimo. Levanta-te, come, mulher, homem. Você que está desistindo de viver, levanta-te, come. Ele levantou, comeu e dormiu de novo. Deus insistiu. Eu preguei quanto e quanto que Jesus das Santas Chagas está para curar nossas feridas. Durante toda a semana e de modo particular ontem, o Senhor que vem enfaixar nossas feridas, curar as nossas dores, Ele mandou o anjo de novo e disse: come, Elias, você tem uma viagem. Deus está falando para você agora, filho. Deus está falando para você. Você pode estar desanimado, desacreditado, você pode estar cheio de depressão, de angústia, de vazio. Come. Você tem uma grande viagem. A vida é uma viagem. E o texto diz que depois que Elias comeu, ele andou 40 dias e 40 noites até o Sinai. Quando o Senhor nos alimenta, quando nos deixamos cuidar por Deus, nós temos forças. Vou repetir. Tá cansado? Tá pensando na morte? Tá querendo desistir? Diga: Senhor, manda teu anjo trazer deste pão que vem do céu, e eu terei forças para andar 40 dias e 40 noites. Você sabe que 40 dias e 40 noites é uma jornada, é um número simbólico, mas real, até o Sinai. Senhor, eu tenho uma vida pela frente. E você consegue compreender que neste pão já está prefigurada a Eucaristia? Jesus sacramentado, que comendo verdadeiramente da carne de Jesus, do sangue de Jesus, da Eucaristia, não nos faltará forças para a vida. Escute a palavra que eu lhe digo hoje. Levanta-te, come. Você tem uma grande viagem ainda por fazer. Esta foi a leitura orante de hoje. Olha, por favor, mande para alguém. Há tantas pessoas com depressão, há tantas pessoas que estão desistindo, há tantas pessoas que são como este Elias que pede para morrer. Mande esse texto para alguém. Vai estar no final da tarde, ele condensado em um arquivo só, leitura orante. Mande para alguém. Ângela, que a paz de Jesus esteja com você, Ângela.
1: Amém, Padre. Bom dia.
0: Bom dia, Deus abençoe. De onde você fala?
1: De Palmas, no Tocantins.
0: Palmas, Tocantins. Como que você me acompanha?
1: Acompanho pela TV Evangelizar, canal 17.
0: Meu abraço e pega bem.
1: Muito.
0: TV Evangelizar, canal 17.1. Fala, Ângela, a palavra é sua.
1: Padre, eu tô ligando para pedir oração pela minha irmã, que tá com uma metástase de câncer.
0: Tá.
1: Ela teve câncer há 13 anos e agora no mês de abril descobriu.
0: Sim.
1: Que ela deu uma embolia, através da embolia descobriu que ela estava com um pulmão e depois foi investigar, tá na cabeça, na clavícula e no quadril.
0: Oh, meu Deus. Você pode me dizer o nome, querida?
1: Adriana Aparecida de Melo.
0: Só um minutinho. Adriana Aparecida
1: de Melo.
0: Anotei, filha. Levarei no altar do Senhor, com certeza, viu?
1: Tá bom, padre. Eu quero testemunhar uma graça.
0: Por favor.
1: Numa campanha passada de São Pio de Pietrelcina, o senhor mandou para os associados uma fitinha.
0: Sim.
1: Né, de São Pio. E aí, quando eu fui mês de abril, essa fitinha ficava no meu terço.
0: Certo.
1: Aí eu cheguei lá, tirei a fitinha e entreguei para ela.
0: Sim.
1: Aí um dia ela me relatou que quando ela começa a sentir dor no quadril, principalmente, ela reza e esfrega a fitinha, ela diz que a dor some.
0: Oh, bênção, filha. Então, graça recebida.
1: É graça testemunhada. Troco sim, sacristão.
0: E, Ângela, rezaremos pela Adriana, tá bom? E por toda a sua família. Que Deus abençoe a Adriana de Palmas, Tocantins, TV Evangelizar, canal 17.1, arcebispo Dom Pedro Brito Guimarães, da Arquidiocese de Palmas. Amado povo de Deus, como eu disse, nós fizemos hoje, 39º dia, a quaresma de São Miguel, pedindo a vitória. Se você não fez no YouTube Padre Manzotti, depois do programa, faça. Lembrando, quaresma de São Miguel. Filhos e filhas, quero lembrar que hoje, às 14 horas, você vai poder acompanhar a missa de corpo presente do nosso emérito arcebispo Dom Pedro Fedalto, 100 anos. Quero lembrar também que amanhã, se você não se deu conta, amanhã é dia dos arcanjos. E eu quero convidar Curitiba, região metropolitana, amanhã, ao meio-dia, voltamos ao horário normal. Amanhã, ao meio-dia, missa dos arcanjos, quarta-feira de São Jerônimo e sexta-feira dos Santos Anjos da Guarda. Mas amanhã, nós que estamos fazendo a quaresma de São Miguel, é um dia muito especial. Missa dos arcanjos Miguel, Gabriel e Rafael. Você pode acompanhar pela TV Evangelizar. Toca a corneta, sacristão. Quero lembrar a todos, dia 31 de outubro, gente, você já se preparou? Eu digo para você, momento de graças e bênçãos. 19º Evangelizar é Preciso em Fortaleza, dia 31 de outubro, no aterro da Praia de Iracema. Abertura será às 12 horas, Terço Mariano, Momento Jangadeiro, Momento Jesus das Santas Chagas. Depois teremos Arquidiocese com o cantor Naldo José, às 17 horas, Santa Missa. Gente, não delegue não, não manda intenção, é você que vai levar a sua intenção. Eu digo pela festa das Santas Chagas, as pessoas vieram e voltaram com a graça de Deus. O mesmo vai acontecer no Evangelizar é Preciso Fortaleza, 17 horas, Santa Missa presidida por Dom Gregório Paixão, eu estarei com celebrando. Depois eu conduzo adoração ao Santíssimo Sacramento e o momento de evangelização. Quero lembrar que a camiseta oficial você encontra em todas as lojas Casa Pio de Fortaleza. Portanto, data marcada, dia 31 de outubro. Eu vou para o intervalo e eu volto. Quarto dia dos arcanjos, mas não esquece que amanhã é dia dos arcanjos e convido Curitiba, região metropolitana, ao meio-dia para missa especial. Voltamos já.

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Queridos, hoje é aniversário de Dom Gilson Moirer, Diocese de Lages, Santa Catarina. Pode soltar aquelas imagens. Camaçari, Bahia, completando 286 anos. Temos a TV Evangelizar, canal 20.1. Essas imagens do show. Inclusive, recebi notícia que o show será transmitido na íntegra no próximo domingo. No próximo domingo, dia 4, às 22 horas. Então, já deixo avisado aí. No dia 4, às 22 horas, dia 4, no domingo. Então, você está vendo essas imagens, foi um show maravilhoso. Não porque fui eu que conduzi, mas a equipe que preparou, parabéns. Padre, eu perdi o show. Então, dia 4, às 22 horas. Aniversário das rádios, 98 FM Diamantina, Minas Gerais, Cultura FM de Barreiros, Pernambuco, Maracanã, Marmaraú, Araçagi, Paraíba, Nossa Senhora da Conceição FM, Euclides da Cunha, Bahia. Povo de Deus, não perca de fazer esse finalzinho da quaresma de São Miguel. Não importa se você quebrou alguns momentos, faça hoje e amanhã. É o 40º dia e a missa solene, que eu convido você ao meio-dia no santuário. Gente, eu quero dizer obrigado, Deus, e de fato, obrigado. Obrigado porque nós tivemos a festa de Jesus das Santas Chagas, que foi algo maravilhoso. Lembrando que foi a semana inteira de tantos momentos emocionantes, caravanas de todo o Brasil, milhares de pessoas, inúmeras confissões, muitos testemunhos que nós ouviremos durante toda a semana, eu digo durante todo o ano. Nós tivemos destaque muito interessante, que foi uma programação intensa de oração, missas, terços, adoração, programação cultural, dia de São Pio de Pietrelcina, show devocional de Jesus das Santas Chagas, a procissão, nunca vi tanta gente, um mar de gente, um mar em... Nossa, era algo impressionante. Eram esquinas, ruas, todas tomadas. Por isso, estamos na reta final de São Miguel Arcanjo. Olha, veja a quantidade de pessoas. Dá uma olhadinha, olha para a televisão e veja, não para. Nós estamos ali com o drone e não para o número de pessoas que vieram para esta procissão. Agora imagine e multiplique em quantas graças e bênçãos do céu. Deus seja louvado. Aos poucos, eu vou contando durante o programa desta semana, quando serão os melhores momentos da Via Sacra, os melhores momentos do show. Do show eu já disse, dia 4 às 22 horas no domingo. Os melhores momentos da Via Sacra falaremos depois. Amado povo de Deus, só uma agenda que sábado que vem, dia 3 de outubro, eu estarei lá no Santuário São Francisco de Assis, que fica na rua Francisco de Rosso Xaxim, Santuário São Francisco de Assis, presidindo o terceiro dia do Tríduo de São Francisco de Assis. Transmissão pela TV Evangelizar e você pode acompanhar pelo YouTube Padre Manzotti. 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
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E agora, amado povo de Deus, chegou a hora da novena. Arcanjos do Senhor, vem em meu auxílio. Quarto dia.

Arcanjo Gabriel, portador das boas novas, das mudanças e sabedoria, da inteligência, Arcanjo da Anunciação, trazei a palavra de Deus e que ela permaneça em meu pensar e meu agir. Fazei que eu também seja um mensageiro dos preceitos do Senhor, por palavras de bondade e solidariedade. Arcanjo da Anunciação, vinde em meu auxílio. Arcanjo Rafael, guardião da saúde e da cura, peço que os raios curativos desçam sobre mim, dando-me saúde, cura dos males do corpo e da alma. Arcanjo Rafael, guardai meu corpo, minha mente, livrando todas as doenças. Arcanjo Rafael, transformai a minha alma e o meu ser, para que eu possa sempre refletir a vossa luz. Arcanjo Rafael, curai nossas enfermidades. Arcanjo Miguel, príncipe, guardião e guerreiro, defendei-me com vossa espada, protegei-me com vosso escudo, não permita que o mal me atinja. Arcanjo Miguel, protegei-me contra os assaltos, roubos, acidentes e contra quaisquer atos de violência. Livrai-me de pessoas invejosas, negativas. Levanta teu escudo, Arcanjo Miguel, no meu lar, na minha família. Guardai meu trabalho, meus negócios e meus bens. Arcanjo Miguel, defendei-me no combate. Arcanjo Miguel, defendei-me no trabalho. Arcanjos de Deus, vem em meu auxílio. Arcanjos do Senhor, vem em meu socorro. O Senhor esteja convosco, Ele está no meio de nós. Abençoai, Senhor, a água, a roupa dos enfermos, as fotos de família. Em nome do Pai, do Filho e do Espírito Santo. Amém. E eu me despeço com as imagens da festa da Santa Enxaga. Se você quiser, está no YouTube Padre Manzotti. Lá, está na íntegra. Aproveite a segunda-feira e veja quanta coisa linda lá no YouTube Padre Manzotti. Evangelizar é preciso.

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